0: poderosos, dos gigantes. Falaram como quem vê apenas o que assusta e esquece o que Deus fez. O coração do povo, que estava cheio de esperança, começou a encher-se de medo. A alegria transformou-se em inquietação e a confiança deu lugar à dúvida. E, de repente, a promessa parecia distante outra vez. Caleb tentou levantar a voz da fé. Disse que era possível, que Deus tinha prometido, que deviam avançar com coragem. Mas a voz dele parecia pequena diante do coro do medo que se levantara. O povo começou a sentir-se como gafanhotos diante de gigantes. A visão que tinham de si mesmos encolheu e a visão que tinham de Deus ficou obscurecida. O querido ouvinte talvez reconheça esta experiência. Há momentos em que Deus abre uma porta, mostra o caminho, confirma uma promessa, mas basta uma palavra de medo ou uma circunstância inesperada, talvez uma voz negativa, para que o coração comece a tremer. E quando o medo entra, a fé parece diminuir. A chegada a Cádiz deveria ter sido o início de uma nova etapa, mas tornou-se o palco de uma crise profunda. O povo estava diante da promessa, mas também diante de si mesmo. E é precisamente aqui que a narrativa continua, mostrando como Deus responde quando o seu povo deixa que o medo fale mais alto do que a fé. Aquela noite em Cádiz tornou-se longa e pesada. O relatório dos 10 espias tinha caído sobre o povo como uma sombra espessa e aquilo que deveria ter sido um momento de celebração transformou-se num ambiente de medo e desânimo. A promessa parecia distante e a fé, que tantas vezes tinha sido sustentada por milagres de Deus, parecia agora frágil diante das palavras daqueles homens. O povo chorou durante aquela noite inteira. O choro não era apenas de tristeza, era um choro de revolta, de frustração, de incredulidade. Era como se todo o caminho percorrido desde o Egito tivesse perdido o sentido. E quando o coração se deixa dominar pelo medo, a memória torna-se seletiva e a visão torna-se curta. O murmúrio espalhou-se pelo acampamento como um vento frio que atravessa as tendas. O povo começou a culpar Moisés e Arão como se eles fossem responsáveis pelas dificuldades. Esqueceram-se de que tinham sido libertos da escravidão, esqueceram-se do mar que se abriu, esqueceram-se do maná que caía todas as manhãs, esqueceram-se da água que brotara da rocha. Quando o medo fala mais alto, até os maiores milagres parecem pequenos. E, no momento de desespero, começaram a dizer que teria sido melhor morrer no Egito ou no deserto do que enfrentar os desafios da terra prometida. O coração humano tem esta tendência a preferir a segurança da escravidão ao risco da liberdade. E o meu prezado amigo ouvinte talvez já tenha sentido isto em momentos de decisão, quando o desconhecido parece mais assustador do que aquilo que, embora difícil, já lhe é familiar. A revolta cresceu ao ponto de sugerirem escolher um novo líder e voltar para o Egito. Era uma rejeição direta à liderança de Moisés, mas, acima disso, era uma rejeição à própria direção de Deus. Aquele povo que tinha visto a nuvem guiá-los dia após dia, agora falava como se Deus os tivesse enganado. A incredulidade tem esta capacidade de distorcer a realidade, fazendo parecer que Deus falhou, quando na verdade é o coração que deixou de confiar. Moisés e Arão, ao ouvirem estas palavras, caíram com o rosto em terra. Era um gesto de dor, de impotência, de intercessão silenciosa. Eles sabiam que aquela rebelião não era apenas contra eles, mas era também contra o próprio Deus. Foi então que Josué e Caleb se levantaram no meio da multidão, rasgaram as suas vestes em sinal de tristeza profunda e falaram com uma convicção que vinha da fé. Disseram que a terra era boa, que Deus estava com eles, que não deviam temer. Era uma voz de esperança no meio do tumulto, uma voz que lembrava ao povo que a promessa não dependia das forças deles, mas da fidelidade a Deus. Mas, em vez de ouvirem, o povo ficou ainda mais agitado. A multidão, dominada pelo medo e pela raiva, quis apedrejá-los. A fé dos dois homens parecia uma afronta à incredulidade de milhares. Foi nesse momento que a glória do Senhor apareceu sobre o tabernáculo. A presença de Deus interrompeu a rebelião como um relâmpago que rasga a escuridão. O silêncio caiu sobre o acampamento. Aquele brilho não era apenas um sinal de poder. Era um sinal de que Deus estava a ver, a ouvir e que ia intervir. E diante desta manifestação, os espias infiéis recuaram tomados de temor. A multidão ficou imóvel, como se finalmente percebesse a gravidade do que estava a acontecer. Moisés então entrou no tabernáculo e ali Deus falou com eles. A sentença era dura. O povo tinha rejeitado a promessa, tinha recusado confiar, tinha escolhido o medo em vez da fé. Deus disse que os feriria e faria de Moisés uma nova nação. Mas Moisés, com o coração de pastor que sempre teve, intercedeu mais uma vez. Pediu misericórdia, pediu perdão, pediu que Deus não destruísse o seu povo. Não apelou ao mérito de Israel, mas ao caráter de Deus. Falou da sua longanimidade, da sua bondade e da sua fidelidade. E Deus ouviu. A resposta divina não eliminou as consequências, mas revelou a graça. O povo não seria destruído, mas também não entraria na terra. A geração que tinha visto os milagres e ainda assim escolhera a incredulidade não veria a promessa cumprida. Era uma decisão justa, mas também uma decisão misericordiosa. E é precisamente aqui que a narrativa continua, mostrando como o coração humano reage quando percebe que a sua própria escolha o afastou daquilo que Deus tinha-lhe preparado. Quando o povo ouviu a decisão divina, o silêncio que caiu sobre o acampamento foi diferente de todos os anteriores. Não era um silêncio de medo diante da glória de Deus, nem um silêncio de expectativa antes de uma ordem. Era o silêncio pesado de quem percebe que perdeu algo precioso. A sentença era clara. Aquela geração não entraria na terra prometida. Os seus filhos veriam a promessa, mas eles não. Aquilo que tinham declarado em desespero, que preferiam morrer no deserto, tornou-se agora a sua realidade. E, de repente, o deserto deixou de ser apenas um caminho e passou a ser um destino. O meu prezado ouvinte talvez reconheça esta sensação amarga de perceber que uma oportunidade foi perdida, não por falta de capacidade, mas por falta de confiança. Há momentos na vida em que Deus abre portas, mas o coração dominado pelo medo recusa-se a atravessá-las. E quando finalmente se percebe o que foi rejeitado, a alma tenta agarrar-se ao que já não está disponível. Foi isso que aconteceu com Israel. Quando ouviram que não entrariam na terra, começaram a lamentar-se. Choraram, mas não porque tinham ofendido a Deus, mas porque tinham perdido aquilo que desejavam. Era uma tristeza profunda, mas não era arrependimento verdadeiro. Era dor pelas consequências e não pelo seu pecado. Na manhã seguinte, surgiu uma nova disposição no acampamento. Era como se o povo tivesse decidido corrigir o erro pela força. Disseram que subiriam para conquistar a terra, que lutariam, que fariam aquilo que antes tinham recusado fazer. Mas a decisão já não estava nas mãos deles. Deus tinha dito para recuarem, para voltarem ao deserto, para aceitarem a disciplina. E quando Deus fechou a porta, insistir em abri-la é caminhar para a derrota. Moisés avisou-os, disse-lhes que não subissem, que Deus não estaria com eles, que aquele não era o tempo, que aquela não era a ordem. Mas o coração humano, quando ferido pelo orgulho, torna-se teimoso. E a teimosia é uma forma de cegueira. Talvez o meu prezado ouvinte já tenha vivido momentos em que, depois de uma decisão errada, tentou compensar com outra decisão igualmente precipitada. É uma tendência humana. Quando percebemos que falhamos, tentamos recuperar o controle. Mas na vida espiritual não funciona assim. Não é o esforço que corrige o erro, é a submissão. Não é a força que restaura, é a obediência a Deus. Israel não percebeu isso. Prepararam-se para a batalha, subiram as encostas, avançaram sem a arca, sem Moisés e sem a presença de Deus com eles. Era um exército numeroso, mas vazio. Tinham armas, mas não tinham a direção. Tinham vontade, mas não tinham a bênção. Os cananeus e os amalequitas que antes temiam Israel agora avançaram com confiança. A proteção divina tinha sido retirada e o povo que tantas vezes tinha visto milagres agora enfrentava a realidade da sua própria fragilidade. A batalha foi dura e rápida. As pedras rolaram das alturas, os inimigos atacaram com força e os israelitas foram derrotados. Muitos caíram e os sobreviventes voltaram ao acampamento com o peso da derrota e da vergonha. Era a confirmação de que a presunção nunca substitui a fé e que a desobediência nunca produz vitória. Aquele dia marcou profundamente o povo. A terra que tinham rejeitado tornou-se o símbolo daquilo que perderam. O deserto, que antes era apenas uma passagem, tornou-se o lugar onde viveriam até ao fim dos seus dias. Mas, mesmo na disciplina, Deus não os abandonou. Continuou a guiá-los, continuou a sustentá-los, continuou a revelar o seu caráter. A fidelidade de Deus não depende da fidelidade do homem. E, enquanto o povo tentava compreender o que significava viver com as consequências das suas escolhas, a derrota diante dos cananeus deixou o povo profundamente abalado. Aqueles que no dia anterior tinham falado com arrogância e presunção, agora regressavam feridos, cansados e humilhados. A poeira levantada pela batalha ainda pairava no ar, e o silêncio que se instalou no acampamento era um silêncio pesado de quem percebe que caminhou na direção errada. Não era apenas a dor física das feridas, mas a dor interior de quem finalmente compreende que tentou avançar sem Deus. Aquele povo que tantas vezes tinha sido sustentado pela graça divina agora experimentava o peso de caminhar sozinho. E no meio desse cenário começava a tornar-se claro que a disciplina de Deus não era a vingança, mas misericórdia. Era a forma de impedir que continuassem a destruir-se a si mesmos. Talvez o meu prezado ouvinte reconheça esta experiência. Há momentos em que a alma tenta avançar por impulso, por orgulho, por medo de enfrentar a verdade. E quando as coisas não correm bem, a primeira reação é perguntar porquê. Mas, tal como aconteceu com Israel, há situações em que Deus permite que certas portas se fechem para proteger o coração de caminhos ainda mais perigosos. A derrota não foi o fim da história. Foi o início de um processo de aprendizagem. O deserto, que antes parecia apenas um obstáculo, tornou-se agora o lugar onde Deus iria trabalhar profundamente o caráter daquela geração. A decisão divina era clara. Aquela geração não entraria na terra prometida. Os seus filhos veriam a promessa, mas eles não. Era uma sentença dura, mas justa. Tinham visto milagres, tinham recebido instruções, tinham sido guiados pela presença de Deus, mas escolheram a incredulidade. E, no entanto, mesmo na disciplina, Deus não os abandonou. Continuou a guiá-los pela nuvem, continuou a alimentá-los com maná, continuou a protegê-los no deserto. A fidelidade de Deus não depende da fidelidade do homem. E essa verdade tão simples e tão profunda atravessa toda a narrativa bíblica. Amigo ouvinte, talvez esteja a viver uma fase em que sente que certas portas fecharam, que certas oportunidades passaram, que certas decisões do passado ainda têm consequências no presente. E é fácil, nesses momentos, cair na tentação de pensar que Deus desistiu, que a história terminou, que já não há caminho. Mas a história de Israel mostra o contrário. Mesmo quando a promessa é adiada, Deus continua presente. Mesmo quando o coração falha, Deus continua fiel. Mesmo quando a disciplina é necessária, a graça de Deus não desaparece. O deserto não foi o fim, foi o lugar onde Deus preparou uma nova geração para entrar na terra. A narrativa de Números 13 e 14 é um espelho para a alma. Mostra como o medo pode distorcer a visão, como a incredulidade pode apagar a memória da graça e como a presunção pode levar a decisões precipitadas. Mas mostra também como Deus continua a agir mesmo quando o seu povo falha. Mostra que a fé não é a ausência de dificuldades, mas a confiança no meio delas. Mostra que a promessa não depende da força humana, mas da fidelidade divina. E mostra que, mesmo quando o caminho parece longo, Deus continua a caminhar ao lado do seu povo. Querido ouvinte, estamos praticamente a terminar o nosso programa de hoje. Quero deixar-lhe uma palavra de encorajamento. Talvez o seu coração esteja a atravessar um deserto. Talvez esteja a lidar com decisões difíceis. Talvez esteja a enfrentar as consequências das escolhas passadas. Mas lembre-se disto. Deus não o abandona no deserto. Ele guia, ele sustenta e ele restaura. Que o Senhor fortaleça o seu coração. Que a sua paz o acompanhe em cada passo. Que a sua graça seja a luz que ilumina o seu caminho. Encontramos-nos então no próximo programa para continuarmos juntos esta caminhada na palavra. Um grande e forte abraço deste seu amigo pastor Samuel Aires.
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Não te preocupes com as coisas desta vida, como, por exemplo, o que has de comer e beber, ter dinheiro e roupa. Não será que a vida vale mais que a comida e o corpo mais do que a roupa? Olha para as aves do céu, que não semeiam, nem colhem, nem amontoam grão nos celeiros. No entanto, o nosso Pai dá-lhes de comer. Não valemos nós muito mais do que as aves? Qual de nós, por mais que se preocupe, poderá prolongar um pouco o tempo da sua vida? E porquê preocupar-nos com a roupa? Repara como crescem os lírios do campo. Eles não trabalham nem fiam. Contudo, nem os reis mais ricos da história se vestiram como qualquer deles. E se Deus veste assim a erva do campo que hoje existe e amanhã é queimada, quanto mais nos há de vestir a nós? Como seria diferente se tivéssemos fé? Portanto, não te preocupes com a comida e a roupa para vestir. Os que não têm fé, esses é que se preocupam com todas essas coisas. O nosso Pai Celestial sabe muito bem que precisamos de tudo isso. Dá prioridade ao Reino de Deus e à sua vontade e tudo isso te será dado. Portanto, não andes preocupado com o dia da manhã, porque o dia da manhã já terá as suas preocupações. Basta a cada dia o seu mal. Basta a cada dia o seu mal. 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
1: Olá, volto a abrir mais uma página no Diário da Saúde, um espaço onde falamos de bem-estar, saúde e também das maravilhas do corpo humano. Hoje trago-lhe uma descoberta verdadeiramente fascinante, parece saída de um filme de

0: ficção científica, mas é bem real, e acontece dentro da nossa cabeça, mais precisamente nos nossos neurónios. Sabia que os nossos neurónios têm um sistema de emergência para garantir que continuam a funcionar mesmo quando falta energia? É verdade. Tal como muitos edifícios têm geradores de reserva para compensar em eventuais falhas no fornecimento de energia, também os nossos neurónios têm o seu próprio plano B e até C. Segundo um artigo publicado na revista Saúde e Lar, editada pela publicadora Servir, no número de novembro de 2022, um grupo de investigadores descobriu que cada neurónio tem três sistemas reguladores para garantir que tem sempre energia suficiente. Se um deles falhar, outro assume o controlo. Um verdadeiro sistema de segurança biológico que garante que o cérebro continua a trabalhar, mesmo em condições difíceis. Um destes sistemas, identificado como especialmente importante, chama-se Sistema de Transporte de Glicerol 3-fosfato, ou G3PS, para simplificar. E agora repare no mais interessante. Estes sistemas funcionam de forma hierárquica. Os dois primeiros mecanismos reguladores partilham as suas funções de backup. Já o terceiro, o tal G3PS, só entra em campo se os outros dois não estiverem a funcionar corretamente. É como aquele colega de equipa que só aparece quando as coisas estão mesmo complicadas e nunca falha. Os neurónios, como sabemos, são responsáveis por processar e transmitir informações no corpo. Mas para isso precisam de energia e muita. Essa energia vem sobretudo das mitocôndrias, as centrais elétricas das células. Mas claro, como em qualquer sistema eficiente, o grande desafio é garantir que essa energia está sempre no ponto certo. Nem a mais, nem a menos e, sobretudo, nunca em falta. Este sistema de backup que os cientistas descobriram ajuda a evitar falhas graves no fornecimento de energia. E mais, o papel do G3PS nestas situações de emergência neuronais, descoberto neste estudo, pode contribuir para a pesquisa de diversas disfunções cerebrais, como, por exemplo, a encefalopatia epilética da primeira infância. É um avanço promissor para a ciência e mais uma prova de que o corpo humano é uma máquina verdadeiramente extraordinária, ainda cheia de mistérios por desvendar. E é justamente essa complexidade, essa perfeição em cada detalhe, que reforça a minha convicção de que fomos criados por um Deus grandioso e maravilhoso, cuja obra transcende a nossa compreensão. E assim termino mais um Diário da Saúde. Nos próximos episódios, continuaremos a descobrir ainda mais sobre esta extraordinária máquina, que é o corpo humano, mas acima de tudo, sobre como mantê-lo saudável diariamente. Até lá, cuide bem dessa máquina fantástica. E não se esqueça, dentro de si, há uma verdadeira equipa de emergência sempre pronta a garantir que tudo continua a funcionar. O corpo humano é mesmo incrível, não acha?
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1: É incrível como a palavra de Deus nos traz ensinos que muitas vezes nós até duvidávamos que existisse, que alguém tivesse escrito sobre isto. Vê o que diz o nosso texto de hoje. No capítulo 18 e no verso 9 do livro de Provérbios, o sábio diz-nos assim: o que é preguiçoso no seu trabalho é irmão daquele que estraga. Já pensaste nisso alguma vez? Estes dias, na minha atividade profissional, uns clientes foram ter comigo porque um empregado, dirigindo um carro, de uma forma descuidada dentro da garagem, quando tinha que sair, esfregou a lateral do carro num poste. Por incúria, por desmazelo. Quando nós olhamos para esta atitude, foi o estragar. Mas quando nós olhamos para aquelas pessoas que fazem o trabalho mal feito ou fazem o trabalho de má vontade, e muitas vezes acontece isso até com os nossos filhos em casa, nós pedimos para eles fazerem alguma coisa e eles fazerem de má vontade. Ou nós, quando éramos pequenos, fazíamos da mesma maneira. E Deus compara aqueles que são preguiçosos, exatamente coloca-os no mesmo patamar que aqueles que dão prejuízo à empresa, que estragam os produtos, que estragam os utensílios, que estragam as ferramentas da empresa. Por isso, prezado amigo, prezada amiga, em tudo nós temos que ser zelosos. Temos que ser zelosos na maneira como nós trabalhamos, no tempo que dedicamos ao nosso trabalho, na formação que procuramos adquirir para desenvolver melhor o nosso trabalho. Porque quando nós não fazemos isso, não estamos a recompensar muitas vezes plenamente a entidade para quem trabalhamos, a entidade para quem nós estamos a prestar um determinado serviço, porque nós estamos a roubar em certa medida. Estamos a estragar aquilo que podia ser ter um resultado muito mais positivo. Por isso, prezado amigo, prezada amiga, pensa nisto e leva isto muito a sério, porque senão Salomão não o tinha escrito.
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1: Estamos de volta com muita alegria para lhe trazer mais um Ser Família. Como sempre, tenho comigo Daniel Bastos, mas também hoje, mais uma vez, temos Alassi connosco para nos falar de finanças. Eu começo já por fazer-lhe uma pequenina provocação. Nós temos em Portugal um ditado que diz: casa que não há pão, todos ralham e ninguém tem razão. Ou seja, podemos afirmar que as questões financeiras são um dos principais conflitos no seio das famílias?
2: Daniel, há um estudo, né? Há vários estudos sobre esse assunto, mas há um estudo em inglês, especialmente, que trata dizendo, né, não é a verdade suprema, mas ele diz que a questão financeira é o maior problema de conflito familiar e de divórcio, né? Então, a gente geralmente trata dos grandes problemas familiares em três áreas: comunicação, sexualidade e finanças. Então, de fato, quando a gente para para ouvir as famílias e ver situações desastrosas, quase sempre essa questão financeira está envolvida. Então, não lidar bem ou não saber lidar bem com as finanças é um passo assim, seguro de que a dor, a destruição, a contenda, o desespero vai bater a sua porta.
3: E mesmo que o problema de raiz não seja o dinheiro, na presença de outros problemas, o dinheiro acaba por ser, ou as finanças acabam por potencializar esse problema, não é?
2: Vira uma dinamite, né? Porque se você tem problemas e você não tem dinheiro, e muitas vezes o dinheiro, né, ele faz parte de muitas soluções de problemas na família, uma questão de saúde. Aí o dinheiro precisa comprar o remédio, aconteceu um imprevisto com o automóvel. Então, essas coisas, o dinheiro, a ausência dele potencializa e gera outros problemas de forma assim, altamente destrutivo para a família.
1: Há um interessante aspecto que é, normalmente, os casais, sobretudo na fase de namoro, tendem a não abordar estas questões das finanças. E quando chegam ao relacionamento, quando chega ao casamento, eu diria, acaba a lua de mel, forçosamente são obrigados a ter que lidar com contas, lidar com isto. É um problema logo desde aí, ou seja, não haver esta preparação prévia de discutir alguns assuntos, como é que vão gerir as contas, como é que vão pagar as despesas, devia ser um assunto ainda antes do casamento.
2: É um assunto primordial, né? Eu sempre digo para os noivos, quando eu dou curso de noivos por aí, de que não se pode começar um casamento com dívidas. Você tem que fugir das dívidas como você foge de uma doença contagiosa, como você foge da lepra, você tem que fugir porque é uma coisa desastrosa. Então, quando é o casamento, depois do casamento, você vai para a união última, que é a sexual, que deveria ser assim, ok? Mas antes tem a união emocional, a união espiritual, a união financeira. Então, os noivos vão gerenciando, organizando, estabelecendo, né? Digo para os noivos, faça uma previsão de que vocês vão gastar no casamento. Só gasta o que você puder. Não gaste além da conta. Reprima, muitas vezes, seus desejos para fazer o que é possível. Porque muitas vezes você faz o que você quer e você não tinha condições de arcar com as despesas. Aí você começa um casamento com dívida, aí começa a ter que pedir, ter que emprestar, aí falta comida, falta não sei, aí vira uma tremenda confusão. Então, organizar as finanças antes é essencial para não ter problemas depois.
3: E depois, quais são, Alassi, os pontos críticos que podem construir ou destruir uma família?
2: Uma coisa fundamental é diferenciar desejo, ok? De necessidade, claro. E de possibilidade. Tem mais uma coisa, né? Por exemplo, eu desejo muito ter um carro. Um carro?
3: Sim.
2: Boa palavra, o carro. Desejo muito ter um carro. O carro é uma necessidade para mim. Uma necessidade é uma necessidade. Eu quero comprar uma Ferrari. Eu vou comprar uma Ferrari, tá? Pergunta é, você pode comprar uma Ferrari? Não. Que carro você pode comprar que vá atender a sua necessidade, que está dentro da sua possibilidade. Por exemplo, eu tinha um carro que ele chamava Pelo Menos. Minha filha fala, pai, mas Pelo Menos, pelo menos está pago. Pelo menos ele é meu. pelo menos ele me leva, pelo menos ele tem uma manutenção barata, pelo menos ele é econômico, então ele é o, pelo menos ele é o máximo para mim.
3: Né? Uma nova marca de...
2: Mas pai, você é o diretor-geral dessa instituição, você não tinha que ter o carro melhor? Eu digo, não, eu não tenho que ter o carro melhor. E o carro melhor, filha, minha filha tinha 13 anos, o carro melhor é o carro que eu posso ter sem ficar devendo para quando você tiver uma necessidade real, a mamãe vai ser real, ou eu uma necessidade real, ou uma necessidade real, eu poder arcar com ela sem desespero, né? Então, a primeira coisa é entender de que eu não posso gastar o que eu não tenho. Uhum. Eu não posso querer comer um ovo se o ovo ainda está dentro da galinha. Eu vou ter que matar a galinha e depois não vou ter ovo para comer, né? Então, diferenciar desejo,
3: vontade,
2: necessidade e possibilidade. É necessário? É necessário. Você pode? Não, então não pode. Se eu não posso, mas é necessário, eu vou planejar para que eu possa ter, dentro das minhas possibilidades, o que eu necessito.
1: Mas para eu saber se posso ou não posso, tem que haver organização, né?
2: Com toda
1: o orçamento
2: certeza.
1: Familiar.
2: Com toda
1: tem que haver, eu diria, um guia para que ambos possam olhar e perceber quais são as prioridades e para onde é que está a ir o dinheiro. Porque muitas vezes as pessoas, no dia-a-dia, vão fazendo quase na emoção, enquanto há cheque. Às vezes chega ao fim do cheque e dá mesmo, ainda
2: hoje
1: falta
2: nem,
1: mesmo.
2: Nem cheque mais, né? Pior porque o cartão de crédito e o juro do cartão de crédito
1: exatamente.
2: É uma coisa maluca. Então, uma organização é fundamental para mostrar a minha possibilidade, né? Aonde eu começo a atender primeiro as minhas reais necessidades, minha e da minha casa, para depois eu ir para aquilo que não é tão necessário, mas é uma coisa que seria um conforto para a minha família. Então, você estabelecer um programa, você estabelecer aí um organograma, estabelecer aí um orçamento, aqui em Portugal a palavra é orçamento,
3: sim, claro. Sim.
2: É fundamental, porque daí eu vou dar passos de acordo com aquilo que eu consigo. Né? E para estabelecer um orçamento, tem umas coisas muito essenciais, não é? Eu tenho que estabelecer aquilo que eu tenho que ter, que é fundamental que eu tenho que ter, aquilo que é variável que eu posso ter e aquilo que eu sonho em ter. E quando eu tenho isso, eu vou planejando. Olha, uma viagem, é tão bom ter uma viagem, né? Mas se eu não planejo, eu não vou ter uma viagem com a minha família. Mas se eu planejo e vou separando cada mês um pouquinho, eu vou ter uma viagem com a minha família. Na minha casa, eu posso dizer como é que eu faço, geralmente?
3: Sim, sim.
2: Posso dizer? Então, como eu sou um pastor adventista e creio nos ensinamentos bíblicos que eles me dizem que eu devo ser um dizimista, então eu recebo o meu salário, a minha esposa tem o salário dela. A minha esposa, ela não gosta de mexer com dinheiro, de jeito nenhum, ela faz dor de cabeça de mexer com dinheiro. Então ela fala assim, você mexe com o dinheiro. Aí vem uma informação, quem tem que administrar o dinheiro da família? O marido? A esposa? Que ganha mais, que ganha menos. Como é que eu faço isso? Ao longo do caminho, eu fui descobrindo que quem tem que gerenciar, não é que vai ser o dono, mas vai gerenciar.
3: Administrar.
2: Administrar é aquele que mais tem dom para administrar. Ele tem que ter, ele ou ela tem que ser sábio para não ser, assim, como a gente fala aqui?
3: Demasiado agarrado.
2: Né? Viver com usura. Né?
1: Nem ser despesista.
2: É, porque se ele for assim, ele vai matar todo mundo, né? Mas te gere o conforto necessário sem o drama. Meu pai, por exemplo, minha mãe nunca trabalhou fora de casa, só dentro de casa e muito com 5 filhos. Mas um tempo da nossa vida, meu pai chegava naquele tempo lá no Amazonas, ele não tinha cheque, cartão de crédito, nem existia cartão de crédito, cartão de banco. Então ele sacava todo o dinheiro do banco no dia do salário dele, colocava uma borrachinha assim, né? E pegava para minha mãe. Tá? Minha mãe nunca trabalhou fora de casa, tinha segunda série primária e ela cuidava do dinheiro da casa, porque era tão pouco, então ela comprava a coisa para casa. Né? Hoje meu pai administra, mas a minha mãe cuidava disso porque meu pai trabalhava para cuidar da casa. Então quem tem que ser? Aquele que melhor gerencia, com a anuência do outro e com o conhecimento do outro. Então lá em casa, no nosso caso, tinha... Né, acha que eu devo gerenciar, mas tudo ela compactua, ela tem o cartão dela do banco, né? Eu nunca pedi, tinha que ter que me avisar, mas toda vez que ela vai comprar alguma coisa, fala, ela assim, olha, eu vou comprar tal coisa, aí eu digo, ok, Tinha, tá tudo certo, é bom porque eu vou organizando as coisas para dizer, olha, esse mês, podia ser no mês que vem, se for uma coisa que vá além da nossa conta, para a gente poder se organizar.
1: Isso implica que haja negociação e também cedências, não é?
2: Negociação, organização e sonhar juntos. Porque o conhecimento, vai outra vez, né? O conhecimento, a comunicação é fundamental para a gente não errar o passo. Daí, no meu caso, eu pego 10% do meu, da nossa renda, minha e dela, e é o nosso dízimo. Nós fizemos um plano de ofertas para a igreja, no nosso caso, eu e Tininha. Então, nós começamos com um percentual de 2%, fomos avançando. Hoje em dia, não temos mais criança em casa, então nós chegamos a um consenso de que nós devemos dar 10% também de ofertas para a igreja. Então, esse é um consenso nosso. Você pode colocar isso no seu orçamento. E se você diz, eu vou dar 1%, ou você faz como você achar melhor. Eu faço assim. Depois eu pego um valor e separo, que eu chamo de socorro bem presente na angústia.
1: Então, uma poupança.
2: Uma poupança, né? Que depois vira uma aplicação financeira. Por quê? Porque se eu não tiver, se eu gasto tudo, eu não vou ter nada para uma emergência, né? E a gente tem a mania de gastar, o que sobra você vai economizar. Você não economiza o que sobra, porque não vai sobrar nada, né? E aí, ou sobrou um quando podia ter sobrado com organização 5. O que, que eu faço no meu caso, Dani? Eu tiro o dinheiro antes, porque eu não confio em mim. Eu abri uma outra conta separada da minha conta normal para que eu nem veja o dinheiro. Então, o banco tira e joga para essa outra conta, né? Joga para essa outra conta esse dinheiro. Um dia, o meu carro quebrou e eu pego o cartão, eu jogo fora. A senha, eu não sei de nada dessa conta. Aí, um dia, meu carro quebrou. Aí, eu digo, puxa vida, o socorro preso na angústia. Aí, eu fui no banco. Fiquei na fila do banco. E a moça falou, professor, o senhor na fila? Eu digo, estou na fila, minha filha. Mas não podia. O senhor vai no caixa eletrônico e saca. Eu digo, não, mas eu não posso. Mas por quê? Porque eu não tenho cartão. O senhor não tem cartão? Eu digo, dessa conta eu quero sacar, não. Mas não deram? Deram. O que o senhor fez? Eu cortei o cartão e joguei no lixo. Mas como assim? Então o senhor vai lá pela internet ou no caixa eletrônico e o senhor coloca a senha. Eu digo, não, mas eu não tenho senha. Não te deram uma senha? Eu digo, me deram. Eu fiz o quê? Eu joguei fora. Mas o senhor, eu não tenho senha dessa conta, eu não tenho o cartão dessa conta, porque eu odeio ir no banco. Então, para que eu possa sacar, eu tenho que ir no banco. Digo, mas eu sei o meu número do meu CPF, né? Que no Brasil é o CPF. E o número é esse. O senhor sabe quanto eu tenho? Eu falei, não faço nem ideia. Ela me disse, tem tanto. Eu falei, Deus, que coisa boa. Aí custava R$2.000, R$2.400 para pagar o carro. Cheguei e falei assim, olha, eu quero pagar o conserto do carro. Ele falou, pastor, é 2.400. O senhor paga 6 parcelas de 400. Falei, muito bom. Eu falei, tá, mas se o senhor te pagar 2 mil à vista, pode ser? Ele falou, pode. Então, só nessa ação eu economizei 20% daquele valor. Por quê? Porque se você tem isso, você tem poder de negociação. O dinheiro trabalha para você. Então, o dízimo, a oferta, aí depois o socorro presente na angústia, aí depois vem as nossas contas, até chegar ao que precisa. Mas primeiro você honra os seus compromissos com Deus e com o futuro e seguros da sua família. Depois você põe as contas.
1: E por falar em compromissos, aproveito a deixa e vamos agora fazer um pequenino intervalo, são apenas alguns segundos para compromissos. E voltamos já a seguir com uma oferta para si.
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1: 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Voltamos então à nossa conversa. Pastor, quais as sugestões que daria às famílias que nos escutam sobre a saúde financeira?
2: Olha, são tantas ideias, eu até anotei algumas aqui, né? E talvez algumas coisas básicas. Primeiro, você tem que ter cuidado com as raposinhas.
1: Tem que explicar qual é esse conceito das raposinhas.
2: É que se você não cuida com as coisas pequenas, elas vão acabar com tudo. Por exemplo, se eu tenho uma caixa d'água com 1.000 litros e lá tem um furo pequeno, pequenino, que a cada um minuto ele vaza 0,5 litro de água, em pouco tempo vai acabar com a água e que foi jogado fora. Então, cuidar com as raposinhas é fundamental. Então, por exemplo, faça aquilo que você pode fazer, não pague para outro. Às vezes a gente quer pagar para outro fazer o que eu podia fazer enquanto eu estou sentado assistindo o jogo do meu time preferido. Assiste o seu time preferido, né? Mas em vez de você pagar coisas que você pode fazer, faça. Por exemplo, os meus netos, eles adoram comer pão integral. E Tininha só come pão integral, né? E às vezes é pão sem glúten ainda. Então, o que eu faço? Eu fui aprender a fazer. Eu trabalho viajando em 8 países. A minha vida é muito corrida. Eu não tenho muito tempo. Mas o tempo que eu tenho, eu gosto de fazer coisas que me ajudarão também nas raposinhas. Então, antes de viajar, eu fiz os pães, né? Enquanto eu fazia uma coisa, eu preparei o pão, fui fazer uma outra coisa, fui preparar um sermão. Aí daqui a pouco tocou o alarme que o pão cresceu. Eu fui lá, fiz os pães, coloquei para crescer de novo, vou fazer outra coisa. Quando eu voltei, estava lá os pães, né? Ah, ok, beleza. Aí daqui a pouco o pão estava assado, fiz o que eu fiz e estava lá os pães, que custariam um valor 5 vezes mais o valor. Um dia tinha, por exemplo, queria comprar uma televisão maior. É justo ter uma televisão maior? Era justo, ela queria uma televisão maior. Nossa, estava muito antiga, por sinal. E era um momento que a gente estava economizando para um projeto muito especial que a gente tinha para a nossa casa. E ela queria uma televisão. Falei, Tinha, então é o seguinte, ó, parece louco o que eu vou dizer, mas eu vou abrir o coração para vocês. Falei, Tinha, a senhora que vem aqui limpar a casa, ela cobra R$50, ok? Então, nos próximos 6 meses, eu vou limpar a casa e vou te dar os R$50. Parece uma coisa louca? A minha mulher poderia fazer? Não, ela não pode fazer. Pela saúde dela, que você já conhece do episódio número 1 da nossa conversa. Então, o tempo que eu tive livre, eu limpava a casa e pegava o dinheiro que ia dar para aquela senhora e dava para ela colocar na poupança, colocar no cofrinho. No final do clipe, nós fomos lá comprar uma televisão que ela queria comprar. Então, use a criatividade, use o bom senso e use a sua energia de acordo com a sua condição. Cada um, não vou fazer isso, mas você pode fazer outra coisa. Então, você pode trocar roupas, às vezes, né? As roupas estão boas. Faz um bazar com seus amigos, né? E vocês podem trocar de roupas ou fazer um bazar. Use fruta da estação, né? Faça em vez de pagar. Uma coisa simples, não vá fazer compras com fome. Então, são as raposinhas. Você vai com fome, você vai comprar 3 vezes mais. Então, vá, coma antes e saia para comprar, né? E aí, o que acontece? Você vai economizar bastante. Quer economizar muito na sua casa? Por exemplo, dê atenção para sua esposa. Pastor, você está ficando doido? Não. Quem gasta mais na família? Primeiro, as mulheres, depois as crianças, depois os pets e depois os homens. É assim que funciona. Tá? Então, o consumo humano é assim. As mulheres, as crianças, os pets e os homens. Vai, daqui a pouquinho vai passar. Vai ser as mulheres, os pets, as crianças e os homens.
3: Porque os pets, os animais pets, de animais, estimação.
2: Exato.
3: Né?
2: Com coisa com o cachorro, com gato e tal, cada vez tem menos crianças e mais esses animais, que são animais que as pessoas amam, e estão consumindo com isso, ok. Porque as mulheres, muitas vezes, no guarda-roupa dela, tem o dobro de roupa do que ela precisa. Não são todas, um grupo delas. Por que tem mais? Porque ela disse, não tenho sapatos, e tem um monte de sapato. né? Quase quando eu fugi desse assunto, porque era um drama para mim. Minha mulher não conseguia caminhar para fazer compra. Eu fazia todas as compras de casa. No dia que eu consegui levar ela para fazer compra, era um problema, porque ela gastava uma hora bem devagarinho, olhando cada coisa. Aí eu comecei a perceber que quando os homens, por exemplo, não dão atenção para sua esposa e as acompanha, quando eles podem acompanhá-la numa compra, ele vai gastar um horror. Porque ela vai comprar o dobro e vai gastar e vai usar a metade. Por exemplo, ela pega dois vestidos. Ela olha assim e fala assim, qual que eu vou levar? Hã? Qual que eu vou levar? Cadê você? Alice, cadê você? Eu não estou lá. Ai, meu Deus do céu. Ela leva os dois. Aí chega em casa, ela vai usar quantos? O outro não vai usar. Pode olhar no guarda-roupa. E isso acontece por quê? Porque aquela mulher não foi ouvida. O tema número dois. Ela não foi ouvida, atendida, o coração está vazio. Ela tenta preencher dessa forma. Eu comecei a perceber isso, comecei e continuo. O tempo inteiro. Ela, se eu precisava tanto sair para comprar alguma coisa para mim, eu digo, Ti, como ela não consegue ir sozinha, é mais difícil, eu falo assim, Ti, olha, eu vou estar viajando, mas no dia tal eu posso. Aí eu pego a minha agenda e escrevo assim, ó, de alto a baixo, e ela está sincronizada nas nossas agendas, escrevo, Tininha. Ela fica louca de alegria, porque naquele dia o marido que é tão ocupado reservou um dia inteiro para estar com ela, e ela sabe que eu não gosto de fazer compras. Ficar no shopping, ficar no centro de compras, centro comercial, não, é um pavor para mim. Eu aprendi a ir por amor a ela. Aí acontece, ela está lá, por exemplo, ela pega o vestido, ela assim, qual que eu levo? Aí eu falei, qualquer um, querida. Ela ficou assim, não, vem aqui. O homem tem que saber o que dizer. Escolha um. Aí eu escolhi, digo, esse aqui, porque esse é mais bonito. Ela comprou o outro. Tá tudo certo. Mas comprou quantos? Eu comecei a perceber, quando você dá toda essa atenção, as coisas acontecem. Então, economize. E você cuidar das raposinhas é fundamental para ter uma saúde financeira e criar uma relação bem positiva.
3: Alassi, nós estamos a terminar esta série de programas, de conversas, e desde já quero-te agradecer muito por te teres disponibilizado para estar aqui connosco. No início deste programa, falaste alguma coisa sobre reservar uma parte do teu rendimento para Deus. Já agora, temos pouco tempo, mas porquê é que isto é tão importante?
2: Porque com Deus, Daniel, 9 é maior do que 10. Então a minha lógica diz assim, 10 é maior do que 9. Só que quando eu faço conforme eu quero, eu faço do meu jeito como eu quero. Eu digo, Deus, é o seguinte, a dívida é minha, o dinheiro é meu, eu faço o que eu quero. Faço do meu jeito. Se eu fico na sua, eu fico, faço como eu quero. Beleza? Beleza. Quando eu devolvo 10% para a igreja, eu digo, Deus, olha, tá vendo? Eu vou ficar com menos. Mas o Senhor falou que se eu fosse obediente ao Senhor, o Senhor cuidaria de tudo. Então, o Senhor é o meu sócio agora para administrar e cuidar das coisas. Então, Deus vem como o meu sócio. Ele vai fazer com que as coisas sejam diferentes. Não dá para eu entender, mas quando eu me tornei um dizimista e um pactuante, o meu 80% ficou muito maior do que o 100%. Pouco com Deus é muito.
3: Como se diz no Brasil, entendi.
2: Obrigado.
3: Obrigado.
1: Eu também quero agradecer particularmente ao Alassi por estes conjuntos de programas.
2: Foi um privilégio.
1: Dizer para si que está desse lado que se não teve a oportunidade de ouvir todos os programas, eles estão disponíveis em podcast. Falámos sobre sexualidade, sobre comunicação e um testemunho incrível de como ser família. 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Estamos também abertos a sugestões e, como disse no princípio desta intervenção, se quiser ouvir os outros programas que fizemos com a Alassi, ele está disponível em podcast em radio rcs.novotempo.pt. 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

Pensar faz bem. Como seria? Como seria se Deus não tivesse tempo para nos abençoar hoje, porque nós não tivemos tempo para lhe agradecer ontem? Como seria se Ele decidisse não nos guiar amanhã, porque nós não o seguimos hoje? Como seria se Deus não caminhasse conosco, porque não reconhecemos cada novo dia como um presente que Ele nos dá? Como seria se nunca mais víssemos uma flor brotar, porque praguejamos quando Ele faz chover? Como seria se Deus deixasse de nos amar e cuidar de nós, porque deixamos de amar e de nos importar com o nosso próximo? Como seria se Ele hoje rasgasse as suas leis escritas, porque ontem não lemos o que Ele disse e desistisse de nos ensinar amanhã? Como seria se Deus nos privasse das suas mensagens, porque pouco ouvimos os seus mensageiros? Como seria se Ele não tivesse tomado prévias providências para que estivéssemos preparados para pagar o preço dos males que causamos? Como seria se Deus não nos ouvisse hoje só por prever que não o ouviremos amanhã? Como seria se Ele ouvisse as nossas preces da mesma forma que ouvimos os seus chamados para o serviço do bem? Como seria se Deus nos fechasse todas as portas só porque não abrimos os nossos corações? Como será se não nos importarmos com as nossas respostas nem as partilharmos com multidões? Pensar faz bem.

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1: A besta climática. Porque semeiam ventos e cegarão tormentas. Isaías capítulo 8, versículo 7. A temperamental besta climática é o tornado, terrível na sua força, destrutivo no seu poder e imprevisível no rumo que toma. Um tornado surge quando o ar frio e seco das grandes altitudes encontra o ar quente e úmido das altitudes mais baixas. Enquanto o ar frio avança em direção ao sudoeste como limite de uma frente fria, o choque entre estas correntes de ar produz, por vezes, um movimento incomum e então forma-se um ciclone. Normalmente um tornado desloca-se para nordeste avançando a mais de 100 km por hora, mas os redemoinhos de vento no centro do ciclone podem atingir 450 km por hora, conferindo ao tornado um poder titânico. Esta besta do clima pode serpentear pelo céu e literalmente explodir um edifício numa cidade enquanto deixa outros intactos. O tornado atingiu a cidade natal da minha mãe, no Wisconsin, quando ela era menina. Destruiu o teatro, saltou por cima de uma das igrejas e eliminou o edifício seguinte. Em Caudell, Kansas, houve uma época em que a visita do tornado no dia 20 de maio se tornou um acontecimento anual. Ocorreu exatamente nesta data em 1916, 1917 e 1918. Imagine o alívio do povo de Caudell quando no ano seguinte, no dia 20 de maio, passou sem surpresas. No dia 30 de maio de 1879, dois tornados com apenas 45 minutos de intervalo atingiram Irvine, Kansas, e sugaram toda a água do Rio Azul por 1,5 km, com peixes e tudo. Em 1931, um tornado apanhou um comboio de 83 toneladas com 117 passageiros, levando-os 24 metros no ar e lançou-o depois numa vala. Mas por vezes o ciclone segue simplesmente o seu caminho como uma força destruidora contínua. O recorde de duração pertence a um tornado que, em 26 de maio de 1917, percorreu 470 km pelos estados de Illinois e Indiana, durante 7 horas e 20 minutos. Os tornados são chamados tormentas ou tufões na Bíblia. E no texto de hoje, o profeta Oseias diz-nos que brincar com o pecado pode parecer apenas brincar com o vento pequeno, mas, mais tarde, colhemos a desgraça e destruição semelhantes às causadas por um tornado.
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0: Olá, seja muito bem-vindo, muito bem-vinda a mais um episódio deste que é o seu programa Mentes que Sentem. É sempre um gosto poder estar consigo. Eu não sei como está, mas Deus sabe como se encontra, como é que se sente. Espero que de alguma forma estes nossos episódios possam ir ao encontro das suas necessidades, poder refletir diferente sobre as coisas da vida. E estamos aqui com todo o nosso carinho para que Deus nos use para ser essa bênção na sua vida. Não estou sozinha, como sabe, temos a querida psicóloga Cristina Dias, que está connosco. E obrigada, Cristina, mais uma vez, por esta tua dedicação, este teu esforço de realmente de forma voluntária poderes aqui estar, a poder trazer algum do teu conhecimento, a tua experiência, para poder ajudarmos todos estes que nos escutam e nos veem, de alguma forma.
1: Obrigada, Milo. É muito bom estar aqui, é muito bom partilhar experiências porque estamos todos no mesmo sítio,
0: É
1: estamos todos
0: verdade.
1: nos mesmos desafios e estamos todos a lidar com situações que nos exigem, conhecimento e que nos exigem atuação.
0: É verdade. Nós, no episódio da semana passada, iniciamos este assunto tão pertinente que é a questão da depressão, e se calhar referir durante alguns momentos aquilo que pensamos que também é importante ser abordado, que são os riscos da depressão. Como é que eles, o que é que pode acontecer de, se calhar, de mais grave nesta questão de situações de depressão?
1: No episódio anterior, nós abordamos um bocadinho o que é que se passa dentro do nosso cérebro e também sensibilizar um pouco as pessoas que às vezes isto não é apenas comportamental.
0: Exato.
1: Mas a verdade é porque é que a depressão tem tanto impacto e porque é que é tão importante falar nisto. Vamos só elencar alguns riscos. Um dos maiores riscos da depressão tem a ver com este senso de angústia profunda. Ou seja, eu tenho uma angústia que me acompanha, que me leva a não ter um propósito, a não ter um sentido para a vida. E quando nós não temos um propósito, um foco, um sentido para a vida, acabamos por nos resignar, utilizando aquela outra expressão que tínhamos visto. Outro dos grandes riscos da depressão tem a ver com a destruição da nossa própria identidade. Nós deixamos de saber quem somos. Eu recordo-me de alguns anos atrás estar a falar com alguém que estava exatamente diagnosticada com este quadro clínico e a determinada altura perguntava à pessoa: mas quando não estavas a passar por isto, o que é que tu gostavas de fazer? Mas na perspectiva do que é que te dava prazer, o que é que te relaxava? E a pessoa deu-me uma resposta tão honesta que ainda hoje ela me está gravada.

0: na mente. Ela parou uns momentos e disse-me, sabes, eu não me lembro. Eu não me lembro do que é que eu, como é que eu era, do que é ser, viver sem estar assim. Eu não sei. Eu não me identifico como sou agora, eu não sei quem é que eu sou, mas eu também não sei quem é que eu fui. E a pessoa sente-se absolutamente perdida. Este é um dos grandes riscos da depressão também. Outro dos grandes riscos da depressão tem a ver com esta perda da nossa autoestima e tornamos-nos extremamente autocríticos em relação a nós próprios. Um outro exemplo prático que eu gostaria de deixar tem a ver com uma situação de alguém que me diz: olha, eu sempre fiz as coisas, sempre fiz as tarefas, nunca tive problemas, mas eu agora estou em frente ao lava-louças, eu lavo 3 pratos e tenho que parar. Parar, esperar um bocadinho, depois voltar a lavar mais 3, parar, esperar um bocadinho, tudo é um esforço absurdo. Vestir-me, eu demoro 45 minutos a vestir-me. Como é que é possível? A culpa é minha, sou eu, se os outros fazem, se eu já fiz, então eu devo ser uma pessoa efetivamente muito má ou não faz sentido viver nestas circunstâncias. Outro dos grandes riscos da depressão tem a ver com o uso de estratégias erradas, ou seja, recordas-te de termos dito, quando estamos a falar de depressões graves, de haver uma elevada probabilidade das pessoas estarem a lidar com pensamentos de suicídio?
1: Sim.
0: E quando abordávamos dados da Organização Mundial de Saúde, dizer que 60% das mortes por suicídio estima-se que tenham a ver com situações de depressão. E eu recordo-me de uma situação em concreto, de alguém que começou a ter um problema no seu local de trabalho. E a situação foi evoluindo e durante algum tempo não foi corretamente diagnosticada. Efetivamente estava a lidar com uma depressão. E a pessoa foi várias vezes parar às urgências do hospital, mas vezes com alguma sintomatologia que poderia ser facilmente associada à ansiedade. Depois começou a aparecer com pequenos cortes no corpo. A pessoa começou a automutilar-se e, infelizmente, chegou a ter 3 tentativas de suicídio. E quando nós conversávamos, e a pessoa já estava francamente melhor, num processo de recuperação a todo vapor, se é que podemos utilizar esta expressão, ela utilizava este exemplo. Sabes, Cristina, outro dia estava a passar a ferro lá em casa. Sem querer, toquei com o braço no ferro e queimei-me. Foi estranho. Por um lado, fez-me lembrar o tempo passado em que aquilo me trazia um sentimento de alívio, porque eu tinha uma dor física superior à dor emocional que eu estava a sentir, nem que fosse temporária. Por outro lado, foi estranho, porque eu pensei, não é este o processo, não é este o caminho que eu quero continuar a seguir. Mas trouxe-me reminiscências, uso de estratégias erradas. E outro dos grandes riscos da depressão é que ela pode ser muito silenciosa. Há situações de pessoas que não são diagnosticadas ou não são diagnosticadas porque não se apercebem que estão a lidar com isto. Ou aquilo que está a ser diagnosticado é sintomatologia. E uma das grandes questões é que os sintomas que nós falamos no episódio anterior, eles são comuns a uma série de quadros clínicos. Portanto, muitas vezes não é fácil identificar numa primeira instância que estamos a lidar com a depressão. Então, muitas vezes nós lidamos com a sintomatologia, atuamos sobre a sintomatologia, mas não lidamos com a causa.
1: Exato.
0: E às vezes a depressão também é silenciosa, porque nós temos vergonha. Porque nós percebemos que algo está de errado connosco, não sabemos identificar muitas vezes bem o que é, mas temos vergonha de assumir isso, porque isso é como se fosse um rótulo de que eu sou menos pessoa ou menos capaz.
1: Era melhor ter um braço partido do que...
0: As pessoas têm mais empatia por um braço partido do que por uma coisa que não se vê. Arrebita, são coisas da tua cabeça.
1: Exato.
0: É o que normalmente nós dizemos, olha à tua volta, a vida é linda.
1: Exato. Falar da depressão, será que nós podemos falar de diferentes tipos de depressão? Será que elas podem ser identificadas de forma diferente? E quais as causas, portanto, que podem estar por trás desses quadros clínicos de depressão?
0: Vamos centrar um bocadinho nisso. Eu gosto muito de uma expressão, eu vou passar a citá-la, do Augusto Cury, que diz assim: antidepressivos tratam a dor de depressão, mas não curam o sentimento de culpa e nem tratam a angústia da solidão. Ele não está a falar contra o uso da medicação. Ele está a dizer que se nós repousarmos apenas na medicação para o tratamento da depressão, nós estamos a tratar os sintomas, não estamos a tratar as causas. E quando falamos em depressão, nós podemos classificá-la como depressão leve, moderada ou grave. O DSM-5, que é o manual utilizado pelos profissionais de saúde a nível internacional, que descreve a sintomatologia e os quadros clínicos no âmbito das várias patologias, fala, por exemplo, em depressão major, fala em distimia, fala em doença bipolar. Mas a literatura também fala, nós não vamos entrar em cada delas, vamos só dar um afloramento para percebermos que existem várias formas
1: de manifestação.
0: Fala em depressão psicótica, fala em depressão neurótica, fala em depressão minor, fala em depressão reativa, fala em depressão endógena, fala em depressão pós-parto, que é tão ouvido, ouve-se falar tanto nisso. Fala da depressão afetiva sazonal, eu chego ali ao outono, eu chego ali à primavera. Há muitas formas dela se manifestar e ser classificada. Agora, quais são as causas? Primeiro, temos que perceber que é uma doença complexa. Primeiro, é uma doença grave. Segundo, é complexa. Ou seja, nós não podemos olhar para ela com ligeireza e dizer só há esta causa. Não, ela é multifatorial. Há uma série de causas genéticas, biológicas, sociais, ambientais, psicológicas que interferem no potencial desenvolvimento de um quadro de depressão. Pois ela tem uma elevada comorbilidade. Ou seja, ela está muito associada a outros quadros clínicos também. Às vezes, por exemplo, eu estou a lidar com um AVC e estou a lidar com uma depressão também, mas eu não tenho percepção disso. Então vamos tentar, de uma forma relativamente rápida, abordar algumas das potenciais causas. E a primeira que eu gostava de abordar é a genética. E quem possa estar a ouvir-nos neste momento pode já estar a fazer uma associação que pode não ser a mais correta, a dizer,
2: Foi o meu avô.
0: Pois. O meu avô ou a minha mãe, pronto, estou fadada a ter efetivamente uma depressão. Primeira coisa que eu gostaria de ter claro, deixar claro é, não há uma transmissão genética da depressão. O que existe é uma maior propensão para vir a desenvolver. Uma maior probabilidade para vir a desenvolver. Ou seja, o fato de vir ou não a desenvolver isso vai ter a ver, por exemplo, com aquilo que se passa à nossa volta também. Portanto, aquilo que eu quero que fique claro é, efetivamente a literatura demonstra que se eu tenho antecedentes familiares da depressão, eu não estou fadada à depressão, não me foi transmitida geneticamente a depressão, foi-me transmitida a probabilidade de poder vir a desenvolvê-la. Mas isto é uma probabilidade, pode ou não vir a ser desenvolvida. E aqui é muito importante nós termos em atenção os primeiros anos de vida. Eles são fundamentais na construção da nossa personalidade e na ativação ou não desta predisposição. Iremos futuramente ter a oportunidade de nos determos um pouco mais sobre isto. No episódio anterior, centramos-nos um bocadinho no que é que se passa no nosso cérebro. Então, é importante dizer que uma das causas de depressão, ou podermos vir a desenvolver um quadro clínico desta natureza, pode ter a ver com os fatores bioquímicos no nosso cérebro. E aqui eu gostava de fazer um alerta. Às vezes, as pessoas têm alguma relutância, acho que são dois extremos. Ou têm relutância em relação à medicação, ou dependem apenas da medicação. Quer um, quer outro, não são saudáveis. Primeiro, a medicação pode, em alguns casos, vir a ser necessária para repor este equilíbrio bioquímico e ajudar-me a progredir de uma forma mais saudável. Por outro lado, a medicação só por si não resolve a situação. Agora, o tipo de medicações normalmente prescritas para estas situações tem uma média de atuação, demora cerca de 2 a 4 semanas a fazer efeito. Portanto, é importante que quando o psiquiatra ou o médico prescreve uma medicação, que a pessoa clarifique isto com ele, para ter esta noção de que, ok, eu posso ainda não estar a sentir nada, mas o médico falou que pode demorar até 4 semanas. Por outro lado, há medicações que neste período de tempo ampliam a sintomatologia que eu estou a sentir. E isto não é necessariamente, não é errada a expressão que eu gostaria de utilizar, mas não é necessariamente incomum. Então é que também clarificar com o médico se há esta possibilidade e perceber que após este período de tempo é que ele vai entrar em velocidade cruzeiro, se é que podemos utilizar esta expressão. E também às vezes já tivemos situações em que as pessoas dizem o médico não acerta com a medicação, está sempre a trocar. Falávamos dos neurotransmissores. Algumas agem mais sobre uns do que sobre outros. Mas quando é prescrita uma medicação, muitas vezes nós não sabemos qual é o neurotransmissor que está mais afetado. Então, muitas vezes é preciso ajustar para ir mais de encontro à necessidade da pessoa. Outra das causas identificadas como potenciais para o desenvolvimento de uma depressão é o uso das drogas ou do álcool. Está identificado, são identificados como depressores do sistema nervoso central. Há também doenças cerebrais que podem predispor ao aparecimento de um quadro de depressão. Por exemplo, o Alzheimer, tumores, traumatismos cranianos. O tal, lembram-se de termos falado na questão do episódio do Phineas Gates?
1: Sim.
0: Ok, pronto. Alterações bioquímicas. Há também doenças crónicas que podem predispor ao aparecimento de um caso de depressão. Por exemplo, lúpus, artrite reumatoide, a fibromialgia. Sabes que, entre outras, aqui há algum tempo atrás alguém me dizia, alguém que tem fibromialgia me dizia, é importante que isto se fale porque às vezes as pessoas não entendem o que é viver com a dor crónica. E viver com a dor crónica pode levar-nos a um estado de depressão. E as pessoas não conseguem perceber que pode haver ali uma ligação. Há também situações de patologias físicas ou deficiências que nos podem levar a desenvolver uma sintomatologia semelhante à sintomatologia da depressão, mas cuja origem não é emocional. Por exemplo, uma deficiência de ácido fólico, problemas ao nível da tiroide, uma deficiência da vitamina B12. Portanto, é importante acautelar estas situações também. Ainda no âmbito das causas da depressão, nós temos também os fatores emocionais. Temos aquilo que são considerados os eventos estressores. Tu podes ter as nossas circunstâncias de vida que podem predispor ao aparecimento de... às vezes nós olhamos para as circunstâncias de vida e identificamos, muito bem, a morte de alguém que nos é querido pode efetivamente predispor, legitimamos que pode predispor ao aparecimento de uma depressão. Mas, por exemplo, é a perda de um trabalho. Eu recordo-me da situação de um homem que a determinada altura perdeu o seu trabalho, não estava a prever que isso pudesse acontecer e ele não conseguiu partilhar isto com a família e deprimiu profundamente por esta situação. Passou a sentir-se inútil, incapaz. E durante um mês ele manteve as mesmas rotinas. E no mês seguinte é que as coisas começaram a perceber-se, a avolumar. Então isto não é legitimado, nós não legitimamos uma situação destas. Ou seja, a forma como nós interpretamos e vivenciamos os acontecimentos da nossa vida também. Às vezes um contexto familiar disfuncional, às vezes um divórcio. Há também situações de eventos traumáticos na infância, negligência, o abuso, o bullying. Por isso é que é tão importante nós falarmos sobre vínculos emocionais. Sabes que um dos mecanismos que a nossa mente tem para nos proteger é recorrer em algumas circunstâncias ao esquecimento. Portanto, não é incomum nós estarmos a lidar com alguém que efetivamente passou por algo traumático alguns anos atrás. Percebe isso, mas não consegue descrever, não se lembra. E não deixou de ser um mecanismo protetor que foi desenvolvido pela tua mente. Agora, a verdade é que é assim, o esquecimento do evento não te leva a solucionar a causa. Então há muitas situações, a forma como nós organizamos as nossas experiências de vida, há muitas situações que nos levam muitas vezes a ter quadros depressivos e que nós não conseguimos identificar naquele momento. Eu não sei porque é que estou assim. E há também, poderá também contribuir para o aparecimento da depressão, o próprio tipo de personalidade da pessoa. Há pessoas que têm uma tendência, uma predisposição para olharem para as dificuldades à sua volta, para vivenciarem a vida apenas na perspectiva das dificuldades.
1: E alguns até antecipam.
0: Exatamente. Exatamente. Aliás, todos nós antecipamos de alguma forma, mas alguns de nós antecipamos, vivemos em função disso. Sabes que estas são algumas das causas elencadas, por isso é que nós dizíamos que a depressão é uma doença multifatorial. Não podemos pura e simplesmente dizer, ah, perdeste a tua mãe, tens uma depressão. Perdeste o trabalho, não podes ter uma depressão. Pois. Mas a nossa, já existe a literatura científica, tem estado a alertar para algo também muito interessante. A literatura diz que neste momento nós estamos a viver numa sociedade depressogénica. O que é que eles querem dizer com isto? Ou seja, nós estamos numa sociedade que estimula a dependência excessiva de relações virtuais. E a parte do relacionamento interpessoal é algo fundamental para o equilíbrio ou para o desequilíbrio do ser humano. Por outro lado, também dizem que nós estamos numa sociedade que atribui uma responsabilidade individual pelo sucesso ou pelo insucesso. E aqui eu vou dar um exemplo muito simples. Imagina que tu tens o teu filho que chega à casa e tirou uma nota que não foi positiva num determinado teste. Regra geral, a maior parte de nós, o que é que vai fazer? Vai dizer à criança, tens que estudar mais, a culpa foi tua, porque é que tu não te esforçaste, não pode ser assim. E atenção, eu não estou a pôr, a retirar a legitimidade disto. Mas a verdade é que é assim, alguma vez nós questionamos, será que a criança estava com dores de barriga e não conseguiu? Será que o professor se enganou a corrigir o teste? Porque é que eu atribuo especificamente à criança? Mas este pendor é um pendor que nós trazemos também na nossa postura pessoal. As próprias desigualdades sociais crescentes e esta necessidade absurda de projetar para o exterior que está tudo bem. Está bem em não estar bem. É saudável não estar bem. Não quer dizer que eu agora vá projetar para o exterior um momento em que esteja menos bem, mas eu não tenho que achar que eu só sou digna ou legítima quando está tudo bem. Porque a vida não é feita só de dar todos os bens.
1: Sem dúvida. E já agora, se não estiver tudo bem, tudo bem. E nós temos outras formas de podermos ajudar e chegar até si. E sabe, se é ouvinte e se é nosso espectador, já nos nossos programas, que nós temos este manual de estudo para poder oferecer-lhe, para si, para algum querido seu, que pode pedir-nos e que de forma gratuita lhe será enviado através deste número, 933-939291. E pode também, por que não, fazer-nos uma pergunta, se tem uma dúvida, se realmente há algum assunto que você acha que é pertinente e gostava de ser esclarecido sobre ele, use este mesmo contacto, 933-939291, e envie-nos, portanto, a sua dúvida ou até a sua partilha da sua própria experiência. Nós teremos muito gosto de ir ao encontro daquilo que você mais precisa. Cristina, esta questão que estavas a falar, portanto, esta... portanto, como tu disseste, é uma palavra muito grande, depressogénica, não é? Depressogénica. Estes aspectos exatamente que facilitam a depressão e que nós os temos todos à nossa volta. A depressão pode não estar associada a acontecimentos ou circunstâncias da vida presente. Pode haver aí mais qualquer coisa que pode explotar isso mesmo.
0: A depressão pode não ser identificável, ou seja, pode não ser identificável porque é que eu estou assim.
1: Isso.
0: Mas há sempre algo que conduziu-a...
1: Esteve na causa.
0: Eu posso é não ter percepção disso. Pois. E muitas vezes nós culpabilizamos porque dizemos eu tenho tudo para ser feliz, porque é que eu não sou? Porque é que eu não sou? Sabes que, se me permites, eu gostava de... falar de algumas, o que é que nós podemos fazer?
1: Sim.
0: Vamos, de forma relativamente rápida e simples, abordar alguns aspectos. Eu gosto muito de uma citação do Viktor Frankl, que ele diz o seguinte, e passo a citar, quando não somos mais capazes de mudar uma situação, somos desafiados a mudar a nós mesmos.
1: Muito bem.
0: Isto é muito bonito no papel, mas fazer na prática, como é que nós fazemos isto? Basicamente precisamos de pedir ajuda. Precisamos de nos informar como é que nós vamos agir perante uma situação que está a ser demasiado avassaladora. Como é que nós podemos intervir na depressão? Uma das coisas, quando falamos em pedir ajuda, uma das estratégias mais adequadas tem a ver com a psicoterapia. Isto deve ser feito por profissionais qualificados, por isso é importante pedir ajuda. Pode ser feito individualmente, pode ser feito em grupo, mas a psicoterapia é o quê? A maior parte das psicoterapias tem como objetivo chegar à causa do problema e vai, na realidade, perceber como é que a pessoa está a vivenciar esta situação. É a devolução à pessoa da sua própria narrativa. E esta é uma das ferramentas mais poderosas. E vamos imaginar algo do género. Eu não consigo lavar mais do que 3 pratos por dia. Eu sou uma incompetente. Não há outra forma de ver isto? Porquê é que eu me classifico como incompetente? Porquê é que eu me avalio dessa forma? Será que o fato de eu ainda conseguir lavar 3 pratos não é uma forma que demonstra que eu não desisti totalmente? Então, ressignificar as coisas, ressignificar
1: buscar
0: a vida.
1: A questão positiva, o aspecto positivo.
0: E não só o aspecto positivo, é o aspecto realista.
1: Exato.
0: Que nós não vemos. Vemos muito em crianças pequenas, por exemplo, quando há uma separação dos pais, as crianças sentirem-se culpabilizadas. Exato. Por aquilo. Mas será que efetivamente a criança é culpada daquela situação? Como é que nós ressignificamos isto? Não vamos dourar a pílula. Não vamos dizer que é tudo positivo, porque a vida não é toda positiva. Mas vamos tornar isto mais realista e perceber que a perspectiva na qual eu estou a sentir e vivenciar as situações nem sempre é aquela que é a mais adequada. Por outro lado, outra forma de intervenção tem a ver com medicação, ela poderá ser necessária. Outra forma de intervenção tem a ver com a orientação da família. Se não tivermos oportunidade agora, no próximo episódio vamos deter-nos um bocadinho mais sobre isto. É importante que aqueles que estejam à minha volta compreendam com o que é que eu estou a lidar.
1: Isso.
0: A perceberem como intervir também. Temos falado, acho que é transversal a quase todos os nossos episódios, a promoção de um estilo de vida saudável. É uma das ferramentas mais poderosas de intervenção na depressão, bem como em outras patologias. Estamos a falar do quê? Do exercício físico. Ah, olha, Cristina, quando eu me sentir melhor eu vou caminhar um bocadinho. Não, não, tu tens que caminhar um bocadinho para te sentires melhor. Pois. O teu cérebro vai agradecer. Esta questão da cronoterapia, que é a higiene do sono, regular os nossos padrões de sono para uma produção mais equilibrada da própria melatonina. Esta questão de ter cuidado com a minha própria alimentação, evitar, abster-me daquilo que é prejudicial, abster-me daquilo que é excitante e investir naquilo que é mais saudável. Apanhar luz solar, a vitamina D, é algo que é fundamental para a nossa estabilidade emocional. Termos o cuidado de fazer uma avaliação médica. Recordas de termos falado da deficiência da vitamina Sim. B12 ou vitamina D ou do ácido fólico? É importante fazer análise e exames, porque às vezes a causa está aí. Uma das coisas que é mais poderosa na intervenção na depressão, mas que as pessoas que têm uma grande resistência têm a ver com descentrar de mim própria e colaborar com o outro. Ajudar o outro não é curar o outro. Ajudar o outro em alguma tarefa é algo que me faz muito bem. E aqui, se me permites, eu vou dar um exemplo real de alguém que tem depressão e que me dizia assim: olha, eu tenho muita dificuldade em estar com pessoas neste momento, mas nós insistíamos em algo, algum objetivo que a descentrasse dela própria. E esta pessoa dizia: eu gosto muito de animais. Então acabou por isso fazer voluntariado num canil. E aquilo que fazia era algo tão simples como todas as semanas ia passear os cães. E ela dizia: é dos melhores momentos do meu dia. Eles compreendem como é que eu me estou a sentir. Isto tem-me feito muito bem. Por outro lado, uma das formas mais poderosas de intervenção, temos falado nela repetidamente, porque acreditamos, tem a ver com a palavra de Deus. É curioso, iremos ter a oportunidade de falar posteriormente, mas é curioso perceber que a ciência tem vindo a demonstrar o impacto da espiritualidade na nossa recuperação. E perceber que isto é importante e que nos ajuda a recuperar e investir naquilo que nos pode trazer uma solução é algo também que é muito importante. E se me permites, eu gostava de deixar aqui um versículo que eu acho que traduz de forma prática isto. Às vezes nós sentimos absolutamente incapazes em relação às situações. Mas em Lucas 1:37, Deus diz: porque para Deus nada é impossível. O meu impossível é a oportunidade de Deus. E Isaías 41:13 diz: porque o Senhor teu Deus te tome pela tua mão direita e te digo: não temas que eu te ajudo. A tua impossibilidade é a minha oportunidade. A tua impossibilidade é a minha presença pessoal.
1: Amém. Estamos aqui porque acreditamos que não tem que fazer o caminho sozinho. Porque acreditamos que seja qual for o desafio que esteja a atravessar na sua vida, não há impossíveis para Deus, como escutamos. Então estamos aqui também para ser usados por Deus, para ser essa esperança, esse alento na sua vida. Não desanime. É um dia que está mais chuvoso, mas amanhã fará sol. Porque Jesus compreende a sua vida e o Senhor sabe aquilo que você precisa. Estamos aqui hoje, estaremos aqui na próxima semana, se Deus quiser, e marcamos encontro consigo. Até lá.

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1: Tu ainda não realizaste os teus sonhos porque são metas para ti mesmo. Se fossem tarefas para os outros, já as terias entregue antes do prazo. Quantas vezes é que já disseste a ti mesmo: eu quero muito isto, mas agora não dá? Quantas vezes já traçaste planos de madrugada, cheio de vontade, só para os deixares abandonados ao sol do dia seguinte? Pensa comigo. Se alguém que tu admiras te pedisse o que tu tens adiado para ti, tu farias. Se o teu chefe te dissesse: preciso que escrevas aquele livro, tu organizavas o tempo, o espaço, a mente. Se uma amiga te dissesse: preciso que cries este projeto para mim, tu viravas noites. Se fosse para os outros, já estava feito. Mas como é para ti, vai ficando, vai passando, vai perdendo urgência. E é aqui que está a raiz do problema. Nós tratamos os sonhos como se fossem desejos, mas tratamos os pedidos dos outros como se fossem ordens. Para os outros somos comprometidos, profissionais, pontuais. Para nós somos os mestres da postergação. E depois perguntamos-nos por que razão os nossos sonhos não saem do papel. Simples, porque não nos levamos a sério, porque não nos achamos prioridade. Há uma espécie de desvalorização crónica do que nasce dentro. Tu até sabes o que queres, sabes o que te move, mas como não há alguém a cobrar, não há feedback imediato, não há aplauso à vista, desistes. Só que sonhar é um ato de responsabilidade. Assumir um sonho é assumir o compromisso de o realizar. E se não estás disposto a disciplinar-te por amor a ti mesmo, vais passar a vida a realizar os planos dos outros. E no fim, vais sentir que viveste em segunda mão. Há quem diga que só falta motivação. Mas não é motivação que te falta, é decisão. Porque tu já fizeste coisas sem motivação antes. Pelo teu trabalho, pela tua família, pelos teus amigos. Fizeste porque estavas comprometido. Então a pergunta não é: porquê é que ainda não o fiz? Mas porquê é que não me comprometi comigo? A verdade é que no fundo custa-nos mais falhar aos outros do que a nós próprios. Porque aprendemos que decepcionar alguém é grave, mas decepcionar-nos a nós mesmos é quase rotina. E eu quero desafiar-te a inverter esta lógica. Sabes, eu descobri que até a nossa autoestima melhora quando nós passamos a ser mais fiéis ao que nos propomos fazer. Imagina que o teu sonho é um cliente importante. Imagina que esse projeto que tens guardado é um trabalho pago, com o salário da tua realização pessoal. Imagina que tu és o teu próprio patrão, o teu próprio contratante, o teu próprio compromisso. Será que não mereces ser tratado com o mesmo respeito que ofereces aos outros? Sabes o que é mesmo triste? É ver outros viverem o que tu sonhaste, simplesmente porque eles começaram. Eles também tinham medo, também tinham dúvidas, mas trataram os seus sonhos como tarefas, como missões, e tu ainda estás aí a ponderar se tens ou não talento, se é ou não o momento certo. O momento certo é quando começas. E o talento cresce com o uso. É como um músculo que só se desenvolve se for posto à prova. Por isso, não faças do teu sonho uma ideia bonita para conversar ao café. Faz dele um compromisso diário. Cria prazos para ti. Define metas internas. E, sobretudo, sê leal a ti. Sê leal ao que acreditas. Sê leal ao que te move. Sê leal ao que te pedes, mesmo quando mais ninguém entende. Porque, no fim, viver para agradar aos outros deixa-te vazio, mas viver fiel ao que te arde no peito deixa-te inteiro. Obrigada por me acompanhar no Pensar em Voz Alta de hoje. Não te esqueças que um pensamento pode mudar um dia e um dia pode mudar uma vida. Até ao próximo episódio.
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1: Oi, tudo bem? Está começando o programa Comportamento aqui na Rádio Novo Tempo. Você é muito bem-vindo ao Comportamento de hoje. O meu nome é Aline Carvalho e aqui no Comportamento você pode compartilhar com a gente a sua história, contar o seu problema, algo que você não está conseguindo resolver sozinho. Hoje quem está com a gente é o Fernando Rochael. Ele é estrategista comportamental e mestre em psicologia. A história de hoje é de um jovem casal que namora há 5 anos e agora eles estão noivos. Quando estava com 1 ano de noivado, ele contou para ela que havia traído. Dias depois, a garota, envolvida nessa situação, revelou tudo para ela. Depois de descoberto, ele se arrependeu e pediu para voltar. Ela estava muito confusa e não sabia o que fazer. A família dela não aceitava e não apoiava esse namoro. Mas mesmo assim ela quis insistir e ainda namorou com ele por 1 ano escondido. Depois desse período, a família ficou um pouco mais receptiva. E ela falou que realmente queria tentar novamente. Mas foi nesse mesmo tempo que ele ficou com uma outra moça. E ela também descobriu. A partir disso, ela pediu mais um tempo. Agora ela conta que ele está fazendo terapia e também disse que ela precisa fazer terapia. Ele disse que a ama e que ela precisa estar pronta para realmente recomeçar. Ela disse aqui no e-mail, Rochael, que está muito confusa e não sabe o que fazer. E pede a nossa ajuda. Rochael, como você poderia ajudar essa nossa ouvinte?
2: Olá, Aline, que bom falar com você e também com os nossos ouvintes aqui da Rádio Novo Tempo, especialmente aqui do programa Comportamento. Olha, 5 anos de relacionamento não são 5 dias. Realmente envolve muita coisa nisso. Ela precisa acreditar nele agora, para continuar com ele. E se ela efetivamente quiser continuar com ele, ela vai precisar perdoá-lo, perdoadamente. Quando eu digo perdoar perdoadamente, é realmente esquecendo e não mais voltando a esse ponto. Porque se você fica voltando a esse ponto na sua cabeça, a sua vida vira um inferno. E você vai continuar angustiada, triste, desconfiada, ansiosa. Você vai se sentir rejeitada e vai aumentar ainda o que parece que você tem, que é uma autoestima baixa, que ainda permite essas coisas acontecerem com você e se permite ainda, talvez, pensar que você não vale tanto, que você não merece um amor pleno, você não merece uma pessoa que te ame exclusivamente e que queira você exclusivamente e talvez não sinta que tem tanto valor assim e, por isso, aceita essas realidades. Bom, você realmente precisa de ajuda terapêutica, de alguma forma, para desenvolver um autoestima melhor, eliminar esses bloqueios emocionais e talvez mudar algumas crenças sobre si mesma. Eu não posso dizer sobre ele, se ele muda, se ele não muda, se ele permanece da forma que ele está ou não. Não posso dizer, quem sabe o futuro. A grande questão é que, de qualquer maneira, o que eu disser para você aqui agora, talvez não faça você agir da maneira que eu estou dizendo. Porque, afinal de contas, você deve estar recebendo muitos conselhos. Algumas pessoas para deixá-lo, talvez até a maioria das pessoas devem estar dizendo para você: deixa esse cara, deixa esse cara. E essas palavras dessas pessoas não estão mudando a sua ação. Algumas outras pessoas estejam dizendo: não, mas dá mais uma chance, dá mais uma chance. E essas palavras dessas pessoas também não acalmaram o seu coração para que você tomasse uma decisão assertiva e plena e ficasse nela. A grande questão é que talvez nenhum dos dois conselhos vai ajudá-la a definir a sua vontade. O que pode fazer você se definir nesse sentido é o seu desenvolvimento pessoal, para que você tenha força emocional. Que, tendo força emocional e maturidade emocional, você vai acreditar mais em si, você vai ter mais autoestima e, a partir daí, vai decidir com segurança, crendo que merece uma pessoa boa, se ele é essa pessoa que você quer para si ou se você vai partir para outra situação. Afinal de contas, vocês ainda não se casaram, não têm filhos e é melhor, se for para ter um rompimento, que aconteça agora do que depois de casados, depois com filhos, depois de terem patrimônio envolvido nisso, que vai gerar muito mais prejuízo para você. Então, pense bem, vale a pena correr o risco? Então, corra o risco, porém, a partir do momento em que você se sinta e realmente esteja bem, segura, com autoestima, porque você passou por um processo que te possibilitou estar num estado melhor do que está agora. Entende? Se há um conselho, se há um direcionamento que eu posso te dar, é: busque ajuda para se desenvolver emocionalmente, para que tenha mais maturidade, para que a partir daí você mesma tome as suas decisões. Eu costumo dizer que o melhor que um conselho é um processo em que você possa se desenvolver e a partir daí tomar suas decisões, porque afinal de contas é você quem vai arcar com as consequências do que você decidir e não eu. Eu trabalho como estrategista comportamental, ajudando as pessoas a se desenvolverem, a mudar seus comportamentos, a eliminar bloqueios emocionais. Um abraço, Aline, até breve, até mais.
1: Um abraço, Rochael. Muito obrigado pelo seu aconselhamento. Espero que tenha ajudado essa nossa ouvinte que escreveu pra gente e a você também que está acompanhando o comportamento agora e está passando por algo parecido. Nós queremos te ajudar. Muito obrigado pela companhia e até o próximo programa.
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2: Estamos de volta a esta edição que versa temas históricos e arqueológicos sobre a cidade de Roma, onde vou apresentar agora uma das mais famosas vias romanas que pude visitar, a Via Ápia. Esta estrada, que ainda apresenta troços de calçada preservados, constitui o exemplo perfeito da manifestação da engenharia romana no tocante à abertura de vias de comunicação. Detentores de destreza singular na construção de uma extensa rede viária, os romanos já se tinham expandido por todo o território itálico no período da República. E pouco tempo depois, as suas estradas conectavam Roma com as fronteiras do seu domínio, seja na direção ocidental alcançando a Península Ibérica, seja para Oriente, estendendo-se até à Mesopotâmia, abarcando um total de cerca de 80 mil quilómetros de estradas. Daí provém a expressão popular que todos os caminhos vão dar a Roma, enfatizando a importância que a rede viária desempenhou na conexão do vasto império, o que exigiu a consequente construção de pontes e calçadas por meio de técnicas avançadas de engenharia para atravessar os terrenos alagadiços e os cursos fluviais. Estas estradas eram sinaladas também por diversas colunas monolíticas de pedra, erguidas ao longo do percurso, de milha em milha, denominadas como miliários, que indicavam ao viajante a distância no trajeto, bem como identificavam o imperador responsável pelo financiamento da construção da via. A Via Ápia foi uma das primeiras estradas a ser aberta, em 312 a.C., durante a Antiga República, sendo batizada em homenagem ao censor romano Ápio Cláudio Secus, responsável pelo começo da sua construção. Este troço inicial foi concebido com a finalidade de estabelecer uma ligação militar eficiente entre a cidade de Roma e Capua, perto de Nápoles, durante o período das Guerras Samnitas, e aí desempenhou um papel crucial na expansão de Roma para o sul de Itália. Estendendo-se ao longo de 212 km, esta primeira secção da via visava facilitar o deslocamento das tropas romanas e o transporte de mantimentos ao exército. Contudo, mais tarde, foi ampliada em mais 370 km para sul, até à cidade de Brindisi, um relevante porto do mar Adriático, situado no extremo sul da Península Itálica, constituindo, a partir daí, a principal artéria de fluxo económico com os portos marítimos do sudeste da Itália, onde navios vindos do Egito e da Grécia traziam mercadorias importadas. A estrada ficou imortalizada pelo poeta clássico Estácio, no século I d.C., como alongaram territur regina viarum, ou seja, a rainha das estradas de longa distância, destacando a grandeza e a importância dessa via romana. Além da Via Ápia, existiam outras importantes estradas romanas, como a Via Flamínia, a Via Salaria, que conectavam Roma com a costa leste da Itália, a Via Aurélia, que seguia ao longo da costa oeste da Itália, e a Via Ostensis, ligando ao porto de Ostia, no mar Mediterrâneo. A estrada original ganhou notoriedade pela durabilidade e pelas soluções de engenharia avançada em pregues. A sua construção primou pela excelência ao recorrer a materiais da mais alta qualidade, sendo a primeira a usar a técnica revolucionária de unir as grandes lajes de pedra com opus cementitium, uma argamassa à base de cal. Tal procedimento permitiu aos engenheiros conceber uma superfície viária dotada de estabilidade e longevidade ímpares. Procópio de Cesareia, um historiador bizantino do século VI, na sua obra intitulada De Edificis, elogiou esta construção viária, referindo que a superfície era tão lisa que não se conseguia distinguir as juntas das pedras e que estas encaixavam tão bem que pareciam ter crescido juntas no local. A estrada tinha em média 6 metros de largura e era mais côncava ao centro, a fim de facilitar uma boa drenagem da água. Tinha igualmente valas laterais de escoamento das águas, protegidas por muros baixos de contenção. A Via Ápia e outros troços consideráveis de estradas que uniam Roma às restantes cidades itálicas apresentavam túmulos e mausoléus monumentais, individuais ou familiares, a ladear a via. A legislação romana proibia o enterramento dentro das cidades e, por isso, nos primeiros quilómetros fora dos limites urbanos, estas vias acabavam por ser locais privilegiados para o enterramento de figuras notáveis da sociedade romana, enterradas em construções tumulares monumentais, na berma da estrada, em áreas elevadas e visíveis, muitas vezes decoradas com estátuas e outros ornamentos. Estes túmulos custavam fortunas a construir, enquanto que abrir um sepulcro nas catacumbas era claramente mais barato. Deste modo, como veremos na próxima crónica, numerosas catacumbas foram sendo abertas nas proximidades desses mesmos eixos viários, como as de São Sebastião e de São Calisto, na Via Ápia, ou as catacumbas de Priscila, na Via Salária, a nordeste, abrigando os restos mortais dos primeiros mártires cristãos. A estrada era também usada para fins propagandísticos, durante as chamadas procissões triunfais, onde generais vitoriosos e seus exércitos marchavam de volta a Roma para celebrar as suas conquistas, trazendo como troféus os produtos saqueados e os generais prisioneiros das tribos conquistadas, como vimos na crónica anterior. Mas em 71 a.C., esta estrada foi palco de outro evento mediático. No decurso de uma enorme rebelião de escravos, comandada pelo ex-gladiador Espartaco, que combateu o exército romano durante mais de 2 anos. Enquanto tentava escapar para o porto de Brindisi, legiões foram trazidas do exterior e Espartaco foi apanhado numa armadilha na região da Apúlia, sendo preso pelo comandante do exército, Marco Licínio Crasso. Os rebeldes que escaparam vivos da batalha foram capturados e 6 mil deles foram crucificados ao longo dos 200 km da Via Ápia desde Roma a Cápua, como um aviso para todos aqueles que congeminassem uma revolta contra o Estado romano. A rede viária era importante para promover a romanização das terras mais afastadas da capital e conectar entre si os locais mais recônditos do Império, servindo de canal de informação e intercâmbio cultural, que gradualmente foi moldando o Império. Acabou por dever-se à aviação antiga que o cristianismo rapidamente se espalhou por toda a Europa Ocidental, sendo a Via Ápia a conexão mais direta entre Roma e Atenas. Por aqui chegaram à capital do Império muitos cristãos e alguns apóstolos como Paulo. É importante observar que as informações sobre as viagens de Paulo e Pedro a Roma são baseadas principalmente em tradições orais cristãs, que não podem ser confirmadas, e não existem registros arqueológicos detalhados ou documentação antiga que descreva precisamente a sua viagem. No caso de Paulo, não há dúvidas que chegou a Roma pela Via Ápia, pois temos um relato no capítulo 28 do livro de Atos dos Apóstolos, que refere que ele desembarcou no porto de Puteoli, atual Puzzeoli, na Baía de Nápoles, passando pelo lugar de Três Vendas, ou Tre Tabernae, que se sabe hoje fica a 45 km para sul da capital, no trajeto da Via Ápia. Há uma outra tradição que pude constatar na visita a Roma, de que o apóstolo Pedro também percorreu a Via Ápia em Roma, no tempo do imperador Nero, quando, decidido a escapar da perseguição que este tinha entretanto encetado, deixando a cidade em fuga com destino aos portos do sul, através desta estrada, encontrou no caminho, a poucos quilómetros da cidade, Jesus Cristo. E nesse encontro, Pedro pergunta-lhe, Quo vadis, Domine, que em latim significa, para onde vais, Senhor? Em resposta, Jesus Cristo disse-lhe que ia para Roma para ser crucificado novamente ao lado de Pedro e dos mártires cristãos. O suposto encontro com Jesus na Via Ápia terá tido um impacto profundo em Pedro, fazendo com que ele retornasse a Roma para enfrentar o seu martírio com coragem. O que é certo? É que ainda hoje se mostram na Chiesa del Domine Quo Vadis as pegadas deixadas por Pedro, marcadas na laje da calçada da Via Ápia. Assim, vemos como esta via foi um eixo importante de entrada do cristianismo na capital do Império, que mais tarde, já com o Imperador Constantino, se tornou no centro do mundo cristão ocidental. Não perca a continuação desta edição especial de Gravado na Pedra, focado na cidade de Roma, onde abordaremos a seguir um tipo de enterramento subterrâneo ao longo das principais estradas de Roma, chamado catacumbas, apenas possível graças às características macias da rocha vulcânica do subsolo de Roma, onde o passado não se apagou, mas permaneceu bem escavado na pedra.
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1: Imagino que vai fazer uma viagem longa de carro, mas que, em vez de olhar mais para o vidro da frente, passa o tempo todo a olhar pelo espelho retrovisor. O que é que acha que irá acontecer ao fim de poucos instantes? O mais provável é que tenha um acidente e acabe magoado ou ferido com gravidade, dependendo da velocidade a que vai. A vida assemelha-se também a uma viagem e muitas vezes vivemos-la da mesma forma que o exemplo que acabei de referir. Em vez de olharmos para as coisas que vão surgindo no futuro, ficamos agarrados aos eventos e pessoas do passado. Este bloqueio no passado pode ocorrer em várias dimensões da nossa vida. Podemos viver presos a um trauma ou dor que ocorreu na nossa infância ou juventude. Podemos viver presos a pessoas ou coisas que tivemos no passado e das quais não conseguimos abrir mão. Há muitas coisas que nos podem deixar reféns do passado e impedir-nos de viver a vida presente e futura. Todos nós carregamos marcas, traumas de infância, um projeto que falhou, uma relação que terminou de forma dolorosa, ou mesmo aquele erro antigo que insistimos em reviver na nossa mente todos os dias. O passado tem a mesma influência em nós que o centro da Terra. Ele tem a tendência a nos atrair com uma força enorme e quase impossível de combater. Mas será que temos de nos resignar ao facto do nosso passado interferir sempre no nosso futuro? É verdade que ele vai ter sempre um efeito de ensino e aprendizagem, mas será que ele terá sempre a última palavra a determinar o nosso futuro? O povo de Israel estava já há vários anos exilado após ter sido conquistado pelo reino da Babilónia. Todo esse tempo e influência das divindades babilónicas tinha deixado o povo desanimado e distante de Deus. Deus vai então dirigir uma mensagem ao povo através de um homem chamado Isaías. Deus disse: "Não recordem mais os acontecimentos de outrora, nem pensem mais no passado. É que eu vou realizar algo de novo, que já está a aparecer. Será que não o notais? Vou abrir um caminho no deserto e rios na terra árida. Animais selvagens, chacais e avestruzes vão louvar-me porque fiz brotar água no deserto e rios em terra árida para dar de beber ao povo que escolhi. E este povo que eu formei há de narrar as minhas glórias." Antes da primeira afirmação de Deus, Isaías vai fazer referência ao episódio da travessia do Mar Vermelho como marco da história daquele povo e onde Deus interveio de uma forma extraordinária para proteger o seu povo. Mas apesar deste evento grandioso, Deus vai dizer que passado é passado e que é hora de olhar para o futuro. Apesar do passado ter tido momentos maus e momentos bons, há algo de maior preparado por Deus. Deus quis dar uma esperança a este povo, já completamente desacreditado. Aquilo que ficou para trás era um vislumbre do futuro. De terra seca, Deus iria fazer sair vida e prosperidade para aqueles que ele tinha chamado para anunciarem o seu reino. Esse caminho novo deveria levar a que eles fossem os promotores da vinda do Filho de Deus a esta terra. Este texto mostra-nos que é possível ficar preso no passado por dois motivos, os bons e os maus. Às vezes não permitimos que Deus possa agir na nossa vida futura porque ficamos bloqueados no passado. Nem sempre esse evento passado é algo de mau. Por vezes foi algo que o próprio Deus realizou de bom na nossa vida. Centramos a nossa experiência com Deus em algo que aconteceu no passado, quando Deus nos diz diretamente que tem algo de maior para realizar no nosso futuro. Deus tem um futuro para cada ser humano que só depende de nós próprios para que ele se concretize. Esse futuro irá permitir ver Deus realizar coisas impensáveis na nossa vida. Se o nosso passado foi mau e doloroso, Deus vai torná-lo em virtude e felicidade. Se o nosso passado foi marcado pela presença de Deus em momentos difíceis, devemos ser gratos a Deus, mas deixar que Ele continue a trabalhar na nossa vida de uma forma ainda maior. Eu não sei em que condição você está. Não sei se traz um passado com marcas e feridas que têm impedido de dar mais espaço à presença e à ação de Deus. Ou se, pelo contrário, tem eventos grandiosos para contar acerca de Deus, mas vive um momento de descrença como o povo de Israel. Quer numa condição ou outra, o futuro que Deus quer para si é algo de revigorante e impactante. É tornar uma vida árida e seca em rios de prosperidade e bênçãos para os que estão ao seu lado. O meu desejo é que aceite enterrar o passado para poder viver o seu futuro. Só existe espaço para um na sua vida e vai ter de escolher se quer continuar a viver escravo do passado ou

0: viver a liberdade que o futuro de Deus lhe vai dar, que aceite o convite de Deus para tirar os olhos do retrovisor, levantar a cabeça e olhar para a frente, onde haverá algo novo para si que Ele já preparou.
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1: Olá, amigo ouvinte. Está no ar mais uma edição de Palavras e Virtudes. É muito bem-vindo à nossa companhia. Um livro faz-nos viajar sem sairmos do mesmo lugar. É capaz de nos transportar para mundos imaginários, permitindo-nos viver em diferentes cenários. O livro é tão, tão especial que tem um dia só dele. Por isso, em cada dia 23 de abril, celebra-se o Dia Mundial do Livro. Não podemos falar do livro sem nos referirmos à escrita e à sua origem. A escrita hieroglífica é considerada a mais remota e teve origem no Antigo Egito. Era composta por uma conjugação de símbolos gráficos que representavam formas de expressão num modo de se comunicar. Eram, para o efeito, usados vários materiais com os quais se construíam os chamados pictogramas, que consistiam em desenhos figurativos com os quais se transmitiam ideias e conteúdos. O papiro. O papiro egípcio era o meio físico usado para a escrita e foi, por assim dizer, o precursor do papel. Muitas das obras clássicas da antiguidade eram preservadas na forma de rolos de pergaminhos feitos em pele finíssima, especialmente preparada para a escrita. A escrita em pergaminhos foi amplamente utilizada durante a Idade Média até à descoberta do papel, cuja invenção se atribui aos chineses. Alguns historiadores afirmam que os primeiros livros, fisicamente mais semelhantes aos que hoje temos, surgiram na antiga Roma. Diz-se mesmo que naquela época já existiam livrarias onde se adquiriam livros escritos à mão. Nesse período, um dos primeiros livros conhecidos foi uma compilação de algumas cartas conservadas por Cícero, o escritor e filósofo romano, que trocava correspondência com um certo aristocrata e cavaleiro chamado Tito Pomponio Ático. E isso deu origem a 16 volumes chamadas as famosas Cartas a Ático. Com o passar dos séculos, tanto a escrita como o modo da sua preservação foi sendo desenvolvida até à invenção de uma prensa de tipos móveis por Johannes Gutenberg. Em 1450 começou a imprimir o primeiro livro do mundo, a Bíblia Sagrada. Foi na cidade de Mainz, na Alemanha, que com a ajuda de 20 colaboradores conseguiu concluir aquela tarefa que demorou, imagine, 5 anos. A Bíblia de Gutenberg foi impressa em latim, em 2 volumes, com um total de 1.282 páginas, de 42 linhas cada e de 3 milhões de palavras. Nos anos seguintes, foram impressos 180 exemplares da Bíblia, mas somente 48 foram preservados até hoje. A impressão da Bíblia é considerada um dos acontecimentos mais importantes da história, pois marca o começo da produção em massa de livros no Ocidente. Depois da proeza de Gutenberg, assistiu-se então a um desenvolvimento extraordinário na modernização da impressão e tipografia. Hoje, com a ajuda da moderna tecnologia, são produzidos todos os anos milhões e milhões de livros, não sendo mesmo possível calcular com exatidão quantos. A Bíblia, o primeiro a ser impresso, permanece como aquele que é o mais vendido e distribuído em todo o mundo. Calcula-se que já ultrapassou os 5 bilhões de exemplares. Com o avanço da tecnologia digital, são cada vez mais em número os livros eletrónicos ou digitais, os chamados e-books, que crescem no mercado, dada a facilidade de utilização, tornando-os muito acessíveis. São incalculáveis os benefícios produzidos pela leitura de bons livros. Ler promove, entre outras coisas, o estímulo da atividade cerebral, desenvolve a capacidade criativa, o pensamento crítico, combate o stress, estimula a capacidade de concentração e, para além desses benefícios, ainda contribui para o aperfeiçoamento do vocabulário e da escrita. Estas, entre algumas outras razões, serão suficientes para que dediquemos tempo à leitura de bons livros. Mas, estimado ouvinte, saber escolher que livros vamos ler é tão importante como escolher o que vamos comer. No universo da literatura, há o bom e o mau. Não é importante apenas ler, ler e ler. Não basta ler tudo quanto seja possível obter. Em todos os aspectos da vida, é fundamental saber escolher entre o bem e o mal. Assim é também no que diz respeito àquilo onde demoramos o nosso pensamento. Ler constrói a personalidade. Cultivar hábitos de boa leitura desde a infância ajuda em grande medida no desenvolvimento do caráter. Existe uma enorme lixeira literária espalhada pelo mundo e, infelizmente, também muitos consumidores ávidos desse lixo literário. São empregues muitos milhões de euros e dólares em publicações que não têm outro fim senão contribuir para a degradação humana. Bom, creio não estar a forçar o texto bíblico que diz: por que gastar dinheiro naquilo que não é pão e o seu trabalho árduo naquilo que não satisfaz? Escutem, escutem-me, diz o Senhor, e comam o que é bom, e a vossa alma se deliciará com a mais fina refeição. A mais fina refeição para a alma e para o espírito a encontramos no livro dos livros, a Bíblia Sagrada, aquele cujo autor é Deus. O apóstolo Paulo, quando se dirigia ao seu jovem discípulo Timóteo, escrevia: toda a escritura inspirada por Deus é útil para o ensino, para a repreensão, para a correção, para a educação na justiça, a fim de que o homem de Deus seja perfeito e perfeitamente habilitado para toda a boa obra. Amigo ouvinte, a Bíblia Sagrada não é apenas mais um livro. Por trás de cada frase, traduz o pensamento de Deus e a sua vontade para a felicidade do homem que criou. Abraham Lincoln, o 16º presidente dos Estados Unidos, pouco antes da sua morte, ao dirigir-se ao povo americano, dizia: "Estou ultimamente ocupado em ler a Bíblia. Tirai o que puderdes deste livro pelo raciocínio e o resto pela fé, e vivereis e morrereis um homem melhor." Foi assim, estimado ouvinte, que refletimos hoje sobre a necessidade de lermos, mais e bons livros. Voltarei em breve com outro tema e um novo motivo para estarmos juntos. Para mim, será um grande prazer. Então, até ao próximo encontro. 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

Pensar faz bem. Como seria? Como seria se Deus não tivesse tempo para nos abençoar hoje, porque nós não tivemos tempo para lhe agradecer ontem? Como seria se Ele decidisse não nos guiar amanhã, porque nós não o seguimos hoje? Como seria se Deus não caminhasse conosco, porque não reconhecemos cada novo dia como um presente que Ele nos dá? Como seria se nunca mais víssemos uma flor brotar, porque praguejamos quando Ele faz chover? Como seria se Deus deixasse de nos amar e cuidar de nós, porque deixamos de amar e de nos importar com o nosso próximo? Como seria se Ele hoje rasgasse as suas leis escritas, porque ontem não lemos o que Ele disse e desistisse de nos ensinar amanhã? Como seria se Deus nos privasse das suas mensagens, porque pouco ouvimos os seus mensageiros? Como seria se Ele não tivesse tomado prévias providências para que estivéssemos preparados para pagar o preço dos males que causamos? Como seria se Deus não nos ouvisse hoje só por prever que não o ouviremos amanhã? Como seria se Ele ouvisse as nossas preces da mesma forma que ouvimos os seus chamados para o serviço do bem? Como seria se Deus nos fechasse todas as portas só porque não abrimos os nossos corações? Como será se não nos importarmos com as nossas respostas nem as partilharmos com multidões? Pensar faz bem.

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1: Seja muito bem-vindo a mais um episódio do Diário da Saúde, o espaço onde falamos de escolhas diárias que podem ter um impacto profundo na nossa saúde. Hoje trago-lhe um tema que merece a nossa atenção. Será que um hábito comum e socialmente aceito pode estar a aumentar de forma significativa o risco de cancro do pâncreas? Um novo estudo conduzido por cientistas em Miami, nos Estados Unidos, revela uma ligação forte entre o consumo elevado de álcool e o desenvolvimento deste tipo de cancro, que é, infelizmente, um dos mais mortais em todo o mundo. Os investigadores descobriram que beber álcool regularmente em excesso danifica as células do pâncreas responsáveis pela produção de enzimas digestivas. E porquê é que isto é tão preocupante? Porque o pâncreas tem duas funções vitais: ajuda a digerir os alimentos e regula os níveis de açúcar no sangue. Quando estas células são danificadas, instala-se inflamação. E quando a inflamação se torna persistente ao longo do tempo, pode dar origem a lesões pré-cancerosas. Essas lesões, se nada as travar, podem evoluir para cancro pancreático. Para termos uma ideia da gravidade, este é um dos cancros com pior taxa de sobrevivência. Nos Estados Unidos, dependendo do estádio em que é diagnosticado, a taxa de sobrevivência em 5 anos pode variar entre apenas 3% e 44%. Isto significa que o diagnóstico precoce faz toda a diferença. Mas há mais. A equipa de investigação explicou que, para que o cancro se desenvolva, é necessária também uma mutação num gene chamado RAS, responsável por controlar o crescimento celular. Em laboratório, descobriram que o álcool combinado com uma molécula pró-inflamatória causava sintomas semelhantes aos da pancreatite induzida pelo álcool, uma condição inflamatória. Este processo desencadeou as lesões e, por fim, o próprio cancro, afirmaram os investigadores, que também descobriram que podiam impedir a formação de lesões pré-cancerosas e cancerosas no pâncreas, desativando um gene específico chamado CREB, que desempenha um papel pró-inflamatório. Os cientistas descobriram que este atua como um verdadeiro controlador mestre, capaz de reprogramar permanentemente células pancreáticas saudáveis em células anormais e pré-cancerosas. Segundo um dos autores do estudo e cirurgião em Miami, estas descobertas podem lançar as bases para futuras estratégias de prevenção do cancro pancreático. Tudo isto surge numa altura em que se registra um aumento preocupante de casos de cancro do pâncreas em pessoas mais jovens. Importa também esclarecer o que se entende por consumo excessivo de álcool. De forma geral, considera-se 8 ou mais bebidas por semana para mulheres e 15 ou mais para homens. E como podemos estar atentos? Os sintomas do cancro do pâncreas são muitas vezes silenciosos ou facilmente desvalorizados. Perda de peso inexplicada, fadiga persistente, dor abdominal, alterações nos hábitos intestinais e icterícia, aquela coloração amarelada da pele ou dos olhos. A mensagem de hoje é clara. O consumo de álcool não é inofensivo, sobretudo quando se torna regular e excessivo. Pequenas decisões repetidas ao longo dos anos podem ter consequências profundas. Cuidar do pâncreas é também cuidar da digestão, do metabolismo e do equilíbrio do nosso organismo como um todo. Por hoje é tudo aqui no Diário da Saúde. No próximo episódio voltarei com mais informação clara e rigorosa para ajudar a viver com mais consciência e mais saúde. Até lá, cuide bem de si e lembre-se, a prevenção começa muitas vezes nas escolhas mais simples do dia a dia.
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1: Olá, querido ouvinte. É muito bom estarmos juntos para mais um momento de reflexão na Palavra de Deus. No último programa, o prezado ouvinte acompanhou comigo a caminhada do povo de Israel do Sinai até Cádiz. Foi um episódio que mostrou que o maior desafio do povo não era o deserto exterior, mas o deserto interior. Hoje avançamos na narrativa e encontramos Israel num dos momentos mais decisivos da sua história. A chegada a Cádiz colocou-os a um passo da Terra Prometida. Como é que Israel lidou com esta oportunidade? Convido-o a acompanhar-me agora para ver o que aconteceu e o que podemos aprender com a atitude deste povo. Tinham passado apenas 11 dias desde que deixaram o Sinai. 11 dias de caminhada, de poeira, de calor, de expectativa, e agora estavam ali tão perto da promessa que Deus lhes tinha feito. Cádiz não era apenas um ponto no mapa, era o limiar do futuro que tinham sonhado durante gerações. O coração do povo devia estar cheio de esperança, mas também de alguma ansiedade. A promessa era grande, mas a realidade ainda lhes era desconhecida. E, como tantas vezes acontece quando o coração se aproxima de algo importante, acabam por surgir dúvidas, acabam por surgir receios, perguntas que não se tinham manifestado antes. Foi neste contexto que surgiu a proposta de enviar espias para observar a terra. A ideia não partiu de Deus, partiu do povo. Moisés apresentou o pedido ao Senhor e Deus permitiu que fosse feito. Não porque precisassem de relatórios, mas porque conhecia o coração do povo e sabia que eles precisavam de enfrentar aquilo que ainda não tinham percebido sobre si mesmos. Foram escolhidos então 12 homens, um de cada tribo. Homens de responsabilidade, líderes reconhecidos. A missão era clara: observar a terra, ver o seu fruto, conhecer o seu povo, avaliar as suas cidades. Era uma missão de reconhecimento, não propriamente de julgamento. Era uma oportunidade para confirmar a promessa, nunca para a questionar. Os espias partiram e percorreram aquela terra durante 40 dias. Viram vales férteis, montanhas cobertas de vegetação, cidades fortificadas, campos abundantes. Viram também povos fortes, homens de grande estatura, cidades moradas. Aquela terra era tudo aquilo que Deus tinha dito que seria, mas também apresentava desafios. Quando regressaram, o povo correu ao encontro deles. A expectativa era enorme e, quando viram o cacho de uvas carregado entre dois homens, quando viram os figos e as romãs, o entusiasmo espalhou-se como um vento quente que atravessa o acampamento. Era a confirmação de que Deus tinha dito a verdade, a terra era boa e a promessa era real. Mas

cheio de esperança, começou a encher-se de medo. A alegria transformou-se em inquietação e a confiança deu lugar à dúvida, e de repente a promessa parecia distante outra vez. Caleb tentou levantar a voz da fé. Disse que era possível, que Deus tinha prometido, que deviam avançar com coragem. Mas a voz dele parecia pequena diante do coro do medo que se levantara. O povo começou a sentir-se como gafanhotos diante de gigantes. A visão que tinham de si mesmos encolheu e a visão que tinham de Deus ficou obscurecida. O querido ouvinte talvez reconheça esta experiência. Há momentos em que Deus abre uma porta, mostra o caminho, confirma uma promessa, mas basta uma palavra de medo ou uma circunstância inesperada, talvez uma voz negativa, para que o coração comece a tremer. E quando o medo entra, a fé parece diminuir. A chegada a Cádiz deveria ter sido o início de uma nova etapa, mas tornou-se o palco de uma crise profunda. O povo estava diante da promessa, mas também diante de si mesmo. E é precisamente aqui que a narrativa continua, mostrando como Deus responde quando o seu povo deixa que o medo fale mais alto do que a fé. Aquela noite em Cádiz tornou-se longa e pesada. O relatório dos 10 espias tinha caído sobre o povo como uma sombra espessa e aquilo que deveria ter sido um momento de celebração transformou-se num ambiente de medo e desânimo. A promessa parecia distante e a fé, que tantas vezes tinha sido sustentada por milagres de Deus, parecia agora frágil diante das palavras daqueles homens. O povo chorou durante aquela noite inteira. O choro não era apenas de tristeza, era um choro de revolta, de frustração, de incredulidade. Era como se todo o caminho percorrido desde o Egito tivesse perdido o sentido. E quando o coração se deixa dominar pelo medo, a memória torna-se seletiva e a visão torna-se curta. O murmúrio espalhou-se pelo acampamento como um vento frio que atravessa as tendas. O povo começou a culpar Moisés e Arão como se eles fossem responsáveis pelas dificuldades. Esqueceram-se de que tinham sido libertos da escravidão, esqueceram-se do mar que se abriu, esqueceram-se do maná que caía todas as manhãs, esqueceram-se da água que brotara da rocha. Quando o medo fala mais alto, até os maiores milagres parecem pequenos. E, no momento de desespero, começaram a dizer que teria sido melhor morrer no Egito ou no deserto do que enfrentar os desafios da Terra Prometida. O coração humano tem esta tendência a preferir a segurança da escravidão ao risco da liberdade. E o meu prezado amigo ouvinte talvez já tenha sentido isto em momentos de decisão, quando o desconhecido parece mais assustador do que aquilo que, embora difícil, já lhe é familiar. A revolta cresceu ao ponto de sugerirem escolher um novo líder e voltar para o Egito. Era uma rejeição direta à liderança de Moisés, mas, acima disso, era uma rejeição à própria direção de Deus. Aquele povo que tinha visto a nuvem guiá-los dia após dia, agora falava como se Deus os tivesse enganado. A incredulidade tem esta capacidade de distorcer a realidade, fazendo parecer que Deus falhou, quando na verdade é o coração que deixou de confiar. Moisés e Arão, ao ouvirem estas palavras, caíram com o rosto em terra. Era um gesto de dor, de impotência, de intercessão silenciosa. Eles sabiam que aquela rebelião não era apenas contra eles, mas era também contra o próprio Deus. Foi então que Josué e Caleb se levantaram no meio da multidão, rasgaram as suas vestes em sinal de tristeza profunda e falaram com uma convicção que vinha da fé. Disseram que a terra era boa, que Deus estava com eles, que não deviam temer. Era uma voz de esperança no meio do tumulto, uma voz que lembrava ao povo que a promessa não dependia das forças deles, mas da fidelidade a Deus. Mas, em vez de ouvirem, o povo ficou ainda mais agitado. A multidão, dominada pelo medo e pela raiva, quis apedrejá-los. A fé dos dois homens parecia uma afronta à incredulidade de milhares. Foi nesse momento que a glória do Senhor apareceu sobre o tabernáculo. A presença de Deus interrompeu a rebelião como um relâmpago que rasga a escuridão. O silêncio caiu sobre o acampamento. Aquele brilho não era apenas um sinal de poder. Era um sinal de que Deus estava a ver, a ouvir e que ia intervir. E diante desta manifestação, os espias infiéis recuaram tomados de temor. A multidão ficou imóvel, como se finalmente percebesse a gravidade do que estava a acontecer. Moisés então entrou no tabernáculo
e ali Deus falou.

0: com eles. A sentença era dura. O povo tinha rejeitado a promessa, tinha recusado confiar, tinha escolhido o medo em vez da fé. Deus disse que os feriria e faria de Moisés uma nova nação. Mas Moisés, com o coração de pastor que sempre teve, intercedeu mais uma vez. Pediu misericórdia, pediu perdão, pediu que Deus não destruísse o seu povo. Não apelou ao mérito de Israel, mas ao caráter de Deus. Falou da sua longanimidade, da sua bondade e da sua fidelidade. E Deus ouviu. A resposta divina não eliminou as consequências, mas revelou a graça. O povo não seria destruído, mas também não entraria na terra. A geração que tinha visto os milagres e ainda assim escolhera a incredulidade não veria a promessa cumprida. Era uma decisão justa, mas também uma decisão misericordiosa. E é precisamente aqui que a narrativa continua, mostrando como o coração humano reage quando percebe que a sua própria escolha o afastou daquilo que Deus tinha-lhe preparado. Quando o povo ouviu a decisão divina, o silêncio que caiu sobre o acampamento foi diferente de todos os anteriores. Não era um silêncio de medo diante da glória de Deus, nem um silêncio de expectativa antes de uma ordem. Era o silêncio pesado de quem percebe que perdeu algo precioso. A sentença era clara. Aquela geração não entraria na terra prometida. Os seus filhos veriam a promessa, mas eles não. Aquilo que tinham declarado em desespero, que preferiam morrer no deserto, tornou-se agora a sua realidade. E, de repente, o deserto deixou de ser apenas um caminho e passou a ser um destino. O meu prezado ouvinte talvez reconheça esta sensação amarga de perceber que uma oportunidade foi perdida, não por falta de capacidade, mas por falta de confiança. Há momentos na vida em que Deus abre portas, mas o coração dominado pelo medo recusa-se a atravessá-las. E quando finalmente se percebe o que foi rejeitado, a alma tenta agarrar-se ao que já não está disponível. Foi isso que aconteceu com Israel. Quando ouviram que não entrariam na terra, começaram a lamentar-se. Choraram, mas não porque tinham ofendido a Deus, mas porque tinham perdido aquilo que desejavam. Era uma tristeza profunda, mas não era arrependimento verdadeiro. Era dor pelas consequências e não pelo seu pecado. Na manhã seguinte, surgiu uma nova disposição no acampamento. Era como se o povo tivesse decidido corrigir o erro pela força. Disseram que subiriam para conquistar a terra, que lutariam, que fariam aquilo que antes tinham recusado fazer. Mas a decisão já não estava nas mãos deles. Deus tinha dito para recuarem, para voltarem ao deserto, para aceitarem a disciplina. E quando Deus fechou a porta, insistir em abri-la é caminhar para a derrota. Moisés avisou-os, disse-lhes que não subissem, que Deus não estaria com eles, que aquele não era o tempo, que aquela não era a ordem. Mas o coração humano, quando ferido pelo orgulho, torna-se teimoso. E a teimosia é uma forma de cegueira. Talvez o meu prezado ouvinte já tenha vivido momentos em que, depois de uma decisão errada, tentou compensar com outra decisão igualmente precipitada. É uma tendência humana. Quando percebemos que falhamos, tentamos recuperar o controle. Mas na vida espiritual não funciona assim. Não é o esforço que corrige o erro, é a submissão. Não é a força que restaura, é a obediência a Deus. Israel não percebeu isso. Prepararam-se para a batalha, subiram as encostas, avançaram sem a arca, sem Moisés e sem a presença de Deus com eles. Era um exército numeroso, mas vazio. Tinham armas, mas não tinham a direção. Tinham vontade, mas não tinham a bênção. Os cananeus e os amalequitas que antes temiam Israel, agora avançaram com confiança. A proteção divina tinha sido retirada e o povo que tantas vezes tinha visto milagres, agora enfrentava a realidade da sua própria fragilidade. A batalha foi dura e rápida. As pedras rolaram das alturas, os inimigos atacaram com força e os israelitas foram derrotados. Muitos caíram e os sobreviventes voltaram ao acampamento com o peso da derrota e da vergonha. Era a confirmação de que a presunção nunca substitui a fé e que a desobediência nunca produz vitória. Aquele dia marcou profundamente o povo. A terra que tinham rejeitado tornou-se o símbolo daquilo que perderam. O deserto, que antes era apenas uma passagem, tornou-se o lugar onde viveriam até ao fim dos seus dias. Mas, mesmo na disciplina, Deus não os abandonou. Continuou a guiá-los, continuou a sustentá-los, continuou a revelar o seu caráter. A fidelidade de Deus não depende da fidelidade do homem. E, enquanto o povo tentava compreender o que significava viver com as consequências das suas escolhas, a derrota diante dos cananeus deixou o povo profundamente abalado. Aqueles que no dia anterior tinham falado com arrogância e presunção, agora regressavam feridos, cansados e humilhados. A poeira levantada pela batalha ainda pairava no ar, e o silêncio que se instalou no acampamento era um silêncio pesado de quem percebe que caminhou na direção errada. Não era apenas a dor física das feridas, mas a dor interior de quem finalmente compreende que tentou avançar sem Deus. Aquele povo que tantas vezes tinha sido sustentado pela graça divina agora experimentava o peso de caminhar sozinho. E no meio desse cenário começava a tornar-se claro que a disciplina de Deus não era a vingança, mas misericórdia. Era a forma de impedir que continuassem a destruir-se a si mesmos. Talvez o meu prezado ouvinte reconheça esta experiência. Há momentos em que a alma tenta avançar por impulso, por orgulho, por medo de enfrentar a verdade. E quando as coisas não correm bem, a primeira reação é perguntar porquê. Mas, tal como aconteceu com Israel, há situações em que Deus permite que certas portas se fechem para proteger o coração de caminhos ainda mais perigosos. A derrota não foi o fim da história, foi o início de um processo de aprendizagem. O deserto, que antes parecia apenas um obstáculo, tornou-se agora o lugar onde Deus iria trabalhar profundamente o caráter daquela geração. A decisão divina era clara. Aquela geração não entraria na terra prometida. Os seus filhos veriam a promessa, mas eles não. Era uma sentença dura, mas justa. Tinham visto milagres, tinham recebido instruções, tinham sido guiados pela presença de Deus, mas escolheram a incredulidade. E, no entanto, mesmo na disciplina, Deus não os abandonou. Continuou a guiá-los pela nuvem, continuou a alimentá-los com maná, continuou a protegê-los no deserto. A fidelidade de Deus não depende da fidelidade do homem. E essa verdade tão simples e tão profunda atravessa toda a narrativa bíblica. Amigo ouvinte, talvez esteja a viver uma fase em que sente que certas portas fecharam, que certas oportunidades passaram, que certas decisões do passado ainda têm consequências no presente. E é fácil, nesses momentos, cair na tentação de pensar que Deus desistiu, que a história terminou, que já não há caminho. Mas a história de Israel mostra o contrário. Mesmo quando a promessa é adiada, Deus continua presente. Mesmo quando o coração falha, Deus continua fiel. Mesmo quando a disciplina é necessária, a graça de Deus não desaparece. O deserto não foi o fim, foi o lugar onde Deus preparou uma nova geração para entrar na terra. A narrativa de Números 13 e 14 é um espelho para a alma. Mostra como o medo pode distorcer a visão, como a incredulidade pode apagar a memória da graça e como a presunção pode levar a decisões precipitadas. Mas mostra também como Deus continua a agir mesmo quando o seu povo falha. Mostra que a fé não é a ausência de dificuldades, mas a confiança no meio delas. Mostra que a promessa não depende da força humana, mas da fidelidade divina. E mostra que, mesmo quando o caminho parece longo, Deus continua a caminhar ao lado do seu povo. Querido ouvinte, estamos praticamente a terminar o nosso programa de hoje. Quero deixar-lhe uma palavra de encorajamento. Talvez o seu coração esteja a atravessar um deserto. Talvez esteja a lidar com decisões difíceis. Talvez esteja a enfrentar as consequências das escolhas passadas. Mas lembre-se disto. Deus não o abandona no deserto. Ele guia, ele sustenta e ele restaura. Que o Senhor fortaleça o seu coração. Que a sua paz o acompanhe em cada passo. Que a sua graça seja a luz que ilumina o seu caminho. Encontramos-nos então no próximo programa para continuarmos juntos esta caminhada na palavra. Um grande e forte abraço deste seu amigo pastor Samuel Aires.
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Nas notícias, por este sábado, damos destaque à nova medida lançada pela companhia aérea Ryanair relacionada aos pais e filhos. Observamos o panorama europeu face ao calor extremo que tem sido sentido e salientamos ainda os novos dados relacionados à imigração em Portugal. Conheça agora todas estas notícias, assim como as notícias em destaque na região de Sintra. A Ryanair vai deixar de cobrar aos pais para se juntarem junto aos filhos quando não optarem pela escolha paga de lugares, após uma investigação da entidade reguladora da concorrência do Reino Unido. A nova medida aplica-se às reservas feitas desde 25 de junho e prevê a atribuição gratuita de lugares às famílias após o check-in. Até agora, os adultos que viajavam com crianças entre os 2 e os 11 anos tinham de pagar pelo menos um lugar reservado para garantir que ficavam sentados juntos. Ainda assim, a companhia alerta que não paguem pela seleção poderão ser colocadas com maior frequência na parte traseira do avião. E pela Europa, a Organização Meteorológica Mundial, OMM, admitiu que a atual onda de calor que afeta a Europa possa tornar-se um evento recorde, embora considere que ainda é prematuro confirmar essa classificação, enquanto os fenómenos continuam em curso. A porta-voz da OMM, Claire Nullis, explicou que alguns países, como a França, já registaram temperaturas historicamente elevadas para esta altura do ano, mas recordou que episódios semelhantes ocorreram noutras regiões europeias em anos anteriores. A responsável sublinhou que a onda de calor está agora a deslocar-se para a Europa Central e para os Balcãs. A OMM alertou ainda para os impactos do fenómeno na saúde pública, na agricultura, ecossistemas e produtividade, além do agravamento da seca, aumentando o risco de incêndios florestais e a ocorrência de tempestades localizadas em algumas regiões. E já em Portugal, o número de estrangeiros residentes em Portugal ultrapassou os 1,5 milhões em 2025, segundo os dados divulgados também pelo INE. Os brasileiros continuam a ser a maior comunidade imigrante no país, com mais de 570 mil residentes, representando cerca de 36% total da população estrangeira. Os dados mostram ainda que a maioria dos imigrantes são do sexo masculino e que depois dos brasileiros, as maiores comunidades são de cidadãos angolanos, indianos e cabo-verdianos. E referente à atualidade noticiosa de Sintra, as festas do município voltam este fim de semana com o regresso das marchas populares que desfilam em Egualva e na Volta do Duche. Este sábado, 27 de junho, às 17 horas, o desfile começa na Avenida dos Bons Amigos, em Egualva, com a participação de várias associações locais, num evento marcado pela música, cor e tradição. Para domingo também, 28 de junho, às 17 horas, na mesma, as marchas voltam a desfilar na Volta do Duche, em Sintra, mantendo o espírito festivo e comunitário. Estas celebrações integram o programa Sintra em Festa, que inclui várias iniciativas culturais e comunitárias ao longo de quase 2 semanas. E para terminar, durante todo o mês de julho, o Conselho recebe uma nova edição de Ópera na Rua, um ciclo de espetáculos ao ar livre que leva a ópera e a música clássica a várias localidades. A iniciativa, promovida pela Câmara Municipal de Sintra, tem entrada gratuita e pretende aproximar a cultura da população, levando apresentações artísticas a espaços públicos do Conselho. O programa arranca na próxima sexta-feira, 3 de julho, às 21h, em São João das Lampas, com os Gypsies in Opera, e continua no sábado, 4 de julho, à mesma hora, às 17h, na Praia das Maçãs, com o grupo Arraial Lírico. Esta iniciativa leva ópera e música clássica a diferentes pontos do concelho em ambiente aberto e acessível ao público. E é tudo por hoje. Quanto à informação, tenham um ótimo dia neste último sábado de junho, sempre ao som da RCS.

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1: Olá, meu nome é Laura, tenho 13 anos e sou da Arganil. E eu gostaria de saber quais são os hábitos do coala.
2: Os coalas são animais que chamam bastante a atenção pelas suas características físicas. A sua aparência fofa provoca admiração e desperta também curiosidade. O coala é um animal nativo da Austrália. Ele é um animal herbívoro, conhecido por se alimentar principalmente de folhas de eucalipto. Os coalas apresentam alguns mecanismos que os auxiliam na alimentação. Por exemplo, como as folhas de eucalipto são bastante fibrosas, eles possuem dentes com formas que os auxiliam na execução de um bom corte e na mastigação. Os coalas não bebem água, retiram-na diretamente dos alimentos. São animais endotérmicos, ou seja, a temperatura dos seus corpos não varia com a temperatura do ambiente, mantendo-se relativamente constante. Apresentam um marsúpio, ou seja, uma bolsa presente na parte anterior do corpo da fêmea, onde os filhotes completam o seu desenvolvimento embrionário. Os coalas vivem cerca de 15 anos. Embora alguns estudos relatem casos de animais que viveram até aos 18, passam boa parte do tempo a dormir, chegam a dormir cerca de 18 horas por dia. Vivem praticamente todo o tempo em cima das árvores.
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1: Imagino que vai fazer uma viagem longa de carro, mas que, em vez de olhar mais para o vidro da frente, passa o tempo todo a olhar pelo espelho retrovisor. O que é que acha que irá acontecer ao fim de poucos instantes? O mais provável é que tenha um acidente e acabe magoado ou ferido com gravidade, dependendo da velocidade a que vai. A vida assemelha-se também a uma viagem e muitas vezes vivemos-la da mesma forma que o exemplo que acabei de referir. Em vez de olharmos para as coisas que vão surgindo no futuro, ficamos agarrados aos eventos e pessoas do passado. Este bloqueio no passado pode ocorrer em várias dimensões da nossa vida. Podemos viver presos a um trauma ou dor que ocorreu na nossa infância ou juventude. Podemos viver presos a pessoas ou coisas que tivemos no passado e das quais não conseguimos abrir mão. Há muitas coisas que nos podem deixar reféns do passado e impedir-nos de viver a vida presente e futura. Todos nós carregamos marcas, traumas de infância, um projeto que falhou, uma relação que terminou de forma dolorosa, ou mesmo aquele erro antigo que insistimos em reviver na nossa mente todos os dias. O passado tem a mesma influência em nós que o centro da Terra. Ele tem a tendência a nos atrair com uma força enorme e quase impossível de combater. Mas será que temos de nos resignar ao facto do nosso passado interferir sempre no nosso futuro? É verdade que ele vai ter sempre um efeito de ensino e aprendizagem, mas será que ele terá sempre a última palavra a determinar o nosso futuro? O povo de Israel estava já há vários anos exilado após ter sido conquistado pelo reino da Babilónia. Todo esse tempo e influência das divindades babilónicas tinha deixado o povo desanimado e distante de Deus. Deus vai então dirigir uma mensagem ao povo através de um homem chamado Isaías. Deus disse: "Não recordem mais os acontecimentos de outrora, nem pensem mais no passado. É que eu vou realizar algo de novo, que já está a aparecer. Será que não o notais? Vou abrir um caminho no deserto e rios na terra árida. Animais selvagens, chacais e avestruzes vão louvar-me porque fiz brotar água no deserto e rios em terra árida para dar de beber ao povo que escolhi. E este povo que eu formei há de narrar as minhas glórias." Antes da primeira afirmação de Deus, Isaías vai fazer referência ao episódio da travessia do Mar Vermelho como marco da história daquele povo e onde Deus interveio de uma forma extraordinária para proteger o seu povo. Mas apesar deste evento grandioso, Deus vai dizer que passado é passado e que é hora de olhar para o futuro. Apesar do passado ter tido momentos maus e momentos bons, há algo de maior preparado por Deus. Deus quis dar uma esperança a este povo, já completamente desacreditado. Aquilo que ficou para trás era um vislumbre do futuro. De terra seca, Deus iria fazer sair vida e prosperidade para aqueles que ele tinha chamado para anunciarem o seu reino. Esse caminho novo deveria levar a que eles fossem os promotores da vinda do Filho de Deus a esta terra. Este texto mostra-nos que é possível ficar preso no passado por dois motivos, os bons e os maus. Às vezes não permitimos que Deus possa agir na nossa vida futura porque ficamos bloqueados no passado. Nem sempre esse evento passado é algo de mau. Por vezes foi algo que o próprio Deus realizou de bom na nossa vida. Centramos a nossa experiência com Deus em algo que aconteceu no passado, quando Deus nos diz diretamente que tem algo de maior para realizar no nosso futuro. Deus tem um futuro para cada ser humano que só depende de nós próprios para que ele se concretize. Esse futuro irá permitir ver Deus realizar coisas impensáveis na nossa vida. Se o nosso passado foi mau e doloroso, Deus vai torná-lo em virtude e felicidade. Se o nosso passado foi marcado pela presença de Deus em momentos difíceis, devemos ser gratos a Deus, mas deixar que Ele continue a trabalhar na nossa vida de uma forma ainda maior. Eu não sei em que condição você está. Não sei se traz um passado com marcas e feridas que têm impedido de dar mais espaço à presença e à ação de Deus. Ou se, pelo contrário, tem eventos grandiosos para contar acerca de Deus, mas vive um momento de descrença como o povo de Israel. Quer numa condição ou outra, o futuro que Deus quer para si é algo de revigorante e impactante. É tornar uma vida árida e seca em rios de prosperidade e bênçãos para os que estão ao seu lado. O meu desejo é que aceite enterrar o passado para poder viver o seu futuro. Só existe espaço para um na sua vida e vai ter de escolher se quer continuar a viver escravo do passado ou viver a liberdade que o futuro de Deus lhe vai dar. Que aceite o convite de Deus para tirar os olhos do retrovisor, levantar a cabeça e olhar para a frente, onde haverá algo novo para si que ele já preparou.
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1: A besta climática. Porque semeiam ventos e cegarão tormentas. Isaías capítulo 8, versículo 7. A temperamental besta climática é o tornado, terrível na sua força, destrutivo no seu poder e imprevisível no rumo que toma. Um tornado surge quando o ar frio e seco das grandes altitudes encontra o ar quente e úmido das altitudes mais baixas. Enquanto o ar frio avança em direção ao sudoeste como limite de uma frente fria, o choque entre estas correntes de ar produz, por vezes, um movimento incomum e então forma-se um ciclone. Normalmente um tornado desloca-se para nordeste avançando a mais de 100 km por hora, mas os redemoinhos de vento no centro do ciclone podem atingir 450 km por hora, conferindo ao tornado um poder titânico. Esta besta do clima pode serpentear pelo céu e literalmente explodir um edifício numa cidade enquanto deixa outros intactos. O tornado atingiu a cidade natal da minha mãe, no Wisconsin, quando ela era menina. Destruiu o teatro, saltou por cima de uma das igrejas e eliminou o edifício seguinte. Em Caudle, Kansas, houve uma época em que a visita do tornado no dia 20 de maio se tornou um acontecimento anual. Ocorreu exatamente nesta data em 1916, 1917 e 1918. Imagine o alívio do povo de Caudle quando no ano seguinte, no dia 20 de maio, passou sem surpresas. No dia 30 de maio de 1879, dois tornados com apenas 45 minutos de intervalo atingiram Irving, Kansas, e sugaram toda a água do Rio Azul por 1,5 km, com peixes e tudo. Em 1931, um tornado apanhou um comboio de 83 toneladas com 117 passageiros, levando-os 24 metros no ar e lançou-o depois numa vala. Mas por vezes o ciclone segue simplesmente o seu caminho como uma força destruidora contínua. O recorde de duração pertence a um tornado que, em 26 de maio de 1917, percorreu 470 km pelos estados de Illinois e Indiana, durante 7 horas e 20 minutos. Os tornados são chamados tormentas ou tufões na Bíblia, e no texto de hoje o profeta Oseias diz-nos que brincar com o pecado pode parecer apenas brincar com o vento pequeno, mas, mais tarde, colhemos a desgraça e destruição semelhantes às causadas por um tornado.
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1: Olá, seja muito bem-vindo a mais um episódio do Diário da Saúde, o seu espaço diário com dicas práticas para viver melhor, com mais equilíbrio e bem-estar. Hoje trago-lhe um daqueles segredos da natureza que costuma ir parar diretamente ao lixo. Talvez, a partir de hoje, isso comece a mudar. Já ouviu falar nas sementes de mamão? Isso mesmo. Aquelas sementinhas pretas que normalmente descartamos sem pensar duas vezes podem, afinal, ser um verdadeiro tesouro escondido para a saúde. O mamão, como sabe, é uma fruta tropical cheia de benefícios. Mas o que muitos desconhecem é que as suas sementes também são comestíveis e valem ouro para o nosso organismo. Têm, na verdade, um grande potencial reconhecido por especialistas. Segundo a nutricionista Juliana Andrade, citada pelo jornal Metrópoles, estas sementes têm propriedades antioxidantes, anti-inflamatórias e antibacterianas. Ou seja, ajudam o corpo a combater inflamações, a neutralizar os radicais livres e até a combater certos micro-organismos nocivos. Mas há mais. As sementes de mamão podem melhorar a digestão, auxiliar na desintoxicação do fígado, equilibrar os níveis de colesterol e contribuir para a saúde dos rins. Tudo isto numas sementes que muitos de nós deitam fora sem pensar. Por isso, na próxima vez, talvez seja uma boa ideia repensar antes de as deitar fora. E como é que se comem? Muito simples. Pode reaproveitá-las de diversas formas, ao natural, em pó ou em chá. Mas atenção, nada de exageros. Como em tudo, a moderação é a chave. A nutricionista recomenda até 2 colheres de chá por dia de sementes trituradas para evitar desconfortos digestivos. Exagerar pode trazer efeitos indesejados, como irritação intestinal, cólicas ou até diarreia. E um aviso importante. Mulheres grávidas ou a amamentar devem consultar um médico antes de incluir as sementes desta fruta na alimentação. E quem tem alergia ao mamão deve evitá-las, claro. No fundo, estamos a falar de um reaproveitamento inteligente que reduz o desperdício e ainda traz benefícios para a saúde. Agora já sabe, a próxima vez que cortar um mamão bem madurinho, lembre-se, há muito valor escondido naquela polpa, mas também nas sementes. Por isso, pense 2 vezes antes de as deitar fora. E por hoje é tudo no Diário da Saúde. Espero por si no próximo episódio. Até lá, fique bem e aproveite tudo o que a natureza tem para oferecer.
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0: Olá, viva! Que bom podermos voltar a estar consigo depois de mais uma semana de trabalho, enfim, de muitas atividades. O programa Bíblia Aberta volta até si para podermos juntos abrir a Palavra de Deus e estudarmos um pouco mais daquilo que o Senhor Deus deixou para cada um de nós. É sempre muito bom voltarmos à sua companhia, estarmos consigo durante alguns minutos. 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Nós estamos por cá, 24 horas sobre 24 horas, trazendo-lhe esperança, trazendo-lhe sempre uma palavra de apreço, de conforto e de certeza em Cristo Jesus. Semanalmente o programa Bíblia Aberta tem sempre mais do que uma pessoa, somos quatro a conversar, é sempre uma conversa muito agradável e nós sabemos que você desse lado aprecia e tem estado connosco semanalmente. Hoje voltamos a ter a presença do Pedro Esteves, olá Pedro, olá. Da Hortelinda, olá, olá Hortelinda, e do Mário. Olá, olá Mário, obrigado aos três por terem aceitado o convite para estarem connosco neste programa e será sem dúvida uma conversa bastante interessante. Hoje nós iremos fechar esta temporada com um tema tão extraordinário que a Bíblia nos apresenta como é a eternidade. Falar da eternidade, de certeza absoluta que o tempo que vamos ter não será suficiente, mas também nós, como limitados, não conseguiremos falar de tudo o que é a eternidade. Mas tentaremos apresentar-lhe aquilo que de mais importante nós consideramos e conseguimos, ao longo desta semana de preparação, podermos tirar e retirar da Palavra de Deus. Para isso, eu gostava de convidar todos aí em casa, onde você se encontra, se não estiver em casa, e se estiver a ver-nos também, ou melhor, a ouvir-nos pela Rádio RCS, então eu convido a poderem abrir as nossas Bíblias, nós aqui vamos fazê-lo, em 1 de Pedro, no capítulo 4. É a primeira passagem que nós vamos utilizar das Sagradas Escrituras, 1 de Pedro, capítulo 4, versículo 7, para podermos olhar um pouquinho para este tema sobre a eternidade. E diz esta passagem, 1 de Pedro 4, 7, e já está próximo o fim de todas as coisas, portanto, sede sóbrios e vigiai em oração. Vou começar pela Hortelinda e vou perguntar-te, Hortelinda, como deve a proximidade do fim moldar, de alguma maneira, a vigilância espiritual da nossa vida e, ao mesmo tempo, a nossa prioridade, sobretudo no que toca à oração, na vida, enquanto crentes, sobretudo aqueles que esperam na volta de Jesus, porque nós sabemos que nem todos ainda que têm este conhecimento, mas nós que esperamos a volta de Jesus, que importância tem a oração na nossa vida?
1: Tem muita importância. Ao longo de toda a Bíblia, a mensagem profética, ela, tanto no Antigo como no Novo Testamento, ela está sempre carregada de um sentimento de urgência, não é? A vinda de Deus é sempre anunciada para breve. Para breve, o Senhor vai vir em breve, como diz ali, portanto, o apóstolo. Temos o exemplo dos cristãos do primeiro século, que esperavam já a vinda de Jesus para o seu tempo, e isso mostra que eles receberam da parte de Jesus a mensagem com este sentido de urgência. Portanto, é sempre urgente a vinda do Senhor Jesus. Aliás, o apóstolo João, ele diz na sua primeira epístola, ele diz o seguinte, no versículo 18, filhinhos, é já a última hora, não é? E como ouvistes que vem o anticristo, também agora muitos têm feito anticristos, por onde conhecemos que é já a última hora. Portanto, para o apóstolo era já a última hora. E é importante que todas as gerações sintam que a vinda do Senhor é para breve, porque é tão importante o que está em causa no dia do Senhor, que ele é sempre visto como algo que está realmente para breve. Mas para nós, que vivemos já 20 séculos depois, portanto, do apóstolo Pedro e do apóstolo João, vivemos na proximidade da vinda de Jesus. E a proximidade da vinda de Jesus para nós é atestada por muitos sinais, por muitas profecias cumpridas e muitas que estão a cumprir-se sob os nossos olhos, para que nós não duvidamos que chegamos mesmo ao tempo do fim. O tempo do fim é aquele período lato, não é? Que tem um princípio, um meio e um fim. E nós podemos dizer que estamos no fim do fim. Estamos realmente perante a eternidade, como o nosso tema indica. E devemos ter este sentimento de urgência, é o que diz o apóstolo Pedro no texto que tu leste, não é? Como está próximo o fim de todas as coisas, então há um comportamento a desenvolver. E esse comportamento é um comportamento, é interessante que ele diz, sede sóbrios. E o que é ser sóbrio? Ser sóbrio é o contrário de estar ébrio. Uhum. Não é? O ébrio é aquele que não se controla, que os seus pensamentos estão deturpados, ele está fora da realidade, está alienado da realidade. O ébrio, não é? O sóbrio é o que está dentro da realidade, tem uma visão correta da realidade, que conhece onde está, conhece o seu tempo, está senhor de si e conhece todas as suas, está na posse de todas as suas capacidades. E é isto que, como cristão, nós devemos estar conscientes do tempo em que vivemos, conscientes dos desafios que nós encontramos e estarmos preparados, portanto, para ele. Não brincar, portanto, com o tempo. Então o apóstolo diz: sede sóbrios e vigiai. A sobriedade e a vigilância vão juntas. A vigilância é um estado de estar desperto, é o contrário de dormir, não é? O sóbrio é o contrário do ébrio. E o vigilante é o contrário do que está realmente adormecido, também inconsciente, dentro do seu sono, desatento. Vigiai. Vigiar é um estado de tensão, implica um estado de tensão com o foco realmente em qualquer coisa, não é? E para nós os cristãos o foco está precisamente nessa proximidade da vinda de Jesus, não é? Vigiai, mantendo as antenas bem ativas, em bom estado. E a maneira de mantermos as nossas antenas ativas e em bom estado é através da oração. Por isso é que ele diz vigiai em oração, porque é a oração que vai manter a nossa percepção apurada, intensa, desperta, para podermos realmente, ligados a Deus, discernirmos o tempo em que vivemos e os desafios que nos são lançados. Portanto, a oração é realmente esse meio. A oração não é uma estratégia. Às vezes pensamos que a oração é uma estratégia, é um meio de agir sobre Deus para, enfim, obter aquilo que nós queremos, não é? É a maneira de pormos Deus do nosso lado. Deus já está do nosso lado, sempre. Deus está do nosso lado, aquilo que é importante para nós. E a oração não é isso. A oração é um canal de comunicação, é um espaço de proximidade em que o crente busca Deus, está com Deus, busca a sua orientação, a sua luz. E é também uma estrada com dois sentidos, não é? A oração não é apenas um monólogo em que tu debitas e Deus ouve. A oração é uma estrada com dois sentidos. Tu envias e tu recebes. É uma verdadeira comunicação. Ouve. Receptor e emissor.
0: Houve mesmo alguém que disse que a oração é o respirar da alma, não é?
1: A oração é o respirar da alma. E porquê é que tão importante a oração? Porque em todas as nossas expectativas, em todos os nossos desejos, os nossos anelos pela eternidade, de tudo aquilo que o Senhor nos promete, nós não devemos nunca esquecer que o mais importante é Ele. Deus é o que Ele tem de melhor para nos dar, é Ele mesmo. E Ele mesmo podemos já tê-lo agora aqui, através desta comunhão com Ele, da oração, não é? Jesus disse, a vida eterna é o quê? É que te conheçam. Conhecer Deus é a vida eterna. A vida eterna só tem sentido porque existe lá Deus, está Cristo lá para podermos comungar com Ele. Gosto muito da frase que Deus disse uma vez a Abraão: Abraão, não temas, eu sou o teu escudo, o teu grandíssimo galardão. O nosso galardão é uma pessoa, é Cristo, é o Senhor. E é na medida em que mantemos comunhão com Ele, intimidade com Ele. Tenho um amigo que diz sempre: Deus não tem preferidos, Deus tem íntimos. E penso que é esta intimidade que nos aproxima de Deus, que faz com que Deus seja especial para nós e nós sejamos também especiais para Deus.
0: E há sempre lugar para mais um íntimo, se quisermos, não é?
1: Deus é de uma grandeza que pode receber na sua intimidade a humanidade inteira, o universo inteiro, não é? Mas, ao mesmo tempo, Ele é tão específico que te recebe a ti, como se não existisse mais ninguém. E mantém contigo uma relação de proximidade, de comunicação em que tu o ouves. Claro que ouvir Deus não é como eu te ouço a ti, mas Deus fala ao nosso coração, fala-nos pela palavra. E muitas vezes Deus fala pela oração. Quantas vezes, através da oração, Deus nos corrige? Eu já tenho feito orações, que eu batalho na oração e depois eu recebo a mensagem que Deus diz: não vale a pena, não é isso que eu tenho para ti, eu não te vou dar isso. Então, quer dizer, Deus corrige-nos na própria oração, guia-nos pela oração. E através da oração nós habituamos uma coisa muito importante nos tempos do fim, que é a discernir a voz de Deus. Há muitas vozes, tantas vozes, às vezes simpáticas, agradáveis, mas nós precisamos de discernir o que vem de Deus e o que não vem de Deus. Foi o que Jesus diz no Evangelho de João, no capítulo 10, naquela parábola sobre o bom pastor, em que ele diz: as minhas ovelhas conhecem a minha voz. E não conhecem a voz dos estranhos, porque não seguem os estranhos, porque não conhecem a sua voz. Como é que nós podemos conhecer a voz do Senhor no meio de tanta confusão, de tanto ruído? Mas se estamos habituados a ouvir a voz do Senhor, nós vamos ouvir essa voz, e isso é oração. É manter-nos ligados para podermos identificar as tentações, podermos identificar até aquelas tentações, que eu digo que são tentações brancas, são aquelas tentações que até são boas coisas, não é? É porque nós não somos tentados só com as coisas negativas. Geralmente essas até as pomos rapidamente de lado. Mas há tanta coisa que em si mesma não é má, que até é boa, mas que vem ocupar o lugar daquilo que é primordial, que é essencial, que é precisamente esta relação com Deus, este discernimento espiritual que nos vem através da oração. Então, a oração prepara-nos, a oração capacita-nos, a oração protege-nos, a oração realmente mantém-nos vivos para Deus e aptos, portanto, para o recebermos. Quando era jovem, lembro-me da história de um jovem que deveria ir fazer uma entrevista de trabalho numa cidade longe daquela onde ele vivia, e no caminho de comboio ele entrou em contacto com um senhor que ia praticamente no mesmo banco que ele. Então eles falaram de muita coisa, partilharam muita coisa. Quando chegaram ao destino, o senhor desceu mais cedo, o jovem desceu depois, despediram-se como amigos, tinham feito uma caminhada juntos. No outro dia, o jovem apresenta-se no lugar de trabalho para fazer a entrevista. E quando ele entra para fazer a entrevista, quem é que o ia entrevistar? Era o amigo que tinha vindo com ele na viagem no dia anterior. Ele viu imediatamente que ele seria tomado como para o cargo que realmente de trabalho que ele estava a propor-se. É isto que é o nosso encontro com Jesus. O nosso encontro com Jesus é um encontro com um amigo com quem caminhamos toda a nossa vida, ou a vida desde que o conhecemos. E é essa intimidade que fará que, quando chegarmos junto dele, nós digamos: este é o Deus que nós esperávamos e que nós aguardávamos.
0: E que conhecíamos.
1: E que conhecíamos.
0: Infelizmente, há, contudo, e depois desta explicação brilhante da Hortelinda sobre o que é que pode ser a oração para cada um de nós e a vivência e a descoberta de Deus na nossa vida, eu vou colocar aqui agora uma situação um pouquinho diferente, que é: infelizmente, nós somos pessoas que nos esquecemos muito facilmente e muito rapidamente, sobretudo daquilo que Deus fez e que Deus continua a fazer por cada um de nós. E por isso a ideia que a Bíblia nos dá de dependermos totalmente de Deus é algo fundamental, é algo para não perder, quer queiramos, quer não. E eu gostava de ler convosco agora uma passagem que se encontra em Tiago, na Epístola de Tiago, capítulo 14, capítulo 4, versículo 14. Assim é que é. Tiago, capítulo 4, versículo 14, diz: porque que é a vossa vida? E o próprio Tiago dá a resposta: é um vapor que aparece por um pouco e depois se desvanece. Mário, apesar da nossa experiência e digamos que o nosso tempo de vida poderem de alguma forma desvanecer precocemente, há uns que duram mais tempo, há outros que duram menos tempo, dependendo daquilo que é a vontade de Deus, que implicações nós podemos encontrar na Bíblia em sermos conscientes da brevidade da vida, da nossa vida, mas ao mesmo tempo da dependência contínua que a Bíblia nos apresenta numa relação, como dizia a Hortelinda, com Deus? Possuirmos a graça de Deus, se quisermos.
2: Ah, eu penso que há vários fatores. Há dois, fundamentalmente, que nos devem fazer reconsagrar a nossa vida a Deus. Um deles é essa questão da brevidade da vida. A brevidade da vida talvez se ponha mais urgente ou pungente para aquelas pessoas que já estão nos 60, nos 70, talvez com esta classe daqui deste
0: e
2: lado.
0: E tu, a nível profissional, como médico, viste muita gente que partiu cedo demais,
2: muito
0: digamos
2: cedo,
0: assim, não é?
2: Muito cedo, exatamente. Mas essa situação, essa consciência da brevidade da vida, deve levar-nos a fazer aquela pergunta: o que é que eu estou aqui a fazer? Para onde é que eu vou? Qual é o sentido desta vida, não é? Há muitos textos na Bíblia, que desde o Velho Testamento, textos que eu gosto muito sobre este tema, como o texto de Tiago, que aliás é uma transcrição de textos do Antigo Testamento. Eu sublinhei alguns e não resisto. Eu depois deixo para o fim aquele que eu gosto mais. Mas Jó dizia no capítulo 7, verso 7, lembra-te, dizia ele na conversa com Deus, lembra-te que a minha vida é um sopro. Isto dizia Jó. Pois o salmista dizia: o homem é semelhante a um sopro, os seus dias são como a sombra que passa. E finalmente o texto que eu dizia que gostava mais é um salmo também, mas escrito por Moisés, talvez seja dos primeiros salmos, portanto, e diz assim: a duração da nossa vida é de 70 anos. E se alguns chegam a 80 pela sua robustez, a medida deles é canseira e enfado, pois passa rapidamente e nós voamos. Depois, no verso 12, diz-nos isto: ensina-nos, Senhor, a contar os nossos dias de tal maneira que alcancemos corações sábios. Uhum. Então, o que é esta sabedoria que pede aqui o salmista, que pede aqui Moisés? A sabedoria é a consciência de que, de facto, a nossa vida, nós fomos feitos, fomos medidos, temos em nós a semente da eternidade, porque quando estamos em confronto com a morte, quando estamos a perceber, quando perdemos alguém, quando vemos que a vida se interrompeu, nós perguntamos: então, mas é este o sentido da vida? É isto? Nós, porquê é que fazemos esta pergunta? Porque, de facto, nos nossos genes não está escrito que o aceitar facilmente a morte e o aceitar esta realidade de que todos temos que morrer. Nós temos uma esperança, evidentemente, e essa esperança também se traduz num outro fator, que é a proximidade da segunda vinda. Nós acreditamos que a eternidade, que é o tema que estamos a estudar, vai iniciar-se quando? Quando Jesus Cristo vier pela segunda vez a esta terra. E a proximidade da segunda vinda também é nos dada, como dizia Hortelinda, pelos sinais que temos, pelas guerras como agora se vivem, etc. Tudo isto que está a acontecer nos deve fazer pensar que Cristo está às portas. Eu estou na igreja há muitos anos e já desde criança ouvi dizer: Jesus vai chegar. Os meus avós diziam, os meus pais diziam, eles já morreram e Jesus ainda não veio. Mas esta esperança não nos deve fazer entristecer, pelo contrário. Sabemos que este é o fim do fim. Estamos às portas da... E temos um salmo também muito interessante, já que estamos nos salmos, que é o Salmo 80, que é o Salmo de Asaf, em que ele fala em ver a face de Deus. É um salmo longo, mas muito interessante. Este salmo tem um refrão que eu vou ler, e neste refrão, que é dito três vezes, que é repetido três vezes ao longo, no princípio, no meio e no fim, o salmista diz assim: restaura-nos, ó Deus, faz resplandecer o teu rosto e seremos salvos. Então, esta esperança de que Deus fará resplender, esta também é a bênção sacerdotal que Moisés descreveu em Números. A bênção sacerdotal é que Deus faça resplandecer o seu rosto sobre nós e com isto nós seremos salvos. Nós temos a experiência, por exemplo, de Jacó, que naquela luta com Deus sentiu que a salvação da sua alma tinha acontecido quando ele viu a face de Deus. Ele não viu verdadeiramente a face de Deus, porque isso era impossível, mas lutou com ele e percebeu que aí tinha estado a sua salvação. E é-nos proposto para nós que nós seremos restaurados pelo Deus dos exércitos, se ele fizer resplandecer o seu rosto, e seremos salvos assim. Hortelinda falou que aquela passagem de João 17:3, que a vida eterna é esta, que te conheçam a ti como Deus verdadeiro e a Jesus Cristo a quem enviaste. Portanto, ao conhecermos o Deus dos exércitos, ao conhecermos, ele fará resplandecer o seu rosto sobre nós e seremos salvos pela sua graça. Esta é a esperança mais maravilhosa que nós temos, a esperança na vida eterna, a esperança dessa vida eterna que se aproxima com a vinda de Jesus.
0: E é isso que nos faz, vá lá, depender de Deus ou vivermos na dependência do próprio Exatamente. Deus, não é? E se há certeza bem vincada em toda a Bíblia... No Velho Testamento existe N passagens. O Novo Testamento é pródigo, digamos assim, em passagens que nos falam que Jesus vai voltar de novo para vir buscar um povo que se aperfeiçoou, que viveu no seu amor, que dependeu da sua graça. Enfim, temos estas balizas ou estas ideias bem vincadas na palavra de Deus. Nós podemos ver também aquilo que Paulo diz sobre a volta de Jesus. E se formos a 1 Tessalonicenses, capítulo 4, no versículo 17, o capítulo 4 é muito interessante, todo ele basicamente é sobre a volta de Jesus, mas há versículos específicos, claros, para nos dizer o que é que vai acontecer. No capítulo 4 de 1 Tessalonicenses, versículo 17, diz: depois nós, os que ficarmos vivos, seremos arrebatados juntamente com eles nas nuvens, a encontrar o Senhor nos ares, e assim estaremos sempre com o Senhor. Esta frase aqui é deliciosa e é uma certeza clara: estaremos sempre com o Senhor. Pedro, a partir deste exemplo que Paulo nos dá aqui em 1 de Tessalonicenses, podemos dizer que a promessa do encontro com Jesus, com Cristo, de também ele ter ascendido ao céu, porque sabemos que quando ele esteve na terra, voltou para o céu, os próprios seus discípulos viram, depois até receberam, digamos, que a presença de um anjo. Tudo isto molda a nossa compreensão no que toca, digamos, à esperança da salvação?
3: Sim, a nossa compreensão da Bíblia, da fé, da nossa experiência com Deus deve e está completamente filtrada por esta convicção de que nós caminhamos para um fim específico. Por isso, a volta de Jesus é quase como uma grelha que nos permite ler a realidade, a nossa própria vida, porque as nossas escolhas são feitas a partir desse horizonte, e também ler a Bíblia, que é um pouco o que está implícito aqui na pergunta. A iminência e a certeza da volta de Jesus, de alguma maneira, interfere em toda a nossa leitura do que é a verdade, do que está revelado. Podemos analisar isto de várias perspectivas. A primeira que eu gostava de assinalar é que a esperança, por causa da vinda de Jesus ser uma promessa sobre um acontecimento, que é um acontecimento que é apresentado na Bíblia como literal. Não é um acontecimento, não é uma ideia, não é uma abstração, não é um conceito filosófico.
0: Não é um conceito ou nem uma ideia que alguns verão, outros não.
3: É exatamente, não é? Isso. Apocalipse 1.7 diz exatamente, quase que induzias a isso, e é um dos textos que eu tenho aqui, é que todo o olho verá. Eis que vem com as nuvens, diz o Senhor. Quer dizer, são os olhos das pessoas que vão ver Jesus voltar. Quer dizer, é um acontecimento real. Por isso Jesus, por exemplo, deixou muitas promessas. Ele dizia: eu virei outra vez, virei ter convosco, vos estou a preparar-vos uma casa. Essas descrições muito concretas davam aos discípulos essa noção de um encontro real. Por isso, a Hortelina, no princípio, até falava, por isso é que as descrições dos apóstolos nas suas cartas, por exemplo, são constantes sobre aquela iminência. Parece que é uma coisa que vai acontecer dali a uns dias, o que pode até dar uma falsa leitura de que eles estavam enganados. Não é? Isto não tem a ver com um engano. O apóstolo Paulo chegou a escrever: nós, os que estivermos vivos, não é? Esta iminência deriva do facto de que Jesus falou da sua vinda, ele próprio, como uma coisa muito concreta: vai acontecer, estarei convosco. E portanto, Jesus é o responsável por ter embebido a fé cristã numa ideia de reencontro rápido e seguro. Podemos lembrar-nos, e os discípulos estavam lá todos, quando Jesus ascendeu aos céus, vêm aqueles dois varões galileus, aqueles anjos aparecem, os anjos aparecem e falam aos varões galileus, não é assim é que é, e dizem-lhe: este mesmo Jesus que para o céu viste, há de vir da mesma forma. Claro, eles estão a ver fisicamente Jesus a subir, e quando vem uma presença divina, celestial, que lhes diz: olha, vocês estão a ver, ele está a ir assim, vai ser assim que vocês o veem voltar. Isto dá àqueles indivíduos uma absoluta confirmação de que, ok, nós ainda vamos ver isto acontecer. Por isso, passou muito tempo, é certo, o tempo profético era outro, nada a ver com aquilo que poderia dar, mas aos discípulos deu-lhes esta ideia bíblica e muito importante de que a salvação, a experiência cristã, vai culminar num encontro real. Ora, nós ao longo desta temporada, foram 3 meses que estivemos a estudar precisamente a ideia de que nós crescemos na nossa fé através de várias disciplinas. Por isso nós falámos sobre estudar a Bíblia como uma parte muito importante, meditar, interpretá-la, falámos muito sobre oração, ser guerreiros de oração, falámos sobre como é que nós nos preparamos e a nossa fé se estimula e amadurece. Mas todas estas coisas, elas consumam-se no facto de que isto vai terminar num encontro concreto. Portanto, o nosso encontro com Deus é realmente o horizonte para o qual nós caminhamos. Por isso é que há algumas consequências para a nossa vida hoje, e ainda gostava de me debruçar aqui um pouquinho sobre as consequências para a nossa realidade, para a nossa experiência de fé, de nós termos um vislumbre sobre um encontro concreto com Cristo. A primeira delas, aliás, vem no contexto deste texto de 1 Tessalonicenses que tu lias há pouco. Qual é o contexto dessa passagem que posso só recordar, que tu lias: nós, os que ficarmos vivos, seremos arrebatados juntamente com eles nas nuvens para nos encontrarmos com o Senhor e estarmos para sempre com Ele. O contexto desta passagem, se formos ao versículo 13, capítulo 4, é este: não quero, irmãos, que sejais ignorantes acerca dos que já dormem. Portanto, o contexto é: nós passamos, portanto, isto liga-se muito com o que estava precisamente o Mário a referir. Nós passamos por esta experiência da morte ou de perdermos pessoas que estão, obviamente, à nossa volta. E o que o apóstolo quer agora explicar é que nós não precisamos de nos entristecer como outros. Ele até lhe chama os demais que não têm esperança. Ele não está a minorar os outros, os desgraçados que não têm fé. Pelo contrário, ele está a dizer é: existem pessoas que não têm esperança, e como não têm esperança, é evidente que a morte soa-lhes a uma separação definitiva, uma coisa da qual não há solução. Mas o apóstolo diz, quando ele vem falar sobre a vinda de Jesus e sobre esta possibilidade de estarmos para sempre com o Senhor, é precisamente para conectar essa promessa, essa esperança que nós temos com a realidade concreta que nós vivemos. Por isso é que o crente tem a possibilidade, a bênção maravilhosa, de enfrentar a realidade desta terra, mesmo a realidade mais dura, de uma maneira diferente. E depois, esta passagem, aliás, tem uma expressão lá mais para o final, muito bonita, que é: consolai-vos uns aos outros com estas palavras. Esta ideia de que se nós relembrarmos e formos falando desta esperança, deste encontro que vai acontecer, que vai ser literal, isto consola o nosso coração. É claro que isto não elimina a nossa dor.
0: Quase que Paulo podia dizer: consolai-vos a todos com esta certeza, não é?
3: Nós estamos seguros que isto vai acontecer, como é certo que esta pessoa, por exemplo, que morreu agora, desapareceu aqui da nossa presença. As duas coisas são certas.
1: Finalmente, está de definitivo, a não ser o objeto da esperança.
3: Isso mesmo.
1: A única coisa que é definitivo é aquilo que o Senhor está preparando. O resto, tudo é transitório, mesmo a morte.
0: Exatamente.
3: Essa ideia de que tudo é transitório, o que é que muda na nossa vida com isso? Muda o sentido, vamos dizer, a direção. Não retira a tristeza, a dor, as lágrimas de perder alguém que nós amamos, de maneira nenhuma, mas dá um sentido. Porque nós sabemos, no fundo, para onde é que caminha a nossa esperança. Portanto, não é uma esperança filosófica. Não é uma maneira de interpretar a realidade. É como se, ok, nós sabemos que estamos a caminhar para aquele acontecimento. E queria terminar com uma nota que acho também é muito importante sobre as implicações práticas de termos esta esperança. É que a esperança, num encontro literal com Jesus, na sua vinda, molda completamente a nossa maneira de viver hoje, ou seja, as nossas escolhas. Por isso é que o apelo na Bíblia é muito

0: acontece na nossa vida, quando nós estamos. Eu ainda há uns dias atrás estava com um jovem casal que vão casar-se daqui a uns meses, eu vou oficiar o casamento deles, e é sempre bonito ver quando um jovem casal estão a uns meses, poucos meses de se casarem, toda a vida deles está à volta daquilo. Na prática, aquilo é só uma cerimónia em que a pessoa vai ali, o casamento em si, e está na presença de Deus, depois faz uma festa com os amigos. Mas a gente nota que eles só se consegue pensar naquilo durante umas semanas a uns meses, porque é uma coisa tão importante, é uma mudança tão importante na vida, que todas as escolhas, as decisões, o dia-a-dia parece que torna-se totalmente em função daquele ato. Porquê? Porque é uma coisa concreta que vai acontecer. É um pouco um exemplo do que precisa de acontecer em nós. O apóstolo João, por exemplo, diz o seguinte, 1 João 3: qualquer que nele tem esperança, portanto, agora vamos ver o que é que ele vai dizer. Nós já sabemos, esperança para o cristão é
1: A vinda
0: a
1: de
0: possibilidade
1: Jesus.
0: de se encontrar com Jesus. E depois diz: purifica-se a si mesmo. Ou seja, como eu quero preparar-me, eu estou. É um ato, é uma decisão intencional de me purificar, de estar o melhor possível. É isso. De estar o mais preparado possível.
2: Ou seja, vigia,
0: É
2: ora.
0: isso. Vigias, oras, procuras fazer as melhores escolhas. Portanto, não tem nada a ver com uma ideia de que eu tenho que comprar a salvação e agora vou tentar ser puro. Essa lógica é uma lógica antibíblica, mas não retira que eu tento me purificar a mim mesmo, que é, eu quero estar o melhor preparado possível.
2: Inclusive, pode estar na perspectiva que o Mário apresentou aqui de uma limitação de vida, não importa se é de muito ou pouco tempo, em que podes até passar pela morte,
0: É
2: não é?
0: isso, é isso. Por isso, como nós não sabemos o momento em que isso vai acontecer, a nossa preparação é constante. Por isso, o apóstolo Paulo tinha muitas frases, muitas vezes ele diz que nós temos que viver neste século de maneira justa, pia, aguardando a bem-aventurada esperança. Por isso, nós temos que tentar viver o melhor possível a nossa vida. Porquê? Porque estamos a preparar-nos para a vinda de Jesus. Isso é um horizonte que não é apenas uma expectativa sobre o futuro, altera completamente a maneira como nós vivemos o presente.
2: A nossa conversa está sempre muito, muito alta e muito importante, mas por questões mesmo, digamos, de responsabilidade no programa, nós temos que fazer aqui um curto intervalo. Nós voltamos para a segunda parte para continuarmos a falar daquilo que poderá ser a eternidade e daquilo que a Bíblia nos apresenta como a eternidade. Não saia do seu lugar, será um intervalo muito breve. Voltamos já a seguir.
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2: Voltamos para a segunda parte do programa A Bíblia Aberta. Estamos no final desta temporada, estamos a falar sobre eternidade, porque realmente este é o tema que nos leva a concluir que de todo o projeto de vida, de crescermos numa relação com Deus, vai haver um prémio, digamos assim, vai haver uma recompensa, e a recompensa será eterna, será estarmos olhos nos olhos com Jesus, face a face, poder abraçá-lo, poder ouvi-lo. Vai ser extraordinário, de certeza absoluta. 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

0: estudo. O nosso tempo é reduzido, vamos aproveitá-lo da melhor maneira. Voltamos então à nossa conversa. Eu gostava de incluir aqui uma outra ideia, que agora é uma ideia que Apocalipse explora bastante e que eu acho que é muito bonita. E eu até vou fazer esta pergunta à Hortelinda, porque vamos falar aqui de casamento, se quisermos, não é? Eu gostava de ir a Apocalipse capítulo 21, versículo 9. Porque no versículo 9, o versículo é muito interessante. 21 de Apocalipse, versículo 9, diz: Vem, mostrar-te-ei a esposa, a mulher do Cordeiro. Eu creio que nada melhor do que perguntar a uma senhora, e ela até poderá se calhar reviver os seus tempos, digamos, de noiva, digamos. Mas, Hortelinda, qual é o significado teológico, se quisermos, desta imagem de uma noiva para descrever a relação que Deus vai ter ou que quer ter com o seu povo?
1: Ser noiva é qualquer coisa de espetacular, não é?
0: Eu imagino.
1: Aqui nesta mesa só eu sei o que é ser noiva, não é? Vocês sabem o que é ser noivo.
0: Isso.
1: Mas eu penso que o noivado não se vive da mesma maneira do lado masculino que do feminino, visto que as mulheres investimos, portanto, este momento de um entusiasmo e de uma intensidade emocional muito, muito grande. Mas esta imagem da noiva, a esposa, é uma imagem muito presente nas Sagradas Escrituras, já no Antigo Testamento, não é? E evoca um tema de base, que é o tema da aliança, não é? Do Deus que liberta o seu povo do Egito, da terra da escravidão, e o leva através do deserto para a terra da promessa, e se compromete a ser o seu Deus, compromete-se a prover, a guiar, a proteger, a orientar. Ele estabelece uma aliança com este povo, não é? Este povo lhe pertence, da mesma maneira que Deus é fiel, portanto, em tudo isto que ele promete, o seu povo deve-lhe ser fiel, escolhendo a ele como único Senhor da sua vida, único Deus, e ser obediente às suas leis, porque é ele que realmente sabe o que é bom. Esta aliança é muito interessante, que indica um compromisso. O amor, antes do noivado ou antes do casamento, ainda pode não ter esta característica do compromisso. O compromisso é o que dá realmente seriedade à aliança. Deus compromete-se e o povo compromete-se, e ambos são fiéis a esta aliança, não é? É Isaías que diz, no capítulo 54 e versículo 5, diz: porque o teu Criador é o teu marido, o Senhor dos Exércitos é o seu nome, o Santo de Israel é o teu Redentor, ele é chamado o Deus de toda a terra. Ó Senhor, seja, o Senhor, o teu Criador, é o teu marido. Esta é esta ideia, portanto, da aliança, e ela vai atingir o ponto mais forte e também mais dramático, quando Deus pede a um seu profeta para, no seu casamento, traduzir aquilo que se passa no casamento entre Deus e o seu povo. Como sabemos, é o profeta Oseias que esposa uma mulher que lhe é infiel, e Deus, é a maneira de Deus dizer ao seu povo como eles são infiéis. Deus é fiel nesta aliança, mas o povo é realmente um povo infiel. No Novo Testamento, esta imagem traduz a mesma ideia, é a nova aliança, que é agora a definitiva, entre Cristo e a humanidade crente, entre aqueles que aderem a ele, e é composta, portanto, por todos os que nele creem, como Salvador e Senhor. Portanto, é o Senhor. Isso. E Senhor. Portanto, é ele que guia, é ele que prevê, é ele que mostra o caminho, é ele que dirige. E a sua amada, portanto, que é a noiva, que é a Igreja, portanto, deve segui-lo. Todos os que entram em aliança com Cristo pelo batismo formam esta noiva, não é? Esta noiva esposa de Cristo. O apóstolo Paulo, na Epístola aos Efésios, ele expressa-o muito bem quando ele diz aos homens maridos: amai as vossas mulheres, como também Cristo amou a Igreja. E assim mesmo se entregou por ela, para a santificar, para apresentar a si mesmo uma Igreja gloriosa, sem mácula, sem ruga, nem coisa semelhante, mas santa e irrepreensível. Portanto, é o amor que está na base desta aliança. Mas depois esta aliança implica um compromisso, um dom, uma fidelidade, tanto da parte do esposo como da parte da esposa. Então Jesus, na sua primeira vinda, veio na realidade estabelecer, poderíamos dizer, um noivado, não é? com a humanidade crente. Todos os que creem fazem parte, portanto, da sua igreja, que é a sua noiva. Mas entre a sua primeira vinda e a sua segunda vinda, podemos dizer que é um período de noivado. Nós já amamos o nosso Senhor, já lhe pertencemos. O meu amado é meu e eu sou dele, não é? Este amor já existe, mas há um momento em que nós nos vamos encontrar, como já foi dito aqui, não é? Esse momento do casamento, que é um momento particular e específico. Tu referiste aqui no capítulo 21 do Apocalipse, mas eu ainda gosto mais no capítulo 19, quando fala deste encontro entre a noiva e o noivo. No capítulo 19 do Apocalipse, a partir do versículo 7, diz assim: regozijemo-nos e alegremo-nos e demos-lhes glória. Porquê? Porque vindas são as bodas do Cordeiro, e já a sua esposa se aprontou, e foi-lhe dado que se vestisse de linho fino, puro e resplandecente, porque o linho fino são a justiça dos santos. Portanto, alegremo-nos, e podemos alegrar, porque isto não é conversa fiada. O Senhor diz: escreve, porque estas palavras são fiéis e verdadeiras.
0: Ou seja, nós temos aqui o princípio de que o noivo já nos escolheu, e este é o tempo da noiva escolher o noivo.
1: O noivo escolhe o noivo, a noiva também já escolheu o noivo. Sim,
0: não
1: nesse
0: é?
1: Sentido.
0: Da liberdade, não é?
1: É o sentido da liberdade, e é também o sentido do tempo, porque não podemos esquecer que a noiva é uma realidade em movimento.
0: Isso.
1: Não é? É uma comunidade crente que vem desde o primeiro século até hoje. São muitas e sucessivas gerações que se estão preparando para este encontro. Mas na realidade, quando o Senhor voltar, todos estaremos lá.
0: Claro.
1: Todas as gerações estarão lá. Mas todas elas terão que ter feito realmente esta preparação. Porque diz o texto: já a sua esposa se aprontou. Eu penso que este estar pronto, visto que a igreja é um movimento humano, não é? Na história, este estar pronto é também estar completado.
0: Uhum.
1: Porque eu penso muitas vezes, se Jesus tivesse vindo, falámos nesta urgência da vinda de Jesus, todos se esperaram, mas se Jesus tivesse vindo o século passado, nem vocês nem eu lá estaríamos.
0: Claro.
1: Mas eu creio que Deus me viu desde toda a eternidade. Ele sabia que eu ia estar. Portanto, ele sabia que Jesus não podia vir no século passado. Portanto, Deus espera que a igreja, a noiva, esteja a nível do número completa.
0: Uhum.
1: Este estar pronto é estar pronto todos aqueles que realmente quiseram. Houve oportunidade e possibilidade para todos. E estar pronto porque está madura. Atingiu um estado de santificação, de maturidade espiritual, que pode agora encontrar-se, portanto, com o seu noivo. Logo, este tempo de espera que todos nós temos, que, como dizia o Pedro e também o Mário, é o tempo da nossa vida, não é? A nossa vida é curta e fugaz, mas eu tenho a minha vida para me aprontar. Cada um de nós tem a sua vida para se aprontar. E é importante que estejamos prontos quando a nossa vida termina, mesmo que ainda Jesus não tenha vindo. Mas ela é cheia de expectativa, a euforia do noivado, a preparação. Toda a vida, e penso que foi o Pedro que disse isto, toda a nossa vida hoje, com aquilo que tem de positivo e de negativo, é vivida em função desse encontro. O nosso foco está nesse encontro. É por isso que Paulo diz a Tito que é a bem-aventurada esperança. Essa bem-aventurada esperança tem sustido a igreja, que tem consolado, que tem dado força na caminhada, e que tem, como sabemos, os mártires, quando entravam na arena, não é, para morrer por Jesus, eles pensavam na vinda de Jesus. Eles escreveram lá nas catacumbas de Roma: Maranata. É realmente esta esperança que anima, que fortalece, que tem fortalecido a igreja ao longo dos séculos e nos fortalece a nós ainda. Portanto, em breve estaremos lá, nas bodas do Cordeiro. Será um encontro glorioso, visível, com efeitos eternos. Não há mais sofrimento, não há mais dor, não há mal, não há morte. Será realmente o início de uma nova vida. Então aí o casamento estará realmente celebrado.
0: Consumado.
1: Temos que estar lá.
0: Temos que lá estar, exatamente. Que alegria nós podermos saber que Deus está a preparar todas as coisas por iniciativa dele, estendendo-nos a nós o privilégio deste casamento eterno, como a Hortelinda estava a falar. E nós sabemos que Deus não deseja que este casamento seja quase como que uma surpresa não conhecida. Vai ser uma surpresa, mas nós temos consciência daquilo que o Senhor Deus está a programar. Eu gostava muito rapidamente de ir ao centro da eternidade. Não sei se é possível usarmos esta expressão, irmos ao centro da eternidade, porque é muito profunda, mas eu gostava de ir a Apocalipse capítulo 7, versículo 17, porque nesta passagem fala aqui de alguma coisa muito importante. Diz que porque o Cordeiro, 7:17 Apocalipse, porque o Cordeiro que está no meio do trono os apascentará e lhes servirá de guia para as fontes das águas da vida. Mário, tentando encontrar aqui este centro da eternidade, o que é que nós podemos dizer desta figura do Cordeiro como pastor, mostrar-nos de alguma forma o centro da experiência eterna que será a nossa experiência como povo de Deus no céu? Ou na eternidade, se quisermos.
2: De facto, o Cordeiro de Deus, como disse João Batista, ele é também o nosso pastor. É quase uma contradição o Cordeiro ser o pastor, mas aqui ele é Cordeiro, mas também é o Cordeiro Pascal, aquele Cordeiro que estava prometido desde a fundação do mundo, não é? E que ao longo do Êxodo e ao longo do Antigo Testamento sempre teve como figura central. Foi esse Cordeiro que apareceu a Moisés, foi esse Cordeiro na forma de anjo que apareceu também a vários profetas e patriarcas. E agora é esse Cordeiro que é no fundo o centro da nossa esperança e que é o foco da nossa fé e que é a razão de ser da nossa vida também. É ele que está no centro, que está no trono, como diz o texto do Apocalipse. O texto diz mais, diz que ele torna-se o nosso guia quando nós temos uma relação pessoal com ele no céu. No céu, o Cordeiro que está no meio diante do trono os apascentará e os conduzirá às fontes da água da vida, como tu disseste, e Deus lhes enxugará dos olhos toda a lágrima. Nós, na nossa perspectiva da vida eterna, eu tenho uma perspectiva, eu tenho por, enfim, talvez por deficiência profissional, tenho uma visão muito racional. E quando vejo aquelas imagens idílicas que estão descritas em Isaías, do lobo e do cordeiro, que talvez já gostasse muito delas quando era criança, mas agora já não me dizem tanto, não é? Quer dizer, tenho sempre muitas perguntas, porque dos textos todos que existem sobre a vida na Nova Terra, aquele que eu mais gosto é o do apóstolo Paulo, sabem qual é? Aquilo que diz assim: as coisas que os olhos não viram, nem os ouvidos ouviram, nem penetraram no coração do homem, são as que Deus preparou para os que o amam.
3: Quer dizer, nem essas imagens conseguem
1: traduzir,
3: render e traduzir
2: essas
3: o que
2: imagens,
3: vai acontecer.
2: Porque as imagens para mim têm sempre muitas perguntas. Eu acho, muitas vezes fico um bocadinho a pensar, não digo nada a ninguém, mas sei lá, quando as pessoas se dizem, quando se despedem de alguém que está no leito de morte, nós encontramos na árvore da vida debaixo, vamos lá encontrar-nos no dia de sábado, por exemplo. E eu fico a pensar, eu hei de abraçar Jesus e estar com ele, e depois eu penso assim, quantos milhões é que não haverá na Terra, na Nova Terra? Quantos milhões? Eu ponho a pensar nisto, mas seguramente muitos milhões, porque estas gerações todas de crentes, há de haver muitos justos, a gente não sabe quantos, mas têm que ser milhões e milhões.
1: Então, não se todos, podem contar.
2: Não se podem contar, não é? Então, se todos quiséssemos abraçar Jesus, tínhamos que esperar talvez 1 bilhão de anos para poder ter essa oportunidade. Estão a perceber as perguntas que eu faço?
0: Não importa se sejamos os últimos, ok?
2: Exatamente.
3: Se
2: tivéssemos todos que encontrar lá alguém, um amigo na árvore da vida, se estão lá milhões à procura uns dos outros, como é que é? Portanto, todas estas perguntas, que são muito racionais, quer dizer, mas que a mim não me preocupam. Não me preocupam, porque o mais importante é que tudo aquilo que nós pensamos, tudo aquilo que nós imaginamos sobre a vida na Nova Terra, não chega sequer à sombra daquilo que vai acontecer. E, portanto, nós não temos capacidade de perceber, porque nós estamos a lidar com quem? Com o Criador, com o Autor da vida, com o Autor do Universo, com o Autor do micro e do macrocosmos. E, portanto, nós não temos capacidade de compreensão do que é a vida eterna. E não temos esta capacidade, como nos disse o apóstolo Paulo muito bem neste texto. E quando nós lemos o que nós temos que fixar é que a figura do Cordeiro como pastor, de facto, redefine a nossa perspectiva cristã. Ele é o autor da nossa fé e ele é a pessoa que nós queremos ver na nova terra, queremos abraçar verdadeiramente, não é? Porque está no centro, está, como diz o texto, ele está no trono, diante do trono, mas ele conduzir-nos aonde? Às fontes da água viva, isso. Às fontes que nos dão a vida eterna. E nós, aquilo que temos que fazer é, numa relação pessoal com Deus, com Jesus, e como é que temos essa relação? Conhecendo-o. Porque é através do conhecimento, como já vimos, não é? A vida eterna é conhecer a Deus. Conhecer como? Através do estudo da sua palavra, através da oração, através da tal via de dois sentidos, que é ouvir e falar. Ouvir e falar, aí podemos estar certos de que Ele nos vai dar o galardão de estarmos um dia com Ele na vida eterna.
0: Muito bem. Eu diria que o tempo foge quando nós falamos de eternidade, porque há tanta coisa para dizer. Estamos na reta final e a última pergunta será para o Pedro. Eu acho que nós, quando estamos, digamos, na preparação, por exemplo, de um casamento, e o Pedro falava aqui que daqui a alguns dias irá participar num casamento, todos nós temos aqui uma intenção de convidar o maior número de pessoas, ou então, pelo menos, aqueles que nos são mais queridos, mais próximos, e fazemos convites para as nossas festas. Jesus também usa este mesmo princípio e também usa um convite, digamos assim, modelo para nos convidar às bodas. E se formos agora a Apocalipse 22, e é com esta passagem que nós iremos fechar no fundo este episódio e esta temporada, capítulo 22, versículo 17, é aqui o convite, digamos, que Jesus faz à humanidade. E o Espírito e a esposa dizem: vem, e quem ouve, diga: vem, e quem tem sede, venha, e quem quiser, tome de graça da água da vida. Este versículo é brilhante, é fantástico. Por fim, Pedro, estamos mesmo a terminar, temos 2 ou 3 minutos, mas o convite está feito, quer queiramos, quer não. Para mim, para ti, para todos nós, é um convite de graça que Cristo nos faz. Como é que este convite, que é universal, como há pouco a Hortelinda falava, o Mário referiu também, vão ser milhões e milhões de pessoas, incontáveis se quisermos, como é que este convite universal pode revelar a natureza complementar da graça e também da responsabilidade humana na resposta que nós podemos dar ao plano da salvação?
3: Eu acho que é muito interessante podermos, na verdade, terminar esta temporada com este tema e esta pergunta, porque, em certo sentido, resume muito do que nós tivemos a ver aqui ao longo destas semanas. É de que não há nenhuma incompatibilidade entre estas duas dimensões. Que a salvação só é possível por uma graça estendida, um favor que não é merecido e que é Deus que estende. Mas ninguém vai ser salvo se não for buscar a salvação que está estendida. Uhum. Estas duas coisas são as duas verdades ao mesmo tempo. Não são incompatíveis. Este texto, que parece que não tem nada a ver com os conceitos teológicos de graça, que nós normalmente vamos mais para o apóstolo Paulo explorar isso, quando ele elabora teologicamente esses conceitos. Mas aqui isso está elaborado ou apresentado de uma maneira diferente. Porque nós vemos, por um lado, que a graça é uma iniciativa divina. Aqui nós vemos que é o Espírito que diz, não é? Vem. É um convite que está a ser feito, é uma oferta que está a ser feita. Vem, está aqui, podes vir, é de graça. Então, essa afirmação desse propósito divino está totalmente afirmado, o que está em tanta coerência com outras passagens bíblicas, sei lá, a primeira de João 4, que diz: nós o amamos porque ele nos amou primeiro. É o amor primeiro de Deus, é que é a fonte da salvação ser possível. A graça de Deus manifestou-se trazendo salvação a todos os homens, diz Tito. Ou seja, a salvação é um processo que começa sempre com Deus. Por isso é que a graça é que é verdadeiramente o agente da salvação. A graça é anterior a tudo. A graça é universal. A graça é gratuita. Só que graça não significa que é coerciva. Caso contrário, não era graça. Era um martelo de salvação. Vais salvar-te e vais mesmo. É um bocado o que nós, às vezes, por exemplo, pais fazemos com os nossos filhos, quando eles são mais pequenos, e eles não querem comer. Mas como nós precisamos que eles comam, porque é para salvação deles, nós dizemos: ai, vais comer? Vais. E é muito clássico o pai ou a mãe dizerem isso: eu não quero comer. Comes. E a gente vai ali, agarra, às vezes, quando estamos chateados, quando eles são pequenos, abrimos a boca, vais comer. Ou seja, o que parece uma contradição, quer dizer, a comida é que é a nutrição que a pessoa precisa, mas é alguém de fora que obriga o outro a comer. A salvação não acontece assim. Deus estica uma colherada de graça e de salvação e diz: queres, queres beber, queres comer, é bom. Mas não diz agora toma lá que tem, és obrigado a comer. Não. Por isso o texto diz: quem ouve, quem tem sede, quem quiser. Esta expressão é essencial aqui.
1: Mas isso não quer dizer que haja uma indiferença da parte de Deus.
3: Não.
1: Porque apesar de tudo, Deus não aperta o nariz para que abramos a boca, mas ele insiste, ele cria por vezes condições.
3: Isso.
1: Para, ou seja, ele quer com intensidade que nós realmente aceitemos essa salvação e faz tudo o que é possível.
3: E esse teu comentário joga aqui perfeitamente com um texto que eu coloquei aqui, que é de Jesus, que é um pouco a descrição do que acabaste de fazer, que é em Mateus 23, Jesus diz: quantas vezes, diz a Jerusalém, eu quis juntar os teus filhos e tu não quiseste. Quer dizer, Deus está a dizer: eu tentei, eu fiz tudo.
1: Sim. E está a chorar porque eles não quiseram.
3: Está a chorar, está a pedir. É este convite, vem. Ele mostra de todas as maneiras. Só que ele respeita a liberdade humana de escolher. Por isso, a graça é um convite muito forte, muito significativo. É um chamado intenso. Deus usa todos os mecanismos possíveis para que a graça produza efeito, mas ele não força. É por isso que a resposta humana é necessária. E por isso é que ao longo desta temporada nós falámos tantas vezes aqui sobre o crescimento na fé. É uma coisa que depende de muitas nossas escolhas, das nossas ações. Quer dizer, se eu não quiser ler e estudar a palavra de Deus, é evidente que as bênçãos, as riquíssimas bênçãos que ela tem, eu não vou não poder usufruir delas, pois se eu não leio, se eu não estudo, se eu não orar e buscar comunhão com Deus, a bênção dessa comunhão não pode cair sobre a minha vida, porque eu não quis. Vai cair sobre aquele que lutou e orou e aproximou-se de Deus. Então, eu acho que isto resume perfeitamente esta ideia de que Deus tem a graça estendida e nós temos que aceitar.
0: Foi tão bom conversarmos sobre a eternidade, mas melhor será se nós pudermos estar um dia no céu. Estamos todos convidados e esse convite ainda se mantém e manter-se-á enquanto estivermos neste mundo, enquanto houver vida. Foi desta forma, falando da eternidade, que encerramos mais uma temporada crescendo no conhecimento e na preparação da nossa eternidade para nos encontrarmos com Deus. Eu quero-vos agradecer, mas quero-vos lançar o desafio da próxima semana podermos estar aqui. Vamos começar uma nova temporada, mas eu quero que vocês estejam comigo.
3: Estamos
0: para
3: juntos.
0: Voltarmos a conversar agora num outro tema. Quanto a si, já sabe, se foi boa a nossa companhia, se ao longo desta temporada conseguiu aproximar e fortalecer a sua fé, então marque encontro connosco na próxima semana, porque voltaremos para falarmos agora de duas epístolas de Paulo. Vamos falar de 1ª e 2ª de Coríntios. Vamos deixar isso para a semana com muita expectativa, que também será uma temporada muito interessante, porque o apóstolo Paulo tem sempre muitas coisas para nos oferecer. Antes de fecharmos este episódio, eu quero só relembrar-lhe que temos Mente Feliz, é o guia de estudo para lhe oferecer. 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Quanto a nós, como eu disse, voltamos na próxima semana para iniciarmos uma nova temporada, para podermos encontrar Jesus consigo também. Fica aqui o Bíblia Aberta. Até para a semana, se Deus quiser.

Vamos continuar na presença de Deus. Deus está neste lugar. Deus habita no meio do louvor do seu povo. A palavra de Deus assim o ensina. Então vamos glorificar a Deus com tudo aquilo que nós temos, com tudo aquilo que nós somos. Vamos agradecer a Deus, vamos glorificar a Deus, vamos exaltar o Senhor acima de todas as coisas, porque só Ele é digno. Só Ele é digno. Bendiz.

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3: Olá, amiguinhos. Sejam todos bem-vindos ao nosso programa Uma Viagem Fantástica, onde contamos histórias da Bíblia de uma forma muito especial. Eu sou a Sara.
4: E eu, a Sam. Hoje já temos uma história sobre uma família que viveu há muito, muito tempo numa terra chamada Canaã. Estão prontos para viajar até lá? Então apertem os cintos porque...
3: Vamos voar! Já chegámos a Canaã. Vamos procurar Jacó. Sabes quem foi Jacó, São?
4: Claro que sim. Jacó foi um homem muito importante na Bíblia. A sua família era muito especial e ele tinha muitos filhos. Mas como acontece a muitas famílias, nem sempre as coisas eram fáceis.
3: É verdade, São. Havia irmãos que, por causa dos ciúmes, acabaram por causar problemas a toda a família. À medida que cresciam, alguns tornaram-se mais teimosos e conflituosos, o que deixava o pai, Jacó, ansioso e triste.
4: Pois, mas entre eles havia um filho diferente, chamado José, filho de Raquel. Ele era bonito, bondoso, obediente e procurava sempre fazer o que era certo e obedecer a Deus.
3: É isso mesmo. Parece que José tinha um caráter maravilhoso. Imagino que isso agradava muito a Jacó, certo?
4: Sim, mas Sara, tenho uma notícia triste para te dar. A mamã de José morreu e ele apegou-se ainda mais ao seu papá, Jacó. Jacó, por sua vez, também sentia um carinho especial por José. Diz-se até que Jacó amava José mais do que a todos os outros filhos.
3: Mas Jacó não devia mostrar esse amor de forma tão clara. Sabias que, mesmo o amor, se não for bem gerido, pode trazer problemas.
4: É verdade, Sara. O amor especial que Jacó sentia pelo seu filho José despertou a inveja dos outros irmãos.
3: Sim, sim. E Jacó gostava tanto de José que lhe fez uma túnica. Ou seja, uma capa toda colorida. Imagina só, uma capa linda com muitas cores.
4: Que presente bonito. Mas será que os irmãos ficaram felizes com isso?
3: Pois é, são. Nem todos ficaram felizes. Na verdade, os irmãos de José começaram a sentir ciúmes. Viam que o pai amava mais José e não gostavam nada disso.
4: Amiguinhos, o ciúme pode causar muitos problemas, mesmo entre aqueles que mais amamos. É como uma erva daninha que cresce dentro de nós e temos de arrancar assim. Em vez de sentir ciúmes, vamos sentir amor e vamos compreender os outros.
3: Sim, é verdade. Sabe, Chão, José ajudava o pai e cuidava das ovelhas com os irmãos, mas ele reparava que, por vezes, eles não faziam as coisas certas.
4: Sim, e isso deixava José triste, pois não gostava de ver os irmãos a fazer coisas que ofendiam a Deus. Ele até tentava avisá-los, mas eles não gostavam de ser corrigidos.
3: Oh, então José queria ajudar os irmãos a fazer o bem, mas eles sentiam-se incomodados.
4: Exatamente, Sara. E por vezes José contava ao pai as más ações dos irmãos e esperava que ele pudesse orientá-los, mas os irmãos ficavam cada vez mais zangados e ofendidos com ele.
3: Que pena, São. Como disseste, se o ciúme não for arrancado, pode transformar-se em ódio. E em vez de resolver as coisas com amor, os irmãos começaram a sentir cada vez mais inveja de José.
4: Amiguinhos, quero dizer-vos que os papás ficam muito tristes quando os seus filhos sentem ciúmes e até ódio pelos seus irmãos. Se tens irmãos, deves ser sincero, respeitar e compreender cada um deles, pois todos são especiais e únicos. Ninguém quer ver os papás rapaz sofrer, certo?
3: Isso mesmo, e como se não bastasse, José começou a ter sonhos estranhos. Um dia teve um sonho especial e decidiu partilhá-lo com os irmãos.
4: Pois foi, José foi ter com os seus irmãos e disse: ouçam, o sonho que eu tive. Estávamos todos a amarrar molhos de trigo no campo e de repente o meu molho levantou-se e ficou em pé, enquanto os vossos molhos rodeavam o meu e se inclinavam perante ele.
3: Que sonho curioso! Imagino que os irmãos tenham achado isso muito estranho.
4: Sim, quando ouviram o sonho, os irmãos ficaram ainda mais zangados e disseram: achas que vais reinar sobre nós? Que serás o nosso chefe? Isso fez com que odiassem ainda mais José.
3: Coitado de José, mas parece que a história não acaba por aqui, pois não, São?
4: Não! Passado algum tempo, José teve outro sonho e mais uma vez contou aos seus irmãos e disse: tive outro sonho. O sol, a lua e 11 estrelas inclinavam-se perante mim.
3: Oh, até o seu pai Jacó ficou surpreendido e perguntou: que sonho é esse, José? Achas que eu, a tua mãe e os teus irmãos vamos inclinar-nos diante de ti?
4: Mas Sara, José tinha algo especial. E quando estava perto dos irmãos, parecia que o seu rosto brilhava. Mas em vez de se sentirem felizes por ele, os irmãos continuaram a sentir inveja e sentiam-se incomodados.
3: Que tristeza! Em vez de ouvirem com amor, deixaram que os sentimentos de inveja crescessem.
4: É verdade, Sara. A inveja e a raiva podem envenenar os corações. Em vez de escolherem o bem, deixaram que esses sentimentos maus os dominassem.
3: Exato, São. José não queria ofender ninguém. Apenas partilhava o que sentia. Mas os irmãos estavam tão cheios de ciúme que qualquer coisa que ele dissesse só aumentava essa zanga e inveja. Jacó, o seu pai, no entanto, guardou o sonho no seu coração e ficou a pensar no que é que Deus poderia estar a querer revelar a José.
4: Esta história, amiguinhos, ensina-nos muito. Às vezes podemos sentir ciúmes, mas precisamos lembrar-nos de que isso só nos faz mal.
3: Sim, é verdade, São. E para nós, amiguinhos, esta história também vos lembra: quando alguém nos conta algo, devemos ouvir com respeito e com atenção, mesmo que não gostemos do que ouvimos. O mais importante é ter amor e paciência uns com os outros.
4: Muito bem lembrado, Sara. Para a próxima semana vamos continuar com a história de José, que ainda tem muito para nos ensinar.
3: É verdade. Não percam, amiguinhos, a próxima aventura. Lembrem-se, o respeito e o amor são muito mais fortes do que qualquer inveja. São, queres fazer uma oração?
4: Claro que sim. Querido Deus, obrigada por nos mostrares com a história de José como é importante gostar dos nossos irmãos. Ajuda-nos a não sentir inveja, mas sim a sermos bondosos e a tratarmos todos com carinho. Ensina-nos a confiar em ti e a ter sempre alegria no nosso coração. Abençoa de uma forma muito especial cada menino e cada menina e as suas famílias. Em nome de Jesus, amém.
3: Que bom ter a certeza que Deus ouviu a tua oração. E agora, nós vamos despedir-nos.
4: Adeus, amiguinhos!
3: Grandes e pequenos,
4: cheinhos ou magrinhos,
3: que Deus vos abençoe hoje e sempre. E não esqueçam,
4: vamos continuar juntos nesta viagem fantástica. Amiguinho, gostaríamos de te oferecer uma Bíblia. Se quiseres uma, podes ligar-nos para o número 933-939291.
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1: Olá! Não precisamos de ter uma idade assim muito avançada para nos recordarmos do tempo em que os pais só iam à escola quando os filhos se portavam mal. Há quem diga que agora os pais só vão à escola quando acham que os professores se portaram mal. Eu direi que são dois extremos indesejáveis de uma relação que se quer construtiva. A presença e o envolvimento dos pais na escola redundam, de facto, em grande benefício para as crianças. Não só porque isso as consciencializa de que a escola é, de facto, importante, a ponto de até merecer a atenção e a colaboração dos pais, mas também porque beneficia a própria ação da escola, isto como ao melhorá-la com sinergias e outros contributos oriundos de diferentes perspectivas. Esta cooperação deverá alicerçar-se numa corresponsabilização que combata a ideia de que a educação deve ser dada exclusivamente em casa e a instrução deve ser dada exclusivamente na escola. Pais, alunos e professores estão num mesmo barco. Isto faz-me lembrar Jean-Paul Sartre, quando dizia que só o homem que não rema tem tempo para baloiçar o barco. Temos nós consciência disso? É de facto importante que pais e professores, todos juntos, rememos. E já agora, convém que rememos de uma forma coordenada e na mesma direção. No que respeita à educação, isso significa, por exemplo, consonância entre as regras e os valores, os de casa e os da escola. No que respeita à instrução, a cooperação revela-se importante, mas é fundamental também que exista articulação, que exista consonância. Tomemos, por exemplo, um pai que vê nos TPC do filho uma série de exercícios em que se adiciona 9 a vários números. 6 mais 9, 15 mais 9, 24 mais 9 e aí por diante. Com o propósito de ajudar o filho, o pai vai buscar feijões, lápis ou então incentiva o filho a levantar os 9 dedos para contar. Estará ele a cooperar? Sem dúvida. Mas estará em consonância com o propósito da escola? Poderá, com grande probabilidade, não estar. A professora ou o professor poderão pretender que o aluno esteja a exercitar o cálculo mental aplicando a descoberta que fez na sala de aula, onde adicionar 9 é o mesmo que adicionar uma dezena e subtrair uma unidade. E casos existirão em que uma tentativa de colaboração possa mesmo redundar num avolumar de dúvida e confusão. Isto se em casa e na escola se estiverem a aplicar procedimentos diferentes ou usar terminologias igualmente dispares. Fará por isso todo o sentido que a desejável cooperação dos pais na aprendizagem seja precedida de um contacto com o professor ou professora para que se afinem propósitos e procedimentos. Afinal, estamos todos juntos no mesmo barco. Espero por si para nova reflexão no nosso próximo encontro que já está marcado. Será, como sempre, no próximo ponto e vírgula. Até lá!
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1: Tu ainda não realizaste os teus sonhos porque são metas para ti mesmo. Se fossem tarefas para os outros, já as terias entregue antes do prazo. Quantas vezes é que já disseste a ti mesmo: eu quero muito isto, mas agora não dá? Quantas vezes já traçaste planos de madrugada, cheio de vontade, só para os deixares abandonados ao sol do dia seguinte? Pensa comigo. Se alguém que tu admiras te pedisse o que tu tens adiado para ti, tu farias. Se o teu chefe te dissesse: preciso que escrevas aquele livro, tu organizavas o tempo, o espaço, a mente. Se uma amiga te dissesse: preciso que cries este projeto para mim, tu viravas noites. Se fosse para os outros, já estava feito. Mas como é para ti, vai ficando, vai passando, vai perdendo urgência. E é aqui que está a raiz do problema. Nós tratamos os sonhos como se fossem desejos, mas tratamos os pedidos dos outros como se fossem ordens. Para os outros somos comprometidos, profissionais, pontuais. Para nós somos os mestres da postergação. E depois perguntamos-nos por que razão os nossos sonhos não saem do papel. Simples, porque não nos levamos a sério, porque não nos achamos prioridade. Há uma espécie de desvalorização crónica do que nasce dentro. Tu até sabes o que queres, sabes o que te move, mas como não há alguém a cobrar, não há feedback imediato, não há aplauso à vista, desistes. Só que sonhar é um ato de responsabilidade. Assumir um sonho é assumir o compromisso de o realizar. E se não estás disposto a disciplinar-te por amor a ti mesmo, vais passar a vida a realizar os planos dos outros. E no fim, vais sentir que viveste em segunda mão. Há quem diga que só falta motivação. Mas não é motivação que te falta, é decisão. Porque tu já fizeste coisas sem motivação antes. Pelo teu trabalho, pela tua família, pelos teus amigos. Fizeste porque estavas comprometido. Então a pergunta não é: porque é que ainda não fiz? Mas porque é que não me comprometi comigo? A verdade é que no fundo custa-nos mais falhar aos outros do que a nós próprios. Porque aprendemos que decepcionar alguém é grave, mas decepcionar-nos a nós mesmos é quase rotina. E eu quero desafiar-te a inverter esta lógica. Sabes, eu descobri que até a nossa autoestima melhora quando nós passamos a ser mais fiéis ao que nos propomos fazer. Imagina que o teu sonho é um cliente importante. Imagina que esse projeto que tens guardado é um trabalho pago, com o salário da tua realização pessoal. Imagina que tu és o teu próprio patrão, o teu próprio contratante, o teu próprio compromisso. Será que não mereces ser tratado com o mesmo respeito que ofereces aos outros? Sabes o que é mesmo triste? É ver outros viverem o que tu sonhaste, simplesmente porque eles começaram. Eles também tinham medo, também tinham dúvidas, mas trataram os seus sonhos como tarefas, como missões, e tu ainda estás aí a ponderar se tens ou não talento, se é ou não o momento certo. O momento certo é quando começas. E o talento cresce com o uso. É como um músculo que só se desenvolve se for posto à prova. Por isso, não faças do teu sonho uma ideia bonita para conversar ao café. Faz dele um compromisso diário. Cria prazos para ti. Define metas internas. E, sobretudo, sê leal a ti. Sê leal ao que acreditas. Sê leal ao que te move. Sê leal ao que te pedes, mesmo quando mais ninguém entende. Porque, no fim, viver para agradar aos outros deixa-te vazio. Mas viver fiel ao que te arde no peito deixa-te inteiro. Obrigada por me acompanhar no Pensar em Voz Alta de hoje. Não te esqueças que um pensamento pode mudar um dia e um dia pode mudar uma vida. Até ao próximo episódio.
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Pensar faz bem. Como seria? Como seria se Deus não tivesse tempo para nos abençoar hoje, porque nós não tivemos tempo para lhe agradecer ontem? Como seria se Ele decidisse não nos guiar amanhã, porque nós não o seguimos hoje? Como seria se Deus não caminhasse conosco, porque não reconhecemos cada novo dia como um presente que Ele nos dá? Como seria se nunca mais víssemos uma flor brotar, porque praguejamos quando Ele faz chover? Como seria se Deus deixasse de nos amar e cuidar de nós, porque deixamos de amar e de nos importar com o nosso próximo? Como seria se Ele hoje rasgasse as suas leis escritas, porque ontem não lemos o que Ele disse e desistisse de nos ensinar amanhã? Como seria se Deus nos privasse das suas mensagens, porque pouco ouvimos os seus mensageiros? Como seria se Ele não tivesse tomado prévias providências para que estivéssemos preparados para pagar o preço dos males que causamos? Como seria se Deus não nos ouvisse hoje só por prever que não o ouviremos amanhã? Como seria se Ele ouvisse as nossas preces da mesma forma que ouvimos os seus chamados para o serviço do bem? Como seria se Deus nos fechasse todas as portas só porque não abrimos os nossos corações? Como será se não nos importarmos com as nossas respostas nem as partilharmos com multidões? 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
1: Olá, é um gosto recebê-lo novamente aqui no Fórum Bíblico. Não sei se nos está a acompanhar pela televisão, pelo YouTube, pela rádio ou então por qualquer outra plataforma. Não importa o canal, o importante mesmo é que esteja desse lado para aprofundar o conhecimento sobre a Palavra de Deus. No programa de hoje, vamos abordar uma questão que tem suscitado dúvidas e até alguma controvérsia entre aqueles que são os leitores da Bíblia, sobre se afinal a chamada Nova Aliança veio substituir ou até anular completamente a anterior. E se assim for, que implicações é que isso terá para a lei de Deus, os 10 mandamentos? Para nos ajudar a compreender este tema, contamos novamente com a presença do teólogo Artur Machado, que nos irá guiar certamente numa análise clara, sempre fundamentada, deste assunto. E dessa forma, responder às questões que hoje temos colocadas. Por isso, fique connosco. Quem sabe se aquilo que vamos abordar no programa de hoje não poderá ajudar na forma como compreende toda a mensagem bíblica. Olá, Artur.
2: Olá, Marco.
1: Obrigado uma vez mais pela sua presença e vamos então conhecer a primeira pergunta hoje do nosso Fórum Bíblico. E que é a seguinte: a nova aliança mencionada na Epístola aos Hebreus invalidou a aliança anterior? E se sim, será que por isso os 10 mandamentos já não estão em vigor?
2: Esta é uma boa pergunta que nos vai permitir trabalhar dois assuntos. O primeiro é que a Bíblia tem um princípio que é o princípio da não contradição, isto é, Deus não pode dizer uma coisa num lado e dizer o seu oposto.
1: Já o enunciámos várias vezes,
2: já o enunciámos várias vezes, e portanto isso é fundamental. O segundo é perceber que muitas vezes, e isso aparece na Bíblia com frequência, o que existe é uma relação de alguns aspectos que prefiguravam, que antecipavam aquilo que viria a ser a obra e o ministério de Jesus Cristo. E uma vez Jesus Cristo tendo vindo à Terra, esses aspectos já não teriam mais sentido em continuar. Eles foram importantes, foram úteis para ajudar as pessoas a compreender qual seria o papel de Jesus Cristo, mas uma vez Jesus Cristo tendo vindo, esses aspectos
1: tiveram cumprimento.
2: Tiveram o seu cumprimento, ou seja, não foram abolidos. Se eles tiveram o seu cumprimento, já não faria sentido eles continuarem, porque aquilo para o qual eles apontavam, aquilo que eles prefiguravam, já tinha, portanto, vindo. Mas é importante também nós percebermos o que é uma aliança do ponto de vista bíblico. Uma aliança é portanto, o estabelecimento legal de um tipo de relacionamento, de uma relação entre Deus e o seu povo, na qual Deus toma a iniciativa, Deus institui essa relação e Deus assegura essa relação. E essa relação é, digamos, orientada por certos princípios, certos valores que são descritos nessa aliança e por condições dessa mesma aliança. E portanto, é bom nós termos isto em mente quando falamos da noção de aliança. Certos autores pensam que quando se fala de nova aliança, e sobretudo ela vai aparecer mais explicitamente no Novo Testamento, embora a noção de nova aliança já fizesse parte no Antigo Testamento, mas ela vai aparecer mais no Novo Testamento, e certos autores pensam que essa nova aliança estabelecida entre Jesus Cristo e a sua Igreja anulou toda a aliança que estava para trás. Portanto, nada do que tinha sido feito por Deus no Antigo Testamento continuaria, portanto, em vigor. Ora, a palavra aliança é uma palavra que é muito importante na Bíblia. Talvez não seja tão importante pelo número de vezes em que ela vai aparecer, mas é importante pelo significado teológico que ela contém. A palavra Brit, que se traduz por aliança no Antigo Testamento, vai aparecer 265 vezes com esse significado, aliança. Ela aparece 285 vezes no Antigo Testamento, mas 265 delas é que a palavra significa mesmo aliança. E no Novo Testamento é a palavra diateke, que aparece 33 vezes no Novo Testamento e 17 com o sentido de aliança. Nos Evangelhos, em 3 de cada 4 vezes, a aliança está relacionada com o sangue de Jesus. no contexto da ceia do Senhor. Porque quando Jesus está na última ceia com os seus discípulos, ele vai lhes dizer que justamente ele vem estabelecer uma nova aliança. Mas também é verdade que o Novo Testamento utiliza muitas vezes esta palavra sem fazer nenhuma referência direta ao novo pacto. Pelo contrário, faz referência direta ao anterior. E também é importante nós percebermos que o autor da Epístola aos Hebreus faz uma distinção clara entre a primeira e a nova aliança. É raro ele apresentar essa expressão primeira aliança. Apresenta uma ou outra vez. Mas normalmente ele fala do primeiro concerto, ou assim, simplesmente da palavra primeiro, ou da palavra primeira, e reserva muitas vezes a expressão segunda para a nova aliança. E nós vamos ver, por exemplo, na Epístola aos Hebreus, nesse capítulo 8 e dos versículos 8 em diante, que o autor diz assim: eis que vêm dias, dirá o Senhor, em que com a casa de Israel e com a casa de Judá estabelecerei um novo concerto, não segundo o concerto que fiz com os seus pais no dia em que os tomei pela mão para os tirar da terra do Egito. Como não permaneceram naquele meu concerto, eu para eles não atentei, diz o Senhor. Mas este é o concerto que depois daqueles dias farei com a casa de Israel. Porei as minhas leis no seu entendimento, em seu coração as escreverei, eu lhes serei por Deus e eles me serão por povo. E não ensinará cada um ao seu próximo, nem cada um ao seu irmão, dizendo: conhece o Senhor, porque todos me conhecerão, desde o menor deles até ao maior, porque serei misericordioso para com as suas iniquidades e dos seus pecados e das suas prevaricações, não me lembrarei mais. Esta nova aliança surge na Epístola aos Hebreus no contexto do ministério de Jesus Cristo no Santuário Celestial, como sumo sacerdote, quando esse ministério é comparado com os serviços que decorriam ainda no templo, portanto, os serviços cultuais dos sacrifícios de animais. É por isso que a Epístola aos Hebreus fala de uma aliança superior, que é a nova aliança, ou também da segunda. Esse adjetivo superior é muito interessante, porque é um comparativo de bom. Na verdade, o que ele quer dizer é que a anterior aliança era boa. Uhum. Uma vez que superior é um comparativo de bom. A anterior aliança era boa. A nova aliança
1: é melhor, é
2: superior. Mas não significa que a anterior fosse má. E, portanto, o autor da Epístola aos Hebreus usa este termo aliança como primeira aliança, apenas em Hebreus 9, versículo 15. E com isso ele quer fazer, portanto, referência àquela que se fez no Antigo Testamento. E a Epístola, no capítulo 8 e no versículo 19, especifica-se então que a nova aliança não é segundo a aliança que se fez com o povo de Israel no dia em que os tomei pela mão. Ora, isto é importante porque está-se a referir aqui, sem dúvida alguma, à aliança do Sinai, quando o povo de Israel fez essa aliança no Monte Sinai, depois do Êxodo. Essa aliança, diz o texto bíblico, foi ratificada com o sacrifício de animais, foi depois renovada pelo Senhor após a apostasia do povo de Israel com o bezerro de ouro, e é interessante que ela não é nova na formulação. Porque mesmo o profeta Isaías, no capítulo 31, vai dizer: eis que faço com o povo de Israel uma nova aliança, já no Antigo Testamento. E, portanto, Deus tem sempre necessidade de estabelecer uma nova aliança, sobretudo porque o povo de Israel vai se tornando infiel para com a aliança que Deus estabeleceu. E esta aliança concreta de que se está a falar em Hebreus não é a mesma aliança que Deus estabeleceu com Adão, não é a mesma aliança que Deus estabeleceu com Abraão, é a aliança que Deus estabeleceu com Moisés e com o povo de Israel no Monte Sinai. Até porque no capítulo 9 e no versículo 1 está a dizer: ora também o primeiro, cá está a referência à anterior aliança, o primeiro tinha ordenanças de culto divino e um santuário terrestre. Significa isto que aquela aliança tinha um sistema cultual, ou um sistema cerimonial, um sistema sacrificial, que tinha os seus próprios regulamentos, e que tinha uma outra parte que nós podemos dizer que era um sistema moral com promessas de Deus. E, portanto, esse sistema moral com promessas de Deus não constam apenas nesta anterior aliança. Eles já eram evidentes, por exemplo, no tempo de Abraão. A Bíblia diz que Abraão guardou os mandamentos de Deus, guardou a lei de Deus. Uhum. A Bíblia diz, por exemplo, que no livro de Gênesis, José recusou adulterar com a esposa de Potifar, o que significa que ele compreendia perfeitamente o que era o adultério. E o adultério vai aparecer depois nos 10 mandamentos. E, portanto, temos aqui que compreender que há elementos que são cultuais, que vão depois ser encontrar em Jesus Cristo a sua explicação, o seu expoente máximo, e que há outros elementos que são elementos morais, que são transversais a todas as alianças. Eles não mudam com as alianças. O facto de Jesus Cristo vir e de instituir uma nova aliança, porque já não era mais necessário a morte de um cordeiro, é uma coisa. Quer dizer que o sistema cultual da anterior aliança tinha cumprido o seu objetivo. Jesus era simultaneamente o sacrifício, uhum, o sacerdote e o templo. Porque o próprio Jesus vai dizer na Epístola a João: destruí este templo e eu reedificá-lo-ei em 3 dias. E o Evangelho de João diz que ele se referia, portanto, ao templo do seu corpo. Portanto, o problema da anterior aliança não é que essa aliança no seu todo fosse má ou não servisse. É que ela tinha um outro objetivo, tinha um objetivo proposto numa das suas partes. E nós poderemos ver, desde já, o resumo do que nos mostra a Epístola aos Hebreus. Portanto, segundo a Epístola aos Hebreus, o problema da primeira aliança não era o facto dela ser má, mas sim o de ser insuficiente. Aliás, o adjetivo grego que lá está é amemptos. Amemptos, que nós encontramos em Hebreus 8:7, significa sem culpa, irrepreensível, sem defeito. Se a aliança tivesse sido sem defeito, ou seja, se a aliança tivesse sido irrepreensível, ela poderia ter continuado. Mas o facto é que a aliança tinha um aspecto que apontava justamente para o próprio Cristo. O texto diz literalmente: se aquela primeira aliança tivesse sido sem defeito, de maneira alguma estaria sendo buscado lugar para uma segunda. Ou seja, podemos dizer que a primeira aliança era boa, mas ela tinha sido tornada obsoleta, uhum, com a vinda de Jesus Cristo. O próprio verbo grego que ali está utilizado em Hebreus 8:13, que é o verbo palaio, significa declarar obsoleto, tornar ou envelhecer. A primeira aliança foi tornada envelhecida por Jesus Cristo, porque Jesus é o cumprimento de uma série de aspectos cultuais e cerimoniais relacionados com essa aliança, que a partir do momento em que Jesus Cristo chega, ela não é mais necessária. Ela tinha cumprido, digamos, o seu papel e o seu objetivo.
1: Muito bem, acho que ficou claro. Portanto, ela era boa, mas era insuficiente.
2: Era insuficiente.
1: Tornou obsoleto os rituais,
2: exatamente,
1: não é? E, portanto, mas de facto, a nova aliança vem manter e vem aprofundar aquilo que são os princípios eternos da
2: E na segunda da, parte nós vamos
1: Deus,
2: ver melhor isso.
1: Pessoas, exatamente. E já lá vamos, portanto, fique connosco. 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Vamos agora sim dar lugar a um breve intervalo. Aproveite este momento, quem sabe, para enviar a sua mensagem, a pedir o guia, porque nós voltamos já a seguir para responder à segunda pergunta do nosso fórum hoje. Por isso, não saia daí.
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1: Estamos a dar início à segunda parte do programa Fórum Bíblico. Este é um espaço na programação da TV Novo Tempo Portugal e também da Rádio RCS, dedicado a esclarecer perguntas, dúvidas sobre os mais diversos temas da Bíblia. Cada semana os nossos programas são todos eles preparados com base em questões, nas questões que nos fazem chegar, e por isso eu quero convidá-lo agora mesmo a enviar as suas perguntas sobre a Bíblia. Pode fazê-lo através de e-mail ou de telemóvel. Se quiser utilizar o e-mail, pode enviar para programas@novotempo.pt. Se optar pelo telemóvel, apenas precisa de enviar as suas perguntas numa mensagem para o número 933-939291. Se o fizer, então, num dos próximos programas, seja no canal 186 da MEO, no YouTube do Novo Tempo Portugal, ou então através da emissão da Rádio RCS em 91.2 FM, ou através, quem sabe, da ajuda direta de um dos nossos instrutores bíblicos, fica a promessa de procurarmos trazer até si, se possível, a resposta que precisa e que está à procura. Vamos então avançar para a segunda pergunta do nosso fórum, para continuarmos a aprofundar o tema hoje em foco. E a segunda pergunta é a seguinte: porquê é que a primeira aliança deixou de ser relevante e o que há de novo na nova aliança?
2: Muito bem. Tal como nós estávamos a dizer, a primeira aliança era uma espécie de ilustração, uma espécie de lição prática, através da qual Deus dizia ao povo de Israel como é que lidava com o seu pecado, como é que lidava também com o mal e qual era, digamos, a solução que Deus tinha previsto para poder libertar o povo de Israel da culpa que a sua desobediência acarretava. E, portanto, todo esse sistema vai depois encontrar, como nós dissemos, o seu apogeu em Jesus Cristo. E a Epístola aos Hebreus vai dizer justamente isso, ou seja, a Epístola aos Hebreus vai dizer que esta primeira aliança tinha ofertas de sacrifício e de sangue de animais, mas engraçado, diz, não podiam perdoar os pecados. Porque, na realidade, a única coisa que pode perdoar os pecados é Deus, ou seja, Deus, através do sacrifício desses animais, perdoava aqueles pecados, tendo em vista aquilo que Jesus Cristo viria posteriormente um dia fazer, o sacrifício supremo. A Epístola aos Hebreus diz também, nem podiam trazer a perfeição, nem purificar a consciência das pessoas e assegurar a salvação. Segunda coisa que o sistema da anterior aliança, no seu aspecto cerimonial, fazia é que tinha realmente uma classe sacerdotal que se ocupava dessa mediação. Mas esses mesmos sacerdotes eram pecadores. E, portanto, eles próprios tinham que oferecer sacrifícios por si mesmos. Enquanto que a Epístola aos Hebreus mostra uma coisa, o sacerdócio de Jesus Cristo é completo porque ele nunca pecou. E, portanto, o seu sacrifício não é por si próprio. O seu sacrifício é inteiramente pelos outros. A terceira coisa é que a Epístola aos Hebreus mostra justamente então a diferença entre o sacerdócio levítico e o sacerdócio segundo a ordem de Melquisedeque, um programa que nós também já fizemos aqui atrás e que eu relembro àqueles que nos seguem, que possam rever para tirar alguma dúvida. E finalmente, diz a Epístola aos Hebreus, esta aliança antiga tinha regulamentos para o culto e um santuário terrestre. Mas, a Epístola aos Hebreus diz, mas há um santuário celeste. Ou seja, o santuário celeste é superior ao santuário terrestre. Portanto, tal como nós dissemos, não há nada de errado com a anterior aliança. Era uma aliança que fazia, digamos, parte daquilo que Deus cria como relacionamento com o seu povo. O problema põe-se justamente em duas partes. É que ela apontava para Jesus Cristo, mas o problema da primeira aliança residiu sobretudo no povo. Diz Hebreus 8:8 que Deus repreendeu. O verbo que ele utiliza é o verbo memphomai. Ou seja, e o que é que acontecia? É que o povo estava sempre a quebrar essa mesma aliança. Eles tomaram esta aliança como apenas uma série de regulamentos que, se fossem seguidos, por si só poderiam assegurar a salvação. E não era esse o interesse de Deus. Deus sempre quis que o povo de Israel interiorizasse, vivesse essa aliança a partir de dentro. Não como uma espécie de regulamentos, mas como uma relação efetiva entre eles e Deus e entre eles próprios.
1: Ou como uma forma de obrigações externas, não é?
2: Exatamente. Não seria por uma obrigação externa que a coisa se iria dar. Seria, sobretudo, por uma vivência interior. A transformação do ser humano dá-se sempre de dentro para fora. E, portanto, essa parte cultural desta primeira aliança era temporária. Os regulamentos, os sacrifícios, os sacerdotes, o santuário terrestre, tudo isso teve o seu cumprimento em Jesus Cristo. Neste sentido, faz alusão à Epístola aos Hebreus, dizendo: tira o primeiro para estabelecer o segundo. Agora, a questão é, e o conteúdo? O conteúdo da nova aliança, desta que Jesus Cristo veio estabelecer, mudou? Porque diz a Epístola aos Hebreus: vou escrever as suas leis no seu coração e nas suas mentes. Mas, como eu mencionei, Jeremias já tinha dito isso no capítulo 31. Aliás, quando nós verificamos bem o Antigo Testamento, eu mostro, por exemplo, Deuteronómio, capítulo 30, versículo 14, Deus diz acerca da Antiga Aliança: esta palavra está muito perto de ti, na tua boca e no teu coração, para a cumprires. Na tua boca e no teu coração. A palavra coração significa mente. Esta lei está na tua boca e na tua mente, que significa que Deus queria que o povo de Israel interiorizasse. Da mesma maneira, no Salmo 37, no versículo 30 e 31, diz: a boca do justo profere a sabedoria, a sua língua fala o que é justo. No coração tem ele a lei do seu Deus. Jesus Cristo, no Sermão da Montanha, vai fazer exatamente a mesma coisa. Jesus Cristo vai interiorizar a lei de Deus, a lei da antiga aliança, ou seja, o fundamento da antiga aliança. Uma coisa são os aspectos culturais dessa aliança, a outra coisa é aquilo que lhe serve de fundamento. Qual é o seu fundamento? E Jesus mostra no Sermão da Montanha que o fundamento permanece. Por isso é que Jesus diz nesse Sermão da Montanha: não cuideis que eu vim abrogar, eu vim cumprir. E a palavra cumprir significa trazer à plenitude. E daí que Jesus pudesse mostrar que a transgressão dos mandamentos não é apenas uma transgressão formal. Ela começa na mente. Uhum. E é daí que na mente nós temos que interiorizar essa relação com Deus para poder a nossa própria mentalidade ser transformada. Por isso, o que é que nós podemos dizer sobre a novidade da nova aliança? É que o termo novo, quer no hebraico hadash, quer no grego kainos, deve ser traduzido por renovar. No contexto bíblico em causa, ele aponta para a renovação da intenção original da aliança que Deus fez com o seu povo, bem como para a sua continuidade. E, portanto, este aspecto moral de Deus, de inscrever a sua lei, a sua orientação primordial na mente do homem, continua. Mesmo após a vinda de Cristo, continua, porque é isso.
1: Não foi invalidada.
2: Não foi invalidada, porque é isso que realmente vai ajudar o ser humano a procurar nesse relacionamento com Deus e na interiorização daqueles que são os seus princípios fundamentais pelos quais ele rege o seu universo, que as pessoas podem compreender que os aspectos éticos, morais dessa aliança permanecem. E, portanto, o que é que há de novo na nova aliança? Nada. Na verdade, o que ela é uma aliança renovada. Porquê? Não apenas porque Jesus Cristo veio e certos aspectos tiveram o seu cumprimento, mas sobretudo porque, por parte do ser humano, essa lei foi sendo continuamente quebrada por mal compreendida que ela era. E logo, o que Deus pretende através deste termo de nova aliança é dizer à humanidade: eu renovo aqui o meu pacto contigo, renovo aqui a minha relação contigo, para que tu possas ser evidentemente salvo.
1: Muito bem. E fica também o convite de nós vivermos a lei de Deus no nosso interior, pela fé em Jesus, e não lá está por uma mera obrigação externa. Fica também este convite. Obrigado, Arthur, pela explicação detalhada, sempre muito clara, para percebermos que a nova não anulou, não invalidou Exatamente. A primeira. Muito bem. Se pedir o guia de estudo que hoje estamos a oferecer aqui no Fórum Bíblico, eu creio, pode encontrar duas lições no seu interior, nomeadamente a lição ou guia número 6, que fala sobre a lei de Deus, e a lição ou guia número 7, que fala sobre Cristo e a lei de Deus. E o estudo destas duas lições poderá ser, creio eu, um complemento ao assunto que hoje estivemos aqui a analisar. 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O nosso tempo terminou, hoje ficamos por aqui, mas quero agradecer a sua companhia em mais um momento sempre muito importante e fundamental de descoberta das verdades eternas da Palavra de Deus e da sua vontade para a nossa vida, para a minha e para a sua. E porque não queremos deixar aqui nenhuma pergunta, aliás, sem resposta sobre assuntos da Bíblia, nós voltamos na próxima semana para partilhar neste fórum as respostas que precisa e que está à procura. Está assim combinado o nosso encontro? Que a Bíblia continue a iluminar e a guiar cada passo da sua vida. Fique bem e até ao próximo programa.
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4: 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Um cântico da amada para o amado. 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Cântico de alegria da salvação. Cântico que declara o gozo que percorre todo o meu ser. Cântico da alma que em ti obteve perdão. Cântico que conta as grandezas e os feitos que operaste em mim. Cântico de luz. Cântico de esperança. Cântico que exalta o precioso Jesus. Cântico de amor. Cântico que anuncia que o Senhor é a minha canção.

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1: Olá, amigo ouvinte. Está no ar mais uma edição de Palavras e Virtudes. É muito bem-vindo à nossa companhia. Um livro faz-nos viajar sem sairmos do mesmo lugar. É capaz de nos transportar para mundos imaginários, permitindo-nos viver em diferentes cenários. O livro é tão, tão especial que tem um dia só dele. Por isso, em cada dia 23 de abril, celebra-se o Dia Mundial do Livro. Não podemos falar do livro sem nos referirmos à escrita e à sua origem. A escrita hieroglífica é considerada a mais remota e teve origem no Antigo Egito. Era composta por uma conjugação de símbolos gráficos que representavam formas de expressão num modo de se comunicar. Eram, para o efeito, usados vários materiais com os quais se construíam os chamados pictogramas, que consistiam em desenhos figurativos com os quais se transmitiam ideias e conteúdos. O papiro. O papiro egípcio era o meio físico usado para a escrita e foi, por assim dizer, o precursor do papel. Muitas das obras clássicas da antiguidade eram preservadas na forma de rolos de pergaminhos feitos em pele finíssima, especialmente preparada para a escrita. A escrita em pergaminhos foi amplamente utilizada durante a Idade Média até à descoberta do papel, cuja invenção se atribui aos chineses. Alguns historiadores afirmam que os primeiros livros, fisicamente mais semelhantes aos que hoje temos, surgiram na antiga Roma. Diz-se mesmo que naquela época já existiam livrarias onde se adquiriam livros escritos à mão. Nesse período, um dos primeiros livros conhecidos foi uma compilação de algumas cartas conservadas por Cícero, o escritor e filósofo romano, que trocava correspondência com um certo aristocrata e cavaleiro chamado Tito Pompônio Ático. E isso deu origem a 16 volumes chamadas as famosas Cartas a Ático. Com o passar dos séculos, tanto a escrita como o modo da sua preservação foi sendo desenvolvida até à invenção de uma prensa de tipos móveis por Johannes Gutenberg. Em 1450 começou a imprimir o primeiro livro do mundo, a Bíblia Sagrada. Foi na cidade de Mainz, na Alemanha, que com a ajuda de 20 colaboradores conseguiu concluir aquela tarefa que demorou, imagine, 5 anos. A Bíblia de Gutenberg foi impressa em latim, em 2 volumes, com um total de 1.282 páginas, de 42 linhas cada e de 3 milhões de palavras. Nos anos seguintes foram impressos 180 exemplares da Bíblia, mas somente 48 foram preservados até hoje. A impressão da Bíblia é considerada um dos acontecimentos mais importantes da história, pois marca o começo da produção em massa de livros no Ocidente. Depois da proeza de Gutenberg, assistiu-se então a um desenvolvimento extraordinário na modernização da impressão e tipografia. Hoje, com a ajuda da moderna tecnologia, são produzidos todos os anos milhões e milhões de livros, não sendo mesmo possível calcular com exatidão quantos. A Bíblia, o primeiro a ser impresso, permanece como aquele que é o mais vendido e distribuído em todo o mundo. Calcula-se que já ultrapassou os 5 bilhões de exemplares. Com o avanço da tecnologia digital, são cada vez mais em número os livros eletrónicos ou digitais, os chamados e-books, que crescem no mercado, dada a facilidade de utilização, tornando-os muito acessíveis. São incalculáveis os benefícios produzidos pela leitura de bons livros. Ler promove, entre outras coisas, o estímulo da atividade cerebral, desenvolve a capacidade criativa, o pensamento crítico, combate o stress, estimula a capacidade de concentração e, para além desses benefícios, ainda contribui para o aperfeiçoamento do vocabulário e da escrita. Estas, entre algumas outras razões, serão suficientes para que dediquemos tempo à leitura de bons livros. Mas, estimado ouvinte, saber escolher que livros vamos ler é tão importante como escolher o que vamos comer. No universo da literatura, há o bom e o mau. Não é importante apenas ler, ler e ler. Não basta ler tudo quanto seja possível obter. Em todos os aspectos da vida, é fundamental saber escolher entre o bem e o mal. Assim é também no que diz respeito àquilo onde demoramos o nosso pensamento. Ler constrói a personalidade. Cultivar hábitos de boa leitura desde a infância ajuda em grande medida no desenvolvimento do caráter. Existe uma enorme lixeira literária espalhada pelo mundo e, infelizmente, também muitos consumidores ávidos desse lixo literário. São empregues muitos milhões de euros e dólares em publicações que não têm outro fim senão contribuir para a degradação humana. Bom, creio não estar a forçar o texto bíblico que diz: por que gastar dinheiro naquilo que não é pão e o seu trabalho árduo naquilo que não satisfaz? Escutem-me, diz o Senhor, e comam o que é bom, e a vossa alma se deliciará com a mais fina refeição. A mais fina refeição para a alma e para o espírito a encontramos no livro dos livros, a Bíblia Sagrada, aquele cujo autor é Deus. O apóstolo Paulo, quando se dirigia ao seu jovem discípulo Timóteo, escrevia: toda a escritura inspirada por Deus é útil para o ensino, para a repreensão, para a correção, para a educação na justiça, a fim de que o homem de Deus seja perfeito e perfeitamente habilitado para toda a boa obra. Amigo ouvinte, a Bíblia Sagrada não é apenas mais um livro. Por trás de cada frase, traduz o pensamento de Deus e a sua vontade para a felicidade do homem que criou. Abraham Lincoln, o 16º presidente dos Estados Unidos, pouco antes da sua morte, ao dirigir-se ao povo americano, dizia: estou ultimamente ocupado em ler a Bíblia. Tirai o que puderdes deste livro pelo raciocínio e o resto pela fé, e vivereis e morrereis um homem melhor. Foi assim, estimado ouvinte, que refletimos hoje sobre a necessidade de lermos mais e bons livros. Voltarei em breve com outro tema e um novo motivo para estarmos juntos. Para mim, será um grande prazer. Então, até ao próximo encontro. 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
1: É incrível como a palavra de Deus nos traz ensinos que muitas vezes nós até duvidávamos que existisse, que alguém tivesse escrito sobre isto. Vê o que diz o nosso texto de hoje. No capítulo 18 e no verso 9 do livro de Provérbios, o sábio diz-nos assim: o que é preguiçoso no seu trabalho é irmão daquele que estraga. Já pensaste nisso alguma vez? Estes dias, na minha atividade profissional, uns clientes foram ter comigo porque um empregado, dirigindo um carro, de uma forma descuidada dentro da garagem, quando tinha que sair, esfregou a lateral do carro num poste. Por incúria, por desmazelo. Quando nós olhamos para esta atitude, foi o estragar. Mas quando nós olhamos para aquelas pessoas que fazem o trabalho mal feito ou fazem o trabalho de má vontade, e muitas vezes acontece isso até com os nossos filhos em casa, nós pedimos para eles fazerem alguma coisa e eles fazerem de má vontade. Ou nós, quando éramos pequenos, fazíamos da mesma maneira. E Deus compara aqueles que são preguiçosos, exatamente coloca-os no mesmo patamar que aqueles que dão prejuízo à empresa, que estragam os produtos, que estragam os utensílios, que estragam as ferramentas da empresa. Por isso, prezado amigo, prezada amiga, em tudo nós temos que ser zelosos. Temos que ser zelosos na maneira como nós trabalhamos, no tempo que dedicamos ao nosso trabalho, na formação que procuramos adquirir para desenvolver melhor o nosso trabalho. Porque quando nós não fazemos isso, não estamos a recompensar muitas vezes plenamente a entidade para quem trabalhamos, a entidade para quem nós estamos a prestar um determinado serviço, porque nós estamos a roubar em certa medida. Estamos a estragar aquilo que podia ser ter um resultado muito mais positivo. Por isso, prezado amigo, prezada amiga, pensa nisto e leva isto muito a sério, porque senão Salomão não tinha escrito.
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1: Estamos de volta a esta edição que versa temas históricos e arqueológicos sobre a cidade de Roma, onde vou apresentar agora uma das mais famosas vias romanas que pude visitar, a Via Ápia. Esta estrada, que ainda apresenta troços de calçada preservados, constitui o exemplo perfeito da manifestação da engenharia romana no tocante à abertura de vias de comunicação. Detentores de destreza singular na construção de uma extensa rede viária, os romanos já se tinham expandido por todo o território itálico no período da República. E pouco tempo depois, as suas estradas conectavam Roma com as fronteiras do seu domínio, seja na direção ocidental alcançando a Península Ibérica, seja para o Oriente, estendendo-se até à Mesopotâmia, abarcando um total de cerca de 80 mil quilómetros de estradas. Daí provém a expressão popular que todos os caminhos vão dar a Roma, enfatizando a importância que a rede viária desempenhou na conexão do vasto império, o que exigiu a consequente construção de pontes e calçadas por meio de técnicas avançadas de engenharia para atravessar os terrenos alagadiços e os cursos fluviais. Estas estradas eram sinaladas também por diversas colunas monolíticas de pedra, erguidas ao longo do percurso, de milha em milha, denominadas como miliários, que indicavam ao viajante a distância no trajeto, bem como identificavam o imperador responsável pelo financiamento da construção da via. A Via Ápia foi uma das primeiras estradas a ser aberta, em 312 a.C., durante a Antiga República, sendo batizada em homenagem ao censor romano Ápio Cláudio Secus, responsável pelo começo da sua construção. Este troço inicial foi concebido com a finalidade de estabelecer uma ligação militar eficiente entre a cidade de Roma e Capua, perto de Nápoles, durante o período das Guerras Samnitas, e aí desempenhou um papel crucial na expansão de Roma para o sul de Itália. Estendendo-se ao longo de 212 km, esta primeira secção da via visava facilitar o deslocamento das tropas romanas e o transporte de mantimentos ao exército. Contudo, mais tarde, foi ampliada em mais 370 km para sul, até à cidade de Brindisi, um relevante porto do Mar Adriático, situado no extremo sul da Península Itálica, constituindo, a partir daí, a principal artéria de fluxo económico com os portos marítimos do sudeste da Itália, onde navios vindos do Egito e da Grécia traziam mercadorias importadas. A estrada ficou imortalizada pelo poeta clássico Estácio, no século I d.C., como alongaram territur regina viarum, ou seja, a rainha das estradas de longa distância, destacando a grandeza e a importância dessa via romana. Além da Via Ápia, existiam outras importantes estradas romanas, como a Via Flamínia, a Via Salaria, que conectavam Roma com a costa leste da Itália, a Via Aurélia, que seguia ao longo da costa oeste da Itália, e a Via Ostensis, ligando ao porto de Ostia, no mar Mediterrâneo. A estrada original ganhou notoriedade pela durabilidade e pelas soluções de engenharia avançada em pregues. A sua construção primou pela excelência ao recorrer a materiais da mais alta qualidade, sendo a primeira a usar a técnica revolucionária de unir as grandes lajes de pedra com opus cementitium, uma argamassa à base de cal. Tal procedimento permitiu aos engenheiros conceber uma superfície viária dotada de estabilidade e longevidade ímpares. Procópio de Cesareia, um historiador bizantino do século VI, na sua obra intitulada De Edificis, elogiou esta construção viária, referindo que a superfície era tão lisa que não se conseguia distinguir as juntas das pedras e que estas encaixavam tão bem que pareciam ter crescido juntas.

0: no local. A estrada tinha em média 6 metros de largura e era mais côncava ao centro, a fim de facilitar uma boa drenagem da água. Tinha igualmente valas laterais de escoamento das águas, protegidas por muros baixos de contenção. A Via Ápia e outros troços consideráveis de estradas que uniam Roma às restantes cidades itálicas apresentavam túmulos e mausoléus monumentais, individuais ou familiares, a ladear a via. A legislação romana proibia o enterramento dentro das cidades e, por isso, nos primeiros quilómetros fora dos limites urbanos, estas vias acabavam por ser locais privilegiados para o enterramento de figuras notáveis da sociedade romana, enterradas em construções tumulares monumentais, na berma da estrada, em áreas elevadas e visíveis, muitas vezes decoradas com estátuas e outros ornamentos. Estes túmulos custavam fortunas a construir, enquanto que abrir um sepulcro nas catacumbas era claramente mais barato. Deste modo, como veremos na próxima crónica, numerosas catacumbas foram sendo abertas nas proximidades desses mesmos eixos viários, como as de São Sebastião e de São Calixto, na Via Ápia, ou as catacumbas de Priscila, na Via Salária, a nordeste, abrigando os restos mortais dos primeiros mártires cristãos. A estrada era também usada para fins propagandísticos, durante as chamadas procissões triunfais, onde generais vitoriosos e seus exércitos marchavam de volta a Roma para celebrar as suas conquistas, trazendo como troféus os produtos saqueados e os generais prisioneiros das tribos conquistadas, como vimos na crónica anterior. Mas em 71 a.C., esta estrada foi palco de outro evento mediático. No decurso de uma enorme rebelião de escravos, comandada pelo ex-gladiador Espartaco, que combateu o exército romano durante mais de 2 anos. Enquanto tentava escapar para o porto de Brindisi, legiões foram trazidas do exterior e Espartaco foi apanhado numa armadilha na região da Apúlia, sendo preso pelo comandante do exército, Marco Licínio Crasso. Os rebeldes que escaparam vivos da batalha foram capturados e 6 mil deles foram crucificados ao longo dos 200 km da Via Ápia, desde Roma a Cápua, como um aviso para todos aqueles que congeminassem uma revolta contra o Estado romano. A rede viária era importante para promover a romanização das terras mais afastadas da capital e conectar entre si os locais mais recônditos do Império, servindo de canal de informação e intercâmbio cultural, que gradualmente foi moldando o Império. Acabou por dever-se à aviação antiga que o cristianismo rapidamente se espalhou por toda a Europa Ocidental, sendo a Via Ápia a conexão mais direta entre Roma e Atenas. Por aqui chegaram à capital do Império muitos cristãos e alguns apóstolos como Paulo. É importante observar que as informações sobre as viagens de Paulo e Pedro a Roma são baseadas principalmente em tradições orais cristãs, que não podem ser confirmadas. E não existem registros arqueológicos detalhados ou documentação antiga que descreva precisamente a sua viagem. No caso de Paulo, não há dúvidas que chegou a Roma pela Via Ápia, pois temos um relato no capítulo 28 do livro de Atos dos Apóstolos, que refere que ele desembarcou no porto de Puteoli, atual Puzzeoli, na Baía de Nápoles, passando pelo lugar de Três Vendas, ou Tre Tabernae, que se sabe hoje fica a 45 km para sul da capital, no trajeto da Via Ápia. Há uma outra tradição que pude constatar na visita a Roma, de que o apóstolo Pedro também percorreu a Via Ápia em Roma no tempo do imperador Nero, quando, decidido a escapar da perseguição que este tinha entretanto encetado, deixando a cidade em fuga com destino aos portos do sul, através desta estrada, encontrou no caminho, a poucos quilómetros da cidade, Jesus Cristo. E nesse encontro, Pedro pergunta-lhe, Quo vadis, Domine, que em latim significa, para onde vais, Senhor? Em resposta, Jesus Cristo disse-lhe que ia para Roma para ser crucificado novamente ao lado de Pedro e dos mártires cristãos. O suposto encontro com Jesus na Via Ápia terá tido um impacto profundo em Pedro, fazendo com que ele retornasse a Roma para enfrentar o seu martírio com coragem. O que é certo? É que ainda hoje se mostram na Chiesa del Domine Quo Vadis as pegadas deixadas por Pedro, marcadas na laje da calçada da Via Ápia. Assim, vemos como esta via foi um eixo importante de entrada do cristianismo na capital do Império que mais tarde, já com o Imperador Constantino, se tornou no centro do mundo cristão ocidental. Não perca a continuação desta edição especial de Gravado na Pedra, focado na cidade de Roma, onde abordaremos a seguir um tipo de enterramento subterrâneo ao longo das principais estradas de Roma, chamado catacumbas, apenas possível graças às características macias da rocha vulcânica do subsolo de Roma, onde o passado não se apagou, mas permaneceu bem escavado na pedra.
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1: Olá, seja muito bem-vindo ao Diário da Saúde. No episódio de hoje, vamos falar de um tema que, apesar de bastante comum, continua a ser pouco falado: a disfunção sexual. Sim, é verdade. A disfunção sexual não escolhe género, idade ou momento de vida. Pode afetar tanto homens como mulheres e, infelizmente, é mais comum do que se imagina e a sua prevalência tem aumentado todos os anos. O que muitos não sabem é que há uma série de causas por trás desta condição, desde fatores emocionais, questões hormonais, efeitos secundários de certos medicamentos, entre outras. E o mais preocupante é que muitas vezes, por vergonha ou por desinformação, as pessoas acabam por conviver com o problema durante anos sem procurar ajuda. Mas atenção, disfunção sexual não é apenas falta de desejo ou um problema de ereção. Estamos a falar de qualquer dificuldade persistente que interfira na resposta sexual, seja na excitação, no orgasmo ou até na ausência de prazer. É oportuno mencionar que, de acordo com um artigo da doutora Rosana Alves, publicado na revista Saúde e Lar, editada pela publicadora Servir, no número de março de 2023, para a condição ser classificada como disfunção sexual, o problema precisa de estar presente mais de 75% do tempo, por mais de 6 meses, causar stress significativo na pessoa e não pode ser explicado por uma desordem mental não sexual. Um sintoma comum em muitas mulheres, por exemplo, é a dispareunia, que é a dor durante a relação sexual, algo que acontece com frequência, especialmente depois da menopausa. Já nos homens, a dificuldade em manter uma ereção, a ejaculação precoce ou até a perda do interesse sexual são queixas frequentes. Mas, e isto é importante, muitas destas situações têm tratamento. O primeiro passo, falar com um profissional de saúde. Porque, por vezes, a disfunção sexual, segundo a doutora Rosana Alves, está correlacionada com outras condições, como alguns medicamentos, álcool, nicotina e muitos outros problemas de saúde crónicos, como doenças cardiovasculares e a diabetes. O objetivo hoje, ao falar sobre esta temática tão recorrente e necessária, é despertar em si o interesse de procurar ajuda profissional caso identifique alguma alteração na resposta sexual normal. Lembre-se, cuidar da saúde sexual é cuidar de si como um todo. Se reparou em alguma mudança, não a ignore. Faça a sua parte. Fale com um profissional de saúde. A saúde sexual faz parte da nossa qualidade de vida e, por isso, merece atenção, cuidado e respeito. Este foi mais um Diário da Saúde. Volto no próximo programa. Até lá, cuide-se.
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1: Olá, olá, amiguinho! Cá estamos nós de novo contigo para mais um grande programa. Eu sou a Sara.
6: E eu sou o Daniel.
1: Já sabes que vamos ficar contigo ao longo de uma hora com mais histórias, músicas e muita animação, não é, Daniel?
6: Exatamente. Vamos ter o Cantinho do Mundo com o Kiko, que nos vai falar sobre a Jamaica.
1: Grande viagem esta! Vamos ainda poder aprender a fazer hoje com a Luísa queques de maçã com canela. Portanto, se estiveres interessado, tem aí já um bloquinho à mão, porque daqui a pouquinho ela vem ao nosso encontro dizer-nos como é que tudo isto se faz.
6: E eu espero que também tenhas feito as receitas que tens aprendido com a Luísa. E temos também o Sabidinho, que nos vai falar de um problema sério, briga entre irmãos.
1: Mas um problema que pode ter solução. E porquê que ele nos vai falar sobre isso? Porque hoje também te vamos dar a conhecer mais uma história da Bíblia que fala sobre dois irmãos, Caim e Abel. Já te vamos apresentar melhor estes dois irmãos, mas para já vamos apresentar uma convidada especial que hoje decidiu também juntar-se aqui ao nosso amiguinho.
6: É verdade. Já começa a ser hábito todos os programas termos novidades para ti. E hoje vamos ter conselhos da avó Nati.
1: Uma avó muito doce que vais gostar de conhecer. Portanto, deixa-te ficar nesse lado e porque a animação não para, vamos começar com uma grande música só para ti. Oi, amiguinho!

0: Sejam bondosos e prestáveis uns para com os outros, perdoando-vos como também Deus vos perdoa em Cristo. Está na Bíblia, Efésios, capítulo 4, versículo 32.
1: Este foi o versículo do dia que tem a ver com a história que te vamos contar. De Caim e Abel. Eram dois irmãos que não se davam lá muito bem. E se por acaso tu tens irmãos, já sabes como é.
2: Vais ter muito para aprender com o nosso programa de hoje. E lembras-te de, no programa anterior, te termos falado sobre Adão e Eva, o primeiro homem e a primeira mulher que Deus criou? Eles casaram, tiveram muitos filhos e filhas. O mais velho chamava-se Caim. Depois nasceu Abel. Abel obedecia a Deus, mas Caim não gostava lá muito de obedecer. Deus gostava muito, por isso mesmo, de ouvir Abel e tinha um bom relacionamento com ele. Era mesmo amiguinho de Abel, mas não podia ouvir Caim. Sabes porquê? Porque Caim só queria fazer as coisas à sua própria maneira. E pior, ele tinha inveja do seu irmão mais novo. E um dia aconteceu uma coisa muito triste que não te vamos ainda dizer qual é. Mas é uma história que, apesar de tudo, tem um final feliz. Está na Bíblia e hoje em dia podemos tirar daqui uma grande lição para aprendermos a viver melhor com os nossos irmãos, com os nossos amigos. Enfim, assim um ambiente mais calminho lá em casa. Por isso, fica atento à história que te vamos contar daqui a pouco.
1: Para já, fica com esta música que te vai relembrar a história da criação que te falámos a semana passada.

0: Deus criou mesmo coisas fantásticas o mundo inteiro para nós conhecermos e nos divertirmos.
1: E por falar em mundo inteiro, chegou a altura de fazermos mais uma viagem pelo cantinho do mundo. Vamos ouvir o Kiko.
0: Aí está ele.
2: Olá, amiguinhos. O vosso amigo Kiko está de volta. Vamos fechar os olhos enquanto pensamos na praia e no verão. Já pensaram? Eu também. E porquê o verão? Porque hoje o país que vamos conhecer é a Jamaica. A Jamaica fica situada na América Central e no Mar das Caraíbas. Por isso já perceberam que o tempo quente e o calor moram neste país, que é muito bonito. A língua oficialmente falada é o inglês, além do creole, que é uma língua nativa. A capital da Jamaica chama-se Kingston e fica na costa sudoeste da ilha e existe desde 1692, há muitos, muitos anos. Uma das cidades mais populares e turísticas deste país é Montego Bay, que é uma zona de belas praias com areia muito fina e branquinha e com um mar transparente, onde se podem ver os peixinhos e os corais com tantas cores quantas as que existem no arco-íris. Se ainda não visitaste a Jamaica, pelo menos já deves ter visto na televisão em fotografias, não é? Esta cidade de Montego Bay é muito importante, pois está ligada à produção de açúcar, bananas, café e rum. Só aqui vivem 92 mil pessoas. Para terminar, e como curiosidade, a bandeira da Jamaica tem três cores: amarelo, preto e verde. Bem, as férias já acabaram, mas este é um país que fiquei com vontade de visitar e tu também deves ter ficado. Por isso, fala com os teus amigos e conta-lhes aquilo que aprendeste no nosso cantinho do mundo. Abraços e até para a semana, amiguinhos!

0: E chegou então o momento de conhecermos mais uma receita deliciosa que a Luísa nos vai trazer. Por isso, pega já no teu bloquinho de notas, numa caneta que escreva ou num lápis, para tomares todas as indicações e um dia mais tarde poderes repetir esta receita com os teus papás aí por perto.
1: E a receita de hoje é daqui, de trás da orelha. Voltamos aos doces. E é uma receita que leva uma fruta que eu gosto imenso. São queques de maçã, e atenção, e canela. Imagina só como não deve saber bem.
0: E faz bem à saúde porque também tem uma peça de fruta indispensável para o nosso dia-a-dia.
2: Olá a todos, sou a vossa amiga Luísa que trago deliciosas receitas todas as semanas só para ti. Num dia desta semana estava eu a comer uma maçã e pensei logo numa receita saudável e simples para juntos aprendermos aqui no Clube do Amiguinho e, claro, para poder experimentar em casa, sempre na companhia e ajuda fundamental de um adulto. E então a receita de hoje são os queques de maçã e canela. Este é o momento com que iniciamos sempre as nossas receitas, ou seja, ouvir e, se possível, apontar com atenção os ingredientes, que são 300 gramas de farinha com fermento, 2 ovos, uma colher de sopa de fermento em pó, uma colher de sopa de canela, também 100 gramas de açúcar amarelo, 0,2 litros de leite magro, 50 gramas de margarina e 2 maçãs de tamanho médio. Vamos então preparar estes saborosos e cheirosos queques de maçã e canela. Primeiro misturamos a farinha, o fermento, o açúcar amarelo e a canela numa taça e juntamos a esta mistura a margarina já derretida. Em segundo lugar, e à parte, pedimos ajuda ao adulto para, numa taça, bater bem o leite com os ovos. Entretanto, batemos com uma colher de pau os ingredientes todos até estarem muito bem misturados. Depois pedimos ao adulto que nos acompanhe na cozinha para descascar e cortar as maçãs em cubinhos pequenos e juntando-os depois na massa. Estamos quase, quase a terminar a receita. Agora só temos que deitar o preparado em forminhas de queques já untados e, com a ajuda do adulto, levamos a cozer no forno, que já deve estar quentinho, e deixar a cozer a 180 graus durante 30 minutos. E já está! Foi muito rápido, não achaste? Eu sou a Luísa e a próxima receita está quase a chegar. Para isso, só tens que ouvir o próximo Clube do Amiguinho, ok? Então, tchau, amiguinhos. Até ao próximo programa.
1: Mais uma receita fantástica da Luísa. Um belo de um doce. Mas olha, já sabes como é. Se comes doces, lembra-te que deves sempre, sempre lavar os dentes. E também que não deves abusar nos doces. Olha o teu estômago, olha os teus dentes, está bem?
0: É um de vez em quando. Bem docinha esta receita, tens toda a razão. E por falar em doce, amiguinho, existe um nome que é muito, muito doce porque nos dá assim muita paz e muita alegria também. Sabes que doce nome é este? É o nome de Jesus.
1: Ele fez coisas maravilhosas por nós.

0: Sejam bondosos e prestáveis uns para com os outros, perdoando-vos como também Deus vos perdoa em Cristo. Está na Bíblia, Efésios, capítulo 4, versículo 32.
1: O cão é um animal doméstico. É doméstico porque nós o podemos ter em nossas casas. E é conhecido como o melhor amigo do homem. Contudo, já sabemos que isso não se aplica a todos os cães. Como bem sabemos, depende muito da forma como eles são ensinados.
2: Sabes que no antigo Egito, o país que já conhecemos com o Kiko há uns programas atrás, a mitologia, a história, a religião desse país representava os cães como animais sagrados. Eles não sabiam que Deus era e é o único Deus. E então idolatravam o cão, mas ele é um animal. E falando dos sentidos do cão, sabes que estes animais têm os sentidos muito apurados? Quando falamos nisso, falamos principalmente da visão, da audição e do olfato.
1: O olfato, que é o cheiro, se bem que te lembras.
2: É. Eles cheiram muito bem. Mas olha, relativamente à visão, os cães veem muito bem, principalmente de noite. Mas o que têm de engraçado é que eles não conseguem distinguir as cores. Sabias, Daniel?
1: Não, isso não sabia, mas é curioso.
2: É, eles não sabem se é verde, se é azul, se é vermelho. Eles veem as coisas quase como se fosse a preto e branco. Mas veem a forma e veem tudo assim muito bem, mesmo de luzes apagadas. Então se eles olharem para o verde, por exemplo, é-lhes indiferente se é a cor do Sporting, do Benfica ou do Porto. Não interessa.
1: Em relação a isso, eu não fazia a mínima ideia. Mas olha, o que eu sei é que eles ouvem muito bem. Eu não sei como é que eles conseguem, mas eles são mestres, pois conseguem ouvir 4 vezes mais do que nós, os seres humanos.
2: E isso não tem nada a ver com o tamanho das orelhinhas deles. Podem ser grandes ou pequenas, mas realmente, já viste? É por isso que às vezes eles até conseguem sentir os donos à distância a chegar só pelo motor do carro que eles
1: É verdade,
2: conhecem.
1: Ou pelos passos.
2: Muito bem. Olha, e em relação ao cheiro que nós falávamos, eles de facto cheiram muito bem, conseguem captar com uma distância muito maior e de forma muito mais apurada do que nós. É por isso que eles muitas vezes também são utilizados pela polícia para ajudar a encontrar pessoas desaparecidas quando lhes dão assim uma camisola que tem o cheiro dessas pessoas.
1: Pois é, eles cheiram a muitos metros de distância e é por isso que nós estamos a ver os cães constantemente assim a farejar. Eles estão a fazer o reconhecimento de tudo e de todos.
2: Olha, e quantas raças de cães existem em todo o mundo?
1: Olha, eu estive a pesquisar na internet e eu vi que havia pelo menos mais de 400 raças em todo o mundo, sendo que algumas ainda não estão descobertas.
2: Que giro! Qual é a raça mais pequena?
1: Olha, eu ouvi dizer que a raça mais pequena tem um nome muito engraçado, que é Chihuahua.
2: Ah, o Chihuahua é o cão mais pequenino. Ok.
1: E em relação à maior raça, sabes qual é?
2: Qual é?
1: É do Irish Wolfhound. É um cão mesmo muito grande.
2: Isto falando dos cães de raça pura, porque hoje em dia existem muitos, muitos cães que são chamados rafeirinhos, não é?
1: Que nós costumamos dizer que é Dog Street, que é o cão de rua.
2: Oh, mas são tão giros, são os verdadeiros fofinhos. Muitos dos cães em Portugal não têm assim uma raça própria, porque se calhar o pai era de uma raça, a mãe era de outra, e depois nasce assim uma mistura de cocker, com pudengo, com chihuahua. Olha, saem estes cãezinhos rafeirinhos bem simpáticos que nós conhecemos. Tens algum cão em casa, Daniel?
1: Não, por acaso tenho um coelhinho, que é um flecha, mas não tenho cães, não.
2: Também é um bonito animal, esse coelhinho. Mas, olha, eu tenho um cão, sabes?
1: Como é que ele se chama?
2: Scooby-Doo!
1: Scooby-Doo! Olha que nome original para um cão!
2: Tens razão. Olha, não sei se sabes também, ainda há bem pouco tempo morreu o autor do Scooby-Doo.
1: Ah, foi?
2: O senhor que fez a banda desenhada com aquele cão famoso. Mas graças a ele, hoje tive um nome para poder dar ao meu cão.
1: E ele também é grande, como o Scooby-Doo?
2: Não, não é tão grande como o Scooby-Doo, mas eu acho que também é super engraçado.
1: Brincalhão.
2: Muito brincalhão. Por acaso é um cocker, mas podia ser um rafeirinho. E sabes, fui buscá-lo ao canil, à Sociedade Protetora dos Amigos dos Animais, em São Pedro de Sintra. Há muitos animais nos canis espalhados por todo o Portugal a precisarem de um dono. Por isso, já agora aproveitamos para deixar este apelo aos nossos amiguinhos que estão lá em casa. Se gostavam de ter um cãozinho ou um gatinho, primeiro falam com os pais, não é?
1: Ah, pois, tem que ser.
2: E depois, por que não procurarem aí no canil municipal mais pertinho de vocês, porque há muitos animais a precisarem do vosso carinho.
1: É verdade. E, sobretudo, lembra-te que esses animais que estão no canil, se não os forem buscar, podem ter um triste fim. Por isso, se queres ser amigo de um cão, se queres que ele também seja o teu melhor amigo, lembra-te, vai primeiro a um canil que os que lá estão precisam muito mais de ti.
2: E outra forma de os ajudares é veres a roupa que tens aí velha para deitar fora, os tapetes, os cobertores, aquelas mantas que já não têm assim muita utilidade para nós, mas podem ter muita utilidade, sabes para quem? Para esses animais do canil. Por isso, aproveita o fim de semana, faz assim uma sacalhada com essas coisas que, em vez de irem para o lixo, afinal vão servir de cobertores bem quentinhos para estes animais no inverno.
1: Canil, e eles bem precisam.
2: Muito, vai-lhes fazer muito bem. Olha, mas eu também gostava de saber um bocadinho dos animais de estimação dos nossos amigos, não é?
1: Isso mesmo. Por isso, se tens em casa um animal de estimação, mesmo que não seja um cão, envia-nos um e-mail com a fotografia e fala-nos deles, está bem? Mas para isso tens que saber o nosso e-mail. Lembra-te, é
2: amiguinho@radiorcs.pt.
1: amiguinho@radiorcs.pt.

0: o Sabidinho vai-nos falar sobre brigas entre irmãos e vai-nos trazer muitas, muitas curiosidades. Olha, por falar nisso, sabias que brigas entre irmãos fazem mal à saúde?
1: Fazem muito mal à saúde, pois fazem. E o Sabidinho tem mais qualquer coisa a dizer-nos sobre isto.
0: Então, prestem muita atenção.
2: Olá, amiguinhos. Trago mais curiosidades para vocês. Sabias que as brigas entre irmãos são muito, muito antigas? Essas brigas podem acontecer, por exemplo, se o irmão pega no brinquedo do outro sem pedir autorização, se um está a fazer um desenho e o outro lhe o estraga. Bom, entre estas há muitas outras razões. E é engraçado que ao mesmo tempo que nós sentimos raiva do nosso irmão, também sentimos amor por ele. E logo a seguir somos capazes de fazer as pazes, de conversar e até brincar com ele. Sabias que um grupo de pesquisadores na Universidade de Michigan, nos Estados Unidos, procurou investigar a relação de conflito entre irmãos, marcada por brigas violentas, que podem ter consequências quando somos crescidos, adultos e até deixar marca nos nossos sentimentos e emoções? Esta pesquisa foi dirigida por uma senhora que se chama Doutora Sandra Graham Berman, e não é portuguesa, como podes ver pelo nome, que não tão estranho. É que nessa pesquisa comprova que as crianças mais velhas são as que mais abusam dos irmãos mais novos. E provaram também que as meninas são muito mais vezes vítimas de abusos físicos e verbal do que os irmãos mais velhos. Esse estudo, feito com 1.700 universitários de Michigan, mostrou ainda que um em quatro estudantes teve pelo menos um problema sério de briga com os irmãos. E sabes que 8 em cada 100 universitários que participaram nesta pesquisa disseram que eles próprios é que provocavam as brigas e os outros tantos eram vítimas. Por fim, a pesquisa mostrou ainda 7% dos alunos disseram que eram responsáveis por metade das brigas com os irmãos. Isto mostra que é importante que as brigas entre irmãos diminua para evitar problemas emocionais no futuro, como a ansiedade, a depressão e a baixa autoestima. E para terminar, o conselho do Sabidinho. Se preferes não teres esses problemas no futuro, então evita brigar com o teu irmão. O diálogo pode resolver muitos problemas, sabias? Até para a semana!

0: Realmente a Bíblia tem histórias fantásticas e personagens giríssimas para nós conhecermos. Duas delas, vamos dar-te a conhecer mais daqui a pouco. Estou a falar de Caim e Abel, dois irmãos que não se davam lá muito bem. Sabes porquê? Porque o mais velho, Caim, parece que tinha inveja de Abel.
1: Pois é, e a inveja é uma coisa muito má. Mas tu sabes o que é inveja? Se não sabes, então presta muita atenção à nossa avó Nati, a nossa convidada especial de hoje, porque ela tem sempre palavras sábias para ti.
2: Olá, amiguinho. Já ouviste falar da inveja? Sabes o que é? Se calhar até já chamaste invejoso a alguém. Ou então já te chamaram invejoso a ti. Sabes, a inveja é um sentimento egoísta muito forte que pode surgir quando desejamos muito ter certas coisas que outros têm e que nós não temos. Pode ser roupa, brinquedos, jogos, mas também pode ser a beleza, as qualidades, a competência. Desejar ser igual a alguém que consideramos mais bonito ou melhor do que nós, que tem qualidades que nós não temos ou julgamos que não temos. É assim como as irmãs na história da Cinderela, que não gostavam de trabalhar, mas que tinham muita inveja dela, porque não só ela gostava de trabalhar, como também de ajudar. Então elas, lembras-te, destruíram o vestidinho bonito da Cinderela. E quem é que ficou a perder devido à inveja? Foram os invejosos. É quase sempre assim. A inveja é também quando pensamos que deveríamos ser tratados da mesma maneira como vemos tratar de forma especial outras pessoas. Pode ser o nosso amigo ou até o nosso irmão. Queres um exemplo? Então, escuta com muita atenção a história dos dois irmãos, Caim e Abel, que vai ser contada depois desta música.

0: Sejam bondosos e prestáveis uns para com os outros, perdoando-vos como também Deus vos perdoa em Cristo. Está na Bíblia, Efésios, capítulo 4, versículo 32.
1: É chegada então a altura de conhecermos finalmente esta história dos dois irmãos, Caim e Abel, que está escrita na Bíblia. Se quiseres acompanhar, é só abrir logo no primeiro livro da Bíblia, em Gênesis, capítulo 4, e é lá então que conhecemos Caim e Abel. Eles nasceram de Adão e Eva, depois de terem sido expulsos do jardim do Éden. Os rapazes cresceram e Caim, o mais velho, tornou-se lavrador e cultivava cereais. Abel, o irmão mais novo, foi pastor. Um dia, os dois jovens resolveram trazer presentes para oferecer a Deus. Caim trouxe então um molho de cereais maduros e dourados, respigado o seu campo no fim da ceifa que ele apanhou por lá. Já a oferta de Abel foi um cordeiro, um bonito cordeiro recém-nascido, escolhido do seu rebanho.
2: E Deus olhou para as belas ofertas que eles lhe tinham trazido e a seguir olhou muito atentamente para os dois irmãos. É que Deus conhecia muito bem Caim e Abel, sabes? Deus lê os nossos corações. Ele sabia que Abel o amava e confiava nele. Por isso recebeu a oferta de Abel. Mas Deus recusou a oferta de Caim. Não podia aceitá-la, porque Caim era muito orgulhoso. Provavelmente, Caim, quando fez a oferta a Deus, não a fez de livre vontade.
1: Caim ficou então furioso, encolheu os ombros danado e deu meia volta disposto a sair da presença de Deus. Antes que ele tivesse tempo de se afastar, Deus falou-lhe.
3: Por que estás zangado, Caim?
1: Perguntou-lhe Deus.
3: Se tivesses percebido bem, estarias feliz agora. Eu teria aceito o que me ofereceste. Mas o mal é como um animal selvagem. Está sempre à espreita e à espera para se lançar sobre ti e tomar conta de ti. Tens de lutar contra ele.
1: Mas Caim não quis escutar Deus, nem sequer prestou atenção aos seus avisos. Em vez disso, ficou furioso e decidiu para si próprio arranjar assim alguma maneira de se vingar. Então um dia lá foi ele ao encontro do seu irmãozinho mais novo, Abel, e gritou para ele.
2: Olha, vamos dar um passeio pelos campos?
1: Então Abel respondeu.
2: Está bem.
1: Abel pensou que talvez no final das contas o irmão afinal quisesse mesmo era dar-se bem com ele, outra vez.
2: Enquanto seguiam juntos através do campo, no maior sossego, crescia cada vez mais a raiva de Caim contra o seu próprio irmão, que não lhe tinha feito mal nenhum.
1: De repente, com um ataque de ódio, Caim voltou-se para Abel, que não desconfiava de nada, e sabem o que é que aconteceu? Matou-o. Com um único golpe muito violento, matou ali o seu irmão. Tudo se passou num instante. Sem olhar para trás, Caim afastou-se em um passo muito apressado e desatou a correr. Mas depois, Deus virou-se para Caim e disse-lhe.
3: Caim, aonde está o teu irmão?
1: Caim sentiu o coração assim a saltar muito, muito depressa. Mas, mesmo assim, conseguiu responder a Deus com um ar muito indiferente, como se nada tivesse passado.
2: Ah, como é que eu hei de saber? Por acaso sou eu que tomo conta dele? Ele já é muito crescidinho.
1: Mas Deus respondeu-lhe com alguma tristeza.
3: Caim, por que fizeste uma coisa tão horrível?
1: Nessa altura, Caim percebeu que Deus tinha visto tudo o que acontecera e sabia do ódio e do ciúme que ele trazia no seu coração. Mas Deus continuou a falar com Caim.
3: Mataste o teu irmão. Agora serás castigado. Aquilo que tu plantares com a tua própria mão não crescerá, não terá vida. Hás de andar de um lado para o outro perdido sem ter uma casa para morar.
2: E isto acontecerá para o resto da tua vida.
1: Mas Caim ficou aflito ao ouvir isto, ficou muito assustado e então ainda gritou.
2: O castigo é demasiado grande para que eu aguente. E aqueles que descobrirem aquilo que eu fiz vão querer matar-me, de certeza.
1: Mesmo assim, Deus olhou para ele e disse-lhe.
3: Não te preocupes, Caim. Aquilo que tu fizeste é muito grave. Mas mesmo assim, eu ainda te amo muito e vou proteger-te. Não deixarei que te matem.
1: Assim, Caim deixou as suas terras e a sua casa e partiu. Mas o pior mesmo, foi que Caim afastou-se de Deus. Foi demasiado orgulhoso para perceber aquilo que Deus lhe tinha ensinado e para atender ao seu aviso. Caim tinha escolhido odiar Abel e matá-lo. Tudo isto em vez de amar o seu irmão e ser feliz ao lado dele.

0: pensar nesta história de Caim e Abel. E é verdade, nós não matamos propriamente os nossos irmãos, mas às vezes também somos um bocadinho como Caim, não queremos aprender com os exemplos daqueles que estão ao nosso lado, não é? Como Caim também não quis aprender com Abel.
1: É verdade. E se às vezes existem problemas, é porque nós também somos um pouco orgulhosos e queremos ter também sempre razão. E é por isso que os conflitos, os problemas acontecem. E também não queremos aprender com os outros. E em vez disso, fazemos as coisas ao contrário, mal feitas. E ainda corremos o risco de ficarmos com inveja dos outros.
0: Caim também não quis ouvir Deus quando ele o avisou. Por isso, olha, quando estiveres chateado com alguém, procura também não encheres o teu coração de raiva. Em vez disso, perdoa e segue em frente a sorrir. O aviso que Deus fez a Caim também é válido para ti.
1: Depois de matar o irmão, a Bíblia diz-nos que Caim continua a pecar, ou seja, continua a fazer coisas erradas, porque não foi capaz de admitir o que fez. Deus ainda lhe perguntou: aonde está Abel, o teu irmão? Não sei, respondeu ele. Por acaso sou eu que tenho que tomar conta dele? Caim esqueceu-se que Deus é omnipresente, ou seja, está em todo lado e vê tudo. Vê o que nós fazemos, o que nós dizemos e o que nós pensamos.
0: Muito, muito cuidado com as consequências dos nossos erros. Deus perdoa, é verdade. Mas mesmo assim, nós podemos depois sofrer mais tarde pelas escolhas erradas que fazemos. Caim passou a andar sempre fugido no mundo e nunca mais pôde ter uma vida normal. Mas Deus é tão bom, que mesmo assim decidiu continuar a protegê-lo e não deixou que ninguém o matasse.
1: Aprende com esta história. Sê amiguinho dos teus irmãos e dos teus colegas. E não deixe que a raiva e a inveja tomem conta de ti.
0: Lembra-te que Deus te ama e tu só tens a ganhar em seguir os seus conselhos.

0: hoje é tudo, amiguinhos. Estamos mesmo a terminar.
1: Mas já sabes, estamos contigo todos os fins de semana.
0: E também já sabes que nos podes enviar os teus e-mails durante a semana, não é, Daniel? Tu é que és perito a lembrar o endereço.
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1: 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Ficamos à espera dos teus e-mails.
0: Entretanto, também podes esperar por nós, porque nós estamos mesmo de volta no próximo programa para te contar mais uma fantástica história da Bíblia. Neste caso, vamos continuar a falar sobre o que aconteceu depois de Caim, não é? Os filhos de Caim também não gostavam assim lá muito de obedecer a Deus, sabias? Eles foram crescendo e foram-se afastando cada vez mais de Deus. Afastaram-se tanto dele que encheram a terra de maldade. De todos os habitantes da terra, só ficou uma família. Uma família que amava a Deus. Era a família de Noé. Noé era um homem muito direitinho. Gostava de fazer as coisas certas e, o mais importante, de obedecer a Deus. Então, Noé e a sua família vão ser os heróis da nossa próxima história, do próximo programa. Por isso, não percas!
1: É verdade. Noé e um barco muito especial.
0: Já ouviste falar na Arca de Noé? Tem tudo a ver com aquilo que te vamos contar no próximo programa.
1: Tchau!
0: Tchau, tchau. Até lá, se Deus quiser.
3: Vou contar para vocês uma história diferente de

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2: Olá, é um prazer estar de regresso aqui à sua companhia. Muito obrigado por estar connosco aqui na Novo Tempo Portugal. E agora estamos juntos para a próxima meia hora, quase, para mais um episódio da Voz da Esperança. Um abraço muito grande para si que me escuta neste momento através das ondas da rádio RCS. Também aqueles que no digital, talvez aí em casa, no telemóvel, estão a ver a Voz da Esperança através do YouTube da Novo Tempo Portugal. Muitos, espero eu, estarão também nas emissões da Novo Tempo Portugal na sua TV, a TV Novo Tempo, no canal 186 da Mel. Aqui é o tempo de esperança, é o tempo de ouvirmos cantar sobre a esperança, que vamos ouvir já a seguir nas vozes do quarteto Voz da Esperança. Hoje tenho uma razão de sobra para ficar aí desse lado, porque temos um programa extremamente importante. Vamos continuar com a história de Jesus e hoje um exemplo magnífico para nós. Deixe-se ficar connosco.

Antes de começarmos o tema propriamente desta noite, venho assim, já sabe, para lhe fazer uma oferta. Uma oferta que, acredito, pode fazer uma grande diferença na sua vida se tem realmente interesse em conhecer a Palavra de Deus, sobretudo as mensagens proféticas, porque tenho aqui um guia de estudo do livro do Apocalipse que o vai ajudar capítulo a capítulo a descobrir as incríveis mensagens que estão escondidas, mas para serem descobertas aqui no livro do Apocalipse. 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Esta é uma oferta muito importante que queremos partilhar consigo. Agora, vou convidá-lo a imaginar uma cena comigo. Estamos nas margens do Rio Jordão. O povo acorria ali em multidões para ouvir um profeta que falava com grande poder, muita simplicidade e grande autoridade. Falámos dele aqui precisamente no nosso último episódio. Se não viu, pode ir dar ainda uma espreitadela lá nas nossas plataformas. João Batista. O homem que pregava com palavras que cortavam como uma espada e apelavam ao arrependimento. Arrependei-vos porque é chegado o reino dos céus. Mas o que é que estava a chegar, na verdade? Quando ele falava estas palavras, os corações eram tocados, muitas vidas eram transformadas e entre esses que se aproximavam para ouvir, muitos vinham para ser batizados como um símbolo dessa mudança. E um dia surgiu uma presença totalmente diferente entre aqueles camponeses, pescadores, soldados, homens da religião. Aproximou-se um homem de Nazaré, seu nome Jesus. Naquele momento, um dos maiores encontros da história, podemos dizê-lo sem exagerar, iria acontecer. João, o profeta que vinha anunciar e preparar o caminho, e Jesus. Eles eram, na verdade, parentes distantes, primos, mas unidos desde o nascimento por um milagre divino, a intervenção de Deus. Mas a verdade é que os dois, quase da mesma idade, tinham crescido em caminhos totalmente separados. João cresceu no deserto, Jesus, na simplicidade de Nazaré, na Galileia. Agora, no Rio Jordão, dois destinos extraordinários vão encontrar-se diante dos olhos de todo o povo e diante do próprio Deus. A Bíblia conta-nos, no Evangelho de Mateus, no capítulo 3, que a coisa deu-se desta maneira. A partir do versículo 13 diz que veio Jesus da Galileia ter com João junto do Jordão para ser batizado por ele. Mas João opunha-se e dizia: eu careço de ser batizado por ti e vens tu a mim. Jesus, porém, disse-lhe: deixa por agora, porque assim nos convém cumprir toda a justiça. E então João o permitiu. Não sei aí desse lado o que é que sente ao ler, ao ouvir estas palavras. Eu fico extasiado, que cena grandiosa. Porque, na verdade, quando Jesus entra dentro daquela água do Jordão, é o próprio Deus, o Deus Santo, que pede para ser batizado. É por isso que, de forma totalmente natural, João vai sentir-se indigno. Ele sabe quem é que está na sua presença. Ele olha para Jesus e reconhece nele a pureza, a santidade, uma vida, um caráter sem mancha. E por isso a sua pergunta é óbvia. Eu é que preciso de ser batizado por ti e és tu que vens a mim. Jesus responde-lhe, aliás, como quase sempre, firmeza e mansidão. E deixe-me fazer-lhe aqui um parênteses para dizer-lhe que eu tenho aquela inveja santa, costumamos dizer, desta capacidade de Jesus de conseguir ter tanta autoridade e força nas suas palavras, mas ser tão manso e bom quando as diz. É o sonho que eu tenho para a minha vida, na verdade, acredite. Mas Jesus, o que é que lhe diz desta forma? Deixa. Agora vai ter de acontecer assim. Este é o momento para que se cumpra aquilo que tem de se cumprir. Todos sabemos, Jesus não precisava de batismo
para confessar os seus pecados ou para dar um sinal de arrependimento. Porque Jesus não tinha pecado. Então porquê isto aconteceu? Descer às águas foi a forma que Jesus encontrou no início do seu ministério público de se identificar conosco. Jesus, portanto, começou o seu ministério tomando um lugar do qual ele não precisava de estar. Era um lugar que era nosso. Jesus começou ali mesmo a caminhar a nossa estrada. E ele deu, por isso, o exemplo de submissão. Submissão ao Pai. O batismo de Jesus foi o selo de que ele assumia, a partir daquele momento, a nossa causa. Ou seja, Jesus estava disposto a carregar sobre si mesmo o peso de toda a humanidade. E esta é uma incrível mensagem que ainda hoje faz eco, é uma mensagem para nós. O batismo não é um ritual vazio para se cumprir um mandato qualquer religioso. O batismo é uma entrega, e é uma entrega total. É isso que ele simboliza. É um compromisso que é feito com o céu. O batismo é um momento de ponte entre o céu e a terra. É morrer para o pecado, para o que fica atrás, é nascer para uma nova vida. Vou aqui recordar-lhe as palavras do apóstolo Paulo. Escreveu sobre isto, criou no fundo uma teologia, um simbolismo para o batismo em Romanos no capítulo 6, e lá no versículo 4 diz assim: de maneira que fomos sepultados com ele Jesus, pelo batismo na morte, para que como Cristo também ressuscitou dos mortos, assim nós possamos andar em novidade de vida, ou seja, viver uma vida nova. Portanto, ao sair da água, Jesus vai identificar-se com esta experiência. E Jesus, quando sai das águas, no fundo, ele vai inclinar-se em oração. Porquê? Porque Jesus sabe que é um novo capítulo da sua missão que estava a começar. Vejam o seguinte, até aquele momento, o que é que Jesus tinha vivido? O que é que se tinha passado com Jesus? Não sabemos. E não sabemos porque Jesus esteve todos estes anos em silêncio, viveu em silêncio, em Nazaré. Agora inicia-se esta nova etapa na sua vida em que ele vai enfrentar muita oposição e incompreensão, em que tem uma missão extraordinária para viver e também a experiência da solidão e até da cruz. Portanto, Jesus sabia que a sua jornada, a partir daquele momento, seria marcada por lágrimas, por rejeição, por dor. Por isso, naquele momento, Jesus vai orar, e é uma oração em que o Filho clama ao Pai por forças, por confirmação, por poder e virtude para poder vencer estes muitos desafios. E o céu não ficou em silêncio. É o mínimo que se pode dizer. O Evangelho de Mateus diz-nos que, sendo Jesus batizado, saiu da água e eis que se abriram os céus. Ele viu o Espírito de Deus descendo como pomba, vindo sobre ele. E mais, veio uma voz dos céus que dizia: este é o meu Filho amado, em quem me comprazo. E esta, amigo e querida amiga, esta é uma cena inesquecível. Os céus abrem-se. O Espírito Santo, Deus, Espírito, desce e torna-se visível na forma de uma pomba, para ungir e abençoar Jesus, para lhe dar poder e inspiração, mas também a voz do Pai, uma voz que ecoou e que todos ouviram. Este é o meu Filho amado em quem eu tenho prazer. O batismo de Jesus, veja só, foi confirmado com a presença do Pai e do Espírito Santo. Mas como é Jesus o Filho que está a ser batizado, o que nós encontramos nesta cena é a Trindade, o Deus Pai, Filho e Espírito, totalmente unidos nesta missão de salvação que agora começa. Por isso, podemos perceber o seguinte, querido amigo, aquela voz que se ouviu do céu não foi apenas para Jesus. Hoje é talvez uma das grandes revelações que eu quero partilhar aqui consigo. Aquela voz que do céu, a voz do Pai, de Deus o Pai, que dizia: este é o meu Filho amado, eu hoje quero desafiá-lo a crer no seguinte, que esta voz foi também para si,
como foi para mim. Porquê? Porque quando nos entregamos a Jesus e quando o recebemos como nosso Salvador, esta declaração, na verdade, ela aplica-se a nós. Veja, escuta estas palavras. Este é o meu filho amado. Esta é a minha filha que eu tanto amo. Em ti eu tenho prazer e me deleito. Na verdade, nós, quando estamos em Jesus e somos aceitos por Jesus, nós tornamo-nos esses filhos amados, porque nós somos recebidos como filhos adotivos do Deus eterno. E neste episódio, João, cheio do Espírito Santo, o que é que ele vai fazer? Vai apontar para Jesus, depois desta declaração do céu, e vai proclamar esta grande verdade. Eis o Cordeiro de Deus que tira o pecado do mundo. Era este o Deus feito homem que estava ali nas águas do Jordão. Estas palavras, também elas continuam a fazer eco, porque Jesus é o Cordeiro que se entrega em nosso lugar. O sacrifício perfeito, aquele que carrega sobre si toda a culpa da humanidade, naquele instante, ao estar ali presente, as profecias antigas do Velho Testamento cumpriram-se todas. É como se Abraão ali ouvisse a pergunta de Isaac: meu pai, onde está o cordeiro para o holocausto? E Abraão respondeu: Deus proverá para si o cordeiro. Ali estava ele. João declarava-o: eis o cordeiro de Deus. Isaías também tinha profetizado: ele foi oprimido e afligido, mas não abriu a sua boca. Como um cordeiro foi levado ao matadouro, como uma ovelha muda perante os seus tosqueadores, assim ele não abriu a sua boca. Isaías 53. Tudo isto agora se estava a cumprir quando João faz esta declaração. Portanto, podemos dizer que todas estas grandes profecias apontavam para este momento em que João vai declarar diante daquele povo: este aqui é Jesus, o Cordeiro de Deus, é ele que tira o pecado do mundo. A boa notícia aqui, a boa nova, é que esta cena no Jordão, ela é a garantia de algo extraordinário para nós. Em Cristo, nós também somos aceitos. É isto, a voz do Pai. Como lhe dizia há pouco, aquela voz que declarou: este é o meu filho amado, ela declara hoje sobre todos aqueles que se entregam a Jesus e o reconhecem como o Cordeiro de Deus. A esses, a expressão "este é o meu filho amado", ela aplica-se agora mesmo. Não importa, portanto, o passado, o que está para trás na sua vida. Não importam os erros que já tenha cometido. Porque no momento em que se entrega a Jesus, o céu abre-se e abre-se sobre a sua vida e o Espírito Santo desce para habitar no coração. E o Pai declara: és meu filho, és a minha filha querida. É por isso que o batismo, ele representa algo de tão importante para a vida do crente. O batismo não é apenas um símbolo, ou seja, um ritual que se cumpre porque faz parte de um processo, como que uma iniciação. Não, o batismo é o início de uma caminhada que se quer fazer. Por isso podemos dizer que o batismo, ele é uma porta de entrada para um lugar onde nós precisamos muito de estar. Que lugar é esse? Uma vida cheia da presença do Espírito de Deus. Esse é o lugar a que o batismo nos abre as portas. É a certeza de que nós não estaremos mais sozinhos, porque a voz de Deus nos diz: eu tenho prazer em ti, meu filho. O mesmo Jesus que entrou nas águas do Jordão é o mesmo Jesus que hoje entra nas águas que são a nossa vida para purificar, renovar e salvar. É por isso que quando nós olhamos para esta história, este momento do batismo de Jesus, ele evoca uma pergunta que é muito importante para nós hoje. No fundo, é a pergunta que todos aqueles que estavam ali na margem do Jordão e assistiam em primeira mão a esta cena, era a pergunta que se coloca a cada um deles e que João, no fundo, o Batista, foi portador.
se é se nós aceitamos seguir Jesus e seguir no seu encalce, no seu exemplo. Você quer aceitar Jesus na sua vida e entregar-se a Ele de todo o seu coração? Talvez a pergunta que mais impressiona e mais importante é hoje fazermos diante desta cena que aqui estamos a analisar é esta. Meu querido amigo, prezado amiga, você aceita ouvir a voz do Pai na sua vida, dizendo-lhe assim: este é o meu filho amado, esta é a minha filha querida? E se hoje você sente o chamado de Deus na sua vida, e se o Espírito Santo também se faz presente, e não precisa de ser na forma de uma pomba, é na forma de uma presença, como que uma voz que fala ao seu coração, o meu desafio é: não adie mais. Para muitos, isso pode acontecer através do batismo, porque o batismo de Jesus é um convite que está aí como um testemunho para que nós também percorramos o mesmo caminho. É um convite à entrega. Por isso eu desafio a aceitar este caminho. Venha para Cristo. E o céu inteiro vai abrir-se sobre a sua vida para celebrar a sua decisão. O Pai vai dizer: filho, vem, o Espírito vai abençoar e ungir. Não quer esta experiência na sua vida? Meu querido amigo, o batismo de Jesus no Jordão foi o início de quê? Da missão de Jesus, essa missão pública. E o seu batismo, ou a sua decisão de se preparar para o batismo, ou para uma entrega renovada a Jesus, também pode ser o início, precisamente, de uma nova vida, de uma nova experiência, de uma nova missão, para si, cheia dessas bênçãos que Jesus ali nos mostrou. A presença do Espírito Santo, sustentado pelo amor do Pai. É este o propósito de Deus para a nossa vida. Hoje, a voz de Deus continua a dizer para cada um de nós, os que queremos render-nos ao nosso Salvador: este é o meu filho amado em quem me comprazo. E esta voz hoje diz assim: vem a mim. Ouça agora esta voz. Escute o apelo: vem a mim.

0: Depois desta mensagem, depois de hoje, nesta grande jornada que estamos a fazer na vida de Jesus, ainda agora começamos. Estamos precisamente no momento do seu batismo. Com estas lições que hoje tirámos aqui, com este exemplo maravilhoso, eu quero desafiá-lo. Se alguém está a ouvir-me neste momento que ainda não tenha passado pela experiência do batismo ou que queira preparar-se para uma entrega a Jesus, eu quero desafiá-lo a contactar aqui a Novo Tempo. Nós temos aqui pastores, instrutores bíblicos que o podem apoiar. Envie uma mensagem. Partilhe a sua história, o seu testemunho. Talvez numa frase, porque nós não temos máquinas, temos pessoas reais a atender o telefone, a conversar consigo. Se sentir esse desejo, diga numa mensagem: eu quero muito entregar a minha vida a Jesus. Quero preparar-me, quero saber como é que posso preparar-me para o batismo. Faça isso, envie uma mensagem para o podermos apoiar. O número é o 933-93-9291. Ao chegarmos ao final do nosso programa, eu também quero renovar o nosso compromisso em apoiá-lo, muitas vezes através destes guias de estudo, que podem ser um apoio aí na sua individualidade, na sua casa, pode ir estudando a Palavra de Deus. 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Acredito, foi uma grande bênção para mim ter estado hoje consigo, ter-lhe falado sobre esta voz maravilhosa que hoje ainda nos diz: meu filho, muito amado. Sinta-se muito amado por Deus e com muita gratidão da nossa parte por ter escolhido, ter estado com a Voz da Esperança e com a Novo Tempo. Deus o abençoe. Voltamos a estar juntos na próxima semana. Até lá, se Deus quiser.
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Eis-me aqui. Usa-me a mim. Simplesmente usa-me. Pega em mim, como se pega num vaso para um determinado objetivo. Mas antes, limpa-me. Arranca de dentro de mim o que não presta e enche-me. Enche-me. Enche-me com tudo o que preciso. Com o que é excelente para ser um vaso de honra onde quer que me envias. Usa-me como fiel adjutora do meu marido. Usa-me como abrigo seguro para os meus filhos. Usa-me como instrumento de edificação para a tua igreja. Usa a minha vida para chegares aos corações enfermos que precisam urgentemente do teu toque. Usa-me para que, através da minha vida, derrames o teu amor que atrai o pecador à cruz do Calvário. Hoje, mais uma vez, usa-me com graça. Eis-me aqui, Senhor. Sou tua serva.

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1: Olá! Não precisamos de ter uma idade assim muito avançada para nos recordarmos do tempo em que os pais só iam à escola quando os filhos se portavam mal. Há quem diga que agora os pais só vão à escola quando acham que os professores se portaram mal. Eu direi que são dois extremos indesejáveis de uma relação que se quer construtiva. A presença e o envolvimento dos pais na escola redundam, de facto, em grande benefício para as crianças. Não só porque isso as consciencializa de que a escola é, de facto, importante, a ponto de até merecer a atenção e a colaboração dos pais, mas também porque beneficia a própria ação da escola, isto como ao melhorá-la com sinergias e outros contributos oriundos de diferentes perspectivas. Esta cooperação deverá alicerçar-se numa corresponsabilização que combata a ideia de que a educação deve ser dada exclusivamente em casa e a instrução deve ser dada exclusivamente na escola. Pais, alunos e professores estão num mesmo barco. Isto faz-me lembrar Jean-Paul Sartre, quando dizia que só o homem que não rema tem tempo para baloiçar o barco. Temos nós consciência disso? É de facto importante que pais e professores todos juntos rememos. E já agora convém que rememos de uma forma coordenada e na mesma direção. No que respeita à educação, isso significa, por exemplo, consonância entre as regras e os valores, os de casa e os da escola. No que respeita à instrução, a cooperação revela-se importante, mas é fundamental também que exista articulação, que exista consonância. Tomemos, por exemplo, um pai que vê nos TPC do filho uma série de exercícios em que se adiciona 9 a vários números. 6 mais 9, 15 mais 9, 24 mais 9 e aí por diante. Com o propósito de ajudar o filho, o pai vai buscar feijões, lápis ou então incentiva o filho a levantar os 9 dedos para contar. Estará ele a cooperar? Sem dúvida. Mas estará em consonância com o propósito da escola? Poderá, com grande probabilidade, não estar. A professora ou o professor poderão pretender que o aluno esteja a exercitar o cálculo mental aplicando a descoberta que fez na sala de aula, onde adicionar 9 é o mesmo que adicionar uma dezena e subtrair uma unidade. E casos existirão em que uma tentativa de colaboração possa mesmo redundar num avolumar de dúvida e confusão. Isto se em casa e na escola se estiverem a aplicar procedimentos diferentes ou usar terminologias igualmente dispares. Fará por isso todo o sentido que a desejável cooperação dos pais na aprendizagem seja precedida de um contacto com o professor ou professora para que se afinem propósitos e procedimentos. Afinal, estamos todos juntos no mesmo barco. Espero por si para nova reflexão no nosso próximo encontro que já está marcado. Será, como sempre, no próximo ponto e vírgula. Até lá!
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nas notícias, por este sábado damos destaque à nova medida lançada pela companhia aérea Ryanair relacionada aos pais e filhos. Observamos o panorama europeu face ao calor extremo que tem sido sentido e salientamos ainda os novos dados relacionados à imigração em Portugal. Conheça agora todas estas notícias, assim como as notícias em destaque na região de Sintra. A Ryanair vai deixar de cobrar aos pais para se juntarem junto aos filhos quando não optarem pela escolha paga de lugares, após uma investigação de entidade reguladora da concorrência do Reino Unido. A nova medida aplica-se às reservas feitas desde 25 de junho e prevê a atribuição gratuita de lugares às famílias após o check-in. Até agora, os adultos que viajavam com crianças entre os 2 e os 11 anos tinham de pagar pelo menos um lugar reservado para garantir que ficavam sentados juntos. Ainda assim, a companhia alerta que não paguem pela seleção poderão ser colocadas com maior frequência na parte traseira do avião. E pela Europa, a Organização Meteorológica Mundial, OMM, admitiu que a atual onda de calor que afeta a Europa possa tornar-se um evento recorde, embora considere que ainda é prematuro confirmar essa classificação, enquanto os fenómenos continuam em curso. A porta-voz da OMM, Claire Nullis, explicou que alguns países, como a França, já registaram temperaturas historicamente elevadas para esta altura do ano, mas recordou que episódios semelhantes ocorreram noutras regiões europeias em anos anteriores. A responsável sublinhou que a onda de calor está agora a deslocar-se para a Europa Central e para os Balcãs. A OMM alertou ainda para os impactos do fenómeno na saúde pública, na agricultura, ecossistemas e produtividade, além do agravamento da seca, aumentando o risco de incêndios florestais e a ocorrência de tempestades localizadas em algumas regiões. E já em Portugal, o número de estrangeiros residentes em Portugal ultrapassou os 1,5 milhões em 2025, segundo os dados divulgados também pelo INE. Os brasileiros continuam a ser a maior comunidade imigrante no país, com mais de 570 mil residentes, representando cerca de 36% total da população estrangeira. Os dados mostram ainda que a maioria dos imigrantes são do sexo masculino e que, depois dos brasileiros, as maiores comunidades são de cidadãos angolanos, indianos e cabo-verdianos. E referente à atualidade noticiosa de Sintra, as festas do município voltam este fim de semana com o regresso das marchas populares que desfilam em Agualva e na Volta do Duche. Este sábado, 27 de junho, às 17 horas, o desfile começa na Avenida dos Bons Amigos, em Agualva, com a participação de várias associações locais, num evento marcado pela música, cor e tradição. Para domingo também, 28 de junho, às 17 horas, na mesma, as marchas voltam a desfilar na Volta do Duche, em Sintra, mantendo o espírito festivo e comunitário. Estas celebrações integram o programa Sintra em Festa, que inclui várias iniciativas culturais e comunitárias ao longo de quase duas semanas. E para terminar, durante todo o mês de julho, o Conselho recebe uma nova edição de Ópera na Rua, um ciclo de espetáculos ao ar livre que leva a ópera e a música clássica a várias localidades. A iniciativa, promovida pela Câmara Municipal de Sintra, tem entrada gratuita e pretende aproximar a cultura da população, levando apresentações artísticas a espaços públicos do Conselho. O programa arranca na próxima sexta-feira, 3 de julho, às 21 horas, em São João das Lampas, com os Gypsies in Ópera, e continua no sábado, 4 de julho, à mesma hora, às 17 horas, na Praia das Maçãs, com o grupo Arraial Lírico. Esta iniciativa leva ópera e música clássica a diferentes pontos do concelho em ambiente aberto e acessível ao público. E é tudo por hoje. Quanto à informação, tenham um ótimo dia neste último sábado de junho, sempre ao som da RCS.

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1: Seja muito bem-vindo, muito bem-vinda. Está no ar Palavras e Virtudes. Este é o nosso habitual encontro semanal aqui no canal Novo Tempo Portugal. Eu sou o Jorge Machado e estou aqui para convidá-lo a percorrer connosco mais uma etapa na descoberta do sentido das palavras que traduzem as virtudes que engrandecem a vida. A palavra escolhida para a reflexão de hoje é verdade. A busca permanente da verdade é inerente ao ser humano. Distinguir entre o falso e o verdadeiro, comprovar a veracidade dos factos ou desfazer qualquer dúvida a respeito, seja do que for, está entre aquilo que nos caracteriza como pessoas. Esta procura pela verdade surge muito cedo e prolonga-se durante a nossa existência. Ninguém se sente confortável sem a verdade e, por isso, também a questionamos a todo o tempo. E acerca dela, por vezes, levantamos até dúvidas. Apesar de toda a argumentação que possa haver acerca da verdade, uma coisa é certa, ela é muito valorizada. Mas o que é verdade? Essa pergunta que ecoa há milénios nos corredores da filosofia é muito mais do que um simples exercício intelectual. É a base sobre a qual construímos a nossa compreensão do mundo e a compreensão acerca de nós mesmos. Há factos que levam tempo a processar, mas a verdade não espera. Fique connosco, pois o tema de hoje certamente despertará muita curiosidade. 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Voltamos então à questão, o que é verdade? Bom, definir verdade não é uma tarefa fácil. Ao longo do tempo foram surgindo vários conceitos e definições para a verdade. No entanto, dispensando qualquer conceito filosófico, eu direi que, no sentido mais prático, verdade é tudo que está diretamente ligado ao que é sincero, autêntico ou genuíno. A verdade será também a afirmação do que é certo, do que é exato e do que não suscita qualquer dúvida. Ora, a palavra verdade, na sua origem, possui três fontes muito próprias, herdadas do hebraico, do grego e do latim. A mais próxima da nossa palavra portuguesa é oriunda do latim, veritas. A palavra traduz o sentido de exatidão ou rigor no que se refere a factos passados, ou seja, a verdade a respeito do que aconteceu. A segunda fonte remete-nos para o grego koiné, ou o grego antigo. A palavra é aletheia. E refere-se ao presente, à manifestação do que é, do que existe. A terceira fonte tem origem, como dissemos, no hebraico, a palavra emuná, e refere-se às coisas futuras. No que diz respeito à verdade acerca do que ainda não aconteceu e, por essa razão, surge com frequência ligada às profecias cujo cumprimento é dado como certo. Neste caso, verdade está relacionada com a esperança no cumprimento do que foi prometido. Mas o que é essencial considerar acerca da verdade? Esta é uma pergunta importante. Provavelmente, os aspectos mais relevantes sobre este tema complexo encontram-se nas três medulares descobertas sobre a verdade. A verdade acerca de nós mesmos, a verdade acerca dos outros e a verdade acerca de Deus. Atribui-se ao filósofo grego Sócrates o célebre aforismo "Conhece-te a ti mesmo". Segundo se diz, esta expressão encontrava-se gravada num dos pórticos do Templo de Apolo, na cidade de Delfos, na Grécia. No entanto, presume-se que, na realidade, o filósofo simplesmente tomou aquela inscrição como inspiração para construir a sua filosofia, a qual pretendia usar como padrão na busca do autoconhecimento, no conhecimento do mundo e da verdade. Conhecermos-nos bem é fundamental para o equilíbrio da vida. Vivemos num mundo inundado de mentira, onde o homem vive enganado e, na maioria e na maior parte das vezes, enganado a respeito de si mesmo. Conhecer-se a si mesmo, mais do que uma máxima da filosofia socrática, é uma grande verdade sobre uma das maiores necessidades humanas. Saber quem somos na verdade e não apenas o que pensamos ou aparentamos ser será, porventura, um dos maiores desafios da vida. Olhar para dentro de si mesmo será o ponto de partida para a realização de mudanças e transformações sem as quais não é possível ter uma vida equilibrada e, consequentemente, mais autêntica e feliz. O segredo desse equilíbrio não está tanto no desenrolar do tempo que vamos vivendo, mas sim no resultado do desejo intenso e do empenho que cada indivíduo emprega para o conquistar. Essa introspeção leva-nos à realidade do que somos e isso pode até causar alguma dor quando confrontados com problemas de consciência. Mas essa dor é necessária para o crescimento e estabilidade. Um dos exemplos sobre essa vontade de querer conhecer-se a si mesmo para a busca da paz interior encontramos na experiência do rei Davi, quando em sua oração suplicava a Deus que o ajudasse na difícil tarefa do autoconhecimento. Na sua incessante busca, ele suplicava: "Sonda-me, ó Deus, e conhece o meu coração. Prova-me e conhece os meus pensamentos. E vê se há em mim algum caminho mau e guia-me pelo caminho eterno." Eu citei o que encontramos aqui em Salmos 139, versículos 23 e 24. Conhecer-se exige coragem de abandonar as máscaras e ser genuinamente honesto, permitindo, como fez Davi, que a luz divina sonde as fragilidades que tentamos esconder, reconhecendo que nem sempre temos a visão clara sobre as nossas próprias motivações. Muitas vezes vivemos reféns de padrões habituais, agindo de forma mecânica e reproduzindo comportamentos que mal compreendemos. Nestes automatismos, escondemos de nós mesmos medos antigos, traumas mal resolvidos ou desejos latentes que silenciosamente moldam as nossas escolhas. A Escritura confronta-nos com esta realidade. Através do livro do profeta Jeremias, Deus diz que não há nada mais enganoso do que o coração do homem. E põe a questão: quem o conhecerá? A resposta vem do próprio Deus. Eu, o Senhor, esquadrinho o coração. Eu provo os pensamentos. E isso para dar a cada um segundo os seus caminhos e segundo o fruto das suas ações. Esta palavra encontra-se no livro do profeta Jeremias, no capítulo 17 e nos versículos 9 e 10. Eu esquadrinho o coração, diz Deus. É aqui que precisamos de reconhecer que dependemos de Deus para iluminar o templo da nossa alma, trazendo à luz o que escondemos e o que a nossa visão interior por si só não consegue alcançar. Vamos fazer uma breve pausa. Daqui a poucos instantes voltaremos ao nosso tema de hoje, a verdade. Até já.
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1: Volta ao Palavras e Virtudes. Obrigado por ainda estar conosco. 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À Procura da Verdade. Antes do nosso intervalo, falávamos da verdade acerca de nós mesmos. Agora é o momento de virar o foco numa outra direção e pensarmos na verdade acerca dos outros. A verdade acerca dos outros nem sempre a saberemos. Felizmente, não nos foi dado o condão de penetrarmos no íntimo do pensamento humano, nem de sabermos tudo o que se passa na vida de cada vida. E essa é uma das garantias que protege a dignidade humana. É irrefutável a verdade acerca de que o caráter individual se manifesta primordialmente por meio do comportamento. A esse propósito, Jesus Cristo foi bem claro ao afirmar: pelos seus frutos os conhecereis. E continuava Jesus dizendo: colhem-se porventura uvas dos espinheiros ou figos dos abrolhos? E perguntava: assim, toda a árvore boa produz bons frutos, porém a árvore má produz frutos maus. Não pode uma árvore boa produzir frutos maus, nem a árvore má produzir frutos bons. Toda árvore que não produz bom fruto é cortada e lançada ao fogo. Assim, pois, pelos seus frutos os conhecereis. O que Cristo pretendeu dizer é o que foi reproduzido no Evangelho segundo Mateus e que dificilmente alguém possa, por muito tempo, encontrar a verdade a seu respeito. Pois, por muito que tente proteger a privacidade da sua personalidade ou do seu caráter, mais tarde ou mais cedo, pelas suas atitudes, os seus frutos, acabará por revelar totalmente. Por outro lado, Reprovar o erro e, como tantas vezes ouvimos dizer, chamar o pecado pelo seu próprio nome, bom, poderá ser uma atitude correta diante do que é inequivocamente censurável. Mas, ainda assim, precisamos de ter a certeza de que o fazemos sem hipocrisia, sem parcialidade e, acima de tudo, com respeito pela dignidade do outro. Quanto a isso, Jesus também foi muito claro quando alertou: não julgueis para que não sejais julgados, pois com o critério com que julgardes, sereis julgados. E com a medida com que tiverdes medido, vos medirão também a vós. Esta palavra encontramos no Evangelho de Mateus, no capítulo 7 e nos versículos 1 e 2. A verdade absoluta, imutável e constante pertence unicamente a Deus e encontra-se aqui em sua palavra. Sobrepõe-se a todos os conceitos, sejam eles filosóficos ou científicos. Diante da complexidade da alma humana, onde muitas vezes nem nós mesmos compreendemos as nossas motivações, surge uma verdade absoluta. Deus é o único que nunca se engana. Enquanto o julgamento humano é limitado por aparências e preconceitos, Deus possui a visão plena, o conhecimento de quem somos na nossa essência mais autêntica. Ele é o único que sabe tudo o que se passa a nosso respeito. Cada ferida escondida, cada sonho silenciado e cada intenção que ainda não se transformou em palavra. O mesmo Davi, que há pouco citei, afirmava no seu Salmo 139 que não há lugar onde nos possamos esconder, pois da presença de Deus, pois Ele conhece-nos antes mesmo de nascermos. Como ele dizia no seu cântico, Deus conhece o meu assentar e o meu levantar. De longe entende o meu pensamento. E ia mais longe dizendo que conhece todos os nossos caminhos e que, sem que haja uma palavra na nossa língua, eis que o Senhor tudo conhece. A verdadeira justiça exige uma transparência que a vista humana não alcança. Por isso, o único que exerce o julgamento com retidão e perfeita justiça é aquele que conhece o coração. Só quem vê o íntimo das intenções e compreende a soma de todas as dores e circunstâncias de um indivíduo pode, de facto, pesar o seu valor. A nós resta o exercício de conceder aos outros o benefício da dúvida e o reconhecimento de que num tribunal de consciências, todos, sem exceção, somos réus em busca de clemência. Nesse sentido, Deus é o único que pode esquadrinhar o coração humano com retidão. Onde o mundo vê erros, ele vê oportunidade de restauração. Onde nós vemos fracassos, ele vê a verdade do esforço. Confiar nesse olhar é encontrar o único julgamento que não condena por equívoco, mas que corrige e acolhe com a justiça perfeita de quem olha para o interior e sabe a verdade do que ali se passa. Por fim, fica a grande questão. É possível conhecer Deus? A resposta encontramos aqui no precioso livro a que chamamos Verdade. Gosto de pensar no incentivo que Deus dirige a cada um de nós. Presta atenção no que diz a Bíblia. Então, conheçamos e prossigamos em conhecer ao Senhor. Como a alva é certa, e ele a nós virá como a chuva serôdia que rega a terra. Esta verdade encontramos no livro de Oseias, no capítulo 6 e no versículo 3. Minha amiga, meu amigo, busque viver com a convicção de que o relacionamento com o Criador não é um compromisso momentâneo ou intermitente, mas uma caminhada contínua. O convite de Deus é claro: conheçamos e prossigamos em conhecer. É um chamado à persistência e à intimidade crescente com Deus. Podemos conhecê-lo através da sua palavra. Depois vem a promessa fundamentada na verdade acerca do seu amor. E ele a nós virá como a chuva serôdia que rega a terra. A fidelidade de Deus é descrita com a precisão da natureza, assim como o sol rompe a escuridão sem falhar, a presença divina é uma certeza para quem o busca. Ele vem como a chuva que rega a terra para saciar a aridez da alma, trazendo renovação tanto no início quanto no fim da jornada. Estimada amiga, estimado amigo, acredite que tive muito gosto nesse nosso pequeno encontro. 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Eu sou o Jorge Machado e fico à sua espera na próxima semana para mais um Palavras e Virtudes. Até lá.
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Boa tarde. Pai, tu és a minha paz e a minha esperança. Fazes comigo o que fizeste com o profeta Jeremias. Fazes-me ver dias de bonança, de vitória, quando estou a passar precisamente pela tempestade e pela luta. Fazes-me ver luz quando passo por trevas tão densas e quase palpáveis. Fazes-me conhecer coisas grandes e firmes em tempos de coisas pequenas e de insegurança. Fazes-me contemplar coisas novas e restauradas quando diante de mim tudo está assolado e destruído. Levas a minha alma a ribeiros de águas vivas em tempos de plena seca. Fazes-me ver o caminho nas areias do deserto. Levas-me a contemplar o impossível em tempos de profunda incredulidade. Alegras-me o coração com as tuas promessas. Seguras fortemente na minha mão e num tom calmo e poderoso, rompes com as minhas preocupações ao me dizeres: Filha, aquieta-te. Eu vou resolver tudo. Estou aqui. Então, eu descanso.

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1: A besta climática. Porque semeiam ventos e cegarão tormentas. Isaías capítulo 8, versículo 7. A temperamental besta climática é o tornado, terrível na sua força, destrutivo no seu poder e imprevisível no rumo que toma. Um tornado surge quando o ar frio e seco das grandes altitudes encontra o ar quente e úmido das altitudes mais baixas. Enquanto o ar frio avança em direção ao sudoeste como limite de uma frente fria, o choque entre estas correntes de ar produz, por vezes, um movimento incomum e então forma-se um ciclone. Normalmente um tornado desloca-se para nordeste avançando a mais de 100 km por hora, mas os redemoinhos de vento no centro do ciclone podem atingir 450 km por hora, conferindo ao tornado um poder titânico. Esta besta do clima pode serpentear pelo céu e literalmente explodir um edifício numa cidade enquanto deixa outros intactos. O tornado atingiu a cidade natal da minha mãe, no Wisconsin, quando ela era menina. Destruiu o teatro, saltou por cima de uma das igrejas e eliminou o edifício seguinte. Em Caudle, Kansas, houve uma época em que a visita do tornado no dia 20 de maio se tornou um acontecimento anual. Ocorreu exatamente nesta data em 1916, 1917 e 1918. Imagine o alívio do povo de Caudle quando no ano seguinte, no dia 20 de maio, passou sem surpresas. No dia 30 de maio de 1879, dois tornados com apenas 45 minutos de intervalo atingiram Irvine, Kansas, e sugaram toda a água do Rio Azul por 1,5 km, com peixes e tudo. Em 1931, um tornado apanhou um comboio de 83 toneladas com 117 passageiros, levando-os 24 metros no ar e lançou-o depois numa vala. Mas por vezes o ciclone segue simplesmente o seu caminho como uma força destruidora contínua. O recorde de duração pertence a um tornado que, em 26 de maio de 1917, percorreu 470 km pelos estados de Illinois e Indiana, durante 7 horas e 20 minutos. Os tornados são chamados tormentas ou tufões na Bíblia. E no texto de hoje, o profeta Oseias diz-nos que brincar com o pecado pode parecer apenas brincar com o vento pequeno, mas, mais tarde, colhemos a desgraça e destruição semelhantes às causadas por um tornado.
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0: Olá, seja muito bem-vindo, muito bem-vinda a mais um episódio deste que é o seu programa Mentes que Sentem. É sempre um gosto poder estar consigo. Eu não sei como está, mas Deus sabe como se encontra, como é que se sente. Espero que de alguma forma estes nossos episódios possam ir ao encontro das suas necessidades, poder refletir diferente sobre as coisas da vida. E estamos aqui com todo o nosso carinho para que Deus nos use para ser essa bênção na sua vida. Não estou sozinha, como sabe, temos a querida psicóloga Cristina Dias, que está connosco. E obrigada, Cristina, mais uma vez, por esta tua dedicação, este teu esforço de realmente, de forma voluntária, poderes aqui estar, a poder trazer algum do teu conhecimento, a tua experiência, para poder ajudarmos todos estes que nos escutam e nos veem, de alguma forma.
1: Obrigada, Milo. É muito bom estar aqui, é muito bom partilhar experiências porque estamos todos no mesmo sítio,
0: É
1: estamos todos
0: verdade.
1: nos mesmos desafios e estamos todos a lidar com situações que nos exigem conhecimento e que nos exigem atuação.
0: É verdade. Nós, no episódio da semana passada, iniciamos este assunto tão pertinente, que é a questão da depressão, e se calhar referir durante alguns momentos aquilo que pensamos que também é importante ser abordado, que são os riscos da depressão. Como é que eles, o que é que pode acontecer de, se calhar de mais grave nesta questão de situações de depressão?
1: No episódio anterior, nós abordamos um bocadinho o que é que se passa dentro do nosso cérebro e também sensibilizar um pouco as pessoas que às vezes isto não é apenas comportamental.
0: Exato.
1: Mas a verdade é porque é que a depressão tem tanto impacto e porque é que é tão importante falar nisto. Vamos só elencar alguns riscos. Um dos maiores riscos da depressão tem a ver com este senso de angústia profunda. Ou seja, eu tenho uma angústia que me acompanha, que me leva a não ter um propósito, a não ter um sentido para a vida. E quando nós não temos um propósito, um foco, um sentido para a vida, acabamos por nos resignar, utilizando aquela outra expressão que tínhamos visto. Outro dos grandes riscos da depressão tem a ver com a destruição da nossa própria identidade. Nós deixamos de saber quem somos. Eu recordo-me de alguns anos atrás estar a falar com alguém que estava exatamente diagnosticada com este quadro clínico e a determinada altura perguntava à pessoa: mas quando não estavas a passar por isto, o que é que tu gostavas de fazer? Mas na perspectiva do que é que te dava prazer, o que é que te relaxava? E a pessoa deu-me uma resposta tão honesta que ainda hoje ela me está gravada na mente. Ela parou uns momentos e disse: sabes, eu não me lembro. Eu não me lembro do que é que eu, como é que eu era, do que é ser, viver sem estar assim. Eu não sei. Eu não me identifico como sou agora, eu não sei quem é que eu sou, mas eu também não sei quem é que eu fui. E a pessoa sente-se absolutamente perdida. Este é um dos grandes riscos da depressão também. Outro dos grandes riscos da depressão tem a ver com esta perda da nossa autoestima e tornamos-nos extremamente autocríticos em relação a nós próprios. Um outro exemplo prático que eu gostaria de deixar tem a ver com uma situação de alguém que me dizia: olha, eu sempre fiz as coisas, sempre fiz as tarefas, nunca tive problemas, mas eu agora estou em frente ao lava-louças, eu lavo três pratos e tenho que parar. Parar, esperar um bocadinho e depois voltar a lavar mais três. Parar, esperar um bocadinho, tudo é um esforço absurdo. Vestir-me, eu demoro 45 minutos a vestir-me. Como é que é possível? A culpa é minha, sou eu, se os outros fazem, se eu já fiz. Então eu devo ser uma pessoa efetivamente muito má ou não faz sentido viver nestas circunstâncias. Outro dos grandes riscos da depressão tem a ver com o uso de estratégias erradas. Ou seja, recordas-te de termos dito, quando estamos a falar de depressões graves, de haver uma elevada probabilidade das pessoas estarem a lidar com pensamentos de suicídio? E quando abordávamos dados da Organização Mundial de Saúde, dizer que 60% das mortes por suicídio estima-se que tenham a ver com situações de depressão. E eu recordo-me de uma situação em concreto, de alguém que começou a ter um problema no seu local de trabalho. E a situação foi evoluindo. E durante algum tempo não foi corretamente diagnosticada, efetivamente estava a lidar com uma depressão. E a pessoa foi várias vezes parar às urgências do hospital, umas vezes com alguma sintomatologia que poderia ser facilmente associada à ansiedade. Depois começou a aparecer com pequenos cortes no corpo, a pessoa começou a automutilar-se e, infelizmente, chegou a ter três tentativas de suicídio. E quando nós conversávamos, e a pessoa já estava francamente melhor, num processo de recuperação a todo o vapor, se é que podemos utilizar esta expressão, ela utilizava este exemplo. Sabes, Cristina, outro dia estava a passar a ferro lá em casa. Sem querer, toquei com o braço no ferro e queimei-me. Foi estranho. Por um lado, fez-me lembrar o tempo passado em que aquilo me trazia um sentimento de alívio, porque eu tinha uma dor física superior à dor emocional que eu estava a sentir, nem que fosse temporária. Por outro lado, foi estranho, porque eu pensei, não é este o processo, não é este o caminho que eu quero continuar a seguir. Mas trouxe-me reminiscências, uso de estratégias erradas. E outro dos grandes riscos da depressão é que ela pode ser muito silenciosa. Há situações de pessoas que não são diagnosticadas ou não são diagnosticadas porque não se apercebem que estão a lidar com isto. Ou aquilo que está a ser diagnosticado é sintomatologia. E uma das grandes questões é que os sintomas que nós falamos no episódio anterior, eles são comuns a uma série de quadros clínicos. Portanto, muitas vezes não é fácil identificar numa primeira instância que estamos a lidar com a depressão. Então, muitas vezes nós lidamos com a sintomatologia, atuamos sobre a sintomatologia, mas não lidamos com a causa.
2: Exato.
1: E às vezes a depressão também é silenciosa, porque nós temos vergonha. Porque nós percebemos que algo está de errado connosco, não sabemos identificar muitas vezes bem o quê, mas temos vergonha de assumir isso, porque isso é como se fosse um rótulo de que eu sou menos pessoa ou menos capaz.
2: Era melhor ter um braço partido do que...
1: As pessoas têm mais empatia por um braço partido do que por uma coisa que não se vê. Arrebita. São coisas da tua cabeça.
2: Exato.
1: Que é o que normalmente nós dizemos. Olha à tua volta, a vida é linda.
2: Exato. Falar da depressão, será que nós podemos falar de diferentes tipos de depressão? Será que elas podem ser identificadas de forma diferente? E quais as causas, portanto, que podem estar por trás desses quadros clínicos de depressão?
1: Vamos centrar um bocadinho nisso. Eu gosto muito de uma expressão, eu vou passar a citá-la, do Augusto Cury, que diz assim: antidepressivos tratam a dor de depressão, mas não curam o sentimento de culpa e nem tratam a angústia da solidão. Ele não está a falar contra o uso da medicação. Ele está a dizer que se nós repousarmos apenas na medicação para o tratamento da depressão, nós estamos a tratar os sintomas, não estamos a tratar as causas. E quando falamos em depressão, nós podemos classificá-la como depressão leve, moderada ou grave. O DSM-5, que é o manual utilizado pelos profissionais de saúde a nível internacional, que descreve a sintomatologia e os quadros clínicos no âmbito das várias patologias, fala, por exemplo, em depressão major, fala em distimia, fala em doença bipolar. Mas a literatura também fala, nós não vamos entrar em cada delas, vamos só dar um afloramento para percebermos que existem várias formas
2: de manifestação.
1: Fala em depressão psicótica, fala em depressão neurótica, fala em depressão minor, fala em depressão reativa, fala em depressão endógena, fala em depressão pós-parto, que é tão ouve-se falar tanto nisso. Fala em depressão afetiva sazonal, eu chego ali ao outono, eu chego ali à primavera. Há muitas formas dela se manifestar e ser classificada. Agora, quais são as causas? Primeiro, temos que perceber que é uma doença complexa. Primeiro, é uma doença grave. Segundo, é complexa. Ou seja, nós não podemos olhar para ela com ligeireza e dizer só há esta causa. Não, ela é multifatorial. Há uma série de causas genéticas, biológicas, sociais, ambientais, psicológicas que interferem no potencial desenvolvimento de um quadro de depressão. Pois ela tem uma elevada comorbilidade. Ou seja, ela está muito associada a outros quadros clínicos também. Às vezes, por exemplo, eu estou a lidar com um AVC e estou a lidar com uma depressão também, mas eu não tenho percepção disso. Então vamos tentar, de uma forma relativamente rápida, abordar algumas das potenciais causas. E a primeira que eu gostava de abordar é a genética. E quem possa estar a ouvir-nos neste momento pode já estar a fazer uma associação que pode não ser a mais correta, dizer,
2: Foi o meu avô. Pois.
1: O meu avô ou a minha mãe,
2: isso.
1: Pronto, estou fadada a ter efetivamente uma depressão. Primeira coisa que eu gostaria de ter claro, deixar claro, é: não há uma transmissão genética da depressão. O que existe é uma maior propensão para vir a desenvolver. Uma maior probabilidade para vir a desenvolver. Ou seja, O fato de vir ou não a desenvolver isso vai ter a ver, por exemplo, com aquilo que se passa à nossa volta. Exato. Também. Portanto, aquilo que eu quero que fique claro é, efetivamente a literatura demonstra que se eu tenho antecedentes familiares da depressão, eu não estou fadada à depressão, não me foi transmitida geneticamente a depressão, foi-me transmitida a probabilidade de poder vir a desenvolvê-la. Mas isto é uma probabilidade.
2: Claro.
1: Pode ou não vir. Exato. A ser desenvolvida. E aqui é muito importante nós termos em atenção os primeiros anos de vida. Eles são fundamentais na construção da nossa personalidade e na ativação ou não desta predisposição. Iremos futuramente ter a oportunidade de nos determos um pouco mais sobre isto. No episódio anterior, centramos-nos um bocadinho no que é que se passa no nosso cérebro. Então, é importante dizer que uma das causas de depressão, ou de podermos vir a desenvolver um quadro clínico desta natureza, pode ter a ver com os fatores bioquímicos no nosso cérebro. E aqui eu gostava de fazer um alerta. Às vezes, as pessoas têm alguma relutância, acho que são dois extremos, ou têm relutância em relação à medicação, ou dependem apenas da medicação. Pois. Quer um, quer outro, não são saudáveis. Primeiro, a medicação pode, em alguns casos, vir a ser necessária para repor este equilíbrio bioquímico e ajudar-me a progredir de uma forma mais saudável. Por outro lado, a medicação só por si não resolve a situação. Agora, o tipo de medicações normalmente prescritas para estas situações tem uma média de atuação, demora cerca de 2 a 4 semanas a fazer efeito. Portanto, é importante que quando o psiquiatra ou o médico prescreve uma medicação, que a pessoa clarifique isto com ele, para ter esta noção de que, ok, eu posso ainda não estar a sentir nada, mas o médico falou que pode demorar até 4 semanas. Por outro lado, há medicações que neste período de tempo ampliam a sintomatologia que eu estou a sentir. E isto não é necessariamente, não é errada a expressão que eu gostaria de utilizar, mas não é necessariamente incomum. Então é que também clarificar com o médico se há esta possibilidade e perceber que após este período de tempo é que ele vai entrar em velocidade cruzeiro, se é que podemos utilizar esta expressão. E também às vezes já tivemos situações em que as pessoas dizem o médico não acerta com a medicação, pois. Está sempre a trocar. Falávamos dos neurotransmissores. Algumas agem mais sobre uns do que sobre outros. Mas quando é prescrita uma medicação, muitas vezes nós não sabemos qual é o neurotransmissor que está mais afetado. Pois. Então muitas vezes é preciso ajustar para ir mais de encontro à necessidade da pessoa. Outra das causas identificadas como potenciais para o desenvolvimento de uma depressão é o uso das drogas ou do álcool. São identificados como depressores do sistema nervoso central. Há também doenças cerebrais que podem predispor ao aparecimento de um quadro de depressão. Por exemplo, o Alzheimer, tumores, traumatismos cranianos, o tal, lembram-se de termos falado na questão do episódio do Phineas Gates?
2: Sim.
1: Ok, pronto. Alterações bioquímicas. Há também doenças crónicas que podem predispor ao aparecimento de um caso de depressão. Por exemplo, lúpus, artrite reumatoide, a fibromialgia. Sabes que, entre outras, aqui há algum tempo atrás alguém que tem fibromialgia me dizia, é importante que isto se fale porque às vezes as pessoas não entendem o que é viver com a dor crónica. E viver com a dor crónica pode levar-nos a um estado de depressão. E as pessoas não conseguem perceber que pode haver ali uma ligação. Há também situações de patologias físicas ou deficiências que nos podem levar a desenvolver uma sintomatologia semelhante à sintomatologia da depressão, mas cuja origem não é emocional. Por exemplo, uma deficiência de ácido fólico, problemas ao nível da tiroide, uma deficiência da vitamina B12. Portanto, é importante acautelar estas situações também. Ainda no âmbito das causas da depressão, nós temos também os fatores emocionais. Temos aquilo que são considerados os eventos estressores. Tu podes ter as nossas circunstâncias de vida que podem predispor ao aparecimento de... às vezes nós olhamos para as circunstâncias de vida e identificamos muito bem a morte de alguém que nos é querido, pode efetivamente predispor, legitimamos que pode predispor ao aparecimento de uma depressão. Mas, por exemplo, é a perda de um trabalho. Eu recordo-me da situação de um homem que a determinada altura perdeu o seu trabalho, não estava a prever que isso pudesse acontecer e ele não conseguiu partilhar isto com a família e deprimiu profundamente por esta situação. Passou a sentir-se inútil, exato, incapaz. E durante um mês ele foi, manteve as mesmas rotinas. E no mês seguinte é que as coisas começaram a perceber-se, a avolumar. Então, isto não é legitimado, nós não legitimamos uma situação destas. Ou seja, a forma como nós interpretamos e vivenciamos os acontecimentos da nossa vida também. Às vezes um contexto familiar disfuncional, às vezes um divórcio. Há também situações de eventos traumáticos na infância, negligência, o abuso, o bullying. Por isso é que é tão importante nós falarmos sobre vínculos emocionais. Sabes que um dos mecanismos que a nossa mente tem para nos proteger é recorrer em algumas circunstâncias ao esquecimento. Portanto, não é incomum nós estarmos a lidar com alguém que efetivamente passou por algo traumático alguns anos atrás. Percebe isso, mas não consegue descrever, não se lembra. E não deixou de ser um mecanismo protetor, uhum, que foi desenvolvido pela tua mente. Agora, a verdade é que é assim, o esquecimento do evento não te leva a solucionar a causa. Uhum. Então, há muitas situações, a forma como nós organizamos as nossas experiências de vida, há muitas situações que nos levam, muitas vezes, a ter quadros depressivos e que nós não conseguimos identificar naquele momento. Eu não sei porque é que estou assim. Uhum. E há também... poderá também contribuir para o aparecimento da depressão o próprio tipo de personalidade da pessoa.
2: Exato.
1: Há pessoas que têm uma tendência, uma predisposição para olharem para as dificuldades à sua volta, para vivenciarem a vida apenas na perspectiva das dificuldades.
2: E alguns até antecipam.
1: Exatamente. Exatamente. Aliás, todos nós antecipamos de alguma forma, mas alguns de nós antecipamos, vivemos em função disso. Sabes que estas são algumas das causas elencadas, por isso é que nós dizíamos que a depressão é uma doença multifatorial. Não podemos pura e simplesmente dizer, ah, perdeste a tua mãe, tens uma depressão. Perdeste o trabalho, não podes ter uma depressão.
2: Pois.
1: Mas a nossa, já existe a literatura científica, tem estado a alertar para algo também muito interessante. A literatura diz que neste momento nós estamos a viver numa sociedade depressogénica. O que é que eles querem dizer com isto? Ou seja... Nós estamos numa sociedade que estimula a dependência excessiva de relações virtuais. E a parte do relacionamento interpessoal é algo fundamental para o equilíbrio ou para o desequilíbrio do ser humano. Por outro lado, também dizem que nós estamos numa sociedade que atribui uma responsabilidade individual pelo sucesso ou pelo insucesso. E aqui eu vou dar um exemplo muito simples. Imagina que tu tens o teu filho que chega à casa... E tirou uma nota que não foi positiva num determinado teste. Regra geral, a maior parte de nós, o que é que vai fazer? Vai dizer à criança, tens que estudar mais, a culpa foi tua, porque é que tu não te esforçaste, não pode ser assim. E atenção, eu não estou a pôr, a retirar a legitimidade disto. Mas a verdade é que é assim, alguma vez nós questionamos, será que a criança estava com dores de barriga e não conseguiu?
2: Pois.
1: Será que o professor se enganou a corrigir o teste? Porque é que eu atribuo especificamente à criança? Mas este pendor é um pendor que nós trazemos também na nossa postura pessoal. As próprias desigualdades sociais crescentes. E esta necessidade absurda de projetar para o exterior que está tudo bem. Está bem em não estar bem. É saudável não estar bem. Não quer dizer que eu agora vá projetar para o exterior um momento em que esteja menos bem. Mas eu não tenho que achar que eu só sou digna ou legítima quando está tudo bem. Porque a vida não é feita só de estar todos bem.
2: Sem dúvida. E já agora, se não estiver tudo bem, tudo bem. E nós temos outras formas de podermos ajudar e chegar até si. E sabe, se é ouvinte e se é nosso espectador, já nos nossos programas, que nós temos este manual de estudo para poder oferecer-lhe para si, para algum querido seu, que pode pedir-nos e que de forma gratuita lhe será enviado através deste número, 933-939291. E pode também, por que não, fazer-nos uma pergunta, se tem uma dúvida, se realmente há algum assunto que você acha que é pertinente e que gostava de ser esclarecido sobre ele, use este mesmo contacto, 933-939291, e envie-nos, portanto, a sua dúvida ou até a sua partilha da sua própria experiência. Nós teremos muito gosto de ir ao encontro daquilo que você mais precisa. Cristina, esta questão que estavas a falar, portanto, esta... Portanto, como tu disseste, é uma palavra muito grande, psicogénica, não é? De psicogénica. Estes aspectos exatamente que facilitam a depressão e que nós os temos todos à nossa volta. A depressão pode não estar associada a acontecimentos ou circunstâncias da vida presente. Pode haver aí mais qualquer coisa que pode explotar isso mesmo?
1: A depressão pode não ser identificável, okay. Pode não ser identificável porque é que eu estou assim.
2: Isso.
1: Mas há sempre algo que conduziu a...
2: Esteve na causa.
1: Eu posso é não ter perceção disso. Pois. E muitas vezes nós culpabilizamos porque dizemos eu tenho tudo para ser feliz, porque é que eu não sou? Sabes que, se me permites, eu gostava de falar de algumas... O que é que nós podemos fazer?
2: Sim.
1: Vamos, de forma relativamente rápida e simples, abordar alguns aspectos. Eu gosto muito de uma citação do Viktor Frankl, em que ele diz o seguinte, e passo a citar, quando não somos mais capazes de mudar uma situação, somos desafiados a mudar a nós mesmos.
2: Muito bem.
1: Isto é muito bonito no papel.
2: É.
1: Mas fazer na prática, uhum. Como é que nós fazemos isto? Uhum. Basicamente precisamos de pedir ajuda. Uhum. Precisamos de nos informar como é que nós vamos agir perante uma situação que está a ser demasiado avassaladora. Como é que nós podemos intervir na depressão? Uma das coisas, quando falamos em pedir ajuda, uma das estratégias mais adequadas tem a ver com a psicoterapia. Isto deve ser feito por profissionais qualificados, por isso é importante pedir ajuda. Pode ser feito individualmente, pode ser feito em grupo, mas a psicoterapia é o quê? A maior parte das psicoterapias tem como objetivo chegar à causa do problema e vai, na realidade, perceber como é que a pessoa está a vivenciar esta situação. É a devolução à pessoa da sua própria narrativa. E esta é uma das ferramentas mais poderosas. E vamos imaginar algo do género. Eu não consigo lavar mais do que 3 pratos por dia. Eu sou uma incompetente. Não há outra forma de ver isto? Porquê é que eu me classifico como uma incompetente? Porquê é que eu me avalio dessa forma? Será que o facto de eu ainda conseguir lavar 3 pratos não é uma forma que demonstra que eu não desisti totalmente? Uhum. Então, ressignificar as coisas, ressignificar a vida.
2: A questão positiva, o aspecto positivo.
1: E não só o aspecto positivo, é o aspecto realista.
2: Exato.
1: Que nós não vemos. Uhum. Vemos muito em crianças pequenas, por exemplo, quando há uma separação dos pais, as crianças sentirem-se culpabilizadas por aquilo. Mas será que efetivamente a criança é culpada daquela situação? Como é que nós ressignificamos isto? Não vamos dourar a pílula, não vamos dizer que é tudo positivo, porque a vida não é toda positiva, mas vamos tornar isto mais realista e perceber que a perspectiva na qual eu estou a sentir e vivenciar as situações nem sempre é aquela que é a mais adequada. Por outro lado, outra forma de intervenção tem a ver com medicação, ela poderá ser necessária. Outra forma de intervenção tem a ver com a orientação da família. Se não tivermos a oportunidade agora, no próximo episódio, vamos deter-nos um bocadinho mais sobre isto. É importante que aqueles que estejam à minha volta compreendam com o que é que eu estou a lidar.
2: Isso.
1: A perceberem como intervir também. Temos falado, acho que é transversal a quase todos os nossos episódios, a promoção de um estilo de vida saudável. Uhum. É uma das ferramentas mais poderosas de intervenção na depressão, bem como em outras patologias. Estamos a falar do quê? Do exercício físico. Ah, olha, Cristina, quando eu me sentir melhor, eu vou caminhar um bocadinho. Não, tu tens que caminhar um bocadinho para te sentires melhor. O teu cérebro vai agradecer. Uhum. Esta questão da cronoterapia, que é a higiene do sono, regular os nossos padrões de sono para uma produção mais equilibrada da própria melatonina. Esta questão de ter cuidado com a minha própria alimentação, evitar, abster-me daquilo que é prejudicial, abster-me daquilo que é excitante e investir naquilo que é mais saudável. Apanhar luz solar, a vitamina D, é algo que é fundamental para a nossa estabilidade emocional. Termos o cuidado de fazer uma avaliação médica. Recordas de termos falado da deficiência da vitamina Sim. B12 ou vitamina D ou do ácido fólico? Às vezes não. É importante fazer análise e exames, porque às vezes a causa está aí. Uma das coisas que é mais poderosa na intervenção na depressão, mas que as pessoas que têm uma grande resistência têm a ver com descentrar de mim própria e colaborar com o outro. Ajudar o outro não é curar o outro. Ajudar o outro em alguma tarefa é algo que me faz muito bem. E aqui, se me permites, eu vou dar um exemplo real de alguém que tem depressão e que me dizia assim: olha, eu tenho muita dificuldade em estar com pessoas neste momento, mas nós insistíamos em algo algum objetivo que a descentrasse dela própria. E esta pessoa dizia, eu gosto muito de animais. Então acabou por ir fazer voluntariado num canil. E aquilo que fazia era algo tão simples como todas as semanas ia passear os cães. E ela dizia, é dos melhores momentos do meu dia. Eles compreendem como é que eu me estou a sentir. Isto tem-me feito muito bem. Por outro lado, uma das formas mais poderosas de intervenção, temos falado nela repetidamente, porque acreditamos, tem a ver com a palavra de Deus. É curioso, iremos ter a oportunidade de falar posteriormente, mas é curioso perceber que a ciência tem vindo a demonstrar o impacto da espiritualidade na nossa recuperação. E perceber que isto é importante e que nos ajuda a recuperar e investir naquilo que nos pode trazer uma solução é algo também que é muito importante. E se me permites, eu gostava de deixar aqui um versículo que eu acho que traduz de forma prática isto. Às vezes nós sentimos absolutamente incapazes em relação às situações. Mas em Lucas 1:37 Deus diz, porque para Deus nada é impossível. O meu impossível é a oportunidade de Deus. E Isaías 41:13 diz, porque eu, Senhor teu Deus, te tomo pela tua mão direita e te digo, não temas que eu te ajudo. A tua impossibilidade é a minha oportunidade. A tua impossibilidade é a minha presença pessoal.
2: Amém. Estamos aqui porque acreditamos que não tem que fazer o caminho sozinho. Porque acreditamos que seja qual for o desafio que esteja a atravessar na sua vida, não há impossíveis para Deus, como escutamos. Então estamos aqui também para ser usados por Deus, para ser essa esperança, esse alento na sua vida. Não desanime. É um dia que está mais chuvoso, mas amanhã fará sol. Porque Jesus compreende a sua vida e o Senhor sabe aquilo que você precisa. Estamos aqui hoje, estaremos aqui na próxima semana, se Deus quiser, e marcamos encontro consigo. Até lá.

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1: Olá, agradeço uma vez mais a sua companhia para mais uma edição do Diário da Saúde, este encontro diário com conselhos práticos e acessíveis para viver com mais saúde, mais energia e bem-estar. Hoje quero aproveitar estes breves minutos para falar de proteína. Quando ouve e pensa neste nutriente, provavelmente vem-lhe à cabeça os ovos, o peixe ou a carne, não é verdade? E é perfeitamente natural, pois são alimentos tradicionalmente associados à proteína. Mas sabia que existem frutos secos e sementes que conseguem ter tanta ou até mais proteína do que um ovo? Um ovo médio tem cerca de 6 gramas de proteína. E a verdade é que há pequenas porções de frutos secos e sementes que ultrapassam esse valor. Antes de mencionar alguns, vale a pena recordar. A proteína é composta por aminoácidos e é essencial para construir e reparar células e tecidos, fortalecer os ossos e até servir como fonte de energia. A ingestão diária recomendada varia consoante a idade, o sexo e o nível de atividade física, mas de forma geral ronda as 50 gramas por dia. Além disso, frutos secos e sementes não trazem só proteína, são também ricos em fibras, gorduras saudáveis, vitaminas, minerais e compostos antioxidantes. Kristen Smith, dietista e porta-voz da Academia de Nutrição e Dietética, a maior organização de nutricionistas e dietistas dos Estados Unidos, sugere que se aproveite todos os seus benefícios nutricionais através de variedades simples, sem sal e sem açúcar. Vamos então descobrir 6 opções que podem surpreendê-lo. Primeira, amendoins. Com cerca de 7 gramas de proteína por 30 gramas, os amendoins superam a proteína de um ovo. E não ficam por aqui. São ricos em fibras, gorduras monoinsaturadas e poliinsaturadas, vitamina E, magnésio, niacina, biotina e manganês. Contém ainda antioxidantes como o fitosterol e resveratrol. Segunda, amêndoas. Fornecem cerca de 6 gramas de proteína por cada 30 gramas. São também uma excelente fonte de gorduras saudáveis, fibras, vitamina E, magnésio e outros nutrientes essenciais. Estes componentes estão associados a benefícios como a melhoria da saúde cardiovascular e um melhor controle dos níveis de açúcar no sangue. Terceira, pistácios. Com 6 gramas de proteína por 28 gramas, os pistácios destacam-se ainda por conterem todos os 9 aminoácidos essenciais. São ricos em antioxidantes e polifenóis, incluindo vitamina E, luteína e zeaxantina, compostos que ajudam a proteger as células e podem contribuir para a prevenção de doenças crónicas. Quarta, sementes de cânhamo. Aqui temos um verdadeiro destaque. 28 gramas fornecem cerca de 10 gramas de proteína. Mais de 25% das suas calorias vêm da proteína. Além disso, são particularmente ricas em ácidos gordos ômega 3, sendo uma excelente alternativa para quem segue uma alimentação vegetariana ou não consome peixe. Quinta, sementes de abóbora. Têm quase 7 gramas de proteína por 30 gramas. São uma ótima fonte de magnésio, zinco e gorduras saudáveis, sobretudo ômega 6 e algumas monoinsaturadas. Contém ainda aminoácidos essenciais, como o triptofano, importante para várias funções no organismo. Sexta e última, sementes de girassol. Com cerca de 5,8 gramas de proteína por 30 gramas, quase tanto quanto um ovo, são uma excelente forma de reforçar a ingestão de proteína numa alimentação mais vegetal. Oferecem ainda vitamina E, selênio, magnésio, ácidos fenólicos e flavonoides, todos com propriedades antioxidantes. Como vê, não é preciso recorrer apenas às fontes tradicionais para garantir uma boa ingestão de proteína. Pequenas porções destes alimentos podem fazer uma grande diferença, seja num iogurte, numa salada, numa papa de aveia ou simplesmente como snack. O segredo, como sempre, está na variedade e no equilíbrio. Por hoje é tudo no Diário da Saúde. Continuarei a partilhar consigo, neste espaço, mais dicas práticas para cuidar de si, com sabor, ciência e bem-estar. Até lá, cuide-se!
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1: Este é o seu programa Evidências. E como você sabe, um programa em busca de fatos que comprovem a veracidade histórica da Bíblia Sagrada. Seria possível reconhecer cientificamente que a ideia de um Criador não é um mito? Podemos afirmar com toda certeza, com base em fenômenos naturais evidentes, que a ideia de uma criação da vida é hipótese descartável? Afinal, se não existe Deus, como a vida começou? Há mais ou menos 3 séculos e meio, a invenção do telescópio escancarou o universo aos olhos do homem, que imediatamente ficou surpreso e atemorizado. Foi como se, de repente, emergisse do abismo um incontável número de estrelas e galáxias que nenhuma mente humana poderia sequer imaginar que existiam. Porém, algumas décadas mais tarde, foi inventado o microscópio. E o que era assombroso no macrocosmo tornou-se ainda mais extraordinário ao universo dos micro-organismos. Desta vez, foi o vasto mundo dos micróbios, bactérias, células vivas que se desvendou diante dos olhos do homem, que mais uma vez se sentiu pequeno, pequenino diante de uma imensidão tanto micro quanto macrocósmica. E isso foi só o começo. O aperfeiçoamento dessas invenções, gerando supertelescópios como o Hubble e microscópios cada vez mais sofisticados, provou o improvável, que ainda havia espaço para muitos espantos adicionais. A realidade é tão complexa e, ao mesmo tempo, tão admirável que chega a ser quase aparentemente absurda. É um desafio à racionalidade humana. Curiosamente, há mais de 2.800 anos, um salmista também refletiu sobre este assombro, mesmo sem nunca ter repousado os olhos num telescópio ou no microscópio. Extasiado diante das maravilhas que são o organismo humano, ele escreveu o seguinte: graças te dou, visto que por modo assombrosamente maravilhoso me formaste. As tuas obras são admiráveis e a minha alma o sabe muito bem. Salmo 139, verso 14. O contexto desta poesia é a natureza incrível dos corpos físicos. E olha que o autor bíblico nem poderia imaginar naquela época que um adulto humano teria sido formado por aproximadamente 75 trilhões de células vivas. Isto mesmo, 75 trilhões de células, mais de 1.000 vezes a população da Terra. Um recém-nascido já nasce com cerca de 26 bilhões de células divididas em mais ou menos 200 diferentes tipos. E o que seria uma célula, uma só? Ora, a célula é a menor unidade dos organismos vivos capaz de realizar sozinha processos vitais tremendamente complexos. A maioria delas respira, nutre-se, reproduz, cresce, movimenta-se e é sensível. E mesmo sendo tão pequena, algumas células humanas chegam a medir 10 microns, ou seja, 1 vezes 10 milionésimos de metro. Ainda assim, ela possui em seu interior uma enorme quantidade de estruturas subcelulares em plena ação produtiva. Embora o número varie muito de um tipo de célula para outra, algumas chegam a conter 500 mil ribossomos em suas organelas. É número que não acaba mais. Cada célula funciona como se fosse um organismo vivo. Trilhões de organismos vivos mantendo o organismo maior, que é o nosso corpo. Qualquer especialista em microbiologia, por mais cético que seja, tem de honestamente admitir que a imagem que ele vê através de lentes de um microscópio eletrônico moderno é literalmente a miniatura de uma intrincada fábrica ultramoderna, inteiramente automatizada e em condições de funcionar sem a menor intervenção do mundo exterior. E, além disto, capaz de controlar toda a própria atividade, ou seja, dirigir-se a si mesma. E isto não é tudo. Esta fábrica tão fabulosamente complicada não poderia funcionar, nem existir, nem seria sequer imaginável se não tivesse um centro diretor capaz de coordenar toda a atividade e de fornecer todas as indicações necessárias. Cada célula, portanto, possui o seu próprio centro diretor no interior de seu núcleo e, mesmo assim, trabalha em sintonia com as demais. É como disse o salmista, é realmente um assombro o modo como fomos criados. E os cientistas que veem tudo isto em primeira mão deveriam ser os primeiros a ter este sentimento de assombro diante de tamanha grandeza. Mas é aí que surge o nosso dilema. Alguns acadêmicos, felizmente não todos, dizem que não existe nenhum criador de tudo isto, que o universo, com toda a sua complexidade, é obra do acaso. Aliás, falando em acadêmicos, seria bom desmentirmos um mito que se propaga por aí. Trata da afirmação feita por muitos céticos de que mais de 90% dos cientistas não acreditam em Deus. Isto não é verdade. Vamos ver a realidade de três famosas pesquisas feitas entre cientistas nos Estados Unidos. Em 1916, o psicólogo James Leuba publicou uma pesquisa feita 2 anos antes, segundo a qual apenas 40% dos cientistas entrevistados criam realmente em Deus. 58% eram descrentes e 2% não quiseram responder à entrevista. Leuba também selecionou e entrevistou um grupo que ele mesmo considerou os grandes cientistas da América e descobriu que, entre estes, o número de descrentes aumentava para perto de 70%. Bem, uns 20 anos mais tarde, o psicólogo repetiu a pesquisa e, segundo seus dados, o percentual de descrentes havia crescido de 65% para 85%, respectivamente. Leuba então concluiu que, com o passar dos anos, o academicismo e o avanço da ciência iriam erodir a fé dos cidadãos mais cultos, daqueles que, segundo ele, poderiam ser considerados os verdadeiros pensadores da humanidade. Em 1997, Edward Larson, da Universidade da Geórgia, resolveu refazer a pesquisa de Leuba, usando, desta vez, praticamente a mesma metodologia da entrevista anterior de 1914. Os números não foram muito diferentes. Uns 60% responderam à enquete, um percentual alto. E destes, 40% disseram crer em Deus e 45% disseram não crer em Deus. 15% deram respostas dúbias. Seguindo ainda o caminho de Leuba, Larson também entrevistou alguns que ele considerou os maiores cientistas da América e também notou que, entre eles, o percentual de descrentes aumentou para 72% dos entrevistados. Vamos parar para pensar um pouco sobre estas duas pesquisas. Se os dados de Larson estiverem corretos, já temos um elemento para desmentir o prognóstico de Leuba de que a fé iria diminuir, pois os números permaneceram praticamente os mesmos. Também não vimos nada de 90% ou 99% dos cientistas declarando-se ateus, como se diz por aí. Isto é claramente, portanto, uma lenda urbana. Mas ainda há algo a analisar nesses números. Em primeiro lugar, o subjetivismo dos pesquisadores em decidir quem eram os grandes cientistas e quem eram os cientistas medianos. Ora, isto é muito abstrato, principalmente se estamos medindo níveis de inteligência. Veja, você poderá encontrar em meio aos chamados Dalits, os mais miseráveis e rejeitados da Índia, um garoto com capacidade de raciocínio semelhante à de um gênio, mas que o mundo nunca conhecerá porque viveu e morreu como um intocável da religião hindu. E, igualmente, poderá encontrar na Universidade de Yale um estudante mediano que está ali apenas devido ao aproveitamento de oportunidades sociais do que devido ao fato de ser realmente um gênio. E tem mais. Esses dados de ambas as pesquisas foram seriamente questionados por especialistas em antropologia social, estatística e história. A doutora Eugene Scott, por exemplo, antropóloga social e premiadíssima diretora executiva do Centro Nacional para Educação e Ciência dos Estados Unidos, declarou que a pesquisa de Larson, assinada juntamente com Larry Witham e publicada na Nature, foi apressada e sem dados confiáveis para basear as suas conclusões. E antes que alguém pense que a doutora Scott é uma religiosa fundamentalista, saiba que foi ela quem liderou em 1980 um movimento para se proibir o ensino do criacionismo nas escolas públicas do Kentucky. Estamos, portanto, falando de uma evolucionista de renome que não reconhece as conclusões ou os dados dessas pesquisas. Outro que também criticou de maneira ainda mais pontual as conclusões de Larson foi o Dr. C. Mackenzie Brown, que é historiador das religiões formado por Harvard e Stanford. Ele notou que, além de apresentar problemas técnicos de demografia e também de amostragem dos entrevistados, ambas as pesquisas de Larson e Leuba falharam ao sustentar uma visão monolítica de Deus, de religião e de descrença. Aliás, a doutora Scott notou a mesma falha. Ambas as pesquisas tinham esse problema. Elas falavam sobre Deus mais ou menos assim.
2: Marque sim ou não diante da declaração abaixo. Eu creio em um Deus que está em efetiva comunicação intelectual com a humanidade, isto é, um Deus a quem podemos orar na expectativa de responder à nossa prece.
1: Ora, havia muitos dos cientistas entrevistados que não eram ateus, mas deístas, isto é, criam em Deus, mas não na sua atuação em responder orações. Outros eram panteístas e criam em Deus, mas não no sentido pessoal que apontava a enquete. E havia outros ainda que criam em Deus, mas não sabiam como descrevê-lo. Todos esses, é claro, marcaram com um não à questão formulada e foram interpretados como ateus pelos idealizadores da pesquisa. As suspeitas de erro aumentaram depois que Lawrence Lacon, professor de economia do Chapman University na Califórnia, resolveu, juntamente com seu grupo de estatísticos, examinar todos os dados sobre preferência religiosa reunidos por diversos institutos de pesquisa desde 1972 até 1990. E eles descobriram que, ao contrário do que diziam os mais pessimistas, a maior parte dos cientistas cria em Deus ou em algum tipo de divindade. De um modo geral, como você pode ver na tabela 2, apenas 11 a 21% dos professores acadêmicos e universitários demonstravam-se avessos à religião. E 66% chegaram a se declarar crentes na vida após a morte. Bem, para tirar a prova dos 9, a doutora Elaine Howard Eklund, que é socióloga da Rice University, fez uma nova pesquisa publicada mais recentemente, que resultou na publicação em 2010 do livro Ciência versus Religião: O que os cientistas realmente pensam. O livro foi publicado pela Universidade de Oxford e contém uma enquete com aproximadamente 1.700 acadêmicos que poderiam ser considerados da elite americana se quiséssemos seguir o modelo elitista de Leuba. A pesquisa cobriu os anos de 2005 a 2008 e selecionou propositadamente apenas professores das seguintes universidades americanas: Columbia, Cornell, Duke, Harvard, Johns Hopkins, MIT, Princeton, Stanford, Penn, UC Berkeley, UCLA, University of Chicago, University of Illinois, Urbana-Champaign, Michigan University, Minnesota University, UNC Chapel Hill, Washington University Seattle, Wisconsin e, finalmente, Yale. O resultado da pesquisa mostrou que aproximadamente 50% dos entrevistados se diziam religiosos. E dos outros 50%, uma boa parte se qualificou como empreendedores espirituais, isto é, gente que está em busca de algum tipo de sentido espiritual para sua vida. Um de cada 5 entrevistados se demonstrou religioso praticante e, finalmente, apenas uma minoria, 34%, se diziam convictamente ateus. Foi ainda uma surpresa para a pesquisadora descobrir que destes que se diziam ateus, uma considerável parte estava envolvida em algum tipo de agremiação religiosa. Eram os mencionados empreendedores espirituais. Um detalhe a mais sobre a pesquisa da doutora Elaine. Ela também descobriu que a maioria dos casos de ateísmo que encontrou, a decisão que eles tiveram entre crer e não crer em Deus foi tomada antes que a pessoa entrasse para a carreira acadêmica. A família, nesse caso, tem um papel muito importante. Os entrevistados ateus costumavam vir de famílias que já não acreditavam em Deus ou nas quais a religião não tinha muita importância. Alguns ainda mostravam em seu ateísmo uma revolta contra uma criação religiosa tremendamente severa. Já os cientistas que tinham fé costumavam vir de famílias em que a religiosidade era considerada fundamental e, além disto, que nutriam boa relação entre os membros. A ciência, nestes casos, costumava ser até algo benéfico. Quando o cientista vinha de uma família com visões fundamentalistas, como ocorre com certos grupos religiosos comuns nos Estados Unidos, o seu trabalho como cientista acabava atenuando aquele fundamentalismo, levando a pessoa a visões mais moderadas e não necessariamente liberais e muito menos ateísticas, porém mais equilibradas em relação ao mundo e à natureza. E eles não eram, de fato, em nada ateus. O fato é que hoje a ciência, com muito mais dados do que o passado, acaba inevitavelmente levando o pesquisador a pensar em Deus, mesmo que seja para negá-lo. O que eu quero dizer é que, se a crença num Deus criador fosse algo tão ridículo quanto crer em Papai Noel, como aliás afirmou Dawkins, nenhum acadêmico, nem ele mesmo, precisaria de tantas páginas para refutar esta crença. A ideia de Deus continua insistentemente presente no modelo explicativo das origens. Tirá-lo do processo significa criar incômodas lacunas no modelo científico. Veja uma coisa. O Dr. Hubert Jochen, que lecionou por muitos anos em Berkeley, na Califórnia, e que apoia totalmente a teoria da evolução das espécies, negando a existência de Deus, fez uma admissão muito importante. Ele disse:
3: é impossível que a vida tenha se originado apenas das proteínas.
1: Realmente, o DNA é necessário para a fabricação das proteínas, mas as proteínas também são envolvidas na produção do DNA. Agora, se as proteínas e as moléculas de DNA tivessem aparecido por acaso, no mesmo lugar e ao mesmo tempo, o que já é uma probabilidade tremendamente absurda, imagine qual seria a chance delas interagirem para formar outro tipo de vida autorreplicante e autossustentável. Se a criação em laboratório de moléculas complexas exige a participação de um cientista experiente, será que as moléculas muito mais complexas de uma célula sugeririam por acaso? Explicando tudo isso de uma maneira mais simples, teríamos o seguinte: de Aristóteles até Isaac Newton, imperou na natureza a ideia de matéria e nada mais. Com a explosão científica do século XVI, essa ideia materialista ganhou mais força, especialmente com a ideia do empirismo e do experimentalismo. Então, de Isaac Newton a Albert Einstein, a tônica passou a ser a matéria e a energia. Porém, em 1953, com a descoberta da estrutura das moléculas de DNA por James Watson e Francis Crick, a humanidade finalmente começou a entender o design incrível que permeia toda a vida. Hoje, com as pesquisas ainda mais recentes sobre o código genético, acrescentou-se à pesquisa laboratorial um terceiro elemento: a informação. Comparando o corpo humano ao computador do tempo das fitas magnéticas, o falecido Dr. Marshall Nirenberg, prêmio Nobel de Medicina em 1968, declarou o seguinte:
3: todo ser vivo possui o próprio programa gravado em fitas de DNA, mediante o qual se autoconstrói e, a seguir, funciona. Desvenda-se assim o segredo da vida. Não existe maravilha superior a esta.
1: A maioria das pessoas tem uma noção do que seja o DNA. Ele é a parte mais importante de cada célula. É ele que contém informações vitais que passam de uma geração à outra, possibilitando o nascimento de novos seres. O DNA, em termos simples, seria como o manual de instruções para tudo o que existe em seu corpo. E esse manual é único. Ninguém no planeta tem um DNA igual ao seu. E qual seria o tamanho deste manual? Bem, o genoma humano possui cerca de 3 bilhões de bases pareadas arrumadas nos cromossomos de maneira única para cada indivíduo. Um gene corresponde à sequência específica da base de nucleotídeos responsável pela codificação de uma proteína e calcula-se que o genoma humano seja composto por 80 mil ou talvez 100 mil genes. Para ter uma noção ou uma ideia melhor, vamos citar um trecho escrito pelo ateu Richard Dawkins em seu livro O Relojoeiro Cego.
4: Em uma célula humana existe capacidade de informação suficiente para armazenar 3 ou 4 vezes todos os 30 livros da Enciclopédia Britânica. Desconheço os números comparáveis para a semente do salgueiro ou para as formigas, mas hão de ser igualmente espantosos. No DNA de uma única semente de lírio ou de um único espermatozoide de salamandra, existe capacidade suficiente para armazenar a Enciclopédia Britânica 60 vezes. Algumas espécies de amebas, injustamente chamadas de primitivas, possuem em seu DNA tanta informação quanto 1000 enciclopédias britânicas.
1: Brilhante a descrição, não é mesmo? Dawkins só esqueceu de avisar uma coisa aos seus leitores, que Francis Collins, o cientista responsável por mapear o código genético humano, é um convicto religioso que chamou o processo genético de a linguagem de Deus. Estamos, portanto, dizendo que cada célula do organismo tem o equivalente a 200 volumes de 1000 páginas cada um. Se levarmos em conta todas as 3 bilhões de bases do genoma de uma única pessoa, um bom leitor levaria, em média, 9 anos e meio para se ler tudo isto em voz alta, sem parar um minuto sequer para descansar. Ora, se falamos só em matéria e energia, podemos até dar margem a um universo automotivo, cercado talvez por leis naturais, sem muito espaço para a ideia de um criador do projeto. Mas quando falamos em informação, aí a coisa é diferente. Não existe, simplesmente não existe, informação sem uma mente inteligente que a produz. A matéria e a energia são elementos reais, mas a informação é virtual. A simples ordem da matéria ou da energia não implicaria na existência de informação, pois a informação necessita de relação processual inteligente entre 3 sujeitos: o transmissor, o intérprete e o receptor. Se não há transmissor original, não há informação. Se não há informação, então o que é isto que encontramos no código genético? A chave da decodificação do sistema de informação genética é, portanto, o conjunto inteligente de critérios que deram origem a uma determinada ordem na criação desta informação. E é óbvio que, se não há um transmissor inteligente e um receptor inteligente, não pode existir um sistema de informação inteligente. As informações contidas no DNA estão sendo interpretadas pelos cientistas e estão chegando até nós por um processo muito inteligente. Muito longe de ser um processo aleatório, trata-se de um programa planejado, complexo e organizado, como, aliás, são os melhores programas criados nos ambientes de alto nível da inteligência que hoje conhecemos. Só porque o nome do fabricante ou programador não vem escrito como Made in China no canto inferior de cada célula, isso não significa que este programador ou criador não exista. Afinal, ele existe. O seu programa, a sua arte, estão aí e podem ser interpretados. E estes programas nos dizem mais, que esse programador cósmico tem uma sensibilidade e uma inteligência acima de qualquer capacidade conhecida pelo ser humano. E um detalhe importante: este programa nos mostra que o programador ama você. Logo, por que não admitimos a sua existência e o chamamos logo do modo mais justo que poderíamos? Deus e Pai. Pense nisso. A gente se encontra no próximo programa.
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1: Tu ainda não realizaste os teus sonhos? Porque são metas para ti mesmo. Se fossem tarefas para os outros, já as terias entregue antes do prazo. Quantas vezes é que já disseste a ti mesmo: eu quero muito isto, mas agora não dá? Quantas vezes já traçaste planos de madrugada, cheio de vontade, só para os deixares abandonados ao sol do dia seguinte? Pensa comigo. Se alguém que tu admiras te pedisse o que tu tens adiado para ti, tu farias. Se o teu chefe te dissesse: preciso que escrevas aquele livro, tu organizavas o tempo, o espaço, a mente. Se uma amiga te dissesse: preciso que cries este projeto para mim, tu viravas noites. Se fosse para os outros, já estava feito. Mas como é para ti, vai ficando, vai passando, vai perdendo urgência. E é aqui que está a raiz do problema. Nós tratamos os sonhos como se fossem desejos, mas tratamos os pedidos dos outros como se fossem ordens. Para os outros somos comprometidos, profissionais, pontuais. Para nós somos os mestres da postergação. E depois perguntamos-nos por que razão os nossos sonhos não saem do papel. Simples, porque não nos levamos a sério. Porque não nos achamos prioridade. Há uma espécie de desvalorização crónica do que nasce dentro. Tu até sabes o que queres, sabes o que te move, mas como não há alguém a cobrar, não há feedback imediato, não há aplauso à vista, desistes. Só que sonhar é um ato de responsabilidade. Assumir um sonho é assumir o compromisso de o realizar. E se não estás disposto a disciplinar-te por amor a ti mesmo, vais passar a vida a realizar os planos dos outros. E no fim, vais sentir que viveste em segunda mão. Há quem diga que só falta motivação. Mas não é motivação que te falta, é decisão. Porque tu já fizeste coisas sem motivação antes. Pelo teu trabalho, pela tua família, pelos teus amigos. Fizeste porque estavas comprometido. Então a pergunta não é:

0: Porquê é que ainda não o fiz? Mas porquê é que não me comprometi comigo? A verdade é que, no fundo, custa-nos mais falhar aos outros do que a nós próprios. Porque aprendemos que decepcionar alguém é grave, mas decepcionar-nos a nós mesmos é quase rotina. E eu quero desafiar-te a inverter esta lógica. Sabes, eu descobri que até a nossa autoestima melhora quando nós passamos a ser mais fiéis ao que nos propomos fazer. Imagina que o teu sonho é um cliente importante. Imagina que esse projeto que tens guardado é um trabalho pago, com o salário da tua realização pessoal. Imagina que tu és o teu próprio patrão, o teu próprio contratante, o teu próprio compromisso. Será que não mereces ser tratado com o mesmo respeito que ofereces aos outros? Sabes o que é mesmo triste? É ver outros viverem o que tu sonhaste, simplesmente porque eles começaram. Eles também tinham medo, também tinham dúvidas, mas trataram os seus sonhos como tarefas, como missões, e tu ainda estás aí a ponderar se tens ou não talento, se é ou não o momento certo. O momento certo é quando começas. E o talento cresce com o uso. É como um músculo que só se desenvolve se for posto à prova. Por isso, não faças do teu sonho uma ideia bonita para conversar ao café. Faz dele um compromisso diário. Cria prazos para ti. Define metas internas. E, sobretudo, sê leal a ti. Sê leal ao que acreditas. Sê leal ao que te move. Sê leal ao que te pedes. Mesmo quando mais ninguém entende. Porque no fim, viver para agradar aos outros deixa-te vazio, mas viver fiel ao que te arde no peito deixa-te inteiro. Obrigada por me acompanhar no Pensar em Voz Alta de hoje. Não te esqueças que um pensamento pode mudar um dia e um dia pode mudar uma vida. Até ao próximo episódio!
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1: Sheilinha chegando para falar de amor por aqui hoje. Hoje eu vou falar dela, a responsável pela forma como nós somos e demonstramos amor. Hoje eu vou falar da ocitocina. Esse hormônio que é capaz de regular as sensações dos seres humanos. E, gente, ele é tão forte que ele é capaz de inibir até o medo. E ajuda as pessoas com aquele estresse pós-traumático, você passou por uma situação difícil. Ali a ocitocina tem que estar presente. Mas além de ser o hormônio do amor, eu gosto de falar do amor. Você sabe, né? Vocês sabem que Sheilinha, terapeuta de casais, gosta de falar de amor por aqui. Porque além disso, ele é responsável por melhorar as nossas relações sociais. Será que você tem dificuldade de se relacionar com as pessoas? Olha, quantos casamentos estão sendo destruídos por falta de ocitocina. Pessoas estão perdendo a sensibilidade, a empatia. Querem receber amor, querem receber carinho, chamego, mas não querem dar amor, não querem dar atenção. Agora eu vou te contar um segredo. Esse hormônio que ele é diferente, porque ele é literalmente dando, ou seja, distribuindo ele, que você o recebe de volta. E eu sei que é difícil dar o que nós não temos. Mas se você quiser que o seu corpo produza-o, vai ter que dar um jeitinho, vai ter que fazer um esforcinho e abraçar. Mas você também pode praticar exercícios, pode estar com quem você ama, ou seja, transmitir amor para receber amor. Não é maravilhoso? Eu quero terminar o programa de hoje dizendo que Deus é tão perfeito que ao nos criar, Ele sabia exatamente das nossas necessidades emocionais, físicas, mas Ele nos deu condições de agirmos para tê-las ao nosso dispor. Mas nós precisamos querer. Tá difícil amar? Tá difícil demonstrar seus sentimentos? Fale com Ele. O maior doador do amor está disponível 24 horas para lhe dar na quantidade exata que eu e você precisamos. Mas só nos resta pedir. A semana acabou por aqui, mas o assunto não, porque na segunda-feira eu termino esse assunto falando da dopamina. Você achou que eu ia esquecê-la? Jamais. Eu volto falando da dopamina. E semana que vem tem mais coisa, tem mais surpresa para você. Eu espero você aqui na Rádio Novo Tempo, neste mesmo horário. Beijos da Sheilinha.
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Nas notícias, por este sábado, damos destaque à nova medida lançada pela companhia aérea Ryanair relacionada aos pais e filhos. Observamos o panorama europeu face ao calor extremo que tem sido sentido e salientamos ainda os novos dados relacionados à imigração em Portugal. Conheça agora todas estas notícias, assim como as notícias em destaque na região de Sintra. A Ryanair vai deixar de cobrar aos pais para se juntarem junto aos filhos quando não optarem pela escolha paga de lugares, após uma investigação da entidade reguladora da concorrência do Reino Unido. A nova medida aplica-se às reservas feitas desde 25 de junho e prevê a atribuição gratuita de lugares às famílias após o check-in. Até agora, os adultos que viajavam com crianças entre os 2 e os 11 anos tinham de pagar pelo menos um lugar reservado para garantir que ficavam sentados juntos. Ainda assim, a companhia alerta que não paguem pela seleção poderão ser colocadas com maior frequência na parte traseira do avião. E pela Europa, a Organização Meteorológica Mundial, OMM, admitiu que a atual onda de calor que afeta a Europa possa tornar-se um evento recorde, embora considere que ainda é prematuro confirmar essa classificação, enquanto os fenómenos continuam em curso. A porta-voz da OMM, Claire Nullis, explicou que alguns países, como a França, já registaram temperaturas historicamente elevadas para esta altura do ano, mas recordou que episódios semelhantes ocorreram noutras regiões europeias em anos anteriores. A responsável sublinhou que a onda de calor está agora a deslocar-se para a Europa Central e para os Balcãs. A OMM alertou ainda para os impactos do fenómeno na saúde pública, na agricultura, ecossistemas e produtividade, além do agravamento da seca, aumentando o risco de incêndios florestais e a ocorrência de tempestades localizadas em algumas regiões. E já em Portugal, o número de estrangeiros residentes em Portugal ultrapassou os 1,5 milhões em 2025, segundo os dados divulgados também pelo INE. Os brasileiros continuam a ser a maior comunidade imigrante no país, com mais de 570 mil residentes, representando cerca de 36% total da população estrangeira. Os dados mostram ainda que a maioria dos imigrantes são do sexo masculino e que depois dos brasileiros, as maiores comunidades são de cidadãos angolanos, indianos e cabo-verdianos. E referente à atualidade noticiosa de Sintra, as festas do município voltam este fim de semana com o regresso das marchas populares que desfilam em Egualva e na Volta do Duche. Este sábado, 27 de junho, às 17 horas, o desfile começa na Avenida dos Bons Amigos, em Egualva, com a participação de várias associações locais, num evento marcado pela música, cor e tradição. Para domingo também, 28 de junho, às 17 horas, na mesma, as marchas voltam a desfilar na Volta do Duche, em Sintra, mantendo o espírito festivo e comunitário. Estas celebrações integram o programa Sintra em Festa, que inclui várias iniciativas culturais e comunitárias ao longo de quase 2 semanas. E para terminar, durante todo o mês de julho, o Conselho recebe uma nova edição de Ópera na Rua, um ciclo de espetáculos ao ar livre que leva a ópera e a música clássica a várias localidades. A iniciativa, promovida pela Câmara Municipal de Sintra, tem entrada gratuita e pretende aproximar a cultura da população, levando apresentações artísticas a espaços públicos do Conselho. O programa arranca na próxima sexta-feira, 3 de julho, às 21h, em São João das Lampas, com os Gypsies in Opera, e continua no sábado, 4 de julho, à mesma hora, às 17h, na Praia das Maçãs, com o grupo Arraial Lírico. Esta iniciativa leva ópera e música clássica a diferentes pontos do concelho em ambiente aberto e acessível ao público. E é tudo por hoje. Quanto à informação, tenham um ótimo dia neste último sábado de junho, sempre ao som da RCS.

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1: Meu nome é Luiz, tenho 12 anos, moro em Elvas e gostaria de saber por que as fotografias antigas as pessoas não aparecem a sorrir?
2: Por quê?
3: Se já viste fotos antigas em preto e branco, é provável que tenhas notado poucos sorrisos. Na verdade, os sorrisos eram muito raros nos registros fotográficos do passado, gerando perguntas se isso se deve às difíceis condições de vida da época ou se existem outras razões por trás da ausência de expressões alegres nos retratos históricos. Os especialistas que investigaram o desenvolvimento da fotografia no passado propuseram diversas teorias para explicar esse detalhe curioso. Alguns argumentam, por exemplo, que as pessoas daquela época frequentemente tinham problemas dentários significativos, dado que a higiene bucal não era tão popular como é hoje. Outros argumentam que, devido ao longo tempo de exposição exigido pelas primeiras câmaras, as pessoas simplesmente não conseguiam sustentar um sorriso durante muito tempo. Uma terceira perspectiva sugere que a ausência de sorrisos em fotos antigas reflete, na verdade, a visão cultural da época, com expressões faciais sorridentes. Por exemplo, enquanto hoje, num mundo repleto de selfies, os sorrisos estão associados a sentimentos de felicidade e bem-estar, no passado, eram frequentemente interpretados como sinais de insanidade, embriaguez e outros atributos indesejáveis. O sorriso começou a aparecer com mais frequência nas fotografias por volta das décadas de 1920 e 1930. Nesse período, os avanços tecnológicos já tinham reduzido significativamente os custos das câmaras, tornando-as mais acessíveis a um número maior de pessoas. Com a popularidade dos equipamentos, as fotografias passaram a ser mais frequentes no registro dos momentos alegres e memoráveis da vida. Como, por exemplo, isso contribui para a consolidação dos sorrisos radiantes que continuamos a partilhar até aos dias de hoje. No entanto, apesar da prevalência dos sorrisos nas fotografias modernas, é importante notar que ainda existem ocasiões em que os retratos sérios, sem sorrisos, mantêm a sua relevância, como no caso dos documentos de identidade. Se também quiseres fazer uma pergunta, já sabes, fazes a pergunta para programas@radiorcs.pt. Até à próxima!
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5: Volvida mais uma semana, aqui está mais um médico de família. É um prazer enorme estar na sua companhia. Aqui no consultório da Novo Tempo, hoje vamos ter novamente a doutora Diana Lascas connosco. Diana, mais uma vez bem-vinda.
6: Olá, muito gosto de estar aqui.
5: Diana, num programa anterior tu falaste sobre AVC e do flagelo que era em termos de saúde pública. Hoje traz-nos outro assunto muito similar e que faz parte desse grande grupo, que é o infarto e o risco cardiovascular, que está precisamente dentro desse flagelo nas principais causas de morte em Portugal. Conhecemos um pouquinho, não é? De uma forma ligeira, com uma dor do peito, começa tudo por aí. Conta-nos um pouquinho então, porque decidiste falar sobre este assunto.
6: Eu acho que a pessoa, quando sente uma dor no peito, sente que está a morrer. Eu acho que é logo associado, e é a maior parte das pessoas que nós vemos que têm aquela dor mesmo típica, intensa, dizem logo, era uma dor que eu achei que ia morrer. E realmente é algo que nos assusta, não é? Porque nós sabemos que o coração é que é aqui o motor que bombeia o sangue para todo o lado, e como nós sabemos, o sangue transporta tudo o que é necessário para o nosso corpo estar a viver, oxigênio, nutrientes. Portanto, se o coração para, nós sabemos que morremos. Isso ninguém consegue fazer o contrário. Portanto, quando as pessoas sentem essa dor Entram logo muitas vezes em stress, em pânico, mas a boa notícia é que há formas de nós percebermos realmente se é um infarto ou não, e na dúvida assumir sempre como ser um infarto, procurar ajuda para se conseguir fazer os tratamentos adequados.
5: Mas antes de tentarmos perceber esses sinais e sintomas, isso realmente será? Se não é, vamos olhar então para o problema em si, porque continua a ser um problema de saúde pública. Muita gente morre precisamente porque não tem uma avaliação urgente, e por isso eu começo-te por perguntar quais são as causas mais graves que podem estar precisamente por trás do infarto?
6: O infarto é causado por uma obstrução nos vasos, tal como acontece também no AVC isquémico. Aqui é parecido, porque a causa é a mesma, que é a falta de sangue, e portanto o coração entra em sofrimento. Mas o que leva a essa obstrução é que às vezes pode ser um bocadinho diferente, ou como pode ser idêntico. Mas ter a dor no peito às vezes também não quer dizer que seja só um infarto, claro. Não é? Portanto, temos que pensar que é uma zona que tem muitos órgãos. O nosso peito tem o coração, tem os pulmões, tem o esófago, tem músculos. Portanto, a dor pode vir de muitos lados, e depois nós vamos ver que, dependendo do tipo de dor, a nós que somos formados e que recebemos esse conhecimento, conseguimos perceber se é mais provável que seja do coração ou que seja de outra causa, não é? Agora, como dizia e ia explicar, o coração, ele também é irrigado, ou seja, ele também tem vasos muito pequenininhos que passam pelo músculo do coração e que vão levando esse oxigênio, esses nutrientes, para ele estar ali a bombear. Portanto, quando uma dessas artérias, fininha que é, fica bloqueada, o sangue deixa de passar para uma parte, e é o infarto, ou seja, é uma isquemia que leva a infarto, necrose daquele tecido, porque os tecidos do nosso corpo, em poucos minutos que não tenham oxigênio, eles entram em morte e começam-se a degradar. Portanto, há mesmo necrose dos tecidos, que significa que os tecidos começam-se a degradar. Portanto, esse sofrimento é que vai ser perceptível por nós como a dor dessas células que estão em sofrimento e a morrer.
5: Sendo que, enquanto no AVC, independentemente do local, é sempre um AVC, ou seja, depois tem, eu diria, manifesta-se de forma diferente, do lado direito, do lado esquerdo, enfim. Mas no caso do infarto é diferente, não é? Porque pode ser uma embolia pulmonar, ou seja, também onde ela acontece acaba por depois ter, enfim, quadros de tratamento totalmente diferentes, não é?
6: Precisamente porque o coração é irrigado por alguns troncos comuns que depois vão formando vasos mais pequeninos. E, portanto, nós podemos ter o que nós chamamos um infarto da parede inferior, um infarto da parede posterior, um infarto da parede lateral. E isso vai mimetizar outras dores e outros sinais e sintomas dos órgãos que estão ali à volta. Por exemplo, um infarto da parede inferior, que é mais na ponta do coração, na parte mais é por baixo do coração, vai dar aquela dor, às vezes pode dar aquela dor que as pessoas até podem confundir com azia, aquela dor na boca do estômago, como se costuma dizer. E as pessoas às vezes podem relativizar, porque pensam que é só uma dor na boca do estômago, porque eu comi muito ou porque comi alguma coisa estragada, e afinal pode ser um infarto. Eu não estou a dizer que toda e qualquer dor nos leva a pensar que estamos a ter um infarto, mas isto para dizer que existem sinais e sintomas que se podem confundir, porque, como depende. Dizia, depende da zona, claro. Não é? Pode mimetizar até mesmo a embolia pulmonar, como dizias, uma pneumonia extensa, se for mais à esquerda, como está ali o pulmão perto do coração, pode confundir aqui as coisas, né?
5: E muitas vezes o que acontece até é muscular.
6: Sim.
5: A grande parte das vezes que acontece daquela dor mais aguda e momentânea, muitas vezes até é muscular.
6: Sim, sim, traz-nos sim, logo também pode ser.
5: Traz uma
6: claro, claro.
5: O sinal de alerta deve cá estar, não é? A
6: claro,
5: preocupação é
6: claro
5: o sistema defensivo. Então vamos falar das causas mais frequentes. O que é que normalmente... Porque há algumas que até não são problemáticas, não é?
6: Sim. A causa mais importante realmente era, como dizia, é quando uma artéria fica obstruída. Uma grande artéria fica obstruída. Se for as mais pequeninas, não é tão preocupante e às vezes a pessoa até pode ter um infarto, pode ter a dor e fazemos o tratamento, mas não é preciso um tratamento tão invasivo. Quando são causas mais que causam um infarto mais extenso, geralmente vem de um processo que nós chamamos de aterosclerose. A aterosclerose não é mais do que placas de gordura que se vão formando à volta dos vasos. Se nós pensarmos até como por exemplo os canos da cozinha, as artérias também são redondinhas como os canos da cozinha, e a gente vai comendo e temos o colesterol alto, e aquele colesterol alto, o colesterol não é mais do que gordura, aquela gordura em excesso no sangue vai-se depositando também nas paredes dos vasos, e depois o que é que acontece? Está algo ali de estranho, o coração, o corpo sabe que está alguma coisa ali estranha, começa a atacar e cria-se uma inflamação à volta daquelas placas de gordura. Portanto, aqueles ateromas, a aterosclerose, não é mais do que gordura, que também às vezes pode ter pequenas partículas de cálcio e as células inflamatórias que estão ali a tentar desfazer aquilo, mas que não conseguem. Portanto, aquilo fica todo um conglomerado.
5: Isso pode acontecer ao longo de vários anos, de forma muito lenta e silenciosa, não?
6: Sim, claro. Por isso é que o colesterol, ninguém sente nada com o colesterol. Às vezes está lá nos altos e a gente até se assusta quando vê as análises, mas a pessoa, mas eu não sinto nada, sinto-me perfeitamente bem. Pois claro, mas aquilo não causa dor, né? Portanto, o que vai causar dor é quando essa placa se descolar do vaso e o próprio vaso, que também é irrigado, ele próprio também é irrigado. Portanto, quando o vaso, quando a placa se descola do vaso, vai sangrar. A própria parede do vaso também vai sangrar e cria-se ali um coágulo. E aquilo vai crescendo até o momento em que tapa. Tapou, não passa sangue para o lado de lá, tudo o que está do lado de lá vai entrar em sofrimento.
5: E nós quando temos... a placa se solta, vai entupir mais
6: também
5: à frente.
6: Também vai entupir mais claro. À frente. Portanto, e claro que isto pode acontecer em qualquer zona do corpo, mas o coração é um órgão tão importante que cada célula conta. E cada célula que estiver em sofrimento ou a morrer, o corpo vai dar sinal. Porque todas elas são importantes e não é um órgão assim tão grande. Portanto, nós precisamos dele a 100%. E qualquer pequenina zona que fique afetada, o coração vai logo dar sinal.
5: A verdade é que eu imagino que quem nos está a ouvir hoje, como também imagino que tenha acontecido quando fizemos o programa do AVC, já temos pessoas neste momento que estão a sentir uma dor e já estão a ficar preocupadas. Ou seja, a questão da dor do peito tem muito que se lhe diga e às vezes ela é tão comum, ou seja, aqui e acolá nós vamos sentindo a dor no peito que acabamos depois, quando ela surge, nós já pensarmos, ok, é como daquelas muitas vezes que tive, foi esta dor aqui, mas ela já passa. Tudo isto é muito complexo e por isso é que, antes de voltarmos a este assunto, o visitar o médico de família de uma forma regular também ajuda, porque há determinados exames que nós fazemos exatamente para nos ajudar a prever, antes da dor vir, não é? Antes dos problemas surgirem, como é que está o nosso organismo. É muito difícil. Como é que é a tua prática em termos de consultório? Tu sentes que as pessoas estão cada vez mais alertas para ver, por exemplo, como sempre, teste de colesterol, como vimos que pode ser tão importante pelo assunto que estamos a falar hoje?
6: Eu acho que sim, eu quero acreditar que sim. As pessoas estão a pouco e pouco a ficar cada vez mais informadas e procuram os serviços de saúde para tentar fazer análises, fazer exames, mas acima de tudo eu diria que é extremamente importante ter um médico de família e ir regularmente ao seu médico de família, porque ele vai passar a conhecer a pessoa mais profundamente e
5: até
6: a pessoa,
5: os seus hábitos, o seu estilo de vida, não é?
6: Precisamente, e ele vai alertando a pessoa dos fatores de risco, do que pode melhorar, o que nas análises ainda podemos otimizar. E a própria pessoa também, ao fazer estas visitas ao seu médico, pode também ganhar mais conhecimento e ir percebendo.
5: E analisar o seu próprio risco.
6: Analisar o risco e perceber efetivamente quais são os sinais e sintomas de preocupar ou não.
5: Claro.
6: Porque se tiver aquela confiança e aquela vontade de ir ao médico de família quando acontece alguma coisa, vai perceber o que é mais grave e o que não é.
5: Claro.
6: Não é?
5: Mas imagina, uma pessoa com colesterol alto, que fuma, exagera no sal, muito sedentária, ou seja, o médico vai dizer, tem aqui um sinal de estoque, claro, muito grande.
6: Claro, o médico vai logo avisar e a pessoa já vai estar alerta que se tiver determinada dor, falando aqui do infarto, se tiver determinada dor com aquelas características, se tiver aqueles sintomas, é para se dirigir a um hospital. Portanto, ou chamar a emergência. Portanto, se a pessoa não tiver estes alertas específicos para a sua situação, e isto só se consegue em consultório, vai andar mais despreocupada. E quando tiver uma dor, que até pode ser grave, mas a pessoa se porta bem, vai relativizar, não é? Enquanto se tiver fatores de risco e o médico avisar, olha, que você é aqui uma bomba relógio, a pessoa já vai estar mais alerta, não é?
5: Muito bem, e é mesmo já a seguir um pequenino intervalo que lhe vamos trazer precisamente os sinais e sintomas. Este alerta não serve só para quem tem este desvio comportamental em estilo de vida, serve para todos nós. É mesmo já a seguir, só apenas 2 minutinhos. Então, até já.
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5: Estamos de volta para a segunda parte. Como prometido, vamos falar dos sinais e sintomas do infarto, mas antes tenho uma oferta muito especial para si, este guia de estudo que nos ajuda a compreender quem somos e de onde viemos. 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Estamos a falar de infarto e agora vamos à parte que certamente nos vai acender aqui algumas luzinhas, que é sintomas. Quais são os principais sinais e sintomas do infarto?
6: O mais conhecido é a dor no peito. E pode ser aquela dor forte que a pessoa até se assusta, como dizia no início, até parece que vai morrer, mas nem sempre é essa dor assim tão intensa. Às vezes é uma dor mais em aperto, em pressão. A maior parte das pessoas descrevem que não é assim aquela dor enfacada, forte.
5: Mas quer que mais contínuo,
6: assim,
5: não é?
6: Sim, e aquele aperto que vai apertando ali no peito. E a maior parte das vezes, mas claro, isto na medicina nem sempre nem nunca, mas a maior parte das vezes essa dor vai para algum lado, o que nós chamamos de tem irradiação, irradia para o braço, aqui mais para a parte da cara, para a mandíbula, ou até mesmo para os dois braços, para a zona do pescoço. Portanto, é uma dor que não fica só aqui no peito, que parece que alastra, que vai para os outros lados, às vezes para trás, para as costas, que é aquele infarto mais da parede posterior, tem mais tendência a irradiar para as costas, mas também nem sempre, não é? Às vezes pode ser só a dor no peito, mas que depois até começa a dar falta de ar, ou a pessoa até fica mal disposta, que é uma dor tão intensa, transpira, que a pessoa fica mal disposta, transpira, apetece-lhe vomitar. Portanto, há todo um conjunto de sintomas que podem acompanhar esta dor no peito quando é uma dor de infarto. Sendo que algumas pessoas também podem ter sinais um bocadinho diferentes. Podem até desmaiar, podem ter só aquela sensação de cansaço, aquele peso.
5: Nos idosos, não é?
6: Mais nos idosos, nas pessoas diabéticas que já têm diabetes há alguns anos e que têm a percepção da dor de forma um bocadinho diferente. Enquanto que para uns é uma dor de morrer, para outros é pai, sou só assim um bocadinho mal disposta, cansada, e tem mais à volta daquela sensação de fraqueza do que propriamente de dor.
5: Mas olha, Diana, a verdade é que isso são sintomas que podem ser tudo e nada, como tu disseste. Mas... o que é que me deve, quais são aqueles sintomas ou o que é que me deve ligar para o 112? Ou seja, aquilo que eu não devo negligenciar?
6: Eu costumo dizer, e perdoem-me os colegas das urgências que se calhar acham que há muita gente a ir para as urgências, mas eu prefiro dizer às pessoas, se estamos na dúvida, é melhor ir para a urgência.
5: Pelo menos ligar para o 112.
6: Ligar para o 112. E ter uma primeira avaliação. Se está na dúvida, é melhor sempre assumir que é um infarto e não ser, do que nós desvalorizarmos, claro, e afinal era um infarto. Mas claro que é mais de alerta e aponta-nos mais para ser mesmo um infarto se é essa dor que não passa. Já estou há 10, 15, 20 minutos e esta dor não passa, está sempre igual ou às vezes até um bocadinho mais intensa. Ou seja, não tive nenhum período em que a dor diminuísse. Está ali aquela dor sempre na mesma intensidade, pelo menos há 10, 15, 20 minutos. É uma dor que, como dizia, vai para o braço, para a zona do pescoço e da cara. Isto são dores muito típicas de infarto. E principalmente também quando é associado ou a falta de ar, ou a essa sudorese, ou transpirar, ou de sentir-se nauseado, quase vomitar, também é muito, muito associado a um infarto. E claro, quando a pessoa desmaia, qualquer desmaio, deve a pessoa ser avaliada. Portanto, se desmaiar ou se tiver palpitações muito intensas, que até na maior parte das vezes acontece na população mais jovem, e vão para as urgências e passam horas e afinal não era nada, tudo bem, mas pelo menos foi avaliado e temos a certeza que não era, porque essas palpitações associadas a um mal-estar às vezes pode ser também um sinal de infarto.
5: Muitas vezes as pessoas tendem, enfim, sabemos que também há de tudo, há pessoas que utilizam 112 por tudo e por nada, outros que até ocupam a linha para brincadeiras, e há pessoas que tendem a não querer incomodar. Mas aquilo que é o protocolo, chamemos-me assim, aquilo que está referenciado é, em caso destes sintomas, é ligar. Não há que hesitar, não há que ter problemas em incomodar, é ligar e pronto, não é?
6: Sim.
5: Aliás, se eu te perguntasse o que fazer, é isso, não é?
6: Ligar o 112 sempre. Nós, na conversa e no falar, assim, mais requerimento, a gente diz vá às urgências, mas a ideia não é a pessoa ir pelo seu próprio pé, mais uma vez. É a pessoa é chamar a equipa de emergência, ou até. Vá, diria, só se estivesse relativamente próximo de um hospital e que alguém pudesse levar, pronto, poderíamos considerar, mas nestes casos que a pessoa se sente mesmo mal, é ligar o 112.
5: Penso que tu usaste uma expressão no programa que fizemos sobre o AVC, que era que abriu uma linha verde. Aqui acontece exatamente a mesma coisa, a linha é a mesma, ou seja, se ligarmos para o 112, mesmo que nós cheguemos ao hospital, tudo já está mais aberto para nós, não é?
6: É, chama-se via verde de infarto, não é? Tínhamos a via verde da AVC, temos a via verde de infarto. Portanto, havendo uma suspeita de infarto, a equipa de emergência que vai a ter com a pessoa e o próprio serviço de urgência já está preparado e tudo está feito de forma a que não se perca tempo. A pessoa, por exemplo, chega com mal-estar, que não tem ali mais nenhum sinal ou sintoma que nos faça suspeitar que é um infarto, segue o seu percurso normal. Agora, se há ali outros sinais e sintomas que a equipa médica faz despertar uma suspeita de infarto, mesmo que possam ser aqueles sintomas não tão típicos, é logo ativada a via verde na mesma. E quando não se confirma, tira-se a pessoa da via verde e a pessoa segue o seu percurso normal.
5: Muito bem. Riscos. O que é que no nosso comportamento pode trazer riscos cardiovasculares?
6: Os riscos são genericamente iguais para qualquer doença cardiovascular, né? Portanto, hipertensão, diabetes, tabagismo, sedentarismo, alimentação, todos esses são fatores de risco que aumentam a probabilidade da pessoa ter um infarto. Nós, em consulta e na prática médica, nós temos mesmo cálculos que nos ajudam a ter um número para o risco da pessoa. Só para que isto não seja ao olho, não é? Eu dizer assim, esta pessoa... Porque depois a gente tende a comparar, não é? Se eu já vi uma pessoa com uma tensão arterial nos 200, no 20, como as pessoas estão mais habituadas, se eu vir uma pessoa com 18, já não acho tão grave, mas é grave na mesma, não é? Portanto, houve a necessidade de se criar uma ferramenta para que conseguíssemos estratificar o risco das pessoas.
5: Uma espécie de, para as mães que conhecem esta palavra, uma espécie de percentil.
6: Precisamente.
5: Assim já sabem do que é que estamos a falar.
6: Precisamente. É uma escala onde se colocam lá vários fatores, como o sexo, a idade, o valor da tensão arterial, os valores do colesterol, diabetes, há quanto tempo é diabético, a função renal, e aquilo nós colocamos numa calculadora digital, no computador, e aquilo dá-nos um valor. E a pessoa tem um risco ligeiro, moderado, alto ou muito alto. E conforme o risco da pessoa, vai haver logo algum tipo de atuação. Se a pessoa estiver num risco ligeiro, vamos recomendar alterações de estilo de vida. Alimente-se melhor, faça mais exercício, deixe de fumar, deixe de beber. Mas uma pessoa que está num risco alto ou muito alto, é isso, se calhar já vai precisar de intervenção farmacológica, vai precisar de tomar medicamentos.
5: É como uma corrida, como uma prova, só que aqui o score, quanto mais pontos tem, pior é.
6: Pior é, exatamente.
5: Olha,
6: neste caso, pior.
5: Vamos falar então de prevenção, que temos ainda alguns minutinhos, esta é a parte mais importante, porque é daquelas doenças que estão muito associadas a um estilo de vida. E portanto, quanto melhor for o nosso estilo de vida, quanto mais prevenirmos, mais longe dele estamos, não é?
6: Precisamente. A prevenção neste tipo de doenças, mais uma vez isto é igual para todas as doenças cardiovasculares ou cerebrovasculares, o AVC, infartos, insuficiências cardíacas, a prevenção passa por minimizar os fatores de risco. Portanto, ter uma alimentação equilibrada e variada. Nós estamos em Portugal, temos uma alimentação mediterrânea que é excelente, evitar aquilo que nós já sabemos que é pior na alimentação, também

0: com certeza vamos ter os outros fatores de risco também controlados. A hipertensão, a diabetes, o colesterol, esses três que fazem parte de um grande síndrome metabólico, conseguem ser, muitas das vezes, principalmente numa fase inicial, ser controlados com alterações de estilo de vida e deixar de fumar.
1: Deixar de beber. Principais fatores.
0: O tabagismo e o consumo de álcool aumentam em muito o risco cardiovascular, e creio que não há cardiologista ou qualquer outro especialista da área da medicina que diga que fumar faz bem e que pode continuar a fumar, que isso não muda nada. Não, o fumar tem um impacto muito deletério na saúde, e é extremamente importante.
1: Muitas pessoas não têm noção, mas um ou dois cigarros por dia é o suficiente para aumentarem muito, claro, o risco, não é?
0: Claro, aumenta. Qualquer quantidade é deletéria e aumenta o risco.
1: Um outro assunto que nós sabemos, mas por esse cresce vigilância, é a questão do colesterol. Vigiar o colesterol é meio caminho andado para prevenir doenças
0: como
1: esta, não é?
0: Especificamente esta do infarto, nós vimos que está muito relacionado o colesterol com a probabilidade de ter um infarto, e realmente mesmo a comunidade científica tem vindo a baixar cada vez mais o limiar do colesterol aceitável, e isto porque nós sabemos que tem realmente muita importância.
1: Diana, mais uma vez, muito obrigado. Quem sabe, disponibilidade. Obrigado pela tua disponibilidade. Marcamos encontro numa próxima oportunidade. Para si que está desse lado, estamos mesmo a fechar o nosso programa. Apenas lembrar a oferta que hoje temos para si: a origem de tudo, de onde viemos, compreender quem somos e de onde viemos, ajuda-nos a saber então como estamos e para onde vamos. É totalmente gratuito, basta enviar-nos uma mensagem a dizer a origem de tudo para 933-939291. O nosso programa hoje chega ao fim, mas quer este programa, quer todos os outros, estão disponíveis em podcast em radiorcs.pt e também no YouTube da Novo Tempo Portugal. Quem sabe não pode ser desse lado a próxima sugestão para um próximo programa. Envie-nos também para o mesmo número de telefone e nós teremos todo o gosto em trazer esse assunto aqui ao seu médico de família. Foi um prazer estar na sua companhia. Até ao próximo programa, se Deus quiser.
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Pensar faz bem. Como seria? Como seria se Deus não tivesse tempo para nos abençoar hoje, porque nós não tivemos tempo para lhe agradecer ontem? Como seria se Ele decidisse não nos guiar amanhã, porque nós não o seguimos hoje? Como seria se Deus não caminhasse conosco, porque não reconhecemos cada novo dia como um presente que Ele nos dá? Como seria se nunca mais víssemos uma flor brotar, porque praguejamos quando Ele faz chover? Como seria se Deus deixasse de nos amar e cuidar de nós, porque deixamos de amar e de nos importar com o nosso próximo? Como seria se Ele hoje rasgasse as suas leis escritas, porque ontem não lemos o que Ele disse e desistisse de nos ensinar amanhã? Como seria se Deus nos privasse das suas mensagens, porque pouco ouvimos os seus mensageiros? Como seria se Ele não tivesse tomado prévias providências para que estivéssemos preparados para pagar o preço dos males que causamos? Como seria se Deus não nos ouvisse hoje só por prever que não o ouviremos amanhã? Como seria se Ele ouvisse as nossas preces da mesma forma que ouvimos os seus chamados para o serviço do bem? Como seria se Deus nos fechasse todas as portas só porque não abrimos os nossos corações? Como será se não nos importarmos com as nossas respostas nem as partilharmos com multidões? Pensar faz bem.

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1: Estamos de volta com muita alegria para lhe trazer mais um Ser Família. Como sempre, tenho comigo Daniel Bastos, mas também hoje, mais uma vez, temos Alassi connosco para nos falar de finanças. Eu começo já por fazer-lhe uma pequenina provocação. Nós temos em Portugal um ditado que diz: casa que não há pão, todos ralham e ninguém tem razão. Ou seja, podemos afirmar que as questões financeiras são um dos principais conflitos no seio das famílias?
2: Daniel, há um estudo, né? Há vários estudos sobre esse assunto, mas há um estudo em inglês, especialmente, que trata dizendo, né, não é a verdade suprema, mas ele diz que a questão financeira é o maior problema de conflito familiar e de divórcio, né? Então, a gente geralmente trata dos grandes problemas familiares em três áreas: comunicação, sexualidade e finanças. Então, de fato, quando a gente para para ouvir as famílias e ver situações desastrosas, quase sempre essa questão financeira está envolvida. Então, não lidar bem ou não saber lidar bem com as finanças é um passo assim, seguro de que a dor, a destruição, a contenda, o desespero vai bater a sua porta.
3: E mesmo que o problema de raiz não seja o dinheiro, na presença de outros problemas, o dinheiro acaba por ser, ou as finanças acabam por potencializar esse problema, não é?
2: Vira uma dinamite, né? Porque se você tem problemas e você não tem dinheiro, e muitas vezes o dinheiro, né, ele faz parte de muitas soluções de problemas na família, uma questão de saúde. Aí o dinheiro precisa comprar o remédio, aconteceu um imprevisto com o automóvel. Então, essas coisas, o dinheiro, a ausência dele potencializa e gera outros problemas de forma assim, altamente destrutivo para a família.
1: Há um interessante aspecto que é, normalmente, os casais, sobretudo na fase de namoro, tendem a não abordar estas questões das finanças. E quando chegam ao relacionamento, quando chega ao casamento, eu diria, acaba a lua de mel, forçosamente são obrigados a ter que lidar com contas, lidar com isto. É um problema logo desde aí, ou seja, não haver esta preparação prévia de discutir alguns assuntos, como é que vão gerir as contas, como é que vão pagar as despesas, devia ser um assunto ainda antes do casamento.
2: É um assunto primordial, né? Eu sempre digo para os noivos, quando eu dou curso de noivos por aí, de que não se pode começar um casamento com dívidas. Você tem que fugir das dívidas como você foge de uma doença contagiosa, como você foge da lepra, você tem que fugir porque é uma coisa desastrosa. Então, quando é o casamento, depois do casamento, você vai para a união última, que é a sexual, que deveria ser assim, ok? Mas antes tem a união emocional, a união espiritual, a união financeira. Então, os noivos vão gerenciando, organizando, estabelecendo, né? Digo para os noivos, faça uma previsão de que vocês vão gastar no casamento. Só gasta o que você puder. Não gaste além da conta, reprima muitas vezes seus desejos para fazer o que é possível, porque muitas vezes você faz o que você quer e você não tinha condições de arcar com as despesas. Aí você começa um casamento com dívida, aí começa a ter que pedir, ter que emprestar, aí falta comida, falta não sei, aí vira uma tremenda confusão. Então, organizar as finanças antes é essencial para não ter problemas depois.
3: E depois, quais são, Alassi, os pontos críticos que podem construir ou destruir uma família?
2: Uma coisa fundamental é diferenciar desejo, ok, de necessidade, e de possibilidade. Tem mais uma coisa, né? Por exemplo, eu desejo muito ter um carro. Um carro?
3: Sim.
2: Boa palavra, o carro. Desejo muito ter um carro. O carro é uma necessidade para mim. Uma necessidade é uma necessidade. Eu quero comprar uma Ferrari. Eu vou comprar uma Ferrari, tá? Pergunta é, você pode comprar uma Ferrari? Não. Que carro você pode comprar que vá atender a sua necessidade, que está dentro da sua possibilidade? Por exemplo, eu tinha um carro que ele chamava Pelo Menos. Minha filha fala, pai, mas Pelo Menos, pelo menos está pago. Pelo menos ele é meu. pelo menos ele me leva, pelo menos ele tem uma manutenção barata, pelo menos ele é econômico, então ele é o pelo menos, ele é o máximo para mim.
3: Né? Uma nova marca.
2: Mas pai, você é o diretor-geral dessa instituição, você não tinha que ter o carro melhor? Eu digo, não, eu não tenho que ter o carro melhor. E o carro melhor, filha, minha filha tinha 13 anos, o carro melhor é o carro que eu posso ter sem ficar devendo para quando você tiver uma necessidade real, a mamãe vai ser real, ou eu uma necessidade real, ou uma necessidade real, eu poder arcar com ela sem desespero, né? Então, a primeira coisa é entender de que eu não posso gastar o que eu não tenho. Uhum. Eu não posso querer comer um ovo se o ovo ainda está dentro da galinha. Eu vou ter que matar a galinha e depois não vou ter ovo para comer, né? Então, diferenciar desejo,
3: vontade,
2: necessidade e possibilidade. É necessário? É necessário. Você pode? Não, então não pode. Se eu não posso, mas é necessário, eu vou planejar para que eu possa ter, dentro das minhas possibilidades, o que eu necessito.
1: Mas para eu saber se posso ou não posso, tem que haver organização, né?
2: Com toda
1: o orçamento
2: certeza.
1: Familiar.
2: Com toda
1: tem que haver, eu diria, um guia para que ambos possam olhar e perceber quais são as prioridades e para onde é que está a ir o dinheiro. Porque muitas vezes as pessoas, no dia-a-dia, vão fazendo quase na emoção, enquanto há cheque. Às vezes chega ao fim do cheque e dá mesmo, ainda
2: hoje
1: falta
2: nem,
1: mesmo.
2: Nem cheque mais, né? Pior porque o cartão de crédito e o juro do cartão de crédito
1: exatamente.
2: É uma coisa maluca. Então, uma organização é fundamental para mostrar a minha possibilidade, né? Aonde eu começo a atender primeiro as minhas reais necessidades, minha e da minha casa, para depois eu ir para aquilo que não é tão necessário, mas é uma coisa que seria um conforto para a minha família. Então, você estabelecer um programa, você estabelecer aí um organograma, estabelecer aí um orçamento, aqui em Portugal a palavra é orçamento,
3: sim, claro. Sim.
2: É fundamental, porque daí eu vou dar passos de acordo com aquilo que eu consigo. Né? E para estabelecer um orçamento, tem umas coisas muito essenciais, não é? Eu tenho que estabelecer aquilo que eu tenho que ter, que é fundamental que eu tenho que ter, aquilo que é variável que eu posso ter e aquilo que eu sonho em ter. E quando eu tenho isso, eu vou planejando. Olha, uma viagem, é tão bom ter uma viagem, né? Mas se eu não planejo, eu não vou ter uma viagem com a minha família. Mas se eu planejo e vou separando cada mês um pouquinho, eu vou ter uma viagem com a minha família. Na minha casa, eu posso dizer como é que eu faço, geralmente?
3: Sim, sim.
2: Posso dizer? Então, como eu sou um pastor adventista e creio nos ensinamentos bíblicos que eles me dizem que eu devo ser um dizimista, então eu recebo o meu salário, a minha esposa tem o salário dela. A minha esposa, ela não gosta de mexer com dinheiro, de jeito nenhum, ela faz dor de cabeça de mexer com o dinheiro. Então ela fala assim, você mexe com o dinheiro. Aí vem uma informação, quem tem que administrar o dinheiro da família? O marido? A esposa? Que ganha mais, que ganha menos. Como é que eu faço isso? Ao longo do caminho, eu fui descobrindo que quem tem que gerenciar, não é que vai ser o dono, mas vai gerenciar.
3: Administrar.
2: Administrar é aquele que mais tem dom para administrar. Ele tem que ter, ele ou ela tem que ser sábio para não ser, assim, como a gente fala aqui?
3: Demasiado agarrado.
2: Né? Viver com usura. Né?
1: Nem ser despesista.
2: É, porque se ele for assim, ele vai matar todo mundo, claro. Né? Mas que gere o conforto necessário sem o drama. Meu pai, por exemplo, minha mãe nunca trabalhou fora de casa, só dentro de casa e muito com 5 filhos. Mas um tempo da nossa vida, meu pai chegava naquele tempo lá no Amazonas, ele não tinha cheque, cartão de crédito, nem existia cartão de crédito, cartão de banco. Então ele sacava todo o dinheiro do banco no dia do salário dele, colocava uma borrachinha assim, né? E pegava para minha mãe. Tá? Minha mãe nunca trabalhou fora de casa, tinha segunda série primária e ela cuidava do dinheiro da casa, porque era tão pouco, então ela comprava a coisa para casa. Né? Hoje meu pai administra, mas a minha mãe cuidava disso porque meu pai trabalhava para cuidar da casa. Então quem tem que ser? Aquele que melhor gerencia, com a anuência do outro e com o conhecimento do outro. Então lá em casa, no nosso caso, tinha... Né, acha que eu devo gerenciar, mas tudo ela compactua, ela tem o cartão dela do banco, né? Eu nunca pedi, tinha que ter que me avisar, mas toda vez que ela vai comprar alguma coisa, fala, ela assim, olha, eu vou comprar tal coisa, aí eu digo, ok, Tinha, tá tudo certo, é bom porque eu vou organizando as coisas para dizer, olha, esse mês, podia ser no mês que vem, se for uma coisa que vá além da nossa conta, para a gente poder se organizar.
1: Isso implica que haja negociação e também cedências, não é?
2: Negociação, organização e sonhar juntos. Porque o conhecimento, vai outra vez, né? O conhecimento, a comunicação é fundamental para a gente não errar o passo. Daí, no meu caso, eu pego 10% da nossa renda, minha e dela, e é o nosso dízimo. Nós fizemos um plano de ofertas para a igreja, no nosso caso, eu e Tininha. Então, nós começamos com um percentual de 2%, fomos avançando. Hoje em dia, não temos mais criança em casa, então nós chegamos a um consenso de que nós devemos dar 10% também de ofertas para a igreja. Então, esse é um consenso nosso. Você pode colocar isso no seu orçamento. E se você diz, eu vou dar 1%, ou você faz como você achar melhor. Eu faço assim. Depois eu pego um valor e separo, que eu chamo de socorro bem presente na angústia.
1: Então, uma poupança.
2: Uma poupança, né? Que depois vira uma aplicação financeira. Por quê? Porque se eu não tiver, se eu gasto tudo, eu não vou ter nada para uma emergência, né? E a gente tem a mania de gastar, o que sobra você vai economizar. Você não economiza o que sobra, porque não vai sobrar nada, né? E aí, ou sobrou um quando podia ter sobrado com organização 5. O que eu faço no meu caso, Dani? Eu tiro o dinheiro antes, porque eu não confio em mim. Eu abri uma outra conta separada da minha conta normal para que eu nem veja o dinheiro. Então, o banco tira e joga para essa outra conta, né? Joga para essa outra conta esse dinheiro. Um dia, o meu carro quebrou e eu pego o cartão, eu jogo fora. A senha, eu não sei de nada dessa conta. Aí, um dia, meu carro quebrou. Aí, eu digo, puxa vida, o socorro preso na angústia. Aí, eu fui no banco. Fiquei na fila do banco. E a moça falou, professor, o senhor na fila? Eu digo, estou na fila, minha filha. Mas não podia. O senhor vai no caixa eletrônico e saca. Eu digo, não, mas eu não posso. Mas por quê? Porque eu não tenho cartão. O senhor não tem cartão? Eu digo, dessa conta eu quero sacar, não. Mas não deram? Deram. O que o senhor fez? Eu cortei o cartão e joguei no lixo. Mas como assim? Então o senhor vai lá pela internet ou no caixa eletrônico e o senhor coloca a senha. Eu digo, não, mas eu não tenho senha. Não te deram uma senha? Eu digo, me deram. Eu fiz o quê? Eu joguei fora. Mas o senhor, eu não tenho senha dessa conta, eu não tenho cartão dessa conta, porque eu odeio ir no banco. Então, para que eu possa sacar, eu tenho que ir no banco. Digo, mas eu sei o meu número do meu CPF, né? Que no Brasil é o CPF. E o número é esse. Você sabe quanto tem? Eu falei, não faço nem ideia. Ela me disse, tem tanto. Eu falei, Deus, que coisa boa. Aí custava R$2.000, R$2.400 para pagar o carro. Cheguei e falei assim, olha, eu quero pagar o conserto do carro. Ele falou, pastor, é 2.400. O senhor paga 6 parcelas de 400. Falei, muito bom. Eu falei, tá, mas se o senhor te pagar 2 mil à vista, pode ser? Ele falou, pode. Então, só nessa ação eu economizei 20% daquele valor. Por quê? Porque se você tem isso, você tem poder de negociação. O dinheiro trabalha para você. Então, o dízimo, a oferta, aí depois o socorro presente na angústia, aí depois vem as nossas contas, até chegar ao que precisa. Mas primeiro você honra os seus compromissos com Deus e com o futuro e seguros da sua família. Depois você põe as contas.
1: E por falar em compromissos, aproveito a deixa e vamos agora fazer um pequenino intervalo, são apenas alguns segundos para compromissos. E voltamos já a seguir com uma oferta para si.
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1: E chegou a altura em que lhe vou oferecer o guia de estudo Entre Família. No programa de hoje estamos a falar sobre finanças E neste guia de estudo vai encontrar também uma lição específica que aborda essa parte tão particular da gestão da família, que é a gestão financeira. Tem também muitos outros assuntos, dicas práticas para o ajudar na sua família. 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Voltamos então à nossa conversa. Pastor, quais as sugestões que daria às famílias que nos escutam sobre a saúde financeira?
2: Olha, são tantas ideias, eu até anotei algumas aqui, né? E talvez algumas coisas básicas. Primeiro, você tem que ter cuidado com as raposinhas.
1: Tem que explicar qual é esse conceito das raposinhas.
2: É que se você não cuida com as coisas pequenas, elas vão acabar com tudo. Por exemplo, se eu tenho uma caixa d'água com 1.000 litros e lá tem um furo pequeno, pequenino, que a cada um minuto ele vaza 0,5 litro de água, em pouco tempo vai acabar com a água e que foi jogado fora. Então, cuidar com as raposinhas é fundamental. Então, por exemplo, faça aquilo que você pode fazer, não pague para outro. Às vezes a gente quer pagar para outro fazer o que eu podia fazer enquanto eu estou sentado assistindo o jogo do meu time preferido. Assiste o seu time preferido, né? Mas em vez de você pagar coisas que você pode fazer, faça. Por exemplo, os meus netos, eles adoram comer pão integral. E Tininha só come pão integral, né? E às vezes é pão sem glúten ainda. Então, o que eu faço? Eu fui aprender a fazer. Eu trabalho viajando em 8 países. A minha vida é muito corrida. Eu não tenho muito tempo. Mas o tempo que eu tenho, eu gosto de fazer coisas que me ajudarão também nas raposinhas. Então, antes de viajar, eu fiz os pães, né? Enquanto eu fazia uma coisa, eu preparei o pão, fui fazer uma outra coisa, fui preparar um sermão, aí daqui a pouco tocou o alarme que o pão cresceu. Eu fui lá, fiz os pães, coloquei para crescer de novo, vou fazer outra coisa. Quando eu voltei, estava lá os pães, né? Ah, ok, beleza. Aí daqui a pouco o pão estava assado, fiz o que eu fiz e estava lá os pães, que custariam um valor 5 vezes mais o valor. Um dia tinha, por exemplo, queria comprar uma televisão maior. É justo ter uma televisão maior? Era justo, ela queria uma televisão maior. Nossa, estava muito antiga, por sinal. E era um momento que a gente estava economizando para um projeto muito especial que a gente tinha para a nossa casa. E ela queria uma televisão. Falei, Tinha, então é o seguinte, ó, parece louco o que eu vou dizer, mas eu vou abrir o coração para vocês. Falei, Tinha, a senhora que vem aqui limpar a casa, ela cobra R$50, ok? Então, nos próximos 6 meses, eu vou limpar a casa e vou te dar os R$50. Parece uma coisa louca? A minha mulher poderia fazer? Não, ela não pode fazer. Pela saúde dela, que você já conhece do episódio número 1 da nossa conversa. Então, o tempo que eu tive livre, eu limpava a casa e pegava o dinheiro que ia dar para aquela senhora e dava para ela colocar na poupança, colocar no cofrinho. No final do clipe, nós fomos lá comprar uma televisão que ela queria comprar. Então, use a criatividade, use o bom senso e use a sua energia de acordo com a sua condição. Cada um, não vou fazer isso, mas você pode fazer outra coisa. Então, você pode trocar roupas, às vezes, né? As roupas estão boas. Faz um bazar com seus amigos, né? E vocês podem trocar de roupas ou fazer um bazar. Use fruta da estação, né? Faça em vez de pagar. Uma coisa simples, não vá fazer compras com fome. Então, são as raposinhas. Você vai com fome, você vai comprar 3 vezes mais. Então, vá, coma antes e saia para comprar, né? E aí, o que acontece? Você vai economizar bastante. Quer economizar muito na sua casa? Por exemplo, dê atenção para sua esposa. Pastor, você está ficando doido? Não. Quem gasta mais na família? Primeiro as mulheres, depois as crianças, depois os pets e depois os homens. É assim que funciona. Tá? Então o consumo humano é assim. As mulheres, as crianças, os pets e os homens. Vai, daqui a pouquinho vai passar. Vai ser as mulheres, os pets, as crianças e os homens.
3: Porque os pets, os animais pets, de animais, estimação.
2: Exato.
3: Né?
2: Com coisa com o cachorro, com gato e tal, cada vez tem menos crianças e mais esses animais, que são animais que as pessoas amam, e estão consumindo com isso, ok. Porque as mulheres, muitas vezes, no guarda-roupa dela, tem o dobro de roupa do que ela precisa. Não são todas, um grupo delas. Por que tem mais? Porque ela disse, não tenho sapatos, e tem um monte de sapato. né? Quase quando eu fugi desse assunto, porque era um drama para mim. Minha mulher não conseguia caminhar para fazer compra. Eu fazia todas as compras de casa. No dia que eu consegui levar ela para fazer compra, era um problema, porque ela gastava uma hora bem devagarinho, olhando cada coisa. Aí eu comecei a perceber que quando os homens, por exemplo, não dão atenção para sua esposa e as acompanha, quando eles podem acompanhá-la numa compra, ele vai gastar um horror. Porque ela vai comprar o dobro e vai gastar e vai usar a metade. Por exemplo, ela pega dois vestidos. Ela olha assim e fala assim, qual que eu vou levar? Hã? Qual que eu vou levar? Cadê você? Alice, cadê você? Eu não estou lá. Ai, meu Deus do céu. Ela leva os dois. Aí chega em casa, ela vai usar quantos? O outro não vai usar. Pode olhar no guarda-roupa. E isso acontece por quê? Porque aquela mulher não foi ouvida. O tema número dois. Ela não foi ouvida, atendida, o coração está vazio. Ela tenta preencher dessa forma. Eu comecei a perceber isso, comecei e continuo. O tempo inteiro. Ela, se eu precisava tanto sair para comprar alguma coisa para mim, eu digo, Ti, como ela não consegue ir sozinha, é mais difícil, eu falo assim, Ti, olha, eu vou estar viajando, mas no dia tal eu posso. Aí eu pego a minha agenda e escrevo assim, ó, de alto a baixo, e ela está sincronizada nas nossas agendas, escrevo, Tininha. Ela fica louca de alegria, porque naquele dia o marido que é tão ocupado reservou um dia inteiro para estar com ela, e ela sabe que eu não gosto de fazer compras. Ficar no shopping, ficar no centro de compras, centro comercial, não, é um pavor para mim. Eu aprendi a ir por amor a ela. Aí acontece, ela está lá, por exemplo, ela pega o vestido, ela assim, qual que eu levo? Aí eu falei, qualquer um, querida. Ela ficou assim, não, vem aqui. O homem tem que saber o que dizer. Escolha um. Aí eu escolhi, digo, esse aqui, porque esse é mais bonito. Ela comprou o outro. Tá tudo certo. Mas comprou quantos? Eu comecei a perceber, quando você dá toda essa atenção, as coisas acontecem. Então, economize. E você cuidar das raposinhas é fundamental para ter uma saúde financeira e criar uma relação bem positiva.
3: Fala assim, nós estamos a terminar esta série de programas, de conversas, e desde já quero-te agradecer muito por te teres disponibilizado para estar aqui connosco. No início deste programa, falaste alguma coisa sobre reservar uma parte do teu rendimento para Deus. Já agora, temos pouco tempo, mas porquê é que isto é tão importante?
2: Porque com Deus, Daniel, 9 é maior do que 10. Então a minha lógica diz assim, 10 é maior do que 9. Só que quando eu faço conforme eu quero, eu faço do meu jeito como eu quero. Eu digo, Deus, é o seguinte, a dívida é minha, o dinheiro é meu, eu faço o que eu quero. Faço do meu jeito. Se eu fico na sua, eu fico, faço como eu quero. Beleza? Beleza. Quando eu devolvo 10% para a igreja, digo, Deus, olha, tá vendo? Eu vou ficar com menos. Mas o Senhor falou que se eu fosse obediente ao Senhor, o Senhor cuidaria de tudo. Então, o Senhor é o meu sócio agora para administrar e cuidar das coisas. Então, Deus vem como o meu sócio. Ele vai fazer com que as coisas sejam diferentes. Não dá para eu entender, mas quando eu me tornei um dizimista e um pactuante, o meu 80% ficou muito maior do que o 100%. Pouco com Deus é muito.
3: Como se diz no Brasil, entendi.
2: Obrigado.
3: Obrigado.
1: Eu também quero agradecer particularmente ao Alassi por estes conjuntos de programas.
2: Foi um privilégio.
1: Dizer para si que está desse lado que se não teve a oportunidade de ouvir todos os programas, eles estão disponíveis em podcast. Falámos sobre sexualidade, sobre comunicação e um testemunho incrível de como ser família. 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Mais uma vez foi um prazer estar na sua companhia. Marcamos encontro no próximo Ser Família. Até lá, se Deus quiser.
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1: Olá, muito obrigado por estar desse lado em mais um episódio do Diário da Saúde. Neste dia, abrimos mais uma página para ir ao coração da questão, literalmente. Hoje quero falar-lhe sobre o ritmo cardíaco e sobre a sua importância para a nossa saúde. O ritmo cardíaco é, basicamente, o compasso que o nosso coração segue para garantir que o sangue, e com ele o oxigênio e os nutrientes, chegue a todo o corpo de forma eficaz. Quando esse compasso se desregula, entram em cena as chamadas arritmias cardíacas. E atenção, não estamos a falar de algo raro. A fibrilação auricular é a arritmia cardíaca mais frequente. De acordo com um artigo da doutora Vanessa Carvalho, publicado em 13 de junho de 2023 na revista Saúde e Bem-Estar, estima-se que um em cada três adultos com mais de 55 anos venha a ter esta condição. É um número muito relevante. Mas afinal, o que é isto da fibrilação auricular? A fibrilação auricular é uma arritmia cardíaca irregular e por vezes com frequência cardíaca acelerada, na qual as aurículas, que são as câmaras superiores do coração, não contraem sincronia, segundo um padrão de contração organizado, ocorrendo contrações caóticas e descoordenadas. Resultado? Nessa situação, o coração não consegue bombear eficientemente o sangue, o que propicia a formação de pequenos coágulos dentro do próprio coração. Esses coágulos podem ser arrastados pela corrente sanguínea e alojar-se em qualquer parte do organismo. Quando atingem as artérias que irrigam o cérebro, podem causar um acidente vascular cerebral, o conhecido AVC. Por outro lado, e ainda de acordo com o artigo que mencionei atrás, a fibrilação auricular compromete a eficiência do coração em bombear o sangue corretamente para o resto do corpo, havendo uma estreita correlação com a insuficiência cardíaca. Mas como saber se está tudo bem com o nosso ritmo cardíaco? É aqui que entra a importância de estarmos atentos aos sinais. Conhecer os sintomas da fibrilação auricular, em particular, é fundamental para um diagnóstico precoce. Alguns sintomas a que deve prestar atenção são palpitações, falta de ar, tonturas, desmaios e cansaço fora do normal. Uma dica simples, mas útil. Verifique o seu pulso regularmente, pois pode ajudar a identificar ritmos cardíacos anormais. Conte os batimentos por minuto e veja se são regulares. Se sentir alguma irregularidade, não hesite. Procure um médico para uma avaliação mais detalhada. Atualmente, há também uma ajuda extra: os relógios inteligentes. Alguns modelos são capazes de medir a frequência cardíaca de forma contínua e alertar o utilizador sobre ritmos cardíacos irregulares e a possível existência de fibrilação auricular. Estes dispositivos, que se têm tornado cada vez mais populares e avançados em termos de recursos de monitorização da saúde, são ferramentas úteis que podem ajudar no diagnóstico precoce e este possibilita um tratamento mais eficaz e a prevenção de complicações futuras. Hoje, deixo-lhe este convite. Cuide do seu coração, porque um ritmo cardíaco saudável é sinónimo de uma vida com mais segurança e, claro, mais qualidade. O Diário da Saúde fica por aqui. Obrigado por estar desse lado e até ao próximo episódio, onde voltarei com uma página dedicada à sua saúde e bem-estar. Até lá, cuide de si e esteja atento ao seu coração.
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1: Há poucos dias tive de passar em Lisboa. Tanta, mas tanta gente ainda pelas ruas da capital. Uma coisa impressionante. Muitos turistas com a sua mochilinha às costas, a sua garrafa de água numa mão e o seu telemóvel com o Google Maps aberto na outra mão. E é interessante vê-los a descobrir a nossa capital, a ir pelas ruas, a desbravar e a explorar. É algo bastante até satisfatório para um português ver o interesse que outras pessoas de fora têm no nosso país. E sabes, desta vez eu não vi diretamente porque ia a caminhar, mas ouvi algo bastante curioso atrás de mim. Eu estava a subir uma rua de Alfama e olha o que eu ouvi. Atrás de mim percebi que é uma família e o rapazinho tinha algo na mão porque diz ao pai em inglês: pai, eu sei falar espanhol, mas eu não consigo ler isto aqui que está em espanhol. Não faço ideia o que ele teria, talvez um papel, um folheto de alguma coisa. Só que a resposta do pai foi bastante engraçada e inesperada dado o contexto. O pai responde ao filho simplesmente: Max, tu não sabes falar espanhol. E foi bastante engraçado porque o filho diz: ah, pois não, eu não sei falar espanhol, mas tudo isto em inglês. E este simples diálogo entre pai e filho fez-me refletir bastante estes dias sobre a genuinidade das crianças. Aquele menino achou por momentos que sabia falar espanhol e se calhar até sabia uma outra palavra, tipo gracias e coisas assim, e com isso já se sentia um verdadeiro espanholito. Mas a sinceridade e a genuinidade dele foi algo que eu fiquei a pensar e a refletir. A genuinidade é uma qualidade humana profundamente valorizada e que se traduz na capacidade de ser autêntico, de ser verdadeiro, de ser íntegro em todas as áreas da vida. Ser genuíno implica o agir, o expressar-se de uma maneira congruente e coerente com os nossos próprios valores e crenças e os nossos sentimentos. É aquela capacidade que nos faz permanecer fiéis a nós mesmos, mesmo em face a pressões sociais, culturais e até mesmo individuais. Por outras palavras, é não ter más intenções e ser puro nas suas ações, nos seus pensamentos e em todas as áreas da vida. A genuinidade é um dos pilares fundamentais da autenticidade, que é vista como um dos meios para se viver uma vida mais significativa e satisfatória. Quando nós somos genuínos, vivemos de forma mais plena, mais feliz. E ser genuíno, na sociedade atual, não é uma tarefa fácil, porque muitas vezes nós somos pressionados a nos encaixarmos nos moldes pré-definidos pela própria cultura, pela própria sociedade, às vezes até pela própria família. E desde pequeninos somos ensinados a atender às expectativas dos outros, muitas vezes sacrificando a nossa própria autenticidade no processo. No entanto, a verdadeira genuinidade exige coragem, exige nós conhecermos a nós próprios para que possamos desvendar aquilo que nós queremos ser. Por isso é que a honestidade e a sinceridade andam de mãos dadas com a genuinidade. Ser genuíno significa ser verdadeiro em nossas palavras e ações, como te acabei de dizer, evitando a hipocrisia e a manipulação. E isso requer integridade e responsabilidade para vivermos de acordo com os nossos princípios e com os nossos valores, mesmo quando isso não é tarefa fácil. Ser genuíno envolve conhecermos-nos a nós próprios. Para sermos genuínos é necessário conhecermos-nos, compreender as nossas motivações, valores, compreender aquilo que nos faz sentido na vida, saber também quais são os nossos limites. E este processo de, sei lá, autoexploração pode ser bastante desafiador. E muitas vezes nós somos confrontados com aspectos de nós mesmos que nós preferíamos ignorar. No entanto, é somente ao enfrentarmos essas partes menos favoráveis de nossa personalidade que podemos crescer e tornar-nos ainda mais autênticos, ou às vezes tornar-nos apenas autênticos. Além disso, ser genuíno requer a coragem também de ser vulnerável. A vulnerabilidade é muitas vezes vista como uma fraqueza, mas na verdade é uma demonstração de força. Quando nós somos genuínos, estamos dispostos a compartilhar os nossos sentimentos, as nossas experiências com os outros, sem máscaras ou fachadas, e isto permite-nos estabelecer conexões profundas uns com os outros, conhecermos uns aos outros, identificarmos uns com os outros e criar laços e relações. E é tão bom, numa sociedade como a atual, ainda podermos e conseguirmos ver que existem pessoas genuínas a falar. A conclusão da viagem de hoje é mesmo: não vale a pena escondermos-nos atrás de máscaras só para sermos aceites. 99% das vezes, essa aceitação externa só nos leva a um vazio gigantesco connosco mesmo, não achas? Quanto temos de aprender com os mais pequeninos? Como é que é possível uma coisa que eu ouvi, não que eu vi, ter-me feito pensar tanto sobre este tema? E realmente é algo que nós temos que refletir e pensar e querermos ser pessoas íntegras que não se escondem através de uma máscara, seja uma máscara que exista na vida real, seja uma máscara virtual, sermos nós próprios. E isso é bastante importante, com os nossos valores, com os nossos princípios, e não nos escondermos em algo que realmente não somos. Eu vou-te contando mais coisas, por isso fica atento e até à próxima.
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Nas notícias, por este sábado, damos destaque à nova medida lançada pela companhia aérea Ryanair relacionada aos pais e filhos. Observamos o panorama europeu face ao calor extremo que tem sido sentido e salientamos ainda os novos dados relacionados à imigração em Portugal. Conheça agora todas estas notícias, assim como as notícias em destaque na região de Sintra. A Ryanair vai deixar de cobrar aos pais para se juntarem junto aos filhos quando não optarem pela escolha paga de lugares após uma investigação da entidade reguladora da concorrência do Reino Unido. A nova medida aplica-se às reservas feitas desde 25 de junho e prevê a atribuição gratuita de lugares às famílias após o check-in. Até agora, os adultos que viajavam com crianças entre os 2 e os 11 anos tinham de pagar pelo menos um lugar reservado para garantir que ficavam sentados juntos. Ainda assim, a companhia alerta que não paguem pela seleção poderão ser colocadas com maior frequência na parte traseira do avião. E pela Europa, a Organização Meteorológica Mundial, OMM, admitiu que a atual onda de calor que afeta a Europa possa tornar-se um evento recorde, embora considere que ainda é prematuro confirmar essa classificação, enquanto os fenómenos continuam em curso. A porta-voz da OMM, Claire Nullis, explicou que alguns países, como a França, já registaram temperaturas historicamente elevadas para esta altura do ano, mas recordou que episódios semelhantes ocorreram noutras regiões europeias em anos anteriores. A responsável sublinhou que a onda de calor está agora a deslocar-se para a Europa Central e para os Balcãs. A OMM alertou ainda para os impactos do fenómeno na saúde pública, na agricultura, ecossistemas e produtividade, além do agravamento da seca, aumentando o risco de incêndios florestais e a ocorrência de tempestades localizadas em algumas regiões. E já em Portugal, o número de estrangeiros residentes em Portugal ultrapassou os 1,5 milhões em 2025, segundo os dados divulgados também pelo INE. Os brasileiros continuam a ser a maior comunidade imigrante no país, com mais de 570 mil residentes, representando cerca de 36% total da população estrangeira. Os dados mostram ainda que a maioria dos imigrantes são do sexo masculino e que depois dos brasileiros, as maiores comunidades são de cidadãos angolanos, indianos e cabo-verdianos. E referente à atualidade noticiosa de Sintra, as festas do município voltam este fim de semana com o regresso das marchas populares que desfilam em Egualva e na Volta do Duche. Este sábado, 27 de junho, às 17 horas, o desfile começa na Avenida dos Bons Amigos, em Egualva, com a participação de várias associações locais, num evento marcado pela música, cor e tradição. Para domingo também, 28 de junho, às 17 horas, na mesma, as marchas voltam a desfilar na Volta do Duche, em Sintra, mantendo o espírito festivo e comunitário. Estas celebrações integram o programa Sintra em Festa, que inclui várias iniciativas culturais e comunitárias ao longo de quase duas semanas. E para terminar, durante todo o mês de julho, o Conselho recebe uma nova edição de Ópera na Rua, um ciclo de espetáculos ao ar livre que leva a ópera e a música clássica a várias localidades. A iniciativa promovida pela Câmara Municipal de Sintra tem entrada gratuita e pretende aproximar a cultura da população, levando apresentações artísticas a espaços públicos do Conselho. O programa arranca na próxima sexta-feira, 3 de julho, às 21 horas, em São João das Lampas, com os Gypsies in Ópera, e continua no sábado, 4 de julho, à mesma hora, às 17 horas, na Praia das Maçãs, com o grupo Arraial Lírico. Esta iniciativa leva ópera e música clássica a diferentes pontos do concelho em ambiente aberto e acessível ao público. E é tudo por hoje. Quanto à informação, tenham um ótimo dia neste último sábado de junho, sempre ao som da RCS.

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1: Quero agradecer a oportunidade por poder partilhar as músicas que marcaram a minha vida. Neste programa, a música da minha vida, são várias aquelas que eu vou trazer para vocês. Eu sou o Ezequiel Duarte, diretor de informação aqui da RCS, e vou partilhar de forma cronológica aquelas músicas que me marcaram, as primeiras numa fase da minha vida dos anos 80, que marcou a minha infância, e depois mais recente aquelas que me dizem algo mais ao longo destes últimos anos. Vou começar por um tema que fez parte da minha infância nos anos 80, sensivelmente, final da década de 80. Eu que nasci numa pequena freguesia, no concelho de Vila Nova de Gaia, freguesia de Avintes, conhecida pela Broa, muito famosa por aquele pão de centeio que é mais conhecido até do que a própria vila, a Broa de Avintes. No entanto, eu que cresci num lar religioso, ligado à Igreja Adventista do Sétimo Dia, precisamente em Avintes, a minha infância foi marcada por algumas músicas que vinham de uma cassete. E essa cassete estava dividida em várias outras cassetes, aliás, o projeto estava dividido em várias cassetes, do projeto Sementinha. E este projeto é da autoria de uma cantora brasileira, Maria Sardenberg, que interpretou as músicas com o Coral de Pequenos Cantores de Apucarana. E é um projeto ligado à Igreja Católica e que atualmente ainda existe, e por o qual eu vou trazer aqui a primeira música com uma sonoridade bem brasileira, porque tem a sanfona, vão perceber logo no início, mas fala sobre a história da ovelha perdida, aqui numa linguagem mais infantil e brasileira também, Ovelhinha Travessa. Vamos então ouvir esta primeira música da história da minha vida.

Como veem, uma música muito infantil e é talvez daquelas mais antigas que eu me lembro de cantar, e é excelente recordar. E tive este grato privilégio de partilhar com os ouvintes da RCS esta ovelhinha travessa. O segundo tema faz ainda parte também da minha infância, não é um tema infantil. No entanto, tive, quando recuava e procurava recordar os temas que fizeram parte da minha infância, este sexteto, enfim, não poderia ficar de fora. É o Sexteto Galileu, um sexteto composto por seis homens da Igreja Adventista em Avintes. O meu pai também fez parte durante uns anos, cheguei a acompanhar algumas apresentações que eles fizeram, e este tema está disponível na internet porque eu próprio coloquei, porque tinha uma cassete e há uns anos atrás coloquei este tema no YouTube. É um original de Padre Zezinho, que foi composto em 1978. Padre Zezinho, que já aqui também foi invocado pelo Pedro Esteves, diretor da estação, no programa em que ele fez também sobre as músicas da vida dele. E aqui vamos ouvir o tema Não Digas Não a Deus. Foi gravado em 1986, o original está numa cassete. Aqui vamos ouvir a versão que, entretanto, foi colocada no YouTube, por mim mesmo, e é um tema que faz um apelo que ainda hoje é válido nos dias de hoje, claramente: não negar o convite que Deus nos faz nas mais diversas circunstâncias. Vamos então ouvir este tema, Não Digas Não a Deus, pelo Sexteto Galileu.

Cá estou então a partilhar as músicas da minha vida. Esta, uma música claramente que fez parte da minha vida, Sexteto Galileu, com este tema do Padre Zezinho, Não Digas Não a Deus. Estou a apresentar estes diversos temas musicais que marcaram a minha vida por ordem cronológica. Vamos agora até uma das músicas que também marcou a minha infância, que é precisamente o tema Aleluia, mas aqui na versão dos Maranata. Este grupo que teve início ainda antes de eu nascer, 10 anos antes de eu nascer, em 1971, e que fez muito sucesso em Portugal. Recordo-me dos meus pais falarem do sucesso que este grupo tinha, e alguns anos mais tarde, diria que, e por volta de 1987, 1988, acabei por assistir, e foi talvez o primeiro concerto que eu assisti na minha vida, e com 6, 7 anos, 8 anos, que foi precisamente o concerto de António Sala, um concerto em que ele deu no norte do país, não me consigo recordar, e tenho ideia que no final do concerto estava muita gente à volta dele, e eu tentei enfiar-me ali pelo meio só para tocar na roupa dele, no casaco dele, e eu sentia que era algo extraordinário poder tocar numa pessoa tão famosa como António Sala. E depois até me recordo que, ao contar isso aos meus pais, eles até diziam, enfim, o António Sala é apenas um cantor, não deves achar que ele é nenhum ídolo, porque não é ídolo só Jesus, e o facto de teres tocado nas vestes do António Sala nenhum significado tem. Eu recordo-me até de ter ouvido ali algum relhete por parte dos meus pais por essa minha postura, mas a verdade é que foi algo que me marcou, e ainda hoje recordo ter tocado no casaco do António Sala. Mas este tema que eu trago é claramente o tema mais conhecido deste grupo, que viria a juntar-se 30 e tal anos mais tarde, 34 anos mais tarde, em 2017, eles voltaram a juntar-se em Setúbal, e que, enfim, esgotaram, porque eles tiveram muito, muito sucesso nos anos 70. E aqui também, claro, por fazer parte da minha vida, trago então este tema, Aleluia, pelo grupo Maranata.

Saindo agora da minha infância, até porque estou a apresentar estes temas da música da minha vida por ordem cronológica, vamos agora até à minha adolescência e faz parte da minha adolescência, da história da minha vida musical, o primeiro contacto que tive com Bill Gaither, ele que, enfim, é talvez da história recente da música gospel, aquele compositor que marcou mais todo o mundo evangélico e protestante desta história recente. Ele começou em 1950 e alguns dos temas que ainda hoje cantamos, por exemplo, o tema Porque Ele Vive, O Rei Vem Vindo, Tocou-me, enfim, são alguns daqueles temas que hoje são muito conhecidos, enfim, são composições dele. O próprio Elvis Presley chegou a gravar músicas compostas por Bill Gaither, mas a grande marca de Bill Gaither terá sido na forma como ele conseguia unir vários cantores em vídeos ao qual ele chamava Homecoming. Ele gravou vários, centenas deles. Eu tive a oportunidade de assistir a um deles, não a uma gravação, mas a um concerto ao vivo em 2007 na Alemanha, já um bocadinho mais tarde. No entanto, este que aqui eu vou apresentar foi gravado em Israel, Israel Homecoming, e foi a primeira vez que ouvi cantar uma das vozes mais impressionantes que já alguma vez ouvi. David Phelps, naturalmente. Nesta música, It Is Well With My Soul, primeiro ouvimos a voz de Guy Parrott e depois de David Phelps, e foi a primeira vez que eu ouvi David Phelps e foi a primeira vez também que eu tive contacto com esta maravilha que eram as músicas de Bill Gaither, e este que nos Estados Unidos dá pelo nome de Southern Gospel, como se fosse o gospel do sul dos Estados Unidos, Nashville. No entanto, é muito mais do que isso. Alastrou-se praticamente por todo o mundo, tanto é que Bill Gaither, mesmo nas turnês que fez aqui na Europa, na Roménia, na Alemanha, na Inglaterra, ele que nunca esteve aqui em Portugal, infelizmente, mas mesmo em países europeus, há muitas pessoas, ou foram muitas as pessoas, que foram assistir aos concertos que ele produziu e que também apresentou. Por isso, vamos ouvir agora It Is Well With My Soul, este Homecoming de Israel, aqui na voz então de Guy Parrott e David Phelps, claramente uma das músicas da minha vida.

E estou então a recuar à minha adolescência, agradecendo desde logo o convite que me fizeram para ter este espaço neste programa, com as músicas que marcaram primeiro a minha infância, agora a minha adolescência, que me fez recuar até aos momentos em que eu ouvia muito Michael Smith, que curiosamente já não ouço há alguns anos, mas este exercício de procurar as músicas da minha vida levaram-me a voltar a ouvi-lo e que bem me soube procurar novamente os temas que Michael Smith gravou e que são tão conhecidos. E se quiser fazer aqui uma comparação entre Michael Smith e Bill Gaither, são talvez os dois nomes maiores, pelo menos na minha percepção e do conhecimento que eu terei daquela que é a história recente da música gospel nos Estados Unidos, ou do contemporary gospel. Michael Smith tem um lugar enorme, porque ele sempre teve ótimas relações com a Casa Branca. Ele foi convidado por diversas vezes para atuar na Casa Branca e também em alguns funerais de Estado nos Estados Unidos. Por exemplo, ele teve um momento muito importante no funeral de George Bush pai, ainda há poucos anos atrás, em que ele interpretou ali o tema Friends, uma composição dele. Ele que também participou no funeral de Billy Graham, aliás, ele que tocou por diversas vezes para Billy Graham ao longo das suas jornadas evangelísticas. Enfim, ele tem um lugar muito importante, não só na música, mas também no trabalho que ele tem feito, por exemplo, com Bonovox. Ele tem também um trabalho humanitário muito reconhecido, mas aqui vamos então falar da música, em que juntei e aproveitei esta oportunidade para poder juntar dois cantores que também marcaram esta minha fase da adolescência, Amy Grant e Michael Smith, e aqui naquele que é talvez o tema mais conhecido de Michael Smith, Agnus Dei, mas gravado há bem pouco tempo, em 2021. Esta é uma versão mais recente e é a minha proposta para ouvirmos agora.

meio. Um outro grupo também muito conhecido, no entanto, se calhar um bocadinho mais sofisticado, sem querer desvalorizar Bill Gaither e Michael Smith, são os Take Six. Eles já estiveram em Portugal pelo menos duas vezes, infelizmente não assisti ao vivo. No entanto, recordo-me a primeira vez que tomei contacto com a sonoridade deste sexteto, que é algo absolutamente impressionante. E este álbum que eu aqui procuro trazer, este álbum de 1988, e o título do álbum é mesmo Take Six, foi apresentado pela minha namorada na altura, agora esposa, e que me mostrou a capacidade vocal e a harmonia que estas seis vozes faziam em conjunto. E este tema que eu aqui proponho é o tema A Quiet Place, com os Take Six, que é também uma das músicas da minha vida.

Ainda no âmbito deste ecletismo que procuro trazer este programa com diversos temas musicais que marcaram a minha vida, mas ao mesmo tempo uns bem diferentes de outros, vamos agora para uma proposta de algo, de um, enfim, um projeto durante no início dos anos 2000 e ainda hoje existe, mas talvez com menos popularidade. Na França havia grandes musicais que acabariam por, enfim, por fazer turnês um pouco por toda a França, e um desses musicais, em 2000, no ano 2000, tinha como título Os Dez Mandamentos, em que recriava a história de Moisés, a saída do povo do Egito, e um dos, o artista principal, o cantor principal, que fazia precisamente o papel de Moisés, era Daniel Levy. Ele que infelizmente faleceu há pouco tempo, talvez há um ano sensivelmente, e que tinha uma voz extraordinária. Eu recordo-me que na altura ouvia muitas vezes, quase em modo loop, as músicas que saíram deste musical, Os Dez Mandamentos. E um dos temas que resolvi trazer foi precisamente este, L'envie d'aimer, Les Dix Commandements, de Pascal Obispo, ele que é um artista, um compositor, também cantor francês muito conhecido, aqui em Portugal talvez menos, mas na França ele tem um trabalho notável e é uma celebridade. E aqui este tema fala precisamente sobre o amor, e é um tema que tem sido recuperado um bocadinho na França, sobretudo desde o início.

da guerra, porque fala precisamente sobre como é simples o amor, como o amor tudo é possível, e é simples amar, o desejo de amar, l'envie d'aimer, de que fala esta música. E então é a proposta que eu trago com a saudosa voz de Daniel Levy. Se não conhecem, procurem no YouTube, enfim, ele tem uma voz extraordinária, como vão ouvir agora. E foi esta música que também marcou ainda um pouco a minha adolescência, no início dos anos 2000, deste musical Os Dez Mandamentos. Vamos então ouvir aqui o tema L'envie d'aimer.

A chegar ao fim deste programa, começo a ficar angustiado porque há muitas músicas que eu gostaria de trazer e que, infelizmente, cantores que marcaram, até se calhar alguns mais do que aqueles que eu apresentei, mas numa história mais recente eu procurei trazer cantores de uma história, pelo menos da minha vida, mais antiga. No entanto, haveria aqui vozes que eu gostaria muito de partilhar com os ouvintes da RCS, vozes que eu ouço imenso, por exemplo, Leonardo Gonçalves, Gabriel Iglesias, Pedro Valença, enfim, cantores brasileiros, alguns deles que eu acabei por conhecer pessoalmente, mas numa fase mais recente da minha vida. No entanto, outros que eu ouvia e que ouço há muitos e muitos anos. Também cantoras como Jessi Velasquez, enfim, Jesus Adrián Romero, que também passa aqui na RCS, enfim, fazendo aqui uma espécie de menção honrosa, porque não vou poder partilhar as músicas que me marcaram destes cantores, até porque escolher é sacrificar e terão sido eles que eu sacrifiquei de forma muito injusta, sobretudo para comigo, porque eles marcaram a minha vida e não estar aqui a trazê-los é uma injustiça que eu faço, não para eles, mas para mim próprio, por não estar a ser justo comigo próprio ao escolher outros em lugar deles. No entanto, procurei através deste programa trazer alguns temas que me marcaram, se calhar, numa fase mais inicial da minha vida, até porque este documento acaba por traduzir um pouco, este documento, que acaba por ser este programa, acaba por traduzir aquilo que foi a história musical da minha vida. Agora vou partilhar com os ouvintes da RCS uma cantora, até porque eu gosto essencialmente mais, tenho que admitir, de vozes masculinas, no entanto, há vozes femininas que me marcaram também. Uma delas é Cindy Morgan, uma cantora norte-americana. Talvez não seja assim muito conhecida, mas que tem também um longo trabalho de décadas, e este tema que eu aqui vou apresentar é o tema Praise the King, que também já tem há alguns anos. A primeira vez que eu terei tomado contacto com Cindy Morgan foi também no início dos anos 2000, à altura em que este álbum saiu, e é então esta proposta que eu faço, Praise the King.

E é chegar ao fim deste espaço, a música da minha vida, que procurei trazer aquela música que mais me marca ao dia de hoje. Se me pudessem dizer qual é aquela música que mais te toca, não necessariamente aquela que eu mais ouço, em modo repeat, em todas as circunstâncias, mas aquela que tem uma profundidade maior, diria que é sem dúvida este tema, Lar. Lar. Porque é um tema que fala sobre as memórias daquilo que nós somos para os nossos filhos, daquilo que nós somos para os nossos pequenos, as memórias que ficam de nós para com eles e deles também para connosco, das memórias que nós ficamos dos momentos em que eles eram crianças. E eu que sou pai e tenho dois filhos gêmeos com 10 anos e que já começam a sair daquela fase em que eles só queriam brincar, brincar e brincar, como canta Tiago Arraes neste tema que vamos ouvir, acaba por ser também muito relevante esta transição da minha vida de pai de uma criança para pai de dois adolescentes. Faz-me olhar para esta música de Tiago Arraes com quase como se fosse o hino tema da minha existência atualmente. Este é então uma composição do Tiago Arraes, um cantor extraordinário, um compositor de uma sofisticação, enfim, absoluta. E esta interpretação que ele fez, gravada em São Paulo, ao vivo, em dezembro do ano passado, eu tive muito azar porque eu estive em São Paulo precisamente em dezembro do ano passado, mas só cheguei dois dias depois desta apresentação, senão garantidamente eu teria feito tudo para ir ter assistido a esta apresentação que ele fez em dezembro de 2022. Não consegui assistir ao vivo, mas esta é então uma reprodução desta música em que ele dá tudo. Dá tudo o que é dele nesta interpretação em que, a meio da música, ele tem de parar porque não consegue conter a emoção que é cantar esta música. Chama-se Lar. Numa transmissão ou numa gravação feita ao vivo por Tiago Arraes, e aproveito então para agradecer a oportunidade que a direção de programas da RCS me deu para partilhar algumas músicas. Tenho muitas outras que eu quero partilhar, por isso faço desde já o apelo, convidem-me novamente para eu poder apresentar outros cantores que marcaram a minha vida, mas neste espaço só deu para estes, e por isso mesmo agradeço a oportunidade que deram de criar este documento musical com a música da minha vida. Thank you.

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2: Olá, amigo ouvinte, está no ar mais uma edição de Palavras e Virtudes. É muito bem-vindo à nossa companhia. Um livro faz-nos viajar sem sairmos do mesmo lugar. É capaz de nos transportar para mundos imaginários, permitindo-nos viver em diferentes cenários. O livro é tão, tão especial que tem um dia só dele. Por isso, em cada dia 23 de abril, celebra-se o Dia Mundial do Livro. Não podemos falar do livro sem nos referirmos à escrita e à sua origem. A escrita hieroglífica é considerada a mais remota e teve origem no Antigo Egito. Era composta por uma conjugação de símbolos gráficos que representavam formas de expressão num modo de se comunicar. Eram, para o efeito, usados vários materiais com os quais se construíam os chamados pictogramas, que consistiam em desenhos figurativos com os quais se transmitiam ideias e conteúdos. O papiro egípcio era o meio físico usado para a escrita e foi, por assim dizer, o precursor do papel. Muitas das obras clássicas da antiguidade eram preservadas na forma de rolos de pergaminhos feitos em pele finíssima, especialmente preparada para a escrita. A escrita em pergaminhos foi amplamente utilizada durante a Idade Média até à descoberta do papel, cuja invenção se atribui aos chineses. Alguns historiadores afirmam que os primeiros livros, fisicamente mais semelhantes aos que hoje temos, surgiram na antiga Roma. Diz-se mesmo que naquela época já existiam livrarias onde se adquiriam livros escritos à mão. Nesse período, um dos primeiros livros conhecidos foi uma compilação de algumas cartas conservadas por Cícero, o escritor e filósofo romano, que trocava correspondência com um certo aristocrata e cavaleiro chamado Tito Pomponio Ático. E isso deu origem a 16 volumes chamadas as famosas Cartas a Ático. Com o passar dos séculos, tanto a escrita como o modo da sua preservação foi sendo desenvolvida até à invenção de uma prensa de tipos móveis por Johannes Gutenberg. Em 1450 começou a imprimir o primeiro livro do mundo, a Bíblia Sagrada. Foi na cidade de Mainz, na Alemanha, que com a ajuda de 20 colaboradores conseguiu concluir aquela tarefa que demorou, imagine, 5 anos. A Bíblia de Gutenberg foi impressa em latim, em 2 volumes, com um total de 1.282 páginas, de 42 linhas cada, e de 3 milhões de palavras. Nos anos seguintes foram impressos 180 exemplares da Bíblia, mas somente 48 foram preservados até hoje. A impressão da Bíblia é considerada um dos acontecimentos mais importantes da história, pois marca o começo da produção em massa de livros no Ocidente. Depois da proeza de Gutenberg, assistiu-se então a um desenvolvimento extraordinário na modernização da impressão e tipografia. Hoje, com a ajuda da moderna tecnologia, são produzidos todos os anos milhões e milhões de livros, não sendo mesmo possível calcular com exatidão quantos. A Bíblia, o primeiro a ser impresso, permanece como aquele que é o mais vendido e distribuído em todo o mundo. Calcula-se que já ultrapassou os 5 bilhões de exemplares. Com o avanço da tecnologia digital, são cada vez mais em número os livros eletrónicos ou digitais, os chamados e-books, que crescem no mercado, dada a facilidade de utilização, tornando-os muito acessíveis. São incalculáveis os benefícios produzidos pela leitura de bons livros. Ler promove, entre outras coisas, o estímulo da atividade cerebral, desenvolve a capacidade criativa, o pensamento crítico, combate o stress, estimula a capacidade de concentração e, para além desses benefícios, ainda contribui para o aperfeiçoamento do vocabulário e da escrita. Estas, entre algumas outras razões, serão suficientes para que dediquemos tempo à leitura de bons livros. Mas, estimado ouvinte, saber escolher que livros vamos ler é tão importante como escolher o que vamos comer. No universo da literatura há o bom e o mau. Não é importante apenas ler, ler e ler. Não basta ler tudo quanto seja possível obter. Em todos os aspectos da vida é fundamental saber escolher entre o bem e o mal. Assim é também no que diz respeito àquilo onde demoramos o nosso pensamento. Ler constrói a personalidade. Cultivar hábitos de boa leitura desde a infância ajuda em grande medida no desenvolvimento do caráter. Existe uma enorme lixeira literária espalhada pelo mundo e, infelizmente, também muitos consumidores ávidos desse lixo literário. São empregues muitos milhões de euros e dólares em publicações que não têm outro fim senão contribuir para a degradação humana. Bom, creio não estar a forçar o texto bíblico que diz: por que gastar dinheiro naquilo que não é pão e o seu trabalho árduo naquilo que não satisfaz? Escutem, escutem-me, diz o Senhor, e comam o que é bom, e a vossa alma se deliciará com a mais fina refeição. A mais fina refeição para a alma e para o espírito a encontramos no livro dos livros, a Bíblia Sagrada, aquele cujo autor é Deus. O apóstolo Paulo, quando se dirigia ao seu jovem discípulo Timóteo, escrevia: toda a escritura inspirada por Deus é útil para o ensino, para a repreensão, para a correção, para a educação na justiça, a fim de que o homem de Deus seja perfeito e perfeitamente habilitado para toda a boa obra. Amigo ouvinte, a Bíblia Sagrada não é apenas mais um livro. Por trás de cada frase, traduz o pensamento de Deus e a sua vontade para a felicidade do homem que criou. Abraham Lincoln, o 16º presidente dos Estados Unidos, pouco antes da sua morte, ao dirigir-se ao povo americano, dizia: "Estou ultimamente ocupado em ler a Bíblia. Tirai o que puderdes deste livro pelo raciocínio e o resto pela fé, e vivereis e morrereis um homem melhor." Foi assim, estimado ouvinte, que refletimos hoje sobre a necessidade de lermos de lermos mais e bons livros. Voltarei em breve com outro tema e um novo motivo para estarmos juntos. Para mim, será um grande prazer. Então, até ao próximo encontro.
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Pensar faz bem. Como seria? Como seria se Deus não tivesse tempo para nos abençoar hoje, porque nós não tivemos tempo para lhe agradecer ontem? Como seria se Ele decidisse não nos guiar amanhã, porque nós não o seguimos hoje? Como seria se Deus não caminhasse conosco, porque não reconhecemos cada novo dia como um presente que Ele nos dá? Como seria se nunca mais víssemos uma flor brotar, porque praguejamos quando Ele faz chover? Como seria se Deus deixasse de nos amar e cuidar de nós, porque deixamos de amar e de nos importar com o nosso próximo? Como seria se Ele hoje rasgasse as suas leis escritas, porque ontem não lemos o que Ele disse e desistisse de nos ensinar amanhã? Como seria se Deus nos privasse das suas mensagens, porque pouco ouvimos os seus mensageiros? Como seria se Ele não tivesse tomado prévias providências para que estivéssemos preparados para pagar o preço dos males que causamos? Como seria se Deus não nos ouvisse hoje só por prever que não o ouviremos amanhã? Como seria se Ele ouvisse as nossas preces da mesma forma que ouvimos os seus chamados para o serviço do bem? Como seria se Deus nos fechasse todas as portas só porque não abrimos os nossos corações? Como será se não nos importarmos com as nossas respostas nem as partilharmos com multidões? Pensar faz bem.

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1: Olá, meu amigo, minha amiga, muito obrigado pela sua audiência, ou você que está sintonizando pela primeira vez aqui. No programa anterior, eu comecei a falar sobre o fato de alguns pais e mães levarem seu filho ou filha de um psicólogo e não entenderem que o sofrimento daquele filho ou filha tem que ver, muito provavelmente, com problemas na família como um todo. E hoje trago mais algumas ideias para você sobre esse assunto. Muitos sofrimentos mentais de adultos têm relação com o que aconteceu durante os anos da infância na família de origem da pessoa. Por exemplo, atitudes que facilitam a crise de pânico no adulto podem ter relação com o fato da pessoa com a crise de pânico ter sido criada por uma mãe, ou pode ser o pai, muito ansiosa, que não conseguia acalmar o bebê. Talvez esse bebê, que mais tarde passou a ser uma pessoa com a crise de pânico, já tivesse nascido mais ansioso que a média, talvez herdando isso dos pais ou dos avós. Mas se a mãe, ou o pai, ou os dois, tivessem controlado a sua própria ansiedade e cuidado da criança, né, tendo tido cuidado com a criança com serenidade, a tendência da criança de ser ansiosa, mesmo que tenha nascido com a tendência para ser mais ansiosa, quem sabe, do que seu irmãozinho ou sua irmãzinha, teria sido diminuída se esse pai, se essa mãe tivesse controlado, eu repito, a sua ansiedade para lidar com essa criança de maneira mais serena. Então, isso teria ajudado a prevenir a crise de pânico lá na frente. Eu não estou dizendo que quem tem crise de pânico teve obrigatoriamente um pai ou mãe ou ambos muito ansiosos. Existem outros fatores envolvidos nesse tipo de sofrimento que é a crise do pânico. É muito difícil consertar uma árvore, mesmo pequena, que foi entortando ao crescer. Aqui também a prevenção vale ouro. Mais vale uma grama de prevenção do que 1.000 quilos de tratamento. Em muitos casos de doença física e mental nos seres humanos, o melhor tratamento é a prevenção. Professores, conselheiros espirituais, psicólogos, psiquiatras não conseguem consertar as tortuosidades, né, de um adulto que veio com problemas de relacionamento familiar e pessoal desde a infância. Podemos acolher a pessoa, orientá-la num caminho saudável, mas é ela que dará os passos da recuperação. Medicamentos sintéticos ou não sintéticos também não têm esse poder de mudar a pessoa. Vai atingir o sintoma, né? Mas não a causa daquele sofrimento. Mas pelo menos, se os pais conseguirem se conscientizar de que erraram e fizerem alguma coisa hoje, né, para consertar do que depende deles, essa relação com os filhos, eles mesmos, esses pais, vão conseguir serenidade. Muitos pais enviam seus filhos para esses profissionais, psicólogo, psiquiatra, enfim, para que eles possam consertar, né, a criança sofrida e tirar o corpo fora, permanecendo pessoas nervosas, sem autocontrole emocional, um pai agitado, uma mãe agitada, autoritária, agressiva verbalmente e até fisicamente às vezes. Então, papai e mamãe, antes de levar seu filho ou filha para atendimento psicológico, pare, olhe-se a si mesmo e veja o que precisa ser mudado no seu próprio comportamento como pai, como mãe, para que você possa dar um bom exemplo de pessoa emocionalmente equilibrada. Se não, como eu disse no programa anterior, fica no mínimo injusto pegar a criança, levá-la no psicólogo e o pai e a mãe não fazerem nada para melhorar o seu próprio comportamento de pai e de mãe que afeta a criança. Muito obrigado pela atenção de vocês. Um abraço. Até breve, se Deus quiser.
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1: Olá, sejam bem-vindos ao Magazine Regional, o programa onde vai ficar a conhecer todas as atividades que a região de Sintra tem para lhe oferecer. Para este último fim de semana de junho, a cultura estará muitas vezes presente, ainda assim terá atividades para todos os gostos. Para este sábado, a Casa da Cultura Lívia de Moraes, em Miracintra, assinala o seu 18º aniversário, celebrando quase duas décadas dedicadas à promoção da cultura, à valorização artística e ao fortalecimento dos laços comunitários, no concelho de Sintra. Para marcar esta data, estão previstas várias iniciativas, sempre de entrada livre, que convidam a comunidade a participar nesta celebração cultural. Para este sábado será inaugurada uma exposição coletiva de pinturas e artes decorativas, reunindo trabalhos de artistas plásticos residentes na União de Freguesias de Agualve e Miracintra, assim como de artistas convidados do concelho. O ponto de encontro será na Casa da Cultura Lívia de Moraes e o começo está marcado para as 16 horas. Por outro lado, está também associada à atividade física e pode aproveitar o final da tarde para uma caminhada especial pelos bosques da Peninha, no coração da Serra de Sintra. O percurso vai atravessar alguns dos trilhos mais bonitos da serra, entre paisagens verdejantes e cenários naturais únicos, levando os participantes até ao Santuário da Peninha, um dos pontos mais altos da região. Ao longo do caminho será possível desfrutar de vistas deslumbrantes sobre o Cabo da Roca, a costa atlântica e a envolvente natural da serra, num ambiente perfeito para apreciar a beleza do pôr do sol. O ponto de encontro é no parque de estacionamento do Santuário da Peninha e o começo está previsto para as 18h30 da tarde. Esta é uma proposta ideal para quem procura juntar a natureza, as paisagens inesquecíveis e uma experiência tranquila ao final do dia de sábado. Por outro lado, para os dois dias deste fim de semana, Sintra volta a celebrar as festas do município com o regresso das tradicionais marchas populares que desfilam em Agualva e na Volta do Duche. No sábado, pelas 17 horas, a partir da Avenida dos Bons Amigos, em Agualva, desfilam as marchas do Real Sport Clube Massamá, de São João das Lampas, a Associação Cultural, Social e Recreativa de Cabris, o Grupo União Recreativo e Desportivo do MTBA e ainda a Sociedade Futebol Clube Os Udrinhenses, num encontro que promete encher a Avenida de cor, música e espírito comunitário. As celebrações vão continuar no domingo, também pelas 17 horas, desta vez na emblemática Volta do Duche, em Sintra, onde voltarão a desfilar as marchas que desfilaram durante o dia de sábado. Recorde-se que estas marchas populares integram o programa

0: programa Sintra em Festa, que ao longo de quase duas semanas celebra o concelho com iniciativas culturais, ambientais e comunitárias, reforçando o papel das coletividades, incentivando a participação ativa da comunidade. Ainda no domingo, as Orquestras Escolares de Sintra e Tiago Bittencourt sobem juntos ao palco do Centro Cultural de Cadaval para um concerto comemorativo do Dia do Município e dos 10 anos da formação das Orquestras Escolares, às 18h30, com entrada gratuita. A Autarquia Sintrense convida os municípios e os visitantes a assistir a este concerto comemorativo que celebra a música como um espaço de encontro, de crescimento e de celebração coletiva. Os bilhetes para este concerto gratuito podem ser levantados exclusivamente na bilheteira do Centro Cultural Olga Cadaval, limitado à lotação disponível. E para terminar, recorde-se que aqui em Sintra a cultura é gratuita e está à sua espera com inúmeras exposições e para todos os gostos. Aproveite o fim de semana para passear em família e conhecer mais através de exposições, workshops e muitas outras atividades. Tem também as praias e a serra à sua espera para navegar nelas e desfrutar deste privilégio. Já sabe, estas são as atividades que a região de Sintra tem para lhe oferecer e que pode realizar em família, com amigos ou até mesmo sozinho.
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Era uma vez uma rosa que murchava enquanto a luz do horizonte se punha. No coração desolado e sem esperança, as lágrimas de sangue tocavam. Mas o Senhor, da sua magnitude do alto, enviou uma atalaia no seu caminho.

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1: Olá! Não precisamos de ter uma idade assim muito avançada para nos recordarmos do tempo em que os pais só iam à escola quando os filhos se portavam mal. Há quem diga que agora os pais só vão à escola quando acham que os professores se portaram mal. Eu direi que são dois extremos indesejáveis de uma relação que se quer construtiva. A presença e o envolvimento dos pais na escola redundam, de facto, em grande benefício para as crianças. Não só porque isso as consciencializa de que a escola é, de facto, importante, a ponto de até merecer a atenção e a colaboração dos pais, mas também porque beneficia a própria ação da escola, isto como ao melhorá-la com sinergias e outros contributos oriundos de diferentes perspectivas. Esta cooperação deverá alicerçar-se numa corresponsabilização que combata a ideia de que a educação deve ser dada exclusivamente em casa e a instrução deve ser dada exclusivamente na escola. Pais, alunos e professores estão num mesmo barco. Isto faz-me lembrar Jean-Paul Sartre, quando dizia que só o homem que não rema tem tempo para baloiçar o barco. Temos nós consciência disso? É de facto importante que pais e professores todos juntos rememos. E já agora convém que rememos de uma forma coordenada e na mesma direção. No que respeita à educação, isso significa, por exemplo, consonância entre as regras e os valores, os de casa e os da escola. No que respeita à instrução, a cooperação revela-se importante, mas é fundamental também que exista articulação, que exista consonância. Tomemos, por exemplo, um pai que vê nos TPC do filho uma série de exercícios em que se adiciona 9 a vários números. 6 mais 9, 15 mais 9, 24 mais 9 e aí por diante. Com o propósito de ajudar o filho, o pai vai buscar feijões, lápis ou então incentiva o filho a levantar os 9 dedos para contar. Estará ele a cooperar? Sem dúvida. Mas estará em consonância com o propósito da escola? Poderá, com grande probabilidade, não estar. A professora ou o professor poderão pretender que o aluno esteja a exercitar o cálculo mental aplicando a descoberta que fez na sala de aula, onde adicionar 9 é o mesmo que adicionar uma dezena e subtrair uma unidade. E casos existirão em que uma tentativa de colaboração possa mesmo redundar num avolumar de dúvida e confusão. Isto se em casa e na escola se estiverem a aplicar procedimentos diferentes ou usar terminologias igualmente dispares. Fará por isso todo o sentido que a desejável cooperação dos pais na aprendizagem seja precedida de um contacto com o professor ou professora para que se afinem propósitos e procedimentos. Afinal, estamos todos juntos no mesmo barco. Espero por si para nova reflexão no nosso próximo encontro que já está marcado. Será, como sempre, no próximo ponto e vírgula. Até lá!
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Nas notícias, por este sábado, damos destaque à nova medida lançada pela companhia aérea Ryanair relacionada aos pais e filhos. Observamos o panorama europeu face ao calor extremo que tem sido sentido e salientamos ainda os novos dados relacionados à imigração em Portugal. Conheça agora todas estas notícias, assim como as notícias em destaque na região de Sintra. A Ryanair vai deixar de cobrar aos pais para se juntarem junto aos filhos quando não optarem pela escolha paga de lugares, após uma investigação da entidade reguladora da concorrência do Reino Unido. A nova medida aplica-se às reservas feitas desde 25 de junho e prevê a atribuição gratuita de lugares às famílias após o check-in. Até agora, os adultos que viajavam com crianças entre os 2 e os 11 anos tinham de pagar pelo menos um lugar reservado para garantir que ficavam sentados juntos. Ainda assim, a companhia alerta que não paguem pela seleção poderão ser colocadas com maior frequência na parte traseira do avião. E pela Europa, a Organização Meteorológica Mundial, OMM, admitiu que a atual onda de calor que afeta a Europa possa tornar-se um evento recorde, embora considere que ainda prematuro confirmar essa classificação, enquanto os fenómenos continuam em curso. A porta-voz da OMM, Claire Nullis, explicou que alguns países, como a França, já registaram temperaturas historicamente elevadas para esta altura do ano, mas recordou que episódios semelhantes ocorreram noutras regiões europeias em anos anteriores. A responsável sublinhou que a onda de calor está agora a deslocar-se para a Europa Central e para os Balcãs. A OMM alertou ainda para os impactos do fenómeno na saúde pública, na agricultura, ecossistemas e produtividade, além do agravamento da seca, aumentando o risco de incêndios florestais e a ocorrência de tempestades localizadas em algumas regiões. E já em Portugal, o número de estrangeiros residentes em Portugal ultrapassou os 1,5 milhões em 2025, segundo os dados divulgados também pelo INE. Os brasileiros continuam a ser a maior comunidade imigrante no país, com mais de 570 mil residentes, representando cerca de 36% total da população estrangeira. Os dados mostram ainda que a maioria dos imigrantes são do sexo masculino e que depois dos brasileiros, as maiores comunidades são de cidadãos angolanos, indianos e cabo-verdianos. E referente à atualidade noticiosa de Sintra, as festas do município voltam este fim de semana com o regresso das marchas populares que desfilam em Egualva e na Volta do Duche. Este sábado, 27 de junho, às 17 horas, o desfile começa na Avenida dos Bons Amigos, em Egualva, com a participação de várias associações locais, num evento marcado pela música, cor e tradição. Para domingo também, 28 de junho, às 17 horas, na mesma, as marchas voltam a desfilar na Volta do Duche, em Sintra, mantendo o espírito festivo e comunitário. Estas celebrações integram o programa Sintra em Festa, que inclui várias iniciativas culturais e comunitárias ao longo de quase duas semanas. E para terminar, durante todo o mês de julho, o Conselho recebe uma nova edição de Ópera na Rua, um ciclo de espetáculos ao ar livre que leva a ópera e a música clássica a várias localidades. A iniciativa promovida pela Câmara Municipal de Sintra tem entrada gratuita e pretende aproximar a cultura da população, levando apresentações artísticas a espaços públicos do Conselho. O programa arranca na próxima sexta-feira, 3 de julho, às 21h, em São João das Lampas, com os Gypsies in Ópera, e continua no sábado, 4 de julho, à mesma hora, às 17h, na Praia das Maçãs, com o grupo Arraial Lírico. Esta iniciativa leva ópera e música clássica a diferentes pontos do concelho em ambiente aberto e acessível ao público. E é tudo por hoje. Quanto à informação, tenham um ótimo dia neste último sábado de junho, sempre ao som da RCS.

0: Bem-vindo e bem-vinda! Receba o nosso abraço fraterno e seja bem-vindo a mais uma edição O Abraço. Hoje, como em cada encontro, abrimos as portas desse espaço de fé para partilhar momentos de oração, momentos de reflexão, momentos de esperança. E queremos chegar até si com uma mensagem de amor, de paz e de confiança em Deus. Independentemente das circunstâncias que estejas a viver, saiba que Deus conhece o seu coração, que Deus escuta as suas orações, as suas preces, e Ele permanece ao seu lado em todos os momentos. Que este tempo que vamos viver juntos, esses próximos minutos, que possa realmente ser uma oportunidade para, quem sabe, renovar as forças, fortalecer a sua fé e experimentar uma ternura do Pai que nunca abandona os seus filhos. Ele não vai abandonar a si também. Por isso, sinta-se acolhido, sinta-se amado, sinta-se envolvido pelo abraço de Deus. Bem-vindo. Estamos juntos em mais um encontro de fé. Amigo e amiga, a Novo Tempo tem algo para si. Eu creio. É o título desta nova revista. 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Essa revista aborda temas como doutrinais, como o que a Bíblia fala sobre a morte. Será que a morte é o fim de todas as coisas? Alguma esperança na morte? Os sinais da volta de Jesus? Estamos a viver dias muito solenes da história desse mundo. E essa revista vai abordar alguns temas extremamente importantes, como esses, os sinais da volta de Jesus, a volta de Jesus, como será a volta de Jesus, o novo céu, a nova terra, ok? Vai abordar também temas como o sábado, a lei de Deus e muitos outros temas. 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E também poderá sempre, esse é um espaço de oração. É um espaço em que nós recebemos o abraço de Deus através da sua palavra. Nós nos comunicamos com Deus através da oração e Ele comunica-se conosco através da sua palavra. Daqui a segunda parte nós iremos ter esse momento em que iremos ouvir a voz de Deus através da sua palavra. Mas agora, poderá sempre fazer o seu pedido de oração. Estás a passar por um momento difícil? Estás a passar por uma situação complicada? Conheça alguém que está a passar por momentos difíceis? Estás à espera de uma resposta que talvez tarde em chegar? Sentes-te só? Talvez algum momento já te sentiste abandonado? Olha, tens uma família, a família da Novo Tempo. 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Se quiseres manter o seu anonimato, podes fazer, mas se não, podes mencionar o seu nome, o seu pedido, escrever o seu pedido. Nós recebemos muitos, mas muitos pedidos de oração. Recebemos diariamente muitos pedidos, mas nenhum deles vai para o caixote de lixo. Temos uma equipe muito especial chamada os Guerreiros de Oração. E esses guerreiros oram diariamente por esses pedidos também. O seu pedido. E nós esperamos que Deus possa resolver, possa lhe dar a resposta que tanto precisas, que tanto anseias também. Da que poderás sempre fazer. É verdade que nós não podemos selecionar todos os pedidos. E damos muitas graças a Deus por isso. Temos muitos, como já disse. São muitos pedidos. Muitos, muitos, muitos, muitos. Algumas dezenas. Muitas dezenas já. Mas a Novo Tempo, a equipe Novo Tempo, selecionou alguns apenas. Não significa que os outros não são importantes. Não. todos eles são importantes, mas não podemos colocar todos aqui. Daí que selecionamos talvez 5. E desses 5, tá bom? Nós iremos orar pela Ania. A Ania faz um pedido muito especial a Deus, que possamos nós orar. Ela pede para que possamos orar pela sua família. Ela preocupa-se com a sua família. E também em relação às finanças. Ela é mais específica também. Também pede também que possamos orar para que ela possa saber gerir bem as suas finanças. Que Deus possa dar sabedoria. Sabedoria do alto. Para que ela possa lidar com essa situação e lhe capacitar para poder também ajudar melhor a sua família. E daí que nós iremos, como habitualmente, temos aqui o nosso quadro, o nosso altar de oração, e vamos colocar aqui o nome da Ania, e nós iremos orar por ela, ok? Também temos a nossa amiga Maria Carteiro. A Maria Carteiro, ela pede simplesmente que possamos orar pela sua saúde. Possivelmente não tem sido fácil esses momentos, esses dias que ela está a atravessar. Mas a Bíblia nos diz, olha, devemos orar uns pelos outros. E que esta falta de saúde que ela tem, que o bom Jesus, que o nosso Salvador, aquelas mãos que no passado, quando esteve aqui nessa terra como homem, abençoou, curou, ajudou, animou, que esse mesmo Jesus possa também abençoar a nossa amiga, agora que faz parte da família Novo Tempo, a Dona Maria Carteiro, que Deus possa dar essa saúde que ela tanto precisa. E nós vamos também colocar o seu nome aqui no nosso quadro de oração, nesse altar de oração. E também temos um amigo, o Dito Pedro da Silva. Dito Pedro da Silva também, ele pede que possamos orar pela sua família. É tão bom essa solidariedade. Ele pensa também nos outros, pensa na sua família. Pede realmente para que Deus possa abençoar, quem sabe, os seus filhos, se não, mas toda a família, os seus pais. Que Deus realmente possa abençoar grandemente, amigo Dito. Que as bênçãos de Deus possam ser derramadas sobre a sua família. Que Deus abençoe. Tá bom? Também vamos colocar aqui o seu nome, o nosso amigo Dito Pedro da Silva. Colocamos aqui. Oh, também temos o amigo Alcides. Alcides pede, é um imigrante, ele pede pelos seus documentos, para que ele possa continuar a trabalhar. Claro, terá que fazer a sua parte, juntar tudo o que está ao seu alcance, juntar toda a documentação, e esperamos realmente também que Deus possa ajudar para que rapidamente ele possa ter a sua documentação, para que ele possa, de forma, em que ele tenha tudo que for necessário realmente para que ele possa ter o seu trabalho, para ter também o seu sustento, para poder ajudar a sua família e a ele também. Que Deus realmente possa abençoar as autoridades para que rapidamente ele possa conseguir. E são outros pedidos também que muitos fazem, muitos também fizeram em relação a isto. Também que eles possam ter essa documentação para que eles possam trabalhar. Vamos também colocar aqui o nome do nosso amigo Alcides, nesse altar. O nosso. Lá temos hoje. E temos ainda mais. Temos também a Dona Maria Andrade. A Dona Maria Andrade pede também para que possamos orar pelos seus filhos. Uma mãe que se preocupa com os seus filhos. Da mesma forma como Deus se preocupa com os seus filhos, com as suas criaturas. Esta mamãe pede para que possamos orar pelos seus filhos. E Dona Maria, é verdade. Os filhos não são nossos. São a herança do Senhor. E o que você está a pedir para que realmente possamos orar, para que esses possam, quem sabe, conhecer mais e mais esse Jesus. E a Bíblia nos fala quando ele voltar. Ele vai nos pedir alguma coisa. Onde estão os filhos que te emprestei? Os filhos que Deus nos emprestou para que pudemos cuidar. É saudável essa preocupação que você tem. Que Deus realmente possa abençoar também. Nós iremos colocar também o nome aqui da nossa amiga Maria Andrade. E já temos a Dona Ania, a Dona Maria, o Dito, o Alcides, a Maria Andrade. Ok? Nós iremos orar por vocês. Aqui eu vou aqui fechar os meus olhos. Se estiverem também na sua casa, faça uma pequena pausa. Vamos falar com Deus. Nós falamos com Deus através da oração. Ele fala conosco através da sua palavra. E nesse momento vamos simplesmente relembrar ao Senhor os pedidos aqui que foram feitos para que Deus possa dar a resposta no seu devido tempo. Vamos orar. Amado Pai que habita nos altos céus, é com uma profunda gratidão que nos encontramos aqui para podermos interceder em favor desses pedidos, desses amigos que agora fazem parte da família da Novo Tempo. Pela saúde, pela família, pelos documentos, pelos filhos. Querido Pai, que a todos esses pedidos o Senhor possa dar a devida resposta no momento oportuno. E se talvez a resposta tarde em chegar, que o Senhor possa dar a paz, a tranquilidade, a serenidade também, para que eles possam saber esperar em Ti. Querido Pai, é verdade que para além destes 5 pedidos que nós mencionamos, existem muito mais. Muito mais nomes, muitos mais pedidos também que a equipe de guerreiros está a orar. Por isso, mandamos o Pai, te suplicamos a Tua bênção sobre cada um deles. E nós o fazemos não porque tenhamos algum mérito. Em nós não há poder absolutamente nenhum. Todo poder vem do céu, vem do alto. Por isso, bondoso Pai, mais uma vez, nós te louvamos e nós te agradecemos, porque o Senhor responde às nossas orações. Em nome e por amor de Jesus o fazemos. Amém. Mas, amigo e amiga, também poderás fazer, tá bom? Enviando o seu pedido de oração através do número 933-93-9291. Não se esqueça desse número, tá bom? Ou então através do site orar.novotempo.pt ou através do QR Code que aparece no fundo do seu ecrã. Aponta lá o seu telemóvel, vai lá aparecer um formulário. E nesse formulário poderás preencher. Possamos receber aqui e possamos orar por si. Vamos agora fazer um pequenino intervalo. E voltamos já para a segunda parte, para ouvirmos agora a voz de Deus através da sua palavra. Por isso não mude de canal. Junta a sua família. Nesse intervalo, talvez se queres beber um bocadinho de água, pode ser, mas volte para que possamos estar juntos novamente e podemos concluir este programa. Que Deus o abençoe. E até já.
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0: Bem-vindo à segunda parte. A nossa reflexão deste, nós iremos abrir no livro de João. Se tiver a sua Bíblia lá em casa, pode sempre acompanhar. Livro de João, capítulo 5, versículo 1 até o versículo 15. Era um dia de sábado, Jesus vai a um tanque chamado Betesda. Esse tanque chamado Betesda, traduzido, quer dizer simplesmente casa da misericórdia ou casa da graça. Que contraste! Porque esse lugar que devia ser o lugar de graça, de alegria, esse lugar estava cheio de pessoas a sofrer. Esperavam por algo que nunca conseguiam alcançar. Havia muitos enfermos nesse lugar, cegos, paralíticos, que esperavam por um milagre. Havia uma crença naquela época e diziam que um anjo descia do céu, mexia as águas e o primeiro a atirar-se naquelas águas, quando essas águas se moviam, era curado. As Escrituras não confirmam que tais milagres algum dia tenham acontecido. Mas Jesus, ao dirigir-se para lá, foi um encontro de um homem que estava em condições miseráveis, física, emocional, espiritual. Ele perdera a esperança. Mas foi Jesus, isso é interessante, foi Jesus que tomou a iniciativa de ir ao encontro deste homem, que estava em Betesda, no tanque de Betesda. É interessante porque o paralítico realmente não procurou a Jesus. Foi Jesus que o procurou o paralítico. Isso é interessante, isso é significativo. Porque em muitos milagres, as pessoas vão até Cristo. Eles dirigem-se a Jesus, pedem auxílio a Jesus. Mas aqui, ocorreu o contrário. A graça chegou primeiro. O homem não demonstrou uma fé extraordinária. Ele não fez uma oração, ele não chamou por Jesus, não clamou como Bartimeu. Jesus simplesmente foi ao seu encontro. Aqui encontramos o coração do Evangelho de João. Deus toma a iniciativa na salvação. Que bonito. O paralítico estava sozinho. Ninguém o ajudava. Quantas pessoas hoje vivem como aquele paralítico? Vivas por fora, mas destruídas por dentro. Presas ao passado, presas ao pecado, presas ao medo, presas aos vícios, presas à culpa. Quantas pessoas há que estão paralisadas espiritualmente? Talvez esteja a falar para alguém que há muito espera por uma mudança, por uma resposta, por um milagre, por uma nova oportunidade. Hoje também nos colocamos aos pés de Jesus, a Ania, a Maria Carteiro, o dito Pedro da Silva, o Alcides, a Maria Andrade. Sabe, mas o teu Deus, o teu Jesus, consegue ver a dor que ninguém consegue ver. E João fez a seguinte descrição do milagre realizado por Jesus. Havia uma multidão ao redor do tanque de Betesda. Mas Jesus foi diretamente ao homem. Ao homem mais esquecido. Que lição poderosa nós podemos tirar daqui? Cristo não olha apenas a multidão. Ele vê um indivíduo. Ele vê a pessoa. Talvez ninguém compreenda as tuas lutas. Ninguém sabe das lágrimas que caem à noite quando molhas o teu travesseiro, quando soluças. Ninguém entende as tuas batalhas espirituais. Ninguém compreende o abandono da tua família e que agora sentes que estás neste mundo, talvez sozinho ou sozinha, a batalhar com vários gigantes ao mesmo tempo. Mas Jesus sabe e Ele conhece a tua história. Ele conhece os teus traumas. Jesus conhece os teus pecados. Jesus conhece a tua solidão. Antes do paralítico falar, Jesus já sabia sobre tudo o que esse homem tinha. E muitas pessoas sorriem por fora, mas sofrem por dentro. Mas hoje mesmo, Cristo está a dizer também, eu não me esqueci de ti. O paralítico tinha muitas desculpas. E nós também quantas desculpas apresentamos? Quando Jesus perguntou, queres ser curado? Interessante que o homem respondeu, não tem ninguém. Não tem ninguém que me ponha no tanque quando as águas se movem. Talvez culpava as circunstâncias, as pessoas, a falta de ajuda. E quantas vezes fazemos o mesmo? Dizemos, eu sou assim porque sofri muito. Ninguém me ajuda. A minha família é complicada. Já tentei mudar. É tarde demais para mim. Mas é interessante que Jesus não entrou em discussão. O poder da mudança não estava no tanque, não estava na água. O poder da mudança estava em Cristo. O milagre começou quando ele acreditou na palavra de Jesus. Quando Jesus disse, levanta-te. Humanamente, aquilo era impossível. Como um homem paralítico há 38 anos poderia levantar-se? Aquele homem escolheu obedecer antes de sentir a força. Isso é fé. A fé verdadeira não espera sentir. A fé verdadeira obedece primeiro. Hoje Jesus está a passar a porta do seu coração. E está a bater, porque ele não força. Ele pede licença. Talvez estejas cansado. Talvez estejas cansada de cair. Cansado do pecado, cansado da culpa, cansado da vida espiritual fria. Talvez já tenham passado talvez 38 anos, 20 anos, ou apenas alguns meses. Mas Jesus ainda tem o poder para o curar. Jesus ainda tem poder para transformar vidas. Ele levanta os paralíticos espirituais. Sabe que a pergunta não é: podes mudar? A pergunta é: queres ser curado? Porque Jesus realmente não força ninguém. Ele o diz a si, que me ouves agora: levanta-te. Levante-se da frieza espiritual. Levante-se do pecado escondido, da incredulidade, da vida sem oração, da distância de Deus. Cristo tem poder para restaurar a sua mente. Cristo tem poder para restaurar a sua família. Cristo tem poder para restaurar a sua fé. Cristo tem poder para restaurar a sua esperança. Jesus disse: levanta-te, toma o teu leito e anda, disse ao paralítico. A força da passagem realmente está no fato de Jesus não ajudar o homem gradualmente, aos poucos. Não foi necessário uma terapia. Não foi necessário um tratamento. Não há aqui nenhum contacto com a água. Apenas uma palavra. E no Evangelho de João, a palavra de Cristo possui o mesmo poder criador que nós encontramos no Gênesis. Deus disse um dia: haja luz, e houve luz. Jesus diz também a si hoje: levanta-te. E acontece. A ordem contém realmente este poder de obedecer. Mas hoje Jesus passa em frente da porta do seu coração e te diz: amigo, eis que estou à porta e bato. E a mesma pergunta o Senhor faz: queres ser curado? Queres ser curado? Pense nessas palavras. Pense no grande amor de Deus. Ele quer te alcançar. Ouvi uma vez uma frase de um pregador que dizia: se nós não queremos nada com Deus, então não te ponhas no perímetro dele, porque ele vai correr, vai fazer tudo por tudo para o alcançar. E chegaste ao final desse programa, é porque Deus o quer alcançar também. Deus o quer salvar a si e a sua família. Prezado amigo, que Deus mais uma vez o abençoe. Quero apenas relembrar, tá bom? Que ainda temos revistas, e essa revista aqui pode ser sua. Essa revista pode ser sua. 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E também sempre poderás fazer ao longo dessa semana, tá bom? 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Que Deus o abençoe. E até o próximo programa, se Deus quiser.

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1: Bem-vindo, querido ouvinte, a mais um Dois Dedos de Cultura. Na semana passada, iniciámos uma viagem por uma das mais fascinantes cidades do Alentejo, Estremoz. Percorremos a sua história, subimos ao castelo, conhecemos a imponente Torre de Homenagem, enfim, recordámos também a figura de Rainha Santa Isabel e terminámos a nossa conversa no tempo de Dom João V. Mas havia ainda muito para descobrir. E hoje vamos conhecer uma das expressões mais genuínas da cultura popular portuguesa, os famosos bonecos de Estremoz. Uma arte com mais de 3 séculos de história que conquistou reconhecimento mundial e que valeu à cidade uma distinção única da Unesco. Vamos também falar do mármore que deu a Estremoz o nome de Cidade Branca, descobrir alguns dos seus monumentos mais emblemáticos, caminhar pelas suas ruas e praças e perceber por que razão esta cidade continua a encantar milhares de visitantes todos os anos. Por isso, acompanhe-nos nesta segunda parte da nossa visita a esta bela cidade de Estremoz. Entre os elementos mais marcantes deste espaço, estou a falar na zona do castelo, na parte superior de Estremoz. Portanto, aquilo que mais destaca é, naturalmente, a imponente Torre de Homenagem, também conhecida como a Torre dos Três Irmãos ou a Torre das Três Coroas. Ela é totalmente construída em mármore branco e impressiona não só por ser bela pelo mármore, mas também porque ela é gigantesca. Ela tem 27 metros de altura. Foi considerada uma das mais belas torres medievais portuguesas. Eu aconselho, quando visitar este local, que, portanto, ela está dividida em 3 pavimentos, eu aconselho que olhe bem para a segunda sala do segundo pavimento. Portanto, vale a pena perder-se e observar e conhecer bem esta torre homenagem. Hoje, o Castelo de Estremoz continua a ser um símbolo da história

0: da resistência e da identidade alentejana. Como eu já disse, lá em cima abre-se os nossos olhos com vistas amplas sobre o Alentejo, sobre a Serra de Ossa e sobre a paisagem marcada pelas vinhas e pelo horizonte ondulado. Mas o castelo não é apenas de facto um mirador, é um lugar de história viva, como eu já referi. Portanto, resumindo, podemos ali encontrar o Paço Real, a Torre de Menagem, a Capela da Rainha Santa Isabel, ainda a Igreja de Santa Maria, a Capela do Senhor dos Inocentes. A última vez que eu ali estive, estava dedicada a uma exposição muito interessante sobre os bonecos de Estremoz. Não querendo ainda abandonar este local, porque há uma história triste da história de Portugal associada à Torre de Menagem. Esta história está documentada, aconteceu e intitula-se O Massacre dos Presos Liberais de Estremoz durante a Guerra Civil entre liberais e miguelistas. O documento que fala sobre este episódio refere o seguinte: horrorosa mortandade feita em todos os presos políticos que se achavam no Castelo de Estremoz no infausto dia 27 de julho de 1833. Este texto é referido pelos historiadores e arquivos especializados, e segundo esta fonte, vários liberais estavam presos no Castelo de Estremoz. Conta-se que eram, uns dizem 33, outros 38, era um número à volta disso. E chegaram notícias a Estremoz das vitórias liberais, especialmente a entrada liberal em Lisboa em julho de 1833, e criou-se assim um ambiente de fúria entre os absolutistas, ou seja, os apoiantes de Miguel. Populares e partidários absolutistas invadiram o local onde estavam estes presos políticos, estes liberais, e de uma forma horrorosa assassinaram estes homens. O massacre, como eu já disse, ficou conhecido como Horrorosa Mortandade ou Massacre dos Armazéns. Conta-se que a carnificina era brutal. Há uma história associada a esta, que é o reverso da medalha. Como nós sabemos, Dom Pedro acabou por ganhar esta guerra civil, portanto, os liberais foram vencedores, e seguiu-se uma fase seguinte em que foram os absolutistas presos no mesmo local e que foram tratados exatamente da mesma forma, ou seja, os liberais vencedores desforraram-se e fizeram a mesma coisa, portanto, fizeram esta mortandade, esta horrorosa mortandade aos que tinham partido político diferente dos liberais, portanto, os absolutistas. Esta parte não é. Não existem fontes históricas. Não se sabe se são tradições locais, memória popular. A realidade, a única que se sabe e que tem certeza é que naquela torre de homenagem houve de facto um horroroso massacre, o massacre dos armazéns, porque homens que eram liberais foram assassinados às mãos dos absolutistas. E continuando a falar de Estremoz, não poderia deixar de parte algo que é muito importante hoje em dia para Estremoz, que é a imagem dos bonecos de Estremoz. Estamos perante uma arte tradicional em barro, pintada com cores vivas, cheios de expressão, de simbolismo. Tem uma origem antiga, com referências desde o início do século XVIII, em que existiam umas senhoras que na altura já se chamavam as bonequeiras, mulheres que faziam figuras de barro e curiosidades, embora o seu trabalho não fosse reconhecido como um ofício como hoje em dia é. O que é interessante é que esta arte está profundamente ligada à religiosidade popular, porque o povo queria ter em casa os seus santinhos da sua devoção, mas comprar esculturas em talha, ou seja, em madeira, era muito caro. E as pessoas mais endinheiradas na altura tinham essa possibilidade, mas os mais pobres que viviam do campo era inacessível para eles. Então, alguém que estava habituado a trabalhar o barro teve a ideia de começar a modelar pequenas imagens devocionais, os tais santinhos, e dessa necessidade nasceu assim uma tradição. Com o tempo, estes santinhos deram lugar a cenas mais amplas, sobretudo ligadas aos presépios, porque em 700 houve este gosto muito grande dos presépios, então levou ao aparecimento de figuras como os reis magos, os pastores, as mulheres, as galinhas, o pastor com o cabrito às costas, o pastor a comer, enfim, várias imagens. E mais tarde a arte já foi evoluindo, portanto, no século XIX os homens já começaram também a entrar neste universo de artesanato e hoje os bonecos de estremoz são muito mais do que objetos decorativos. São uma memória, são uma identidade e património. E falo deles porque eles são classificados pela Unesco como património cultural e material da humanidade. O que confirma a sua importância universal. São os primeiros bonecos do mundo a receber tal distinção. E eu digo-vos, eu sou apaixonada por estas figuras. Tenho pena de serem tão caras. Compreendo o valor, de quem as faz, passa por várias mãos, são vários artesãos, são belos e são de facto um investimento quem tiver capacidade para os adquirir. Muito bem, estes bonecos não ficam só presos no passado, eles continuaram a evoluir com novas figuras, novos temas, novos significados e hoje podemos encontrar em Estremoz dois espaços que eu aconselho a visita: o Museu Municipal Professor Joaquim Vermelho, com peças antigas, e o Centro Interpretativo do Boneco de Estremoz, que é dedicado às criações mais recentes. Ou seja, estes bonecos não são uma arte morta, são de facto uma tradição viva. E por fim, falar de Estremoz. Não ficaria a mesma coisa se eu não falasse da pedra que construiu a identidade de Estremoz. Pois, claro, estou a falar do mármore. Este mármore, que é conhecido internacionalmente, de facto transformou a cidade, de Estremoz e deu riqueza a este local. Portanto, digamos que o futuro de Estremoz está nesta pedra, neste mármore, que é uma das grandes imagens da marca da região. Eu gostei de circular ali à volta, por vários locais, visitei algumas pedreiras, aconselho que o façam se gostam do tema, para conhecer um pouco da produção e da extração do mármore. Estima-se que cerca de 80% do mármore que é utilizado no nosso país venha exatamente deste local de Estremoz. Estremoz tem outro aspecto que convida a caminhar. Convida a subir ao castelo, pode deixar o carro de lado e circular, só faz bem à saúde, percorrer ruas medievais, observar as portas da muralha, entrar pelas várias portas é muito interessante, a descer até à Cidade Nova, a entrar no Recio, na tal praça onde Nuno Álvares Pereira reuniu os seus homens para avançar para uma batalha contra Castela. Visitar museus, descobrir centros interpretativos, entrar nas igrejas, palácios, capelas e sentir de facto o peso bonito da história que há em cada esquina. Porque Estremoz é uma cidade que se olha com admiração e se sente com respeito. É uma cidade onde a Rainha Isabel deixou marcas, onde o castelo continua a guardar séculos de memória, onde a torre de homenagem ergue a sua força de mármore. Onde os conflitos entre liberais e absolutistas fazem parte do passado nacional e onde os bonecos de Estremoz continuam a dar vida ao barro e à tradição. E onde a pedra branca, símbolo de identidade forte, da arte popular, de património monumental, de encanto muito próprio, dá uma beleza própria a este local. Uma cidade onde a história não está fechada nos livros, está nas ruas, por isso passear nelas é fundamental. Por isso, quando pensamos em Estremoz, pensamos numa terra que conseguiu preservar a sua memória e transformá-la em valor cultural. E eu termino como comecei. Já visitei Estremoz por várias vezes e tenciono voltar lá mais, porque Estremoz tem exatamente isso de especial. Quanto mais a conhecemos, mais nos surpreende uma cidade branca, de mármore, de barro e tradição, de reis, rainhas e memórias. Uma cidade que vale sempre a pena revisitar. Por hoje despeço-me com carinho, com amizade, com a promessa que voltarei na próxima semana com mais um apontamento cultural que tenho a certeza que vai ser do seu grado. Até lá, as maiores bênçãos de Deus na sua vida.
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1: Vamos a isso no nosso espaço Lifestyle. Hoje vamos falar do vitíligo. Até porque 25 de junho é a data em que se assinala o Dia Mundial do Vitíligo, dia 25 de junho, uma data que serve para alertar e sensibilizar para esta doença crónica, que é caracterizada pela perda de coloração na pele. Portanto, provavelmente já se apercebeu quando às vezes alguém tem assim manchas brancas bastante espaçadas, bastante grandes, portanto quase parece que, fazendo aqui uma analogia, um mapa. Enfim, várias marcas na pele, no rosto principalmente, e não só, portanto é uma despigmentação verdadeiramente, falando da pele, que fica com manchas brancas bastante acentuadas, que certamente traz desconforto, não é? Desconforto para quem tem, e ao mesmo tempo também temos de estar sensibilizados para que a outra pessoa não se sinta desconfortável com isso. É algo que mexe com a imagem, com a autoconfiança. Hoje vamos falar um pouco sobre isso. As associações de pacientes aproveitam este dia precisamente para apelar à inclusão, combater o preconceito e o estigma social que ainda afetam a saúde mental de quem vive esta condição. Vamos olhar também para números. A verdade é que estima-se que o vitíligo atinja entre 0,5% a 2% da população mundial, tanto homens como mulheres. Vamos então falar sobre esta questão e para isso já está connosco em linha a Lara Prazeres. Olá, Lara, bem-vinda.
2: Olá, Sara.
1: Bem-vinda, obrigada por estares aqui connosco. Hoje a falarmos então sobre vitíligo. Queres explicar melhor do que é que se trata este diagnóstico, portanto este problema? É essencialmente da pele?
2: Sim. Olha, tu falaste, pronto, em termos de que é uma condição dermatológica, sim, crónica, e que realmente a parte visível, né, que nós vemos é essa perda de pigmentação. E isso acontece porque ela é caracterizada como uma doença autoimune, é um problema genético, né, tem a ver com a componente genética também, e isso acontece porque as células que são as responsáveis pela produção da melanina, que são os melanócitos, eles deixam de funcionar ou até são destruídos. Lá está, uma doença autoimune acaba por o corpo se sentir atacado e, portanto, acaba por se destruir, não é? Então vai sentir esta destruição, ou até estas células vão deixar de funcionar, vão ficar, digamos assim, desligadas, porque quando elas ficam desligadas, elas depois deixamos de ter esta tonalidade, cada um tem a sua tonalidade de melatonina, e o que acontece é que depois deixa de haver e, portanto, há esta despigmentação. E acontece em qualquer etnia, portanto, não pensemos que é só características de uma ou de outra, é em qualquer. E acontece em várias, portanto, em diferentes zonas do corpo. Pode aparecer a nível visível, né, em termos de braços, até em termos de face, como também algo que a gente consiga tapar, mas não deixa de ser esta a despigmentação. Não é raro esta doença e no fundo até traz aqui alguns mitos, né, as pessoas quando olham para esta situação clínica das pessoas, e tu disseste, é muito a ver com a autoestima e esta sensibilização, por isso é que este dia é importante. Existem muitos mitos e o mais comum é que é contagioso. Quando vimos uma pessoa com uma despigmentação numa área, numa zona do corpo mais visível, achamos que é contagioso, e é completamente falso. É uma doença autoimune, genética, portanto não se transmite pelo contacto, não há contacto, nem de proximidade, nem qualquer tipo de forma de convivência, digamos assim. Depois existe também outro mito associado, né? Olhamos para estas manchas, isto é falta de higiene, ou é uma infecção, e isso na realidade não se trata mesmo nada disso, é algo interno. Então é importante explicar que não só ser algo interno, que depois é visível externamente e é visível também a nível estético, não é? É muito mais, e tu disseste, isso mesmo, é muito mais. Depois vai ter também um impacto emocional significativo, e principalmente a forma como as pessoas, como a sociedade, não é, olha para esta condição física, para as pessoas que as rodeiam com esta doença, olham de forma diferente. E isso depois vai também trazer não só esta parte estética, mas também o impacto emocional que esta doença traz a estes pacientes, Sara.
1: São cerca de 100 mil portugueses que vivem esta condição dermatológica crónica. Tem cura?
2: Olha, não tem cura. O que acontece é que acaba por há uma determinada altura em que o corpo acaba por pensar que já não se vai mais autodestruir, ou seja, as células já não desligam tanto e acaba por não haver esta despigmentação. Mas a maioria dos casos acontece que acabam por continuar a haver este desligar, não é, do pigmento, e esta destruição destas células, e acaba por quase cobrir na totalidade. Também temos essas situações. Portanto, mas é uma doença crónica e é uma doença autoimune, que é uma condição que acaba pelo paciente viver para toda a vida com ela, tá?
1: E qual é o impacto que de facto o vitíligo pode ter na vida de uma pessoa, para além da questão da pele, da questão visual da pele, que já falámos aqui, que por si só já tem um grande peso?
2: Sim, olha, como eu te disse, em termos da nossa sociedade, né, e nós vivemos numa sociedade que é muito visual, e vemos isso muito, e até se costuma dizer, não é, que uma imagem vale mais do que mil palavras, não é? Então acaba por ser acabamos por ver esta alteração da aparência, acaba por influenciar as pessoas, não é, para que haja olhares indiscretos, e acaba por também a forma também como estes pacientes também se relacionam com os outros, como é que também se posicionam, porque muitas vezes estão inseridos na sociedade, não é? Estão num ambiente social e acabam por também sofrer alvos de discriminação, de perguntas invasivas, ou até de olhares, aqueles olhares constantes que depois vão incomodar. Depois, com o tempo, isto vai depois, claro, é normal, afetar a autoestima, vai gerar insegurança, e depois acaba também por levar, em casos mais extremos, ao isolamento social. Não pela condição de despigmentação, digamos assim, mas também pela forma como esta discriminação, ou seja, como é que este paciente é visto, é recebido no mundo. E podemos também ver, e eu até conheço alguns casos que têm este tipo de, têm esta doença, esta condição, e acabam por aceitá-la, por ser resilientes, e acabam por até construir uma imagem própria, né? Uma relação diferente com o espelho, depois acaba por ser até indiferente se têm ou não esta condição, porque acabam por ter esta relação mais de, e acabam por construir, neste caso, acabam por ter uma construção de uma nova identidade. E quando nós falamos, isto é importante dizer, quando nós falamos de vitiligo, nós falamos também de saúde emocional, falamos de empatia e falamos também, muito mesmo, de inclusão, Sara.
1: Então, para terminar, podes deixar aqui uma mensagem de apoio, de encorajamento e de sensibilização para quem é paciente, e também para que haja essa empatia, não é, para com o próximo.
2: Sim, olha, eu acho que é importante nós termos a capacidade, né, de aprender a olhar para a diferença com naturalidade e sem julgamento. E no fundo, quem é portador de vitíligo não define como pessoa. Aliás, nós, qualquer doença não define ninguém como pessoa, nem limite o seu, o seu valor, a sua capacidade e até o seu lugar, o lugar na sociedade. Quem vive com esta doença, eu gostava que se lembrasse que a pele, a própria pele não é um erro, é apenas uma expressão diferente da diversidade humana. E para quem olha e quem convive com esta, com pessoas portadoras de vitíligo, é que olhem, ou que olhem para eles também de uma forma natural, hepática, e queria deixar aqui, não esquecendo, e claro, e tu sabes que eu gosto sempre de trazer também aqui um versículo também para esta mensagem final, esta mensagem de encorajamento, é um versículo que está em 1 Samuel 16:7, que trouxe assim muito parafraseado, né? Muito não na totalidade, mas parafraseado, que diz que o Senhor olha para o coração, portanto, não para aquilo que realmente nos define, e isto é a conclusão, e o que se vê por fora, mas aquilo que somos por dentro. É esta mensagem que eu queria deixar aqui neste apontamento lifestyle sobre a doença de vitíligo, sabe?
1: Está registado, muito obrigada, um grande beijinho e a continuação de uma ótima semana, sempre com lifestyle, um estilo de vida saudável que queremos também promover aqui na RCS. Obrigada, Lara, prazeres.
2: Obrigada, Sara, até ao próximo apontamento lifestyle.
1: A propósito então do Dia Mundial do Vitíligo, o convite é para mudarmos o olhar. O vitíligo não define a identidade, a competência ou o valor de ninguém, como ouvimos hoje, define apenas a história que a pele conta. Mais do que uma condição dermatológica, o verdadeiro desafio de quem vive com vitíligo é o preconceito que ainda resiste na sociedade e que nós queremos combater. Aos cerca de 100 mil portugueses que exibem orgulhosamente as suas marcas, deixamos aqui então esta palavra de profunda admiração e encorajamento. A singularidade é uma força, não é uma limitação. Para todos os outros fica o apelo, não é? Que a nossa empatia seja mais forte do que o nosso julgamento. Educar para incluir é sem dúvida o primeiro passo para uma sociedade onde cada pele é respeitada e celebrada.
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1: É incrível como a palavra de Deus nos traz ensinos que muitas vezes nós até duvidávamos que existisse, que alguém tivesse escrito sobre isto. Vê o que diz o nosso texto de hoje. No capítulo 18 e no verso 9 do livro de Provérbios, o sábio diz-nos assim: o que é preguiçoso no seu trabalho é irmão daquele que estraga. Já pensaste nisso alguma vez? Estes dias, na minha atividade profissional, uns clientes foram ter comigo porque um empregado, dirigindo um carro, de uma forma descuidada dentro da garagem, quando tinha que sair, esfregou a lateral do carro num poste. Por incúria, por desmazelo. Quando nós olhamos para esta atitude, foi o estragar. Mas quando nós olhamos para aquelas pessoas que fazem o trabalho mal feito ou fazem o trabalho de má vontade, e muitas vezes acontece isso até com os nossos filhos em casa, nós pedimos para eles fazerem alguma coisa e eles fazerem de má vontade. Ou nós, quando éramos pequenos, fazíamos da mesma maneira. E Deus compara aqueles que são preguiçosos, exatamente coloca-os no mesmo patamar que aqueles que dão prejuízo à empresa, que estragam os produtos, que estragam os utensílios, que estragam as ferramentas da empresa. Por isso, prezado amigo, prezada amiga, em tudo nós temos que ser zelosos. Temos que ser zelosos na maneira como nós trabalhamos, no tempo que dedicamos ao nosso trabalho, na formação que procuramos adquirir para desenvolver melhor o nosso trabalho. Porque quando nós não fazemos isso, não estamos a recompensar muitas vezes plenamente a entidade para quem trabalhamos, a entidade para quem nós estamos a prestar um determinado serviço, porque nós estamos a roubar em certa medida. Estamos a estragar aquilo que podia ser ter um resultado muito mais positivo. Por isso, prezado amigo, prezada amiga, pensa nisto e leva isto muito a sério, porque senão Salomão não tinha escrito.
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1: Olá, seja bem-vindo a mais um episódio do Diário da Saúde, o seu espaço diário para dicas e informações sobre saúde e bem-estar. Eu sou o Marco Figueiredo e no episódio de hoje vamos falar sobre uma aliada simples, mas poderosa, quando o assunto é perder peso. As amêndoas. Sim, ouviu bem. Perder peso nunca foi tarefa fácil, mas um simples punhado de amêndoas pode ajudar mais do que se imagina. Um estudo recente, conduzido por investigadores australianos, mostrou que consumir entre 30 a 50 gramas de amêndoas como lanche pode reduzir o apetite e, com isso, diminuir o número de calorias consumidas durante o dia. Em comparação com um lanche equivalente em hidratos de carbono, as pessoas que consumiram amêndoas reduziram a sua ingestão de energia em cerca de 72 quilocalorias na refeição seguinte. Pode parecer pouco, mas ao longo do tempo, essas pequenas mudanças podem fazer toda a diferença. Mas não é só isso. Quem comeu amêndoas teve 47% menos respostas aos chamados peptídeos C, e isso pode ser um bom sinal. Esta alteração está associada a uma maior sensibilidade à insulina, o que pode ajudar a reduzir o risco de desenvolver diabetes e doenças cardiovasculares. Outro ponto importante é que as amêndoas aumentaram os níveis de substâncias, como o glucagon, em cerca de 39%, e o polipeptídeo pancreático, em aproximadamente 44%. Estas substâncias são essenciais, já que o glucagon ajuda a enviar ao cérebro sinais de saciedade, enquanto o polipeptídeo pancreático retarda a digestão, prolongando a sensação de saciedade e incentivando, assim, uma menor ingestão de alimentos. Além disso, as amêndoas são ricas em proteínas, fibras e ácidos gordos insaturados. Esses nutrientes ajudam a prolongar a sensação de saciedade e podem explicar que, após consumi-las, as pessoas tendem a comer menos durante a refeição seguinte. Muito bem, e agora? Que tal incluir amêndoas no seu dia-a-dia e, quem sabe, trocar talvez aquele lanche processado por um punhado de amêndoas e fazer disso um snack saudável e nutritivo? Mas lembre-se, o equilíbrio é fundamental em cada caso e em cada situação. Consulte, por isso, se necessário, um médico ou nutricionista para adaptar a sua dieta às suas necessidades. Lembre-se, as mudanças simples e saudáveis são mais eficazes quando combinadas com uma alimentação equilibrada e a prática regular de exercícios. Incluir amêndoas no seu dia-a-dia, por exemplo, pode ser um passo pequeno, mas consistente, no caminho para uma alimentação mais equilibrada e um corpo mais saudável. Por hoje é tudo aqui no Diário da Saúde. Lembre-se, cuidar do que comemos é cuidar de nós mesmos. E às vezes, grandes mudanças começam com pequenos gestos. Até ao próximo episódio, com mais dicas para uma vida mais saudável.
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1: A besta climática. Porque semeiam ventos e cegarão tormentas. Isaías capítulo 8, versículo 7. A temperamental besta climática é o tornado, terrível na sua força, destrutivo no seu poder e imprevisível no rumo que toma. Um tornado surge quando o ar frio e seco das grandes altitudes encontra o ar quente e úmido das altitudes mais baixas. Enquanto o ar frio avança em direção ao sudoeste como limite de uma frente fria, o choque entre estas correntes de ar produz, por vezes, um movimento incomum e então forma-se um ciclone. Normalmente um tornado desloca-se para nordeste avançando a mais de 100 km por hora, mas os redemoinhos de vento no centro do ciclone podem atingir 450 km por hora, conferindo ao tornado um poder titânico. Esta besta do clima pode serpentear pelo céu e literalmente explodir um edifício numa cidade enquanto deixa outros intactos. O tornado atingiu a cidade natal da minha mãe, no Wisconsin, quando ela era menina. Destruiu o teatro, saltou por cima de uma das igrejas e eliminou o edifício seguinte. Em Caudle, Kansas, houve uma época em que a visita do tornado no dia 20 de maio se tornou um acontecimento anual. Ocorreu exatamente nesta data em 1916, 1917 e 1918. Imagine o alívio do povo de Caudle quando no ano seguinte, no dia 20 de maio, passou sem surpresas. No dia 30 de maio de 1879, dois tornados com apenas 45 minutos de intervalo atingiram Irvine, Kansas, e sugaram toda a água do Rio Azul por 1,5 km, com peixes e tudo. Em 1931, um tornado apanhou um comboio de 83 toneladas com 117 passageiros, levando-os 24 metros no ar e lançou-o depois numa vala. Mas por vezes o ciclone segue simplesmente o seu caminho como uma força destruidora contínua. O recorde de duração pertence a um tornado que, em 26 de maio de 1917, percorreu 470 km pelos estados de Illinois e Indiana, durante 7 horas e 20 minutos. Os tornados são chamados tormentas ou tufões na Bíblia. E no texto de hoje, o profeta Oseias diz-nos que brincar com o pecado pode parecer apenas brincar com o vento pequeno, mas, mais tarde, colhemos a desgraça e destruição semelhantes às causadas por um tornado.
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3: Volvida mais uma semana, aqui está mais um médico de família. É um prazer enorme estar na sua companhia. Aqui no consultório da Novo Tempo, hoje vamos ter novamente a doutora Diana Lascas connosco. Diana, mais uma vez, bem-vinda.
4: Olá, muito gosto de estar aqui.
3: Diana, num programa anterior tu falaste sobre AVC e do flagelo que era em termos de saúde pública. Hoje traz-nos outro assunto muito similar e que faz parte desse grande grupo, que é o infarto e o risco cardiovascular, que está precisamente dentro desse flagelo nas principais causas de morte em Portugal. Conhecemos um pouquinho, não é? De uma forma ligeira, com uma dor do peito, começa tudo por aí. Conta-nos um pouquinho então, porque decidiste falar sobre este assunto.
4: Eu acho que a pessoa, quando sente uma dor no peito, sente que está a morrer. Eu acho que é logo associado, e é a maior parte das pessoas que nós vemos que têm aquela dor mesmo típica, intensa, dizem logo, era uma dor que eu achei que ia morrer. E realmente é algo que nos assusta, não é? Porque nós sabemos que o coração é que é aqui o motor que bombeia o sangue para todo o lado, e como nós sabemos, o sangue transporta tudo o que é necessário para o nosso corpo estar a viver, oxigénios, nutrientes. Portanto, se o coração para, nós sabemos que morremos. Isso ninguém consegue fazer o contrário. Portanto, quando as pessoas sentem essa dor, entram logo muitas vezes em stress, em pânico, mas a boa notícia é que há formas de nós percebermos realmente se é um infarto ou não, e na dúvida assumir sempre como ser um infarto, procurar ajuda para se conseguir fazer os tratamentos adequados.
3: Mas antes de tentarmos perceber esses sinais e sintomas, isso realmente será? Se não é, vamos olhar então para o problema em si, porque continua a ser um problema de saúde pública. Muita gente morre precisamente porque não tem uma avaliação urgente, e por isso eu começo-te por perguntar quais são as causas mais graves que podem estar precisamente por trás do infarto?
4: O infarto é causado por uma obstrução nos vasos, tal como acontece também no AVC isquémico. Aqui é parecido, porque a causa é a mesma, que é a falta de sangue, e portanto o coração entra em sofrimento. Mas o que leva a essa obstrução é que às vezes pode ser um bocadinho diferente, ou como pode ser idêntico. Mas a ter a dor no peito às vezes também não quer dizer que seja só um infarto, não é? Portanto, temos que pensar que é uma zona que tem muitos órgãos. O nosso peito tem o coração, tem os pulmões, tem o esófago, tem músculos. Portanto, a dor pode vir de muitos lados, e depois nós vamos ver que, dependendo do tipo de dor, a nós que somos formados e que recebemos esse conhecimento, conseguimos perceber se é mais provável que seja do coração ou que seja de outra causa, não é? Agora, como dizia e ia explicar, o coração, ele também é irrigado, ou seja, ele também tem vasos muito pequenininhos que passam pelo músculo do coração e que vão levando esse oxigênio, esses nutrientes, para ele estar ali a bombear. Portanto, quando uma dessas artérias, fininha que é, fica bloqueada, o sangue deixa de passar para uma parte E é o infarto, ou seja, é uma isquemia que leva a infarto, necrose daquele tecido, porque os tecidos do nosso corpo, em poucos minutos que não tenham oxigênio, eles entram em morte e começam-se a degradar. Portanto, há mesmo necrose dos tecidos, que significa que os tecidos começam-se a degradar. Portanto, esse sofrimento é que vai ser perceptível por nós como a dor. Que dessas células que estão em sofrimento e a morrer.
3: Sendo que, enquanto no AVC, independentemente do local, é sempre um AVC, ou seja, depois tem, eu diria, manifesta-se de forma diferente, do lado direito, do lado esquerdo, enfim. Mas no caso do infarto é diferente, não é? Porque pode ser uma embolia pulmonar, ou seja, também onde ela acontece, acaba por depois ter, enfim, quadros de tratamento totalmente diferentes, não é?
4: Precisamente, porque o coração é irrigado por alguns troncos comuns que depois vão formando vasos mais pequeninos. E, portanto, nós podemos ter o que nós chamamos um infarto da parede inferior, um infarto da parede posterior, um infarto da parede lateral. E isso vai mimetizar outras dores e outros sinais e sintomas dos órgãos que estão ali à volta. Por exemplo, um infarto da parede inferior, que é mais na ponta do coração, na parte mais é por baixo do coração, vai dar aquela dor, às vezes pode dar aquela dor que as pessoas até podem confundir com azia, aquela dor na boca do estômago, como se costuma dizer, e as pessoas às vezes podem relativizar porque pensam que é só uma dor na boca do estômago, porque eu comi muito ou porque comi alguma coisa estragada, e afinal pode ser um infarto. Né? Eu não estou a dizer que toda e qualquer dor nos leva a pensar que estamos a ter um infarto, mas isto para dizer que existem sinais e sintomas que se podem confundir, porque, como depende. Dizia, depende da zona, claro. Não é? Pode mimetizar até mesmo a embolia pulmonar, como dizias, uma pneumonia extensa, se for mais à esquerda, como está ali o pulmão perto do coração, pode confundir aqui as coisas, né?
3: E muitas vezes o que acontece até é muscular.
4: Sim.
3: A grande parte das vezes que acontece daquela dor mais aguda e momentânea, muitas vezes até é muscular.
4: Sim, sim, traz-nos sim, logo também pode ser.
3: Traz-nos uma
4: claro,
3: preocupação.
4: Claro, claro.
3: O sinal de alerta deve cá estar, não é? A preocupação
4: claro,
3: ao sistema defensivo. Então vamos falar das causas mais frequentes. O que é que normalmente... Que há algumas que até não são problemáticas, não é?
4: Sim. A causa mais importante realmente era, como dizia, é quando uma artéria fica obstruída, uma grande artéria fica obstruída. Se for as mais pequeninas, não é tão preocupante, e às vezes a pessoa até pode ter um infarto, pode ter a dor, e fazemos o tratamento, mas não é preciso um tratamento tão invasivo. Quando são causas mais que causam um infarto mais extenso, geralmente vem de um processo que nós chamamos de aterosclerose. A aterosclerose não é mais do que placas de gordura que se vão formando à volta dos vasos. Se nós pensarmos até como, por exemplo, os canos da cozinha, as artérias também são redondinhas como os canos da cozinha, e a gente vai comendo e temos o colesterol alto, e aquele colesterol alto, o colesterol não é mais do que gordura, aquela gordura em excesso no sangue vai-se depositando também nas paredes dos vasos, e depois o que é que acontece? Está algo ali de estranho, o coração, o corpo sabe que está alguma coisa ali estranha, começa a atacar e cria-se uma inflamação à volta daquelas placas de gordura. Portanto, aqueles ateromas, a aterosclerose, não é mais do que gordura, que também às vezes pode ter pequenas partículas de cálcio, e as células inflamatórias que estão ali a tentar desfazer aquilo, mas que não conseguem. Portanto, aquilo fica todo um conglomerado.
3: E isso pode acontecer ao longo de vários anos, de forma muito lenta e silenciosa, não?
4: Sim, claro. Por isso é que o colesterol, ninguém sente nada com o colesterol. Às vezes está lá nos altos e a gente até se assusta quando vê as análises, mas a pessoa, mas eu não sinto nada, sinto-me perfeitamente bem. Pois claro, mas aquilo não causa dor, né? Portanto, o que vai causar dor é quando essa placa se descolar do vaso, e o próprio vaso, que também é irrigado, ele próprio também é irrigado. Portanto, Quando o vaso, quando a placa se descola do vaso, vai sangrar. A própria parede do vaso também vai sangrar e cria-se ali um coágulo. E aquilo vai crescendo até o momento em que tapa. Tapou, não passa sangue para o lado de lá, tudo o que está do lado de lá vai entrar em sofrimento.
3: E nós quando temos... a placa se solta, vai entupir mais
4: também
3: à frente.
4: Também vai entupir mais claro. À frente. Portanto, e claro que isto pode acontecer em qualquer zona do corpo, mas o coração é um órgão tão importante que cada célula conta. E cada célula que estiver em sofrimento ou a morrer, o corpo vai dar sinal. Porque todas elas são importantes e não é um órgão assim tão grande. Portanto, nós precisamos dele a 100%. E qualquer pequenina zona que fique afetada, o coração vai logo dar sinal.
3: A verdade é que eu imagino que quem nos está a ouvir hoje, como também imagino que tenha acontecido quando fizemos o programa do AVC, já temos pessoas neste momento que estão a sentir uma dor e já estão a ficar preocupadas. Ou seja, a questão da dor do peito tem muito que se lhe diga, e às vezes ela é tão comum. Ou seja, aqui e acolá nós vamos sentindo a dor no peito, que acabamos depois, quando ela surge, nós já pensarmos: ok, é como daquelas muitas vezes que tive, foi esta dor aqui, mas ela já passa. Tudo isto é muito complexo e por isso é que, antes de voltarmos a este assunto, o visitar o médico de família de uma forma regular também ajuda, porque há determinados exames que nós fazemos exatamente para nos ajudar a prever, antes da dor vir, não é? Antes dos problemas surgirem, como é que está o nosso organismo. É muito difícil. Como é que é a tua prática em termos de consultório? Tu sentes que as pessoas estão cada vez mais alertas para ver, por exemplo, um simples teste de colesterol, como vimos que pode ser tão importante pelo assunto que estamos a falar hoje?
4: Eu acho que sim, eu quero acreditar que sim. As pessoas estão a pouco e pouco a ficar cada vez mais informadas e procuram os serviços de saúde para tentar fazer análises, fazer exames, mas acima de tudo eu diria que é extremamente importante ter um médico de família e ir regularmente ao seu médico de família, porque ele vai passar a conhecer a pessoa mais profundamente e
3: até
4: a pessoa,
3: os seus hábitos, o seu estilo de vida, não é?
4: Precisamente, e ele vai alertando a pessoa dos fatores de risco, do que pode melhorar, o que nas análises ainda podemos otimizar. E a própria pessoa também, ao ir, ao fazer estas visitas ao seu médico, pode também ganhar mais conhecimento e ir percebendo...
3: E analisar o seu próprio risco,
4: Analisar o risco e perceber efetivamente quais são os sinais e sintomas de preocupar ou não.
3: Claro.
4: Porque se tiver aquela confiança e aquela vontade de ir ao médico de família quando lhe acontece alguma coisa, vai perceber o que é mais grave e o que não é.
3: Claro,
4: não é?
3: Mas imagina, uma pessoa com colesterol alto, fuma, exagera no sal, muito sedentária, ou seja, o médico vai dizer, tem aqui um sinal de estoque muito grande.
4: Claro, o médico vai logo avisar e a pessoa já vai estar alerta que se tiver determinada dor, falando aqui do infarto, se tiver determinada dor com aquelas características, se tiver aqueles sintomas, é para se dirigir a um hospital. Portanto, ou chamar a emergência. Portanto, se a pessoa não tiver estes alertas específicos para a sua situação, e isto só se consegue em consultório, vai andar mais despreocupada. E quando tiver uma dor, que até pode ser grave, mas a pessoa se porta bem, vai relativizar, não é? Enquanto que se tiver fatores de risco e o médico avisar, olha, que você é aqui uma bomba relógio, a pessoa já vai estar mais alerta, não é?
3: Muito bem, e é mesmo já a seguir um pequenino intervalo que lhe vamos trazer precisamente os sinais e sintomas. Este alerta não serve só para quem tem este desvio comportamental em estilo de vida, serve para todos nós. É mesmo já a seguir, só apenas 2 minutinhos. Então, até já.
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3: Estamos de volta para a segunda parte. Como prometido, vamos falar dos sinais e sintomas do infarto. 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Estamos a falar de infarto e agora vamos à parte que certamente nos vai acender aqui algumas luzinhas, que é sintomas. Quais são os principais sinais e sintomas do infarto?
4: O mais conhecido é a dor no peito, né? E pode ser aquela dor forte que a pessoa até se assusta, como dizia no início, até parece que vai morrer, mas nem sempre é essa dor assim tão intensa. Às vezes é uma dor mais em aperto, em pressão. A maior parte das pessoas descrevem que não é assim aquela dor enfacada, forte.
3: Mas quer que mais contínuo,
4: assim,
3: não é?
4: Sim, e aquela perto que vai apertando ali no peito. E a maior parte das vezes, mas claro, isto na medicina nem sempre, nem nunca, mas a maior parte das vezes essa dor vai para algum lado, o que nós chamamos de que tem irradiação, irradia para o braço, aqui mais para a parte da cara, para a mandíbula, ou até mesmo para os dois braços, para a zona do pescoço. Portanto, é uma dor que não fica só aqui no peito, que parece que alastra, que vai para os outros lados, às vezes para trás, para as costas, que é aquele infarto mais da parede posterior, tem mais tendência a irradiar para as costas, mas também nem sempre, não é? Às vezes pode ser só a dor no peito, mas que depois até começa a dar falta de ar, ou a pessoa até fica mal disposta, que é uma dor tão intensa, transpira, que a pessoa fica mal disposta, transpira, apetece-lhe vomitar. Portanto, há todo um conjunto de sintomas que podem acompanhar esta dor no peito quando é uma dor de infarto. Sendo que algumas pessoas também podem ter sinais um bocadinho diferentes. Podem até desmaiar, podem ter só aquela sensação de cansaço, aquele peso.
3: Nos idosos, não?
4: Mais nos idosos, nas pessoas diabéticas que já têm diabetes há alguns anos e que têm a percepção da dor de forma um bocadinho diferente. Enquanto que para uns é uma dor de morrer, para outros é pá, sou só assim um bocadinho mal disposta, cansada, e têm mais à volta daquela sensação de fraqueza do que propriamente de dor.
3: Mas olha, Diana, a verdade é que isso são sintomas que podem ser tudo e nada, como tu disseste. Mas... o que é que me deve, quais são aqueles sintomas ou o que é que me deve ligar para o 112? Ou seja, aquilo que eu não devo negligenciar.
4: Eu costumo dizer, e perdoem-me os colegas das urgências que se calhar acham que há muita gente a ir para as urgências, mas eu prefiro dizer às pessoas, se estamos na dúvida, é melhor ir para a urgência.
3: Pelo menos ligar para o 112. O 112
4: ligar para o 112. E ter uma primeira avaliação. Se está na dúvida, é melhor sempre assumir que é um infarto e não ser, do que nós desvalorizarmos, claro, e afinal era um infarto. Mas, é claro que é mais de alerta e aponta-nos mais para ser mesmo um infarto, se é essa dor que não passa, já estou há 10, 15, 20 minutos e esta dor não passa, está sempre igual ou às vezes até um bocadinho mais intensa. Ou seja, não tive nenhum período em que a dor diminuísse. Está ali aquela dor sempre na mesma intensidade, pelo menos há 10, 15, 20 minutos. É uma dor que, como dizia, vai para o braço, para a zona do pescoço e da cara. Isto são dores muito típicas de infarto. E principalmente também quando é associado ou a falta de ar, ou a essa sudorese, ou transpirar, ou de sentir-se nauseado, quase vomitar, também é muito, muito associado ao infarto. E claro, quando a pessoa desmaia, qualquer desmaio, deve a pessoa ser avaliada. Portanto, se desmaiar ou se tiver palpitações muito intensas, que até na maior parte das vezes acontece na população mais jovem, e vão para as urgências e passam horas e afinal não era nada, tudo bem, mas pelo menos foi avaliado e temos a certeza que não era, porque essas palpitações associadas a um mal-estar às vezes pode ser também um sinal de infarto.
3: Muitas vezes as pessoas tendem, enfim, sabemos que também há de tudo, há pessoas que utilizam 112 por tudo e por nada, outros que até ocupam a linha para brincadeiras, e há pessoas que tendem a não querer incomodar. Mas aquilo que é o protocolo, chamemos-me assim, aquilo que está referenciado é, em caso destes sintomas, é ligar. Não há que hesitar, não há que ter problemas em incomodar, é ligar e pronto, não é?
4: Sim.
3: Aliás, se eu te perguntasse o que fazer, é isso, não é?
4: Ligar o 112 sempre. Nós, na conversa e no falar, assim, mais claramente, a gente diz vá às urgências, mas a ideia não é a pessoa ir pelo seu próprio pé, mais uma vez. É a pessoa é chamar a equipa de emergência ou até. Vá, diria, só se estivesse relativamente próximo de um hospital e que alguém pudesse levar, pronto, poderíamos considerar, mas nestes casos que a pessoa se sente mesmo mal, é ligar o 112.
3: Penso que tu usaste uma expressão no programa que fizemos sobre o AVC, que era que abriu uma linha verde. Aqui acontece exatamente a mesma coisa, a linha é a mesma, ou seja, se ligarmos para o 112, mesmo que nós cheguemos ao hospital, tudo já está mais aberto para nós, não é?
4: É, chama-se via verde de infarto, não é? Tínhamos a via verde da AVC, temos a via verde de infarto. Portanto, havendo uma suspeita de infarto, a equipa de emergência que vai a ter com a pessoa e o próprio serviço de urgência já está preparado e tudo está feito de forma a que não se perca tempo. A pessoa, por exemplo, chega com um mal-estar que não tem ali mais nenhum sinal ou sintoma que nos faça suspeitar que é um infarto, segue o seu percurso normal. Agora, se há ali outros sinais e sintomas que a equipa médica faz despertar uma suspeita de infarto, mesmo que possam ser aqueles sintomas não tão típicos, é logo ativada a via verde na mesma. E quando não se confirma, tira-se a pessoa da via verde e a pessoa segue o seu percurso normal.
3: Muito bem. Riscos. O que é que no nosso comportamento pode trazer riscos cardiovasculares?
4: Os riscos são genericamente iguais para qualquer doença cardiovascular, né? Portanto, hipertensão, diabetes, tabagismo, sedentarismo, alimentação, todos esses são fatores de risco que aumentam a probabilidade da pessoa ter um infarto. Nós, em consulta e na prática médica, nós temos mesmo cálculos que nos ajudam a ter um número para o risco da pessoa. Só para que isto não seja ao olho, não é? Eu dizer assim, esta pessoa... Porque depois a gente tende a comparar, não é? Se eu já vi uma pessoa com uma tensão arterial nos 200, no 20, como as pessoas estão mais habituadas, se eu vir uma pessoa com 18, já não acho tão grave, mas é grave na mesma, não é? Portanto, houve a necessidade de se criar uma ferramenta para que conseguíssemos estratificar o risco das pessoas.
3: Uma espécie de, para as mães que conhecem esta palavra, uma espécie de percentil.
4: Precisamente.
3: Assim já sabem do que é que estamos a falar.
4: Precisamente. É uma escala onde se colocam lá vários fatores, como o sexo, a idade, o valor da tensão arterial, os valores do colesterol, diabetes, há quanto tempo é diabético, a função renal, e aquilo nós colocamos numa calculadora digital, no computador, e aquilo dá-nos um valor. E a pessoa tem um risco ligeiro, moderado, alto ou muito alto. E conforme o risco da pessoa, vai haver logo algum tipo de atuação. se a pessoa estiver num risco ligeiro, vamos recomendar alterações de estilo de vida. Alimente-se melhor, faça mais exercício, deixe de fumar, deixe de beber. Mas uma pessoa que está num risco alto ou muito alto, aí se calhar já vai precisar de intervenção farmacológica, vai precisar de tomar medicamentos.
3: É como numa corrida, como numa prova, só que aqui o score, quanto mais pontos tem, pior é.
4: Pior é, exatamente. Neste
3: olha,
4: caso, pior.
3: Vamos falar então de prevenção, que temos ainda alguns minutinhos, esta é a parte mais importante, porque é daquelas doenças que estão muito associadas a um estilo de vida. E portanto, quanto mais, melhor for o nosso estilo de vida, quanto mais prevenirmos, mais longe deles estamos, não é?
4: Precisamente. A prevenção neste tipo de doenças, mais uma vez isto é igual para todas as doenças cardiovasculares ou cerebrovasculares, o AVC, infartos, insuficiências cardíacas, a prevenção passa por minimizar os fatores de risco. Portanto, ter uma alimentação equilibrada e variada. Nós estamos em Portugal, temos uma alimentação mediterrânea que é excelente, evitar aquilo que nós já sabemos que é pior na alimentação, também vinda da alimentação mediterrânea, mas tentar evitar de fazer exercício físico, respirar ar fresco, dormir bem. Se nós tivermos um estilo de vida saudável, que também já vamos conhecendo, vamos tendo informação sobre isso, com certeza vamos ter os outros fatores de risco também controlados. A hipertensão, a diabetes, o colesterol, esses três que fazem parte de um grande síndrome metabólico conseguem ser, muitas das vezes, principalmente numa fase inicial, ser controlados com alterações de estilo de vida e deixar de fumar.
3: É um dos principais fatores.
4: O tabagismo e o consumo de álcool aumentam em muito o risco cardiovascular e creio que não há cardiologista ou qualquer outro especialista da área da medicina que diga que fumar faz bem e que pode continuar a fumar, que isso não muda nada. Não, o fumar tem um impacto muito deletério na saúde e é extremamente importante.
3: Muitas pessoas não têm noção, mas um ou dois cigarros por dia é o suficiente para aumentarem muito o risco, não é?
4: Claro, aumenta. Qualquer quantidade é deletéria e aumenta o risco.
3: Um outro assunto que nós sabemos, mas por esse carece vigilância, é a questão do colesterol. Vigiar o colesterol é meio caminho andado para prevenir doenças
4: como
3: esta, não é?
4: Especificamente esta do infarto, nós vimos que está muito relacionado o colesterol com a probabilidade de ter um infarto e realmente mesmo a comunidade científica tem vindo a baixar cada vez mais o limiar do colesterol aceitável e isto porque nós sabemos que tem realmente muita importância.
3: Diana, mais uma vez, muito obrigado. Quem sabe, disponibilidade. Obrigado pela tua disponibilidade. Marcamos encontro numa próxima oportunidade. Para si que está desse lado, estamos mesmo a fechar o nosso programa. 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Quem sabe não pode ser desse lado a próxima sugestão para um próximo programa. Envie-nos também para o mesmo número de telefone e nós teremos todo o gosto em trazer esse assunto aqui ao seu médico de família. Foi um prazer estar na sua companhia. Até ao próximo programa, se Deus quiser.
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0: manchete nas notícias a dizer precisamente que o uso descontrolado está a transformar a ansiedade de jovens em epidemia. Este é um reflexo das transformações profundas que as nossas tecnologias trazem para a sociedade e, claro, sabemos que as novas ferramentas de comunicação têm um enorme potencial, conectam-nos, informam-nos, mas também nos podem alienar e até causar problemas de saúde. E porque é preciso encontrar aqui um equilíbrio que permita aproveitar o melhor da tecnologia sem que, de facto, se passem os limites. Hoje voltamos a este tema, que de resto foi um dos assuntos propostos pelos nossos ouvintes que vão acompanhando as nossas emissões quinzenais da Parentalidade Positiva e, por isso, tenham liberdade também de colocar as vossas questões. E eu depois estou aqui para as fazer à nossa orientadora parental, a Carla Escada, quem desde já as boas-vindas. Olá, Carla. Bom dia.
1: Olá, bom dia, Sara. Bom dia, senhores ouvintes da Rádio RCS. Bem-vindos.
0: Ora, que bom. Obrigada também por estar connosco. Carla vai-nos trazer hoje um tema bastante pertinente, o uso de telemóveis e internet excessiva pelos nossos filhos. É mesmo preocupante o rumo que esta utilização está a levar?
1: Olha, Sara, antes de mais agradecer aos ouvintes que foram colocando esta questão, porque é de facto um tema muito pertinente e premente. Efetivamente é preocupante o rumo que a utilização está a levar. A Sara, na sua introdução, referiu e muito bem que esta temática, esta utilização excessiva se está a tornar uma epidemia. E se repararmos, quando andamos na rua, quando estamos no restaurante, quando estamos na fila do supermercado ou à porta de uma escola, o que é que todas as pessoas têm na mão? Um telemóvel. E portanto, o problema não é o telemóvel, é a forma como estamos a utilizar e como estamos a, por um lado, permitir que os nossos filhos o utilizem, por outro, os estamos a orientar e a ajudar a utilizá-lo bem, porque é possível utilizar as novas tecnologias de forma construtiva e enriquecedora e efetivamente temos um mundo inteiro na palma da nossa mão, mas é preciso sabermos utilizá-lo. E os nossos filhos, como em todas as outras áreas, não nascem a saber utilizar um telemóvel ou um computador e, portanto, precisam muito da nossa ajuda para o fazer. Portanto, precisam aprender a usá-lo bem. E para situar aqui os nossos ouvintes, eu trago aqui alguns pontos que muitas vezes passam despercebidos, mas que esta utilização excessiva está a afetar, nomeadamente no desenvolvimento cognitivo das nossas crianças. Cada vez mais são as crianças e os jovens com dificuldades de foco, de concentração, até de aprendizagem, com diagnósticos mesmo de déficits de atenção e por aí fora, muitos deles empolados pelo uso excessivo destes eletrónicos. A linguagem está a ficar muito afetada também nas nossas crianças. É importante que as nossas crianças aprendam a falar com adultos, aprendam a comunicar, aprendam a ouvir, aprendam a responder, e enquanto elas estão à frente de um ecrã, não estão a praticar essa linguagem, apenas estão a escutar. E muitas vezes estão a escutar idiomas que nem são a sua língua materna. E portanto estamos a assistir a um fenómeno nas escolas que é crianças a falar em idiomas diferentes da sua língua materna. É muito curioso. E não há outra explicação. E, efetivamente, quando usam excessivamente os aparelhos, acabam por estar a receber informações que não são controladas pelos pais e, portanto, vão naturalmente afetá-los.
0: E a fazer até aqui um parêntese e reforçar precisamente o que a Carla nos está a dizer da questão da linguagem. Há crianças que não têm pais brasileiros, portanto, toda a família é portuguesa de Portugal e falam brasileiro, com o sotaque brasileiro. Porquê? Porque vêm muitos YouTubes nessa língua. E também agora há aí uma moda que me está a preocupar, que é as crianças retirarem os verbos das frases. Portanto, eu bolo. Eu quê? Eu quero comer bolo. Eu posso comer bolo. E estamos a falar de crianças adolescentes já, inclusivamente. E tudo isto, de facto, são reflexos de tudo isto que nos está a explicar, não será?
1: À partida, sim, embora ainda não haja base científica para podermos afirmar com certeza que sim. Mas o que é que acontece quando as crianças estão muito tempo? E muito tempo pode ser, por exemplo, uma criança de 6 anos que esteja uma hora, duas horas à frente de um tablet ou de um ecrã a consumir youtubers, como a Sara referiu e muito bem, já é muito tempo, ok? Não é preciso ser uma criança que está 6 horas num dia. E, portanto, o que é que acontece? Tudo aquilo que eles estão a consumir é muito rápido. Se estivermos, por exemplo, a falar de um adolescente em que está durante algum tempo nas redes sociais, e não vou aqui referir nenhuma em particular, mas há umas que são mais utilizadas por esta faixa etária do que outras, toda a informação que eles recebem é muito rápida. É possível que eles estejam uma hora a fazer scroll e a informação

0: e o cérebro deles vai tentando assimilar. O que é que parece, mas ainda como disse, não há evidência científica. O que parece é que esta rapidez de absorção de informação está efetivamente a provocar que as nossas crianças e os nossos jovens queiram eles próprios também comunicar mais rápido. E então vão encurtando. Assim como há uns anos atrás nós começámos a usar, há uns anos, há algumas gerações atrás, começámos a usar abreviaturas para escrevermos mais rápido, eles abreviam o seu discurso para também falar mais rápido. O que é certo é que nem sempre o discurso está a ser eficaz, porque quando eles dizem eu bolo, nós não sabemos se eles querem comer o bolo, comprar o bolo, guardar o bolo ou fazer um bolo, não é? E portanto sim, o que é importante nesse caso, e agradeço Sara por ter colocado aqui este parênteses, é os pais corrigirem essas situações. Mesmo quando eles estão a usar termos incorretos, não nos vamos prender ao serem pequeninos ou ao ainda estarem a aprender. É importante que eles aprendam logo bem. Portanto, nessas situações, vamos corrigindo, está bem?
1: Vamos estimulando as frases completas.
0: Sim, sim. Porque quando nós olhamos para um bebê, por exemplo, que está no início da aquisição da linguagem, quanto mais corretamente nós falarmos, mais corretamente eles vão aprender a falar. E, portanto, porquê que vamos permitir às nossas crianças falem incorretamente sem os corrigirmos? E, portanto, é mesmo importante estarmos atentos a isso. Outras alterações que surgem nesta utilização excessiva é, por exemplo, a percepção da realidade. Há muitas crianças, muito jovens, que por estarem tão envolvidos em jogos e redes sociais, acabam por valorizar muito aquilo que estão a consumir, mas nem sempre o conteúdo é de qualidade, ou até recomendado para a idade. E, portanto, acabam por ficar com uma percepção da realidade muitas vezes distorcida, começam a pensar que determinados comportamentos que veem são normais, são aceitáveis, quando não o são. E, portanto, é mesmo importante nós verificarmos o que é que eles estão a consumir. Depois desta dificuldade na percepção da realidade, vêm os distúrbios emocionais, provocados precisamente por este tipo de conteúdos. São conteúdos acelerados, são conteúdos muitas vezes perturbadores do bom funcionamento cognitivo e cerebral das nossas crianças. E, portanto, eles ficam com dificuldade em fazer a sua gestão emocional, em lidar com as situações normais do dia-a-dia e, portanto, mais uma vez é preciso estarmos com atenção. Em seguida, depois das crianças terem, de facto, esta dificuldade de gestão emocional, vêm os comportamentos desviantes, como, por exemplo, quando estão a assistir a determinados canais ou num tablet ou num telemóvel, e lhes vamos retirar esse aparelho. Muitas vezes as crianças têm dificuldade em lidar com esse momento. Gritam, esperneiam, batem os pés, fazem aquilo que chamamos de uma grande birra, que uma grande birra não é mais do que uma desregulação emocional da criança, e portanto ficam muito frustrados, muito zangados e muito difíceis de regular. Isto é todo um caminho. Quanto mais nós permitirmos que eles vejam este tipo de conteúdos de forma descontrolada, mais este tipo de comportamentos se vão empolando e mais difícil será para nós pais ajudarmos estas crianças a lidarem com estas situações. Portanto, o importante é mesmo estarmos atentos, estarmos ao lado deles e irmos controlando aquilo que eles veem.
1: Neste sentido, que estratégias então sugere que sejam utilizadas para evitar que os nossos filhos se viciem na utilização destes aparelhos?
0: Sim, então efetivamente estivemos a ver aqui alguns riscos associados. Portanto, o que é que nós precisamos fazer? Precisamos agir com antecipação. Não vamos esperar perceber que há comportamentos desviantes para atuarmos. É possível nessa fase, mas o ideal é anteciparmos. Imaginemos que vamos entregar um telemóvel a uma criança, vamos antes disso sentar-nos com ela e vamos definir regras. Vamos definir limites, como por exemplo, momentos do dia-a-dia em que não vai ter o telemóvel, como sejam os momentos das refeições, o momento em que estão a estudar. É extremamente importante que as crianças não tenham telemóvel na mesma divisão de onde estão a estudar. Isto é algo que está comprovado. O facto de o telemóvel, mesmo que esteja sem som, mas a partir do momento em que está na mesma divisão em que a criança está, é fator de distração. E, portanto, é extremamente importante que em alguns momentos as crianças não tenham o telemóvel próximo delas. Quando se vão deitar, por exemplo, é mesmo muito importante que o telemóvel fique fora do quarto. E, portanto, definir estas regras com as crianças mesmo antes de lhes entregar um telemóvel, para elas saberem com aquilo que contam. É importante que as nossas crianças saibam com aquilo que devem contar, com aquilo que esperam e como é que as coisas devem acontecer. E depois apresentar alternativas, preparar atividades, preparar saídas de casa e nós pais darmos o exemplo. Criar, por exemplo, uma hora, uma manhã por semana em que todos saímos de casa para fazer uma atividade conjunta sem telemóvel. Nós mães, nós pais, temos muito o hábito de dizer: ah não, eu tenho que estar com o telemóvel, com som ou a vibrar no trabalho, porque os meus filhos podem precisar de alguma coisa. E é legítimo. E efetivamente os telemóveis vêm permitir-nos uma comunicação mais fácil entre todos e dar-nos alguma segurança saber que se o nosso filho precisar de alguma coisa pode ligar-nos. Mas se estamos em família, porquê é que precisamos de um telemóvel? Podemos perfeitamente estar uma hora, duas horas só a desfrutar e não termos o telemóvel na mão. Portanto, isto é algo que é importante irmos incentivando em família também. Eu quero deixar aqui um exemplo que gosto muito, é uma expressão que eu gosto muito de usar, que é, não é minha, eu vi em algum lado, mas adotei-a, que é: nós éramos muito mais livres quando os telemóveis tinham fios. O tradicional telefone fixo de casa, ele estava ali no sítio, não andava connosco. Ele tocava, tinha um som bastante mais estridente do que os telemóveis agora, portanto era facilmente audível em qualquer parte da casa, mas enquanto o telefone estava ali, quietinho no sítio dele, nós éramos mais livres, ele não fazia parte do nosso corpo. E neste momento há pessoas cujo telemóvel quase que faz parte do corpo, porque anda sempre na palma da mão. Então criarmos momentos, primeiro nós adultos, em que o telemóvel não está na palma da mão. Se, por exemplo, criarmos o hábito de chegar a casa e deixar o telemóvel numa divisão, uma divisão central da casa, em que se ele tocar nós ouvimos, mas vamos circular pela casa sem o telemóvel, isto é um exemplo bom que nós estamos a dar aos nossos filhos. Para terminar aqui, em termos de estratégias, queria deixar também algumas para situações que já estejam mais avançadas. No caso das crianças em que já se estão a recusar fazer coisas em família ou que estão com reações negativas ou muito intensas quando tentamos limitar a utilização, é importante mais uma vez criarmos aqui, sentarmos com eles, conversarmos, falarmos sobre as dificuldades que estamos a sentir neles, as consequências desta utilização excessiva e encontrar com eles em conjunto, trazer as nossas crianças para este diálogo e encontrar com eles alternativas. Sejam eles momentos em família, seja fazer mais desporto, dedicar-se à música, fazer coisas ao ar livre, é muito importante. Especialmente estas crianças que já estão a entrar neste vício, digamos assim, trazê-los cá para fora e ajudá-los efetivamente.
1: É um grande desafio para todos nós, sem dúvida nenhuma. Para terminar, os famosos trabalhos de casa, os TPFs, trabalhos para a família, não é? O desafio então que vamos lançar aqui a todos os educadores, pais, avós, padrinhos que nos estão a acompanhar e que também querem fazer este compromisso de sim, eu quero melhorar e ajudar o meu filho, a minha filha também a melhorar. Vamos a isso? O desafio da semana ou da quinzena?
0: Exatamente. Vamos então a mais um desafio e ao longo das quinzenas eu tenho trazido desafios que, para além de trabalharem em uma situação concreta, também vão trabalhar aquilo que é importante para nós, que é a família e a nossa relação, a nossa conexão, o aproximar-nos. E portanto, o desafio que eu trago para esta quinzena é que façam esta conversa que eu estava a falar anteriormente com os vossos filhos. Sentem-se com eles. Se eles já tiverem telemóvel, pegam no telemóvel deles. Todos os telemóveis trazem uma aplicação integrada de controle de utilização. Vejam com eles quanto tempo é que eles estão a usar, quantas horas é que estão a usar determinadas aplicações e eles próprios, muitas vezes, ao terem consciência do tempo que estão a utilizar no telemóvel, vamos aqui particularizar num dos aparelhos, eles próprios ficam assustados. Como é que eu, num dia de escola e que a seguir fui praticar uma atividade esportiva, como é que eu consegui estar duas horas numa aplicação ou numa rede social? E portanto, vamos sentar-nos com as nossas crianças e vamos fazer esta análise, vamos trazê-los à consciência, porque é importante, é mesmo importante. Nós não podemos só criar regras e limitar, mas precisamos ensinar os nossos filhos a eles próprios serem conscientes e autocríticos e eles próprios perceberem que precisam encontrar estas limitações. Uma sugestão que eu deixo aos pais é instalarem uma aplicação de controle parental. Há várias. Há uma que eu recomendo muito, que é o Family Link, que funciona em praticamente todos os telemóveis e que permite limitar a utilização, permite, por exemplo, selecionar as aplicações que a criança pode ou não instalar, limitar o tempo que utilizam em cada aplicação, definir o horário em que o telemóvel se desliga, por exemplo, e portanto é uma sugestão que eu dou a todas as famílias que acompanho e que é importante, mas é importante ter este paralelo, ter a aplicação e os pais sabem exatamente o que é que o filho está a consumir, mas por outro lado, ajudar que os nossos filhos percebam que é importante regularem aquilo que fazem no online e no aparelho, nos aparelhos. E portanto, esta é a sugestão da quinzena, é ajudar os nossos filhos a tomarem esta consciência.
1: Vamos a isso. Obrigada à doutora Carla Escada, orientadora parental. Nem de propósito também, da semana passada demos notícia do ranking das escolas com melhores resultados nos exames do secundário e, por acaso, a primeira escola oficial que aparece neste ranking, porque a maioria são colégios, é a Escola Básica e Secundária Ferreira da Silva, onde, curiosamente, é um ensino público que implementou em janeiro a proibição do uso de telemóveis em todo o recinto. Claro que os alunos no início não reagiram muito bem, mas depois dizem eles que o ruído bom de haver vida e substituíram isso, lá está, por outras alternativas, jogos de tabuleiro, mais oportunidades para os adolescentes poderem realmente desfrutar dos intervalos sem telemóvel e os resultados aí estão também nas notas escolares. É só para reforçar realmente, não é?
0: Cara, é muito importante este ponto. Estes rankings, naturalmente, ainda não refletem essa proibição. Portanto, à partida, seria uma escola que, de alguma forma, já estaria a motivar os seus alunos através de outras atividades, através, enfim, as escolas têm uma variadíssima opção de colocar as crianças a fazer outras coisas que não seja estarem no recreio com o telemóvel na mão. Mas eu fui professora durante muitos anos e agora frequento as escolas para fazer palestras e afins. E a diferença que é entrar numa escola onde há proibição de telemóveis, há barulho, há crianças a correr, há crianças a gritar, há crianças a brincar. Nas escolas em que essa proibição não existe, continua a haver barulho, porque nem todas as crianças vivem com o telemóvel na mão. Algumas continuam a preferir brincar, conversar, jogar à bola e por aí fora. Mas há efetivamente diferença. E as crianças não precisam que a escola lhes diga agora vamos deixar os telemóveis porque vão fazer isto ou aquilo. Basta que lhes retiremos o telemóvel da mão que a criatividade volta a aparecer. As nossas crianças são muito criativas e aquilo que nós precisamos fazer é não cortar essa criatividade e esses momentos de ócio, que no fundo trazem depois a diversão e a brincadeira e a aprendizagem
1: E
0: em
1: havendo,
0: muitos sentidos.
1: sem dúvida, e havendo lugar para tudo isso. Obrigada, doutora Carla Escada. Daqui a 15 dias voltamos a encontrar neste espaço, combinado?
0: Combinadíssimo, até daqui a 15 dias. Ficamos à espera de sugestões, questões dos nossos ouvintes. Podem deixar nas minhas redes sociais, Carla Escada underscore parentalidade. A Sara, entretanto, já refere as da rádio. Muito grata à Sara, à rádio, por este convite. É um gosto estar aqui. E até daqui a 15 dias.
1: Combinado, até breve. É isso mesmo, já que falámos em redes sociais e em telemóvel, se for de vez em quando para ir lá, podem ir sim nas redes sociais também da RCS e façam-nos chegar, se quiserem também, algumas dúvidas, algumas situações, se calhar alguma questão onde precisam de um aconselhamento específico. Claro que estes nossos apontamentos não substituem as sessões em si, mas podem sim abrir caminho, dar pistas para realmente podermos resolver algumas situações ou antecipar alguns problemas, portanto, estejam à vontade para nos colocarem também todos estes assuntos dos desafios da parentalidade através das nossas redes sociais ou via SMS 933-912912, 933-912912, e ainda também pelo nosso telefone habitual 219-10-6310. Estamos consigo para o ajudar nesta caminhada da parentalidade positiva.
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